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0: Olha, são 9h04 no horário de Brasília. Estamos começando mais uma hora do nosso Noite RTM de hoje, até às 10 com você, o Noite RTM, depois o nosso Revista RTM, tá bom? Então fica ligado com a gente aí, acompanhando a nossa programação, porque nesta hora ainda tem muita coisa importante para acontecer aqui, para abençoar a sua vida. E a gente já começa te convidando para um momento de oração pelas mulheres, momento proposto pelo nosso Ministério Mulheres de Esperança aqui da RTM Brasil, e faremos então uma oração intercessória e você pode participar conosco, né? Então vamos orar agora em favor das mulheres de todo o mundo.
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2: Eterno, nós intercedemos neste momento pelas eleições na Etiópia, que devem ser realizadas no dia 1 de junho. O pleito está marcado para ocorrer em um momento de aumento das tensões no norte do país africano devido aos conflitos entre as milícias locais das regiões de Tigray e Afar. Senhor, pedimos agora pelo Teu agir em todo o território etíope, que as cidadãs e os cidadãos tenham tranquilidade para escolherem os seus líderes e não aconteçam conflitos durante as votações. Pai, clamamos ainda para que dê sabedoria e discernimento à população local, que líderes íntegros sejam eleitos, e assim a Etiópia possa ser conduzida por um caminho de igualdade, desenvolvimento social e harmonia plena. Oramos em nome de Jesus. Eu, Israel Mazakorati, agradeço a Deus pelo privilégio de orarmos juntos.
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0: Seguimos com o Noite RTM desta quinta-feira. O pastor Israel Mazzacurati passou por aqui, né? A gente tomou aquele cafezinho juntos, falando sobre as coisas de Deus. E ele segue conosco e agora se junta a Renata Burjato para trazer para todos nós mais um episódio de Espelho na Janela.
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2: Os nossos dias estão ficando cada vez mais escuros. Você já reparou? Sim, pode ser culpa da minha idade, mas talvez não. Talvez seja real a sensação que eu tenho, de que o sol já não brilha tanto como nos dias que se passaram. Será que você enxerga o que eu estou enxergando? Quando eu olho ao redor, vejo pessoas sofrendo por causa da ganância e das injustiças daqueles que estão no poder. Quantas famílias pobres nós temos encontrado em todas as cidades em que passamos. Graças ao Eterno, os irmãos mantêm a partilha do alimento e o cuidado com os pobres como um valor inegociável. Talvez venham daí os raios de sol que resistem às trevas dos nossos dias. Precisamos insistir nisso, meu amigo, pois a igreja não pode perder de vista que devemos amar como fomos amados por Cristo. Anote isto, por favor. Viúvas, órfãos e os que estão na escravidão precisam da atenção do povo de Deus, pois em tantos casos é a única família e o último fio de esperança que eles possuem. Que jamais tiremos deles os privilégios de serem os filhos e filhas do Eterno, por meio do sacrifício de Jesus Cristo, nosso Senhor. Lembre os irmãos de que o Eterno é pai para os órfãos e defensor das viúvas. Dá um lar aos solitários, liberta os presos para a prosperidade, mas os rebeldes vivem em terra árida. E esses dias tenebrosos terão fim. Talvez não seja tão cedo, mas as trevas não podem derrotar aquele que é a luz. E nós somos os filhos da luz. Meu amigo, apegue-se a essa verdade e às responsabilidades que ela coloca sobre nós. Faça o bem em todas as circunstâncias, especialmente em meio às lutas, pois saiba que há muitos irmãos enfrentando lutas tão intensas quanto as suas. Alguns de nós estão sendo presos e torturados. Outros já perderam as suas famílias e os apóstolos estão sendo mortos. Pedro e Paulo já foram executados. Não sabemos o que nos aguarda neste mundo, mas sabemos que a nossa responsabilidade neste mundo em nada mudou. O que nos resta é encontrar a sabedoria do Espírito para saber como agir segundo a vontade de Deus. Afinal, como iremos discernir entre o certo e o errado, nesses dias em que a justiça está pervertida e o mal é entendido como bem? Dias em que a maldade se confunde com a virtude? Por isso, meu amigo, esteja firmado nas memórias daquilo que nós já vivemos juntos. Lembre-se das cartas que os apóstolos escreveram para as igrejas. Afinal, nós estávamos lá, participamos de tudo. Lembre-se das conversas que tivemos, das risadas e das lágrimas, dos dias de luta e dos dias de festa. Da face de cada homem e de cada mulher, crianças e idosos, que a graça de Cristo salvou por meio do nosso trabalho. Um trabalho santo. Não podemos negligenciar o privilégio que nos foi dado de viver nesses dias. Por mais que o nosso coração deseje viver em dias de paz e não de guerra, saiba que a graça continua a salvar pessoas mesmo nesses dias. Então, vamos pensar que a história em que vivemos é maior do que nós. E agora está em nossas mãos dar continuidade ao que eles começaram. Quero dizer, mais sua do que minha, pois não me resta muito tempo de vida. Então lembre-se todos os dias de que você carrega a esperança, a fé e o amor como um legado que recebemos do nosso Senhor, que nos foi entregue, e agora nós entregamos para a próxima geração. De onde vem a minha viva esperança? Essa é uma grande pergunta, meu irmão e amigo. E o meu coração se alegra ao ouvir essa palavra e ao ver você perguntar com um sorriso no rosto. Agora, mais do que em nossos dias passados, estou aprendendo diariamente o poder que essa pequena palavra carrega. Ah, eu aprendi tanto sobre a esperança com Paulo e com Pedro. Afinal, nossa fé está sustentada por aquele que ressuscitou dos mortos. Poderia haver maior esperança do que a vitória sobre a morte? Jesus Cristo ressuscitou e nos deu a salvação. Essa é a raiz da nossa esperança. Vivemos uma vida abundante e eterna porque a morte foi vencida. Louvado seja o Eterno por isso. Pedro foi certeiro ao dizer que as pessoas perguntariam para nós a razão da esperança que elas veem na gente. Eu me lembro bem quando ele ditou essas palavras para eu escrever na carta que de Roma estávamos enviando para as igrejas. Lembro de parar de escrever, olhar para ele e sorrirmos juntos. A esperança viva é assim, gera testemunho, porque é vivida pelos santos. Mas a esperança também tem um outro aspecto muito valioso para a vida, meu irmão. Pois é da esperança em nosso Senhor Jesus Cristo que vem a perseverança. Foi assim que Paulo escreveu para os amados irmãos de Tessalônica há tanto tempo atrás. Quanta esperança vimos naqueles irmãos que, em meio à severa perseguição, se mantiveram firmes em Cristo. E mais, produzindo toda sorte de bons frutos. Perseverança, meu amigo, perseverança. Não desanimaremos, porque não confiamos no que este mundo tem a nos oferecer. Confiamos, sim, naquele que esteve morto e que agora vive para sempre. Trazer isso à memória me faz pensar em outras coisas que Paulo escreveu para aqueles irmãos. Você se lembra do trabalho que eles realizavam? Numa conversa com Paulo sobre eles, falávamos justamente sobre nunca termos visto irmãos trabalhando tanto para cuidar dos necessitados como aqueles. Era gente que não poupava esforços para colocar os pobres acima de si mesmos. Realmente é um trabalho santo, porque ele é resultado da fé. Somente a fé em Jesus Cristo, nosso Senhor, pode fazer com que pessoas trabalhem para ajudar os outros e não para si mesmas. Enquanto a ganância e o orgulho tomam conta do mundo como as trevas cobriam a face do abismo, o trabalho dos santos é o Eterno dizendo: haja luz. Mas veja, meu amigo, não nos esqueçamos da obra do amor. Todo esse esforço, toda essa energia criativa colocada em atividade para o bem dos que necessitam, só pode ser o amor do Eterno fluindo por meio das nossas mãos, dos nossos pés. Energia que forma palavras de ânimo e de paz em nossas bocas. Poder do Espírito que se materializa em copos de água dado aos sedentos e em pão quente entregue aos famintos. Amor que aquece com roupas os corpos nus e com abraço os que foram esquecidos na solidão. Amor que se manifesta quando o Evangelho é pregado e pessoas são acolhidas pela graça do Eterno ao crerem em nossa mensagem. Os reis pensam que têm poder por causa dos seus exércitos e de suas armas, sem saberem que o real poder se encontra no suave e manso convite do Evangelho feito pela boca dos pequenos deste mundo. Sim, meu amigo, aqui está a luz que os nossos dias tanto precisam. Os irmãos não podem se perder procurando no mundo respostas para o que estão vivendo e para o que precisam fazer. O mundo não sabe que está em trevas, porque nunca viu a luz. O mundo não sabe que quem o governa são as forças infernais da morte. Por mais misterioso que seja, somos nós, rejeitados e perseguidos pelo mundo, que estamos aqui como filhos da luz, arautos do Evangelho da Paz. Ah, meu caro Timóteo, a você foi confiado o trabalho santo de conduzir esse povo. Em você está a esperança viva do Evangelho de Cristo. Há muitos outros irmãos e irmãs, jovens como você, que não se renderam às tentações deste mundo e que não deram ouvidos aos falsos mestres. Seja firme. Meu corpo me impede de seguir ao seu lado, mas saiba que, como um bom soldado de Cristo, eu me deito, vestido de toda a armadura de Deus, e faço o que nenhuma autoridade deste mundo tem poder para me impedir de fazer. Eu oro continuamente por você e pelos demais jovens irmãos, os de hoje e os que estão por vir. Que o Senhor os fortaleça com a fé, a esperança e o amor. Que o Eterno encontre em vocês um coração totalmente dele e uma mente preparada para experimentar a boa, perfeita e agradável vontade dele. Quanto a vocês, não permitam que este mundo de trevas dite a maneira como vocês devem pensar e agir. Ao contrário, paguem o preço da fidelidade ao Senhor e Salvador de vocês, certos de que no Senhor o trabalho jamais será inútil.
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4: Muito bem, de volta às 9:31 com o nosso Noite RTM. Hoje é quinta-feira e você sabe, né? Quinta-feira é dia de história da igreja e a gente sempre avança, né? A cada semana a gente avança um pouquinho mais na linha do tempo dessa história. Pastor, professor, historiador Marcelo Santos é quem conta essa história para todos nós. Então, chegou a hora de avançarmos mais um pouquinho nessa linha do tempo. Vamos acompanhar a história da igreja.
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5: Que bom mais uma vez estar com você aqui, querido ouvinte da RTM. Eu sou o pastor Marcelo Santos e juntos nós temos caminhado pela história da Igreja, conversando sobre essa história, sobre seus aspectos positivos, seus aspectos negativos, seus erros, seus acertos. E é um grande prazer ter a sua companhia aqui. É muito bom ter você com a gente nessa caminhada. Nós começamos a conversar no último programa sobre a construção da figura do Papa, né, da doutrina do papado. Falamos sobre dois personagens importantes, Leão e Gregório. E eu quero hoje continuar um pouco dessa história para que você entenda, falando sobre o desenvolvimento dessa doutrina e dessa figura do Bispo de Roma, com esse poder tão grande, com esse poder tão forte dentro da Igreja Católica Apostólica Romana e dentro de todo o contexto mesmo da Igreja Como então? Vários fatores vão contribuir para um fortalecimento do poder eclesiástico do Papa. Um deles é a chamada Doação de Constantino, né, que é um documento que vai se tornar a base legal para a propriedade de terras pelo Papa. Esse documento vai ser usado por ele na Idade Média como suporte às suas reivindicações de posses temporais e poder, tanto no reino espiritual, mas no reino temporal, ou seja, né, nos assuntos aqui políticos, econômicos, etc. Segundo esse documento, ele narrava que Constantino havia sido curado e batizado por Silvestre e, em troca disso, havia sido dado à Igreja de Roma a proeminência, ou seja, né, a autoridade sobre todas as outras terras. Um outro documento interessante que foi usado pelo Bispo de Roma para o fortalecimento da figura do Papa são documentos conhecidos como as decretais. Era um instrumento muito utilizado. As decretais, elas estabeleciam a supremacia do Papa sobre todos os outros líderes eclesiásticos da Igreja e concediam a qualquer bispo o direito de apelar diretamente para o Papa. Embora no período do ano 800 até 1054 muitos papas marcarem o seu pontificado, e isso é história, eu quero lembrar você, né, que isso é história, não há qualquer juízo de valor, mas é um fato histórico. E a gente tem esses registros, né, entre o ano 800 e o ano 1054, de muitos desses pontificados serem marcados pela corrupção. Há também o contraponto de que outros papas, né, foram capazes de ajudar e consolidar o fortalecimento. E a gente, vale a pena destacar a figura de Nicolau I, que foi papa entre 858 e 867. Ele foi o primeiro a usar os decretos de vários pontífices de Roma e o mais capaz de todos esses. Ele que vai sustentar, por escrito e na prática, a supremacia do Papa na Igreja, como alguém que era responsável pelo bem-estar do fiel sobre os governantes temporais em matéria de moral e em matéria de religião. E o Papa vai atingir, ou melhor, a figura papal vai atingir o seu ápice sob o pontificado de Inocêncio III. Mas sobre isso a gente vai conversar daqui a pouco.
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5: Nós estamos conversando sobre o fortalecimento da figura do Papa, né, esse líder da Igreja Católica Apostólica Romana, e nesse processo de fortalecimento, a gente tem um personagem que é considerado historicamente como aquele que teria sido o Papa mais poderoso de toda a história até os dias atuais, Inocêncio III, que teve o seu pontificado entre 1198 e o ano 1216. Né, com o passar do tempo, esse conflito que a gente conversou aqui já entre a Igreja, o Império vai se intensificar e essas disputas vão ficar cada vez mais afloradas. E nesse processo, nesse contexto todo, Inocêncio III vai se tornar o Bispo de Roma, vai se tornar o Papa, e o seu poder vai se espalhar por questões de política internacional na França, Espanha, Inglaterra, Portugal, Boêmia, Hungria, Dinamarca, Islândia, entre outros países, né? Ele vai inclusive defender, e em todo o contexto que a gente não tem tempo aqui de discutir, mas você pode depois se aprofundar se desejar, ele vai inclusive defender que o Papa tinha poder para depor o imperador. Baseado em quê? Baseado na ideia de que quem coroava os imperadores era o bispo de Roma. Era ele que tinha esse papel. Então, Inocêncio vai trabalhar a ideia de que se é o bispo de Roma, se é o Papa que coroa o imperador, então o Papa, ele tem um poder maior do que o imperador. Ele tem, inclusive, o poder não só para coroar o imperador, mas também para depor o imperador. Sob o pontificado de Inocêncio III, que foram fundadas as ordens dos franciscanos, dos dominicanos, e o ponto alto do seu pontificado foi o quarto concílio de Latrão. Latrão, e não ladrão, preste atenção. Concílio de Latrão, que vai se reunir no ano de 1215. E é interessante que nesse concílio, em três sessões de um dia só, e aí eu quero chamar a sua atenção e lembrar você para o fato, a gente já conversou sobre isso aqui, os concílios muitas vezes duravam meses e até anos para chegarem às suas conclusões. Sobre o pontificado de Inocêncio III, esse concílio, o quarto concílio de Latrão, em três sessões de um dia, tomou decisões que perduram até hoje, né? E a gente não tem dúvida de que, pela rapidez com que essas decisões foram tomadas, o concílio apenas referendava as decisões do Papa, no caso, Inocêncio III. E entre essas decisões desse concílio, para que você tenha uma ideia, foram definidas a doutrina da transubstanciação, o estabelecimento da Inquisição, a proibição da introdução de novas relíquias sem aprovação do Papa e a determinação de que judeus e muçulmanos deveriam usar roupas especiais para se distinguirem dos cristãos. Por aí você vê o poder, a influência que Inocêncio III tinha a essa altura dentro do Império Romano e principalmente dentro da própria igreja cristã, principalmente no Ocidente. Vale a pena chamar a atenção para o fato de que é de Inocêncio uma frase muito impactante nesse período. Inocêncio vai dizer, abre aspas, o Papa está entre Deus e o ser humano, debaixo do primeiro e acima do segundo. É menos que Deus e mais que o homem. Ele julga a todos, mas ninguém o julga, fecha aspas. Por aí você tem uma ideia do quanto Inocêncio tinha poder, de quanto a figura do Bispo de Roma e do Papa vai se consolidar, vai se fortalecer. Mas é interessante perceber que durante quase um século, os sucessores de Inocêncio tiveram e usufruíram desse prestígio, mas a partir disso há um período que a gente conhece como decadência do poder papal. A gente pode destacar, e vale a pena aqui destacar, a figura de Bonifácio VIII, que é um dos sucessores de Inocêncio, que vai ser Papa entre 1294 e 1303. Ele tem uma bula papal chamada Unam Sanctam, né, onde diz que o ideal do papado onipotente vai chegar à sua à expressão máxima. E vale a pena pensar um pouco sobre isso.
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5: Eu quero, nesse último bloco, ler para você o conteúdo dessa bula papal Unam Sanctam, que foi redigida, né, por Bonifácio VIII, que é um dos sucessores de Inocêncio, que goza aí desse prestígio. Vale a pena você prestar atenção nas palavras desse documento, que é criado e é gerado pelo próprio Papa, defendendo a sua autoridade papal. Ele vai dizer o seguinte, abre aspas, uma espada deve estar sob a outra, e a autoridade temporal deve estar sujeita à potestade espiritual. Por isto, se a potestade terrena se aparta do caminho reto, será julgada pela espiritual. Mas se ela se aparta da suprema autoridade espiritual, então somente pode ser julgada por Deus e não pelos humanos. Por outro lado, decretamos, dizemos e definimos que é absolutamente necessário para a salvação de todas as criaturas humanas que estejam sob o pontífice romano e se submetam a ele, fecha aspas. Né? E é interessante você perceber, fica muito claro a ideia de que não há salvação, ou não haveria salvação, e a salvação, melhor dizendo, estaria vinculada à questão da submissão da autoridade papal, que a gente sabe, segundo as escrituras, né, que não tem qualquer fundamento, porque a salvação ela está em Jesus Cristo, ela é uma obra redentora de Jesus Cristo. E talvez você se pergunte, como é que a figura do Papa consegue tanta força? Como é que consegue esse processo e os outros líderes da Igreja? Deixa eu chamar a sua atenção para uma questão bastante interessante. E a história ela é muito dinâmica, porque nesse período, né, em paralelo a isso, no Oriente, o que está acontecendo? De uma forma específica no ano 622, o surgimento do islamismo, o nascimento da religião muçulmana a partir de Maomé, lá no Oriente, lá na Arábia. E não só o surgimento, mas a consolidação e a expansão do islamismo no Oriente. Então haviam cinco patriarcados, como eu já disse para você, cinco grandes líderes da Igreja: Roma, Jerusalém, Antioquia, Alexandria e Constantinopla. Nesse processo, o que é que vai acontecer? Enquanto isso aqui está acontecendo dentro do Império Romano, lá no Oriente, o islamismo surge, o islamismo se expande e vai dominar toda aquela região do Oriente Médio. Então, as igrejas, os cristãos, né, de Jerusalém, de Antioquia e de Alexandria vão cair sob o domínio dos muçulmanos. Não vai haver mais representação cristã ou política ou a figura de um bispo, porque essa região, nesse período, cai sobre o poder dos islâmicos. Então só restam dois grandes líderes, ou pelo menos dois líderes representativos, o bispo de Roma e o bispo de Constantinopla, que vão viver uma tensão muito grande, vão viver uma tensão permanente, e isso vai se desdobrar até o ano de 1054, quando vai surgir o grande cisma, né, a ruptura, que vai dar origem então à Igreja Católica Ortodoxa, que tem a sua história construída institucionalmente a partir dessa data, do ano 1054. Então, são esses fatores históricos, essa conexão de fatores históricos, que vai contribuir no Ocidente para o fortalecimento da figura do Bispo de Roma. Antioquia, Alexandria e Jerusalém caem sob o domínio dos muçulmanos. Ao mesmo tempo, no Ocidente, né, com a invasão dos bárbaros, há a queda do Império Romano, não há mais a figura do imperador. Então o Bispo de Roma, ele tem autonomia, ele tem espaço para construir e propagar e expandir o seu poder. A única resistência, vamos dizer assim, seria o Bispo de Constantinopla, mas essa tensão vai acontecer até o ano de 1054, quando acontece a ruptura definitiva, e nós temos o quadro que temos até hoje, né, da Igreja Católica Apostólica Romana e da Igreja Católica Ortodoxa. Mas nós vamos conversar sobre isso com calma num programa específico sobre esse tema. Mas isso aí é uma outra história, porque é a partir desse ápice aí de Inocêncio, de Bonifácio, que começa o período que a gente conhece como a decadência do papado, a decadência do poder papal. Mas isso é uma outra história que nós vamos conversar no próximo programa. Um grande abraço, até lá, e que Jesus te abençoe.
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0: Muito legal, né? A gente ter essa oportunidade de acompanhar a história da igreja, história em detalhes, a cada semana, o pastor Marcelo Santos trazendo pra gente. Se você gostou? Próxima semana tem mais. Próxima quinta-feira, já deixa agendado aí para você acompanhar, então, o próximo capítulo da história da igreja. Faltando 15 minutos para as 10 da noite, na abertura dessa hora, oramos pelas mulheres. Eu queria te convidar para mais um momento de oração agora, só que dessa vez em favor dos homens. O nosso Ministério de Homens aqui da RTM Brasil, chamados à Vitória, nos proporciona esse bom momento aqui dentro do nosso Noite RTM. Então, se você puder, junte-se a nós para uma oração intercessória em favor dos homens de todo mundo.
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0: Hoje é 28 de maio e o título da nossa oração é Auxílio. Levanto os meus olhos para os montes e pergunto: de onde me vem o socorro? O meu socorro vem do Senhor, que fez os céus e a terra. Salmo 121, versículos 1 e 2. Essa é a razão pela qual podemos apresentar tudo com gratidão diante do Senhor e pedir força. Deus vem a nós em Jesus, cujo nome significa Deus salva. Eu sou o Marcos Olivares e eu fico muito grato por ter você orando com a gente.
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0: aí, faltando 10 minutos então agora para as 10 da noite, reta final, hein, do nosso Noite RTM, já já Revista RTM pra gente fechar quinta-feira atualizados das principais notícias do Brasil e do mundo, já já, a partir das 10. Agora, Paulo de Tarso já está por aqui para trazer para todos nós Finanças em Ação.
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2: Olá, meu amigo e minha amiga. Tudo bem com você? Estamos com mais um programa apresentando princípios poderosos da Palavra de Deus para transformar sua vida financeira. E hoje, olha, que alegria saber que ultrapassamos a barreira dos 100 programas. E eu digo para você, é só o início de muitas coisas boas que Deus está fazendo em sua vida financeira e na vida financeira de sua família. Mas sabe de uma coisa? Há alguém que quer frustrar todo esse plano de bem-estar que Deus tanto deseja. Pois ouça o que o próprio Jesus disse. Ele disse assim, o ladrão vem apenas para furtar, matar e destruir. Eu vim para que tenham vida e a tenham plenamente. Está lá em João 10, 10. Em minha experiência na área financeira, eu vejo que precisamos identificar esse ladrão. É claro que Satanás, o diabo, é o grande inimigo de nossa vida financeira. Ele deseja roubar o seu dinheiro, matar o seu casamento e destruir completamente seus ativos financeiros. Mas ele usa de diversas estratégias para as quais você precisa estar bem atento. Ele influencia o pensamento das pessoas para usarem o dinheiro de forma totalmente contrária aos planos de Deus. E, sem dúvida, nós somos influenciados por isso. Além disso, estamos em constante guerra com os nossos pensamentos. Como Tiago disse em sua carta, ele disse assim, quando pedem, não recebem, pois pedem por motivos errados, para gastarem seus prazeres, está lá em Tiago 4, 3. Então perceba que se você não tiver uma perspectiva correta, você mesmo pode estar sendo o ladrão de sua vida financeira. Fique atento para que isso não aconteça com você.
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2: Mas olha que boa notícia. A melhor do dia. Jesus está declarando de uma forma incrível. Ouça o que ele diz. Eu vim para que tenham vida e a tenham plenamente. João 10, 10. Olha que diferença entre a ação do ladrão e a ação de Jesus. O ladrão furta, mata e destrói completamente sua vida financeira. Jesus dá vida e de forma plena. Por isso, escute alguns conselhos que Jesus dá.
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2: Primeiro, você não pode servir a Deus e ao dinheiro. Está lá em Mateus 6,24. Por isso, siga estritamente os conselhos de Jesus. Segundo, nem só de pão viverá o homem, mas de toda palavra que procede da boca de Deus. Lá em Mateus 4,4. Por isso, estude a palavra para conhecer os princípios financeiros de Deus e praticá-los. Terceiro, a maior felicidade em dar do que em receber. Está lá em Atos 20,35. Então, seja um doador generoso em sua igreja, com sua família e com pessoas necessitadas. Quarto, qual de vocês, se quiser construir uma torre, primeiro não se assenta e calcula o preço, para ver se tem dinheiro suficiente para completá-la, está lá em Lucas 14,28. Ou seja, tem um plano para sua vida financeira. Quinto, cuidado. Fiquem de sobreaviso contra todo tipo de ganância. A vida de um homem não consiste na quantidade de seus bens, está lá em Lucas 12,15. Então veja que não é a quantidade que importa, mas como você administra o seu dinheiro. Muito bem, servo bom e fiel. Você foi fiel no pouco. Eu o porei sobre o muito. Venha e participe da alegria do seu Senhor. Está lá em Mateus 25, 23. No final, você será reconhecido por sua boa administração. Este é o Jesus que dá vida. Corra agora mesmo para os seus braços e renove sua vida financeira. E olha, obrigado por estar comigo mais uma vez no programa Finanças em Ação. Princípios poderosos da Palavra de Deus para transformar sua vida financeira. Um grande abraço do seu amigo Paulo de Tarso. E nos falamos no próximo programa.
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0: Tá aí, né? Mais uma bela canção pra gente fechar bem demais o nosso Noite RTM desta quinta-feira. Agradecendo a você pela sua audiência, pelo carinho conosco, não é? Por estar com a gente, por enviar as suas mensagens e participar aqui do nosso Noite RTM de hoje. E olha, fica com a gente aqui, o Marcos Olivares segue por aqui. De Oliveira, segue também. A gente vai pro intervalo, é bem rapidinho. Na volta, vamos direto pra edição de hoje do Revista RTM, te atualizando das principais notícias do Brasil e do mundo, destaques esportivos e outras informações importantes também, tá bom? Fica por aí, intervalo é rápido e na volta direto pro Revista RTM.
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0: Muito bem, está no ar a partir de agora e até às 11 da noite, se Deus quiser, no nosso Revista RTM, levando para você um resumo de notícias nacionais, internacionais, destaques esportivos, as notícias do mundo do agronegócio também, vão passar por aqui na nossa edição do Revista RTM. O pastor Janos vai nos trazer uma mensagem mais do que especial, reflexiva, que a gente traz sempre lá, quase no finalzinho do nosso programa, né? Porque ao final do Revista, muitos dos nossos ouvintes já vão se preparar para descansar, para dormir, para enfrentar o próximo dia que vem aí, e aí vão deitar, né, com aquela mensagem reflexiva em mente. Então, sempre no final do programa, a gente traz a mensagem com o pastor Janos Tarso, tá bom? E claro, tem a sua participação também. Muito importante você interagir conosco aqui no nosso Revista RTM. Olha, se você gostaria de participar, mas você fala assim, ah, tô meio sem assunto, né? Amanhã eu participo. Nada, participa hoje, ó, manda um alô, um olá, boa noite, oi, basta. Importante você marcar presença aqui com a sua participação e a gente vai falar o seu nome no ar e você vai nos abençoar também participando e interagindo conosco, tá bom? E você que está acostumado já a participar, participe também. Você que não está acostumado a participar, quer compartilhar algo com a gente hoje, aproveita e participa aqui do nosso Revista RTM. Além disso, eu quero te lembrar que durante toda a edição do nosso programa hoje, nós vamos trazer várias notícias, informações. Algumas delas nós vamos comentar, né? Porque até mesmo para contextualizar determinada situação que a gente vai trazer através da notícia. E aí, de repente, você ouvindo a informação, gostaria também, né, de dar a sua opinião, de fazer um comentário, né, colocar o seu ponto de vista a respeito do assunto? Claro que você pode, fica à vontade. Pelo contrário, né, muito legal você participar, né, vai ser muito bem-vinda a sua participação. Por quê? Porque a gente está vendo a notícia, trazendo fato pelo fato, né, mostrando a notícia como ela é, mas de repente você está vendo aquela informação por um outro ângulo, uma outra forma de ver aquela mesma notícia. Então são ângulos diferentes que de repente você trazendo para a gente, né, vão enriquecer o nosso programa. A gente tem outros pontos de vista também para a gente pensar, né, para a gente analisar. Então é muito legal quando você participa com a gente aqui no nosso Revista RTM, trazendo também os seus comentários, tá bom? Então fique à vontade para participar com a gente nessa noite de quinta-feira, neste 28 de maio de 2026. Comigo, Marcos Olivares, aqui no estúdio E da RTM Brasil, esse estúdio que está no interior de São Paulo e está conectado, né? Está ligado, linkado ao nosso estúdio C em São Paulo, capital, na sede da RTM Brasil, onde temos todo o nosso aparato tecnológico, né? Tudo ali sob o comando dele, Dinho Oliveira, nesse momento da nossa programação. Ah, tá tudo sob controle ali, né, do Dinho Oliveira, que além de ficar de olho em tudo, também apresenta junto comigo esta edição do Revista RTM. Então, boa noite oficial e especial a você, meu caro Dinho Oliveira. Seja bem-vindo ao Revista RTM. Como é que o senhor está? Tudo bem contigo?
1: Ah, tudo bem demais, hein? Muito obrigado pelas recepções aí. Ah, que bacana. Gostei demais, hein? Você é um rapaz de visão, como se pode ver. Muito boa noite, Olivares. Muito boa noite, ouvintes. Que alegria, hein? Que alegria estarmos aqui nesta edição inédita hoje do Revista. Tô bem demais. Tô feliz demais. E hoje tá frio aqui, hein, Olivares?
0: É mesmo, né?
1: Esfriado, é. Não sei se é aqui no estúdio, mas parece que tá 15 graus lá fora, hein? Parece-me que está 15... É isso mesmo, tá 15 graus, hein?
0: É, agora à noite, por aqui, viu? Por aqui dá uma esfriadinha agora à noite, mas durante o dia, sol, calor, né? Bastante calor, inclusive, hoje.
1: Só alegria.
0: Por aqui.
1: É, então...
0: Durante o dia, né? Mas agora à noite já deu uma mudadinha também, né?
1: Ah, mas é bom,
0: olha,
1: né?
0: Aí,
1: pra dormir, é bom demais.
0: Aqui em São Paulo... Não é bom pra acordar, né?
1: deixa eu ver aqui, temperatura...
0: Aqui caiu bastante também, viu? Tô até... Olha, fiquei surpreso agora. É. 14 graus.
1: É, tá mais frio graus. Que aqui. Tá mais frio que aqui. Parabéns aos envolvidos.
0: Vamos chegar a 12 graus. Isso. Às 4 da manhã.
1: Aí você vai virar pinguim.
0: Não, porque já aí já vou estar descansando ali, né? Quentinho.
1: Tá debaixo das cobertas.
0: É,
1: você vai estar na king size com aquecimento eletrônico, né? Aquela...
0: É, colchão aquecido, né?
1: É
0: isso aí.
1: Que é uma com massagem que quando ela sente, você não precisa nem avisar. Você tá lá dormindo, aí tem um detector que dá um negocinho vermelho aqui. Ó, ele tá com dor aqui, aí faz. Tô fazendo
0: barulho
1: pra quem tá ouvindo aí imaginar, né? A cama king size do Olivares fazendo massagem. Aí ele vira assim.
0: Exatamente. Eu tenho uma dessa, é muito legal, né? Mas é como ela é chinesa, então às vezes ela não funciona direito, viu?
1: Que isso, rapaz?
0: Já me jogou pra fora da cama umas 3 vezes, viu?
1: Então é a versão antiga, porque as novas agora tá.
0: Não, antiga, a China, não, antiga.
1: A China, né? A China ela, melhorou,
0: ela,
1: hein?
0: É, não, é a versão, não, é a versão daquele tempo que, né? Era, ela tinha assim. Inclusive aqui, né? Uma mesinha lateral, pra você colocar um livro ali, colocar um abajur, né? Tinha tudo. Ai, ali,
1: que
0: viu?
1: Bacana, hein?
0: É. Você mas sabe aí, meu amigo, quando dá um curto-circuito naquilo,
1: fica fazendo
0: já assim. Me jogou longe umas 3 vezes, já é. Só, mas se fosse, se tivesse uma telinha lá, só passava, só voando.
1: Você tá dormindo, né? Daqui a pouco, fica sentado, aí você acorda assustado.
0: Acordo lá no corredor,
1: ela
0: passa,
1: você fica...
0: É, tem que dormir com a porta aberta, que, porque senão você bate na porta. Não, abre a porta, que quando ela te jogar longe, você pelo menos cai lá no corredor, né? Então é isso.
1: Não, aí você põe um colchão do lado, né?
0: Se caso... Também, também.
1: Você sabe que lá no hospital...
0: É uma boa opção.
1: Que eu fiquei internado lá, tinha uma cama lá que se apertava lá um botão e ela aumentava.
0: É, pra você ficar meio sentadinho assim, né? Poder jantar, ler um livro...
1: É verdade.
0: Você jantou assim? Usou pra jantar?
1: Usei,
0: né? Pra ler um livro.
1: Rapaz, a comida do hospital era boa, hein? Ler livro,
0: pra
1: não.
0: Ler livro, não.
1: Rapaz,
0: né?
1: Eu dormi muito. Eu não li, não. Eu dormi muito. Dormi demais, eu acho. Não, na véspera de uma das cirurgias, eu nunca tinha feito nenhuma cirurgia na vez, na vida. Logo, fiz logo
0: três. Agora, aí
1: três.
0: Sim.
1: Tríplice. É. Tem mais
0: tríplice coroa.
1: Que Palmeiras.
0: Pois é, Palmeiras tá faltando estrela ali, viu?
1: Ô, Olivares, é a brincadeira, viu, João? Não, você sabe que a primeira cirurgia, Olivares, eu não conseguia dormir, né? Você fica ansioso, né, a primeira.
0: Claro.
1: Aí eu dormi, aí quando comecei a dormir, já chegou a enfermeira, já colocando negócio no braço e não sei o quê. Aí ela mesmo já aperta ali, você tá ali, ela... Você já acorda, o que tá acontecendo, ela já vem... Colocando negócio aqui, agulha no seu braço, bom dia, vamos acordar, e você tá meio zonzo.
0: Mas... Você fala bom dia, daqui a pouco quando você vai continuar a conversa, já é final de tarde já, você nem percebeu,
1: mas...
0: já.
1: É, mas você sabe
0: a cirurgia, dormiu.
1: Essa cirurgia aí, a primeira eu apaguei rapidinho assim, né? Ela falou assim... Foi lá e falou, olha, eu vou te aplicar aqui a injeção e tá, e você vai dormir um, dois, eu vou contar até 6, mas eu não vou precisar. Ela começou a contar um, dois, quando acordei já tinha operado já. Agora as últimas duas eles deram uma judiada, hein? Demoraram, viu? Começou a meio que fazer
0: mesmo, os
1: procedimentos já. Tá, não, a gente vai adiantar aqui, você já tá acostumado. E foi meio complicado.
0: Não, faça isso não.
1: Calma aí, mas não, dormi, claro. No principal ali da cirurgia eu dormi. Senão eu ia morrer do coração. Você é doido, não gosto dessas coisas,
0: né? Eu também não. Tô fora. Por isso que eu desisti de fazer medicina.
1: Você vê que a vida é um sopro, né? Pra você dali pra arrastar pra cima é 2 palitinhos, né?
0: Você vai nem saber disso, viu? Nem saber dessa conversa.
1: Sabe aquela musiquinha dos anjos cantando? Você já viu aquele meme que o cara cai de bicicleta, se arrebenta, cai lá embaixo?
0: Sim.
1: Aí vem a musiquinha. Tô vivo?
0: É.
1: Aí vem um caminhão, atropela ele, ele cai assim de novo, ele. Tchau. Aí
0: já
1: a morte estava. A morte estava de folga no dia. Ele vai sofrer vários acidentes e não morre. Muito bem, Olivares. Vamos seguindo em frente. Então, feito aí as resenhas.
0: Iniciais.
1: Se nossos ouvintes tiverem aí uma cama dessa igual do Olivares, comenta com a gente. Né? Mas o pessoal do Sul, né? Porque o pessoal do Centro-Oeste, Nordeste, não vai ter, né? Porque lá é muito calor, só se tem alguma que resfria, né?
0: Lá no Nordeste calor, o pessoal tem colchão de água, o pessoal tem colchão de água.
1: Gelado?
0: Né? E põe água gelada.
1: Eu já dormi com um colchão desse. Será que é água gelada? Tem tipo uma geladeirinha assim? Eu já dormi
0: água
1: com
0: gelada portão, lá.
1: Eu não tive uma experiência boa não, viu? Que eu... acordou.
0: Furou.
1: Aí não, era, né? Era um. Tinha um hotel, né? A gente foi viajar. E aí. Rapaz, ele falou: ó, tem esse quarto especial, não sei o quê. Aí, rapaz, eles até devolveram o dinheiro a mais que cobraram por causa do. Mas, enfim, se você tem um colchão chinês, igual que o Olivares tem. O chinês antigo, né?
0: Chinês isso, antigo.
1: Eles aprenderam bem, né? Antes os produtos chineses eram... Mas não é tão antigo assim, é coisa...
0: Era um pouco descartável, né? Antes era um pouquinho descartável, agora tá durando um pouco mais.
1: Faz uns dois anos já que você tá com isso aí, né? Uns dois anos? Não, né? Um ano.
0: Por aí. Não, isso faz mais, né? Faz mais, é. Você foi jogado lá umas três vezes antes de vir pra cá.
1: Então manda pra gente a sua mensagem, né? O Olivares já fez toda a resenha convidando os nossos ouvintes. E agora falta o que, Olivares, pra eu fazer? Que tem?
0: Falta você dizer pra gente qual é o WhatsApp aqui da RT em Brasil pro ouvinte participar, porque eu convidei pra participar. Uhum. Falei que aquele tava sem assunto, podia mandar só um alô, um olá, mas ele
1: já
0: falou:
1: deu um assunto, tá, aí, viu?
0: Eu faço isso. Mas pra onde eu mando esse alô? Ah, calma que o Tim Oliveira vai explicar direitinho.
1: Você vai contar a experiência sua aí de hospital, boa, né? O hospital nunca é bom, né? Mas quando sai de lá bem, é bom, né? Então, você quer contar a sua experiência com cirurgia, anestesia, né? Anestesia, ai, tomei anestesia, eu vi ali, eu paguei quando acordei. Ou você quer falar da sua cama tecnológica? Se você tem aí, ou uma cama de colchão de água que você fica tampando ali, fazendo remendo de câmera de bicicleta?
0: Aí não, aí não dá, não.
1: Não dá pra remendar?
0: Na remenda fica esquisito, né?
1: não fica, não. Ah. Dá um jeitinho, põe pra parte de baixo. Eu não sei se para, né? Porque é água, né? Bom, enfim.
0: Por isso mesmo.
1: Anote aí o nosso WhatsApp, que é o... Ah, antes tem que falar pra quem está no exterior, né, Olivares? É o código. Sim. 55 pra Exato. Participar quem está em outro país, certo? Bom, vamos lá. Já estão falando do colchão aqui, viu? Então, anote aí. 11 9 7 4 1 4 5 6. Hoje saiu um pouco diferente, né? Deu uma... Vou repetir.
0: Desafinou.
1: Hoje deu uma... Fui improvisar. Não dá pra improvisar. 11 9 7 4 1 8 1 4 5 6.
0: Agora sim.
1: Ah, o André tava aqui, tava dando risada. Falei, não, aqui é sintonia total. Falei pra ele, esquenta não, deixa com nós.
0: Fica tranquilo, tá tudo certo, tranquilo. Exatamente. É isso.
1: Ele
0: e olha,
1: se vira aí,
0: então tá bom. Ah, deixa com a gente. E olha, então é isso, né? Vai enviar sua mensagem, você que tá no exterior, coloca aí o nome da sua... Você que tá no Brasil, coloca
1: isso,
0: a sua cidade,
1: isso, eu não
0: estado.
1: Tô emocionado, né?
0: Porque o André estava aí, né? A emoção.
1: Comi uma pizza hoje, quem é hoje? Enfim, vamos lá, segue em frente.
0: Pois é. Então, por isso que eu faço meu protesto silencioso, né? E não apareço na reunião. É por causa da pizza. que não chega aqui. Enfim, olha, você que está nos ouvindo aí, coloque o nome da sua cidade, seu estado, você que está no exterior, coloque o seu país, a cidade onde você está, tá bom? Para a gente poder identificar você, saber até onde está chegando o som da RTM Brasil. 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
1: Foi no aplicativo. Hoje, o tablet. Olha lá, vamos lá. Clicar aqui.
0: Já clicou no Estúdio ao Vivo. Clicou no play, olha aí. 2, 3. Você
1: tá pensando
0: quatro,
1: um pouquinho.
0: 4 segundos.
1: Ó,
0: aí,
1: play,
0: é o que eu falei.
1: Já vai no aplicativo.
0: Assistindo. Olha aí.
1: Deixa eu pôr aqui.
0: Viu?
1: Aqui também tem como. Deixa eu ver aqui. Ó. Mas tem que segurar.
0: Ah. Então, você pode dar um close em Marcos Olivares e Tindinho Oliveira também.
1: É, muito bom.
0: Viu? É isso. Em tempo real, vai nos assistir nesta noite de quinta-feira. E isso, depois dessa boa dica da noite, agora nós vamos trazer aqui as principais notícias de hoje, do Brasil e do mundo. Aliás, meu caro Dinho Oliveira, temos informações atualizadas para o ouvinte do Revista RTM?
1: Sim, Olivares, temos destaques nacionais, mas antes...
0: Sobe o som.
1: A Petrobras anunciou hoje um novo ajuste de 48 centavos nos preços da gasolina A para as distribuidoras. A empresa também informou que oferecerá um desconto de 44 centavos por litro, o que resulta em um aumento efetivo de 4 centavos por litro. Gasolina A é a gasolina pura vendida pelas refinarias às distribuidoras, antes da mistura com etanol. O desconto oferecido pela Petrobras ocorre no âmbito do decreto assinado pelo presidente Luiz Inácio Lula da Silva na última segunda-feira, que estabeleceu um subsídio de 44 centavos de real por litro de gasolina. Na prática, isso significa que o governo bancará parte do preço do combustível. Olivares, será que vai chegar nas bombas esse desconto, Olivares? Ou esse
0: se bobear só pelo aviso, já tá lá na bomba. Amanhã você vai chegar cedo, passar em frente ao... Agora, viu? Você vai sair do Revista às 11 da noite, vai pegar aí algumas ruas e avenidas de São Paulo. Se você tem alguns postos que você costuma passar em frente, tá alinhado aí com o preço do litro da gasolina. Se bobear, você já vai perceber hoje que já aumentou. Por quê? Porque os caras vão lá e aumentam. Então, mesmo que esse subsídio de 44 centavos, o aumento é de quanto? 48. E aí você tem um aumento real aí de 4 centavos por litro da gasolina A, né? Que é a gasolina pura. Como ela é misturada com etanol, quase 30%, tem alguns solventes, né? Tem um ou outro solvente que vai junto, né?
1: Quanto que você falou?
0: Quase 30, né? Era 25, né?
1: Não, aumentou para 35 agora.
0: 35. Então, absurdo, né? É um absurdo, né? Não tem motor que aguente. Mas olha, apesar dessa mistura toda, de aumentar o quê? Um centavo, né? Mas não. Você vai chegar lá, tá 6,50, vai aumentar para 6,70, tá 7, vai aumentar para 7,30. É assim que vai acontecer, infelizmente. Então, mesmo com esse subsídio do governo, não tá segurando o preço do combustível, infelizmente. E a gente percebe todo dia, né, Edinho? Infelizmente.
1: Olivares, você sabe que eu comprei minha moto zero, né? Falei, vou comprar uma moto zero pra não ter problemas, né? E depois que teve esse aumento do etanol, Olivares, nesses dias de frio, tá com uma dificuldade dela pegar, meu amigo, tem um afogador ali, né? E é interessante que quando eu vim comprar a moto, aí o vendedor, eu tinha a Flex, do mesmo modelo da minha, eu queria ela, um pouco mais caro. Aí eu, não, leva isso aí não, dá muito problema, ninguém usa álcool, é mais gasolina, moto tem que ser gasolina, não leva Flex não, e não sei o quê. Na verdade ele não tinha um modelo, então por isso, e eu caí, né? Eu falei, ah, é verdade, né? Porque fato é, quem tem moto geralmente não coloca álcool, né? Porque gasta mais, né? Na moto, no caso. Só que, com esse aumento da proporção, a moto não pega. Tem que ficar puxando então, aquele afogador, sabe?
2: E aí...
1: Acelerar e ficar puxando, demora.
2: A vida útil de todos os motores de carros, de motos, vai diminuindo, né? E a gente que arca com esse prejuízo. Então, esse aumento aí do etanol na gasolina, quem vai arcar com prejuízo a longo prazo somos nós, né? Então,
1: vai gastar.
2: Já tive acaba que limpar na o... gente.
1: Então. Eu já tive que limpar o carburador de uma moto que não tem nenhum ano ainda. Já tive que fazer uma manutenção.
2: Porque o combustível é de péssima qualidade, né? E esse subsídio do governo, eu sempre falo, governo não produz nada. O governo vive de dinheiro de imposto. E dinheiro de imposto é nosso dinheiro do povo. Esse subsídio de 44 centavos, quem vai pagar é a gente. Mais os 35% de etanol, para não você não pagar na bomba um valor mais alto, vai sobrar depois para você pagar lá, né, no motor. É, meu amigo. Ah, mas que maravilha ser brasileiro. Pois é. Então é isso. Olha, o governo do Distrito Federal e a União fecharam hoje um acordo no Supremo Tribunal Federal para destravar uma operação de crédito ligada ao Banco de Brasília, o BRB, que é investigado por supostas operações irregulares com o Banco Master. Supostas não, né? Já estão comprovadas. O anúncio foi feito pelo advogado-geral da União, substituto Flávio Roman. Essa foi a segunda reunião realizada nessa semana entre representantes dos governos federal e distrital para discutir a crise do Banco Público. Segundo Roman, não haverá transferência de recursos federais nem garantia da União. A medida cria condições para que o Fundo Garantidor de Crédito faça uma operação de capitalização do BRB dentro dos limites previstos pela resolução do Senado Federal. Fundo Garantidor de Crédito é o dinheiro que os bancos, tanto públicos e principalmente privados, têm obrigação de colocar, porque se dá algum chabu, algum problema, pega-se o dinheiro desse Fundo Garantidor de Crédito para pagar os credores. Já foi usado uma porcentagem alta para cobrir o rombo ali do Banco Master, da falência, né, e dar esse dinheiro aos clientes. O BRB está envolvido até o pescoço com essa questão do Banco Master, mas é um banco público, lá do Distrito Federal. E aí, União, Governo Distrital, STF, todos unidos para liberar um aporte que vai vir do Fundo Garantidor de Crédito para que esse banco continue operando, né? Era muito mais simples você liquidar o banco e aí usa o Fundo Garantidor de Crédito para pagar os clientes, mas não, por ser um banco público, mesmo com todos esses problemas que tem, aí vai lá, né, o pessoal se junta e habilita uma possibilidade de crédito aí de um aporte de 6 bilhões de reais vindos do Fundo Garantidor de Crédito. Então é isso, né? É como eu falo, o governo não gera receita nenhuma, né? Então ele só vai, puxa daqui, puxa dali, faz várias manobras para manter um banco público que não está dando lucro nenhum, só está dando prejuízo. É isso.
1: É, meu amigo. Temos mais destaque nacional. A sétima vara civil do Distrito Federal determinou que o deputado federal Rogério Correia, do PT de Minas Gerais, indenize o ex-presidente Jair Bolsonaro em R$20 mil por uma foto manipulada por inteligência artificial postada em uma rede social. De acordo com o pedido, a imagem publicada em fevereiro deste ano mostrava o ex-presidente ao lado de Daniel Vorcaro, do Banco Master. Ainda segundo a ação movida pelos advogados de Bolsonaro, a foto vincula indevidamente sua imagem a o suposto esquema ilícito, suposição dele, né, se envolvendo com Bolsonaro ali, esquema ilícito envolvendo o banqueiro implicado em escândalo de corrupção, com legenda que teria sugerido proximidade, participação ou conivência com um escândalo político. No processo, o deputado petista argumentou que o contexto era de debate público sobre tema de interesse coletivo e que a publicação se inseriu em crítica política e que a postagem foi apagada de forma espontânea. Eu fico pensando, se fosse ao contrário, Olivares?
2: Se fosse ao contrário, seria fake news.
1: E prisão.
2: Anos de prisão, exatamente.
1: Ia perder o mandato.
2: Seria tudo dentro da letra fria da lei, né? Se fosse de um determinado lado. Mas como é do outro lado, é isso, né? É apenas um contexto de debate público sobre tema de interesse coletivo, né? A publicação se inseriu numa crítica política, né? Ah, a gente só fez uma brincadeirinha. É isso, só para mostrar o que a gente pensa, né? É palavras aí do deputado, né? Então é isso, né? Se fosse de um lado, era fake news. Como é do outro, não, é apenas uma crítica política. Aí você pega a inteligência artificial, manipula uma foto e publica sem dizer que é inteligência artificial. Se publica como se fosse verdade, uma foto real, né? Aí depois você fala, não, estava inserido no contexto. Se estava inserido no contexto, você queria usar como exemplo, por que você não informou que era inteligência artificial? Olha, a gente não viu essa foto, mas pelo que a gente está vendo aí de notícias, deve ter alguma dessa em algum lugar. Será que não tem? Inteligência artificial. Aí é uma crítica política. Agora, se você simplesmente posta uma foto, não explica que é a inteligência artificial e que é uma montagem, você está querendo, né, enganar quem está assistindo. Você tá induzindo quem vai ver essa postagem ao erro, propositalmente. Em outras circunstâncias, fake news. Em outras circunstâncias, não nessa. Só R$20 mil que ele pega lá do fundo partidário dele mesmo, vai sair do bolso dele, paga lá pro Jair Bolsonaro. R$20 mil, assunto encerrado. Como você falou, se fosse em outro contexto, perda de mandato, inelegibilidade por no mínimo 8 anos, prisão por até 14 anos, né? Mas agora não. Paga R$20 mil aí do fundo partidário e encerra esse assunto.
1: Eu tava pensando aqui, Olivares. Não, perdi o raciocínio. Não, tá. Ó, a repercussão, né? A repercussão nunca de que ele foi condenado e terá que pagar a indenização. A repercussão nunca é como a primeira repercussão da foto.
2: Da postagem que ele
1: viram
2: fez,
1: a foto não sabe o desfecho disso, né? Que ele foi processado, que ele foi condenado, que era mentira.
2: A maioria então, vai
1: essa proporção que
2: sem saber. Exatamente.
1: Essa não volta mais. Essa não recupera.
2: Exatamente. É algo realmente desproporcional, né? Uma coisa e outra, né? Absolutamente prejudicial, mas a gente encerra aí com R$20 mil. Olha, vamos trazer destaques internacionais, então. O Departamento de Estado dos Estados Unidos anunciou hoje que as facções brasileiras Comando Vermelho e PCC serão designadas como terroristas globais especialmente designados e como organizações terroristas estrangeiras. anúncio foi feito um dia após o senador Flávio Bolsonaro se reunir com o secretário de Estado americano Marco Rubio. Apesar de frequentemente serem aplicadas as mesmas organizações, as duas designações são dois dispositivos diferentes do governo dos Estados Unidos. Organizações terroristas estrangeiras é uma designação que só pode ser aplicada pelo secretário de Estado americano. Apenas organizações estrangeiras podem receber esta designação. Já a lista de terroristas globais especialmente designados fica a cargo tanto do Departamento de Estado quanto do Departamento do Tesouro americano. É uma designação que pode se aplicar tanto a organizações quanto a indivíduos. Pois é, né? A gente falou sobre isso nesses últimos dias, que o presidente Lula foi lá conversar com o Trump para pedir para que, se isso for acontecer, faça isso no próximo ano, depois das eleições, né? Aí, pessoal, o Flávio Bolsonaro disse que foi a convite da Casa Branca, e aí a imprensa disse que não, que foi uma articulação do Eduardo Bolsonaro para ele ir para lá para desviar a atenção, né, da questão do filme lá do pai dele, né? Ah, então foi lá só para passar uns dias. Lá foi o que a imprensa falou, né? Eu vi alguns comentaristas, especialistas, né, políticos, falando que ele perdeu o timing, né? Ele foi lá muito tarde, né? E eu ouvi também repórter que faz cobertura, repórter brasileiro, né, jornalista brasileiro que faz cobertura na Casa Branca. A reunião do Flávio Bolsonaro com o Trump foi a portas fechadas, né? Mas ele disse de fontes seguras que estava ali, de alguma fonte segura que estava lá dentro daquela sala participando da reunião, que o Flávio ficou um pouco chateado, porque durante a conversa o Trump elogiou o presidente Lula. Então a gente viu tudo isso. Aí um dia depois aparece essa questão aí. É, meu amigo, olha, a gente pode ter é o que eu falo, né? A gente pode ter a narrativa que quiser, né? É.
1: Criticando, eu vi matérias criticando o que foi feito de categorizar.
2: É claro.
1: Contra a soberania.
2: É claro, agora é isso, né? Essa é um papo venezuelano assim absurdo, né? Ah, soberania, né? O do Estado, isso e aquilo, né? Soberania é tão forte, era tão forte na Venezuela que não precisou de uma hora para destituir lá o presidente. Enfim, olha, por quê, né? Mas por quê que o governo não quer essa questão de serem taxados aí de grupos terroristas, né? Por quê? Porque a avaliação no Palácio do Planalto é que a classificação como grupo terrorista abriria margem para ações mais duras dos Estados Unidos aqui no Brasil. Em um cenário extremo, os norte-americanos poderiam usar esse argumento até mesmo para conduzir uma operação militar dentro do nosso território, como eles já fizeram em outros países. Agora, especialistas em segurança pública, né? Ah, os especialistas argumentam que a legislação brasileira de combate a facções criminosas prevê penas mais duras do que a própria lei antiterrorismo. Ah, o Brasil combate o crime de uma forma absurdamente forte. A gente sabe disso, né? Então, os especialistas estão dizendo, para que dar essa designação se as nossas leis são tão duras contra o crime organizado? Precisa avisar isso para eles, né? A gente está achando que o negócio está... Sabe aquela coisa, a pessoa canta mal e acha que está abafando, né? Mas nunca se ouviu, né? Que é desafinada. É mais ou menos isso, né? Nossa, as nossas penas são tão duras... Né? Precisa avisar para eles que as nossas penas são duras, né? É isso. Como é que você falou?
1: Oi? É isso.
2: O que você falou? Que
1: eu falei, Maduro? Você falou assim, é igual Maduro cantando a música lá do John Lennon, não era?
2: Ah, ele cantou uma musiquinha lá, né?
1: Do John Lennon lá.
2: Então, desafinou.
1: Desafinou. Em todos os sentidos.
2: Pois é.
1: Olha só, Olivares, temos mais destaque internacional. Ministros de 5 países sul-americanos decidiram hoje no Chile criar um plano para frear o avanço do crime organizado internacional. coincidência, né? Olha só, a ação incluirá medidas de controle migratório e financeiro, viu? É, o circo está se fechando. O encontro reuniu chanceleres e ministros da segurança da Argentina, Chile, Bolívia, Equador e Peru. Países afetados pelo aumento da insegurança e pela chegada de organizações criminosas. O caso mais grave é do Equador, que em apenas 5 anos se transformou no país mais violento da América do Sul, com 51 assassinatos para cada 100 mil habitantes em 2025. O número representa um aumento, Olivares. 100% já seria muito, né? Mas não, é de 550% no período. 550 é muita coisa, né, Olivares?
2: Mas sabe por que é muito? Porque havia um sistema de governo que estava afrouxando para o crime organizado. Aí, quando teve eleições e mudou o sistema, você pode ver que esses países, Argentina, Peru, a Bolívia...
1: Não era contabilizado, então.
2: É, não, eles estão alinhados agora, né, no combate ao crime. Antes, eles não estavam alinhados, sabe aquela coisa? Calma, não é bem assim, né? É só pra um churrasquinho no fim de semana. Eles estavam desse jeito. E o crime foi escalando, como está escalando no nosso país. Se você juntar esses países, agora eles têm um sistema de governo, você tira pela Argentina, pelo Milei. É diferente, modo diferente. Aí sim, não é uma vontade de combater o crime organizado. Então, estão se juntando, né, juntando forças para tentar, em seus territórios, fazer com que a coisa melhore. Sabe qual o problema? Isso deveria ser da América do Sul toda. Mas aí você vai conversar com alguns países e os países vão dizer, não precisa disso, não é bem assim. Meu país está tudo sob controle. As nossas leis são mais duras do que a lei antiterrorismo. Não precisamos disso. É isso. São esses dias que nós estamos vivendo. Exatamente, a gente resolve, mas não resolve. Olha, só para a gente fechar aqui os destaques internacionais, poucos meses após ser inaugurada uma estátua de 21 metros de altura dedicada ao astro do futebol argentino Lionel Messi, em Calcutá, na Índia, será removida devido a riscos de segurança. A estrutura dourada que retrata o jogador em pé erguendo a taça da Copa do Mundo 2022 passou a oscilar com o vento, levantando preocupações entre autoridades e moradores de que ela possa desabar. Monumento havia sido inaugurado em dezembro de 2025, pouco antes da chamada Gold Tour de Messi pelo país. No entanto, após reclamações da população, engenheiros realizaram uma inspeção e concluíram que realmente a estátua não é estável. A escultura foi construída em 27 dias por uma equipe de 45 pessoas e inaugurada virtualmente pelo próprio jogador. Agora, há discussões sobre a possibilidade de transferi-la para um local mais seguro. Tá aí, né? O Messi, eles colocaram no meio de uma avenida. Então, passa carro para lá, passa carro para cá. Então, carro, caminhão, vibração, barulho. A estátua começou a tremer. Ela tá querendo cair. 21 metros de altura, hein? Que coisa.
1: Pois é.
2: Do Messi. Na Índia.
1: Na Índia. Falamos juntos.
2: Nada a ver, né?
1: Na Índia.
2: Em pensei Calcutá, que era na
1: Argentina.
2: Ó. Pois é,
1: uma
2: na
1: estátua,
2: Índia.
1: Não sei o que, do Messi. Eu pensei, Argentina, na Índia.
2: No Buenos Aires, né? Não, é na Índia, meu amigo. Que é isso?
1: E não é que nem aqui na Tailândia, que fica no Pará, não é? É Índia.
2: Não, é lá em Calcutá, que fica na Índia mesmo, é, exatamente.
1: Não é Índia, na Argentina.
2: Não.
1: Nesse caso, não. Ai, com essa notícia mais leve, mais engraçada, encerramos aqui o destaque da notícia nacional e internacional que tivemos neste primeiro bloco, que teve a redação e produção do nosso jornalista de plantão Sabor, jornalista de curiosidades internacionais, especialista aí em assuntos aleatórios, sabor. É claro que estou falando de Marcos Olivares lá no Estúdio E, mas que está aqui do...
2: Muito obrigado, jovem. Muito obrigado, vamos para um intervalo. Gostei, ficou bom.
1: Bom, né?
2: E já que falamos do Messi, na volta vamos falar de esportes e, claro, de futebol.
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4: Muito bem, Libertadores da América com brasileiros em campo nesta noite. O Palmeiras recebeu o Júnior de Barranquilla em casa e venceu por 4-1. Tá aí, né? Tá classificado, se classificou em segundo do grupo. Correu riscos aí, né? A torcida ficou brava, queria que o Abel fosse embora, porque não tava indo bem na Libertadores. A resposta do Abel: 4-1 pro Palmeiras, classificado aí para a próxima fase da Libertadores. E nesse momento, Cruzeiro está em campo, né, em Minas Gerais, enfrentando o Barcelona, viu, Dinho? Ah, o potente Barcelona. Calma, esse é o de Guayaquil, né? Não é o de lá, não.
5: Brasil, né?
4: Esse é o de cá, né? É o de Guayaquil. E aí, tá 1-0 pro Cruzeiro, resultado parcial. O jogo começou às 9h30 da noite, né? E o Boca Juniors, que é sempre, né, o maior bicho papão da Libertadores, está jogando na Argentina, lá no seu caldeirão, lá na Bombonera, com a Universidade Católica do Chile. Tá perdendo por 1-0 a equipe do Boca. Quem diria, hein, que o Boca não é mais o mesmo. Ah, parece Corinthians, não é mais o mesmo. Que coisa. Olha, e o Neymar, hein? O Neymar vai perder os amistosos preparatórios da seleção para a Copa do Mundo e deve perder o jogo de estreia também. Foi o prognóstico dado pelo médico da CBF, Rodrigo Lasmar, em pronunciamento realizado hoje na Granja Comarim, em Teresópolis. Só que, nesse momento, por enquanto, claro, o jogador não será cortado, não. Segundo o médico, Neymar fez todos os exames médicos, depois fez uma ressonância, né? E os exames e a ressonância apontaram uma lesão grau 2 na panturrilha, não apenas um edema, como se imaginava. Então, a expectativa é que de 2 a 3 semanas ele estará liberado para jogar. Então, é o tempo que ele, né, dos amistosos, da preparação do Brasil e da estreia do Brasil, ele vai estar fora. Mas está lá com o grupo, dando aquela força, aquele apoio moral, né? Ele entra em campo, conversa com jogadores das outras seleções. É o cara, né? É o cara. Ah, ele tá, é o nosso Relações Públicas.
5: Último dos moicanos.
4: Relações Públicas, Neymar.
5: É, mas na Copa eu quero que ele jogue, hein? Tem que
4: jogar. Ele vai jogar a partir do segundo jogo.
5: Tem que fazer. É segundo jogo na Copa?
4: A partir do segundo jogo do Brasil na Copa, ele joga.
5: Ih, rapaz. Então tá bom. Vamos aguardar. Bom, temos mais destaques aqui, Olivares. Deixa eu só. Hoje o computador tá meio rebelde aqui. Olha só, a Trionda, bola oficial da Copa do Mundo de 2026, não sei se você sabe, mas ela chama Trionda. Que nome diferente.
4: Pois é. É.
5: Ela é colorida e tenta traduzir em cores, formas e tecnologia, né? O encontro entre Canadá, México e Estados Unidos, os três países sede do torneio. Inspirada na ola das arquibancadas, ela combina folhas vermelhas, águia verde e estrelas azuis com recursos de precisão, estabilidade e chip conectado ao VAR Olivares. Já pensou?
4: Olha, toda Copa do Mundo tem uma bola que o país sede é o responsável por criar uma bola, especialmente para a Copa, né? A mais criticada foi aquela da Copa da África do Sul, 2010. A do Brasil tá ok, né? Do Catar ok, da Rússia ok. Às vezes é muito leve, às vezes o tamanho, né? Então, assim, é bacana, é bonito, tem festa, né? Para apresentação da bola, ela tem toda uma simbologia, por que que ela é daquele jeito, que ela tem aquelas cores, é tudo bonito. Chama Trionda, horrível nome, mas é isso, né? Olha, Trionda. E aí, exatamente. E aí, a gente só vai saber se ela é boa ou não, né? Depois da festinha para ela, na hora do vamos ver, quando as seleções estiverem em campo, vamos esperar.
5: O brasileiro vai gostar quando ela balançar nas redes dos adversários. Aí nós vamos gostar. Essa é perfeita. Né?
4: Tem mais destaque aí, Olivares? Não, com essa notícia da Trionda, a gente já encerra aqui os destaques esportivos de hoje.
5: Ah, já deu já. O pastor Janus Tarso Olivares, ele.
4: Pois não.
5: Ele falou alguma coisa da Trionda?
4: Não, ele disse que a Trionda vai ser a bola, exatamente, quando ela balançar as redes, chutada pelos pés de Neymar. Palavras, pastor Janus. Falei, mas isso é uma profecia que ensina, não, isso é só um desejo. Exatamente. Ele disse que aí essa bola vai ser boa, independente de qualquer coisa. Mas a gente vai ter que esperar, tá certo? Pastor, tomou já o seu café? Tá tudo bem? Tava docinho? Tava, né? Tá certo. Tem uma mensagem para hoje, para todos nós? Muito obrigado.
6: Mensagem para hoje. Diga-me, você conhece algum versículo bíblico? Quantos sermões você já ouviu? Quantas orações você já fez? Mesmo assim, existem noites em que o medo lhe domina por inteiro. Essa é a verdade que quase ninguém admite. O coração dispara, a mente escurece, o futuro parece um mar levantando ondas contra o seu barco de segurança. Então surge a pergunta de Cristo Jesus: por que tanto medo, homens de pouca fé? Jesus não disse isso a incrédulos, disse a homens acostumados ao mar, pescadores fortes, homens experientes. Ainda assim, o medo lhes roubou a visão. O desespero lhes fez acreditar que estavam abandonados enquanto o próprio Cristo estava no barco. Você também faz isso. O medo é real? Deus criou esse mecanismo em nós. O medo alerta sobre perdas, perigo e morte. Mas existe um ponto em que o medo deixa de proteger e começa a governar. Nesse momento, você já não consegue pensar com clareza. Você apenas tenta sobreviver. Você olha para a tempestade e conclui: acabou. Essa conclusão parece racional, parece definitiva, mas quase sempre nasce de uma alma cansada e sem perspectiva eterna. É exatamente aí que a fé viva se torna necessária. A fé em Cristo Jesus não finge coragem. A fé reconhece que os seus recursos terminaram, mas os recursos de Deus não. Quando Cristo perguntou sobre a pouca fé, ele estava mostrando que o medo exagerado faz você esquecer quem permanece presente dentro do barco da sua vida. Você precisa falar com Deus Pai. Lembra de alguma promessa divina agora? Procure um cristão maduro. Você precisa permitir que alguém ore com você antes que o desespero lhe silencie completamente. O medo isolado cresce no escuro. Cristo também enfrentou angústia. O Getsêmani pediu ao Pai que afastasse o cálice, porém permaneceu obediente. Essa é a fé verdadeira. Continuar confiando em Cristo quando a tempestade ainda não terminou. Lembre-se disso. O medo faz você enxergar apenas o mar. A fé faz você enxergar a Cristo Jesus dentro do barco da sua existência. 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Até já.
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0: Ah, hora boa, hein, do nosso Revista RTM. Hora de falarmos com os nossos ouvintes. Quem é que tá conosco nessa noite de quinta-feira, meu caro Dinho Oliveira?
1: Olha só quem tá por aqui, a Graça Imperial de Natal, Rio Grande do Norte, Olivares. O Luzinaldo Barros, ele que está em João Pessoa, no, na Paraíba, ele fala boa noite.

0: Viu, Davi, ah, meu amigo, ele me enviou alguns áudios aqui, né? E ele fala assim: cadê o Dinho, mãos de luva?
1: Ah, é, aliás, né? Ele gostou com esse disso, frio, hein? Né? Então, sua mãozinha de luva, como é que vai ficar? Tá frio aí, hein? Tá esfriando. Aqui tá 14. Ah, vai usar luvinha.
0: Rapaz,
1: ou vai ser raiz?
0: Ele já foi pra Campinas, ele já foi pra Santo André, São Bernardo, Osasco. Tá indo longe, hein? É, meu amigo, ele falou que tá frio demais. Rapaz, tá? E ele falou
1: bastante. Então hoje nosso mão de luva vai aparecer pelas ruas de São Paulo.
0: Motorista de aplicativo, Davi, que aqui de São Paulo.
1: É, a hora que você falou, ah, já estava ali em Osasco, depois estava em Santo André, depois estava no céu. Aí eu falei, é o nosso motorista de aplicativo que está com a gente. E quem sabe você não cruza com ele no caminho. Como que é o nome dele?
0: Davi.
1: Davi. Davi, se você vê alguém passando ali, ó, com mãos de luva.
0: Você sabe que.
1: E só um cavanhaquezinho assim, ó, parece uma barbinha de bode. Isso, Edinho Oliveira.
0: And bolsa marrom, mochila marrom, combinando
1: com a luva.
0: Não, combinando com a moto, que o banco
1: com é marrom, moto, né? Preto e marrom. Bonito.
0: Combinandinho.
1: Ah, que bonito. Fábio Zamana ficaria orgulhoso.
0: É, mas o Fábio Zamana é de outra cor. É, ele.
1: Ele tem as paletas de cores, ele tem as paletas de cores para cada situação. Então, se ele souber que você está combinando a mochila com a moto, ele vai ficar feliz.
0: E vai dar um like.
1: Vai.
0: Saudade do Zamana, né? Nunca mais ouvi. Bom, vamos lá então. Seguindo em frente aqui, quem tá com a gente é nosso querido Eli Coelho de Santana, Amapá. Boa noite, meus amigos. A paz do Senhor Jesus.
1: Direto Fala, Coelho.
0: Do Amapá, ligado na melhor. O Francisco Bielink de Alto Paraíso, Rondônia. Ele que gosta dos rap que a gente toca, viu, Olivares?
1: Bom, tem bom gosto esse menino.
0: E ele pediu de novo, né? Mas a gente já tinha tocado, enfim. E ele tá aqui com a gente e ele tá falando que o colchão dele é o freezer. Que ele dorme em cima do freezer, porque lá é calor sempre, viu?
1: Lá é calor demais, com certeza. Ah, que beleza.
0: O Pedro de Salvador, na Bahia. A voz começa a falhar. É, ele fala assim: boa noite.
1: Boa noite. Boa noite, Pedro.
0: Diretamente da Tailândia, que só pode ser onde, Olivares?
1: Obviamente que é no Pará.
0: Exatamente. É a Sônia que tá indo na Tailândia, ela fala: que bom, vocês são lindos. Todo assunto de vocês é legal.
1: Vários likes pra você, porque eu concordo com tudo que você está falando, viu? Ah, Sônia sabe o que diz.
0: Me incluo nessa, faço suas
1: as minhas palavras.
0: Olha só, tô aprendendo. O Arlos, ele que está em Floriano, no Piauí. Ele disse: olha, tô por aqui, viu? Boa noite. Estou aqui.
1: Muito obrigado.
0: Ligado.
1: Tamo juntos.
0: No Revista.
1: Excelente. Tamo junto. Muito obrigado.
0: O nosso querido João Batista enviou vários vídeos
1: recordes da vida.
0: Dos gols aqui do Palmeiras. Eu não sei nem fez isso.
1: São vários, porque foram 4 gols, meu amigo.
0: Ah, é? Então por isso que.
1: Alegria.
0: Faltou um, viu? Ele mandou aqui 3 vídeos. Faltou um e o resto foi tudo como. Ah, não, mandou 4 vídeos.
1: Tá vendo?
0: Ele fala: boa noite, meninos abençoados. Marcos Olivares de Oliveira, quinta-feira é maravilhosa, hein?
1: Põe maravilhosa nisso.
0: Ah, Jesus, boa noite a todos que acompanham essa maravilhosa rádio. É o nosso querido João Batista de aqui no São Paulo, Porto de Rio Grande do Norte.
1: Feliz da vida.
0: Olha o Edson com W aí com a gente, São Luís, Sibiri, no Maranhão. Boa noite, a paz do Senhor. Manda um

0: Alô?
1: Vai, manda um alô pra Ana Lúcia, que é minha esposa, e pro Otiniel, meu filho, que são todos nós, somos ouvintes da RTM. Otiniel, filho, é a esposa Ana Lúcia Olivares.
2: Peraí, é o Edson, a esposa Ana Lúcia, e o Otiniel, filho do casal. Todos isso. Ligados com a gente, um grande abraço a todos vocês, obrigado por prestigiarem aqui o nosso Revista RTM, por participarem com a gente, nos abençoarem com a mensagem de vocês, viu? Ó, grande abraço.
1: Like. Boa noite, meus queridos amigos, Josué de Açailândia, no Maranhão, manda... Ô, Olivares, manda um alô pro meu pai, pastor José Irão.
2: Pastor, aquele alô mais do que especial, né? Obrigado por estar com a gente.
1: E pra fechar... Ah, não, tem mais. Não, que isso, chegou um monte.
2: Como assim, fechar nada?
1: Boa noite, dupla dinâmica. Cristiano Schalmer, Caçapava do Sul. Com essa notícia da classificação, tem gente que não vai dormir. Ele tá falando aqui da classificação dos comandos aí, né? Das facções.
2: Dos Estados Unidos, né? É, tá certo. Tem mesmo, viu? Em compensação, tem outras pessoas que hoje vão dormir felizes. Ah, meu amigo. Depende, né?
1: Ele disse que o Trump não obedeceu, não, né? Pedindo que deixasse só pro ano que vem. Ah. Aí ele fala pois assim. Aí ele fecha com chave de ouro o comentário dele e fala assim: só fatos. O jogo tá virando. Só fatos. Baita abraço.
2: Ô, Cris, é isso. Baita abraço pra você. Isso aí são fatos. A gente só tá trazendo o que tá acontecendo.
1: Olha só quem tá aqui, a Natália Gleice, Itapecuru, mirim. Tô falando mais rápido, hein? Maranhão. Estou aqui também ligadinha na minha dupla.
2: Tamo junto. Bem-vinda.
1: Aqui, quente demais, pegando fogo. É, amo esse programa do Revista. Poderia demorar 2 horas.
2: Eu concordo com você. Tamo junto aqui.
1: Mas uma horinha não... teria problema, não ficaria também.
2: É. O Ronco falava, não, mais uma hora não. Não, mais uma hora sim, concordo.
1: É, o que tá acontecendo aqui, meu jovem?
2: Eu não sei porque eu não tô vendo.
1: Ah, tá, perdão. Não, o Ricardo Santos que mandou a mensagem aqui.
2: Fala pra ele descansar, amanhã tem mais.
1: Ele tá falando, a internet tá ruim aí, Cláudio? O Ricardo tá falando, eu não entendi, nem o Cláudio entendeu. É o Ricardo Santos, vai dormir, rapaz. Já começou.
2: Isso, deixa a gente falar com os ouvintes aqui.
1: Olha só, vamos ver se você descobre quem é esta ouvinte.
2: Sim, pois não.
1: Ela que fala assim. Tem que ter uma respiração toda especial pra falar.
2: Respire.
1: Né?
2: É importante respirar.
1: Olá, minha dupla simpaticíssima. Abençoada noite,
2: conectadíssima.
1: Nessa extrovertidíssima.
2: Aí sim, eu gostei.
1: Programação, Deus os abençoe sempre. Adoro vocês, cheiro no coração. Quem é?
2: Cheiro no coração. Ela que a cada dia traz um novo superlativo. É uma coisa maravilhosa. Ela que está lá em Imperatriz do Maranhão, ela faz pesquisas para trazer essas belíssimas palavras. É claro que estamos falando dela. Estamos falando de
1: Ainoa.
2: Bem-vinda, Ainoa. Obrigado pela sua participação.
1: E assim encerramos as participações dos ouvintes aqui, viu? Olivares com Ricardo Santos na escuta.
2: Ah, então, um grande abraço ao Ricardo Santos, né? Um grande abraço a todos os nossos ouvintes. Obrigado a todos pela audiência, pelo carinho, por prestigiarem o nosso Revista RTM, por participarem conosco, enviarem suas mensagens e nos abençoarem com as suas interações, tá bom? Amanhã tem mais, se Deus quiser, mas é sexta-feira, meu amigo, 10 da noite, se Deus quiser. É, tem mais uma edição do Revista RTM pra gente fechar bem a semana, hein? Vamos fechar juntos? Então amanhã tá combinado já pra gente estar por aqui às 10 da noite na próxima edição do Revista RTM. E olha, se você puder, Fica mais um pouquinho, o pastor Tamir Neves está chegando, vai ser muito legal o Através da Bíblia. Cláudio Ronco também vai te fazer companhia daqui a pouquinho aqui na programação da RTM Brasil. Meu querido, como diz Cláudio, meu querido
1: de Oliveira.
2: Olha, muito obrigado pela parceria de hoje, um grande abraço pra você, boa viagem de volta, bom descanso e amanhã, meu jovem, venha e volte pra cá, porque tem mais. Um grande abraço pra você e até lá.
1: Amanhã não tem pizza, mas eu venho.
2: Eu vim hoje sem pizza. Inclusive.
1: Olivares, bom retorno. Agora você vai para sua caminhada costumeira. É, pastor, tá batendo aqui o vidro. Então Deus abençoe. Vai caminhando. Tá frio, né? Você é agasalho.
2: Hoje eu vou rápido. Hoje eu vou apertar o passo.
1: Você tá sem. Tá aperta frio. O passo, é porque tá frio demais. Boa noite,
2: tem uma blusinha ali, mas é fina. É fina. É um cardigan. Vou apertar o passo.
1: Hoje eu trouxe 3 blusas e ainda vou pôr a capa de chuva por cima, meu amigo. Porque hoje tá frio. Deus abençoe a todos. Boa noite, Olivares. Boa noite, ouvintes. E tchau, Denise. Tem que dar um sorriso.
2: Tchau, Denise. E o sorriso.
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1: Querido amigo, hoje o nosso propósito é estudarmos os dois penúltimos versos da carta de Judas. Vamos estudar Judas 22 e 23. Nesses versos nós vamos perceber que o autor está tratando sobre o ministério cristão, o ministério de abençoarmos os outros, o serviço que Deus quer que prestemos àqueles que estão perdidos. Sempre é importante lembrarmos que Deus tinha chamado Abraão para ser uma bênção, para abençoar a todos que tivessem contato com ele. Portanto, podemos dizer que esse também é o desejo de Deus para nós que formamos a sua igreja, nós que estamos nos dias da nova aliança. Mesmo sendo cristãos, ou melhor, por sermos cristãos, por pertencermos ao povo de Deus, é que temos a responsabilidade de ser uma bênção, de abençoar aqueles que nos cercam. Devemos ser uma bênção tanto para os outros cristãos, como para aqueles que ainda não encontraram Jesus Cristo como Senhor e Salvador de suas vidas. O pastor Ricardo Barbosa, de Brasília, querido amigo, comentando sobre o assunto, disse-nos uma vez: uma das grandes conquistas modernas foi a Declaração Universal dos Direitos Humanos. Depois das atrocidades da Segunda Guerra Mundial, a ONU nomeou uma comissão para elaborar um documento que assegurasse os direitos da humanidade. No fim de 1948, foi promulgada a primeira carta contendo os direitos da pessoa humana. A partir dela, muitas outras foram formuladas, garantindo então a dignidade humana diante dos abusos e da violência que ainda muitos hoje sofrem. Esse movimento mundial criou uma nova consciência na humanidade, principalmente no mundo ocidental. Nós nos tornamos cidadãos mais exigentes, consumidores com mais consciência, trabalhadores melhores informados. São direitos reais, necessários à vida e inerentes ao ser humano. São inúmeras as entidades e organizações que hoje lutam pelos direitos humanos. Elas se colocam a favor dos explorados e dos marginalizados. São também inúmeras as leis que, desde a Declaração dos Direitos Humanos, foram criadas para garantir a dignidade e o respeito do homem. Por outro lado, a consciência do direito de cada indivíduo criou um novo perfil no ser humano. Na medida em que nos tornamos cidadãos mais exigentes e conscientes dos nossos direitos, nós fomos perdendo a noção da dívida. A luta pelo direito hoje não se restringe apenas ao campo político, social e econômico. Ela foi incorporada à nossa cultura e, em todas as esferas da convivência social, ela está presente. E isso tem nos levado a não reconhecer mais nenhuma obrigação para com Deus, para com os pais, para com os mestres, para com o governo e para com a sociedade. A tônica tem sido a seguinte: todos nos devem, temos o direito de receber e esquecemos, então, que também nós somos devedores. Esse sentimento tira-nos a consciência de que somos protagonistas da história e lentamente vai criando em nós uma atitude passiva de espectadores ingratos. Vamos vivendo como se o mundo, os amigos, a família, a igreja, a sociedade e o governo nos devessem algo. Nossa responsabilidade diminuiu na mesma proporção que cresce a nossa expectativa em relação ao que esperamos dos outros. Quando Deus chamou Abraão para deixar a sua terra, seus parentes e amigos, e chamou-o para seguir para um lugar que ele ainda não sabia ao certo onde seria, para ali criar uma nova nação e estabelecer um novo povo para Deus, o próprio Deus deu-lhe uma recomendação nesses termos. Gênesis 12, 2. Sê tu uma bênção. Tal imperativo definiu um perfil diferente na vida de Abraão. Ser bênção e não simplesmente viver à procura dela. Isso faz uma grande diferença. Muitos hoje perguntam por que a igreja evangélica no Brasil, que tanto cresceu nas últimas décadas, não tem promovido as mudanças que imaginávamos iria promover quando tivesse as oportunidades que tem hoje. Arriscaria eu a dizer e a responder de uma maneira bem simples. Nós nos tornamos consumidores religiosos com todos os direitos que um consumidor tem. Ao invés de ser bênçãos, queremos as bênçãos. Usamos a igreja, a família, a sociedade para alimentar as nossas ambições mais mesquinhas. Não somos mais os agentes de transformação. Viramos, sim, espectadores ingratos e exigentes. Ao invés de promover a prosperidade social, nós nos transformamos em parasitas sociais, querendo cada vez mais e mais e melhor para nós e não para os outros. A vida de muitos homens e mulheres de Deus ao longo da história foi ricamente abençoada porque viveram dominados pelo sentimento de dívida, de compromisso para com seu semelhante. Isso fez deles pessoas gratas, generosas, entregues e pessoas corajosas. Não esperavam que os outros viessem consolá-los. Eles é que iam até eles para consolá-los. Não viviam exigindo ou reivindicando direitos, mas carregavam um enorme senso de responsabilidade, de dívida. Não viviam aguardando que alguém fosse procurá-los. Eles é que procuravam aqueles que estavam necessitados. Essas pessoas eram bênção na vida dos outros e, consequentemente, eram abençoados. Ser bênção para a vida dos outros é criar os meios para que a graça de Deus os envolva, trazendo salvação, reconciliação, cura, libertação e edificação. É criar os meios para que o cansado encontre alívio, para que o doente ache consolo, para que o perdido seja achado. Ser bênção para a vida dos outros é criar esses mecanismos para que Deus possa operar na vida deles. Ser bênção é usar os dons e talentos que Deus nos deu para criar novas esperanças e para alimentar a fé dos outros. Sê tu uma bênção. Novamente, Gênesis 12, 2. É também uma recomendação de Deus para cada um de nós. Não busque, querido amigo, uma igreja abençoada. Seja você mesmo uma bênção para a sua igreja. Não espere que seus irmãos sejam uma bênção para você. Seja você mesmo uma bênção para eles. Não fique em casa aguardando algo extraordinário. Saia e torne, em nome de Jesus, a sua vida e a vida dos outros extraordinária. À medida em que caminhamos em obediência e submissão, mesmo sem saber para onde estamos indo, mesmo sem ter uma garantia do que vamos encontrar, se mantivermos uma consciência de dívida, de responsabilidade, de compromisso, e mantivermos completa confiança no Senhor, aí sim seremos uma bênção. Paulo se sentia assim. Ele disse: pois eu sou o devedor, tanto a gregos como a bárbaros, tanto a sábios como a ignorantes. Por isso, quanto está em mim, estou pronto a anunciar o Evangelho também a vós outros. Palavras escritas em Romanos 1, 14 e 15. E mesmo depois de anos do seu ministério, Paulo ainda manteve esse desejo de abençoar. E ele disse aos Coríntios o seguinte: se anuncio o Evangelho, não tenho do que me gloriar, pois sobre mim pesa essa obrigação, porque ai de mim se não pregar o Evangelho. 1 Coríntios 9, 16. Querido amigo, assim aconteceu com Abraão, com José, com Daniel, com o próprio Senhor Jesus e também com o apóstolo Paulo. Eles foram abençoados porque abençoaram. Então, diante dessas verdades, podemos estudar esse texto considerando esse título: o ministério abençoador do cristão. Eu repito, com base em Judas 22 e 23, vamos estudar esses dois versos sob esse título: O Ministério Abençoador do Cristão. Querido amigo, Deus quer que estejamos firmes na sua obra. Deus quer que estejamos envolvidos no seu trabalho. Deus quer que o seu reino seja divulgado e proclamado. Deus quer que o mundo saiba que temos um novo rei e temos um reino que está aberto para receber aqueles que, pela fé, aceitam o seu convite. Esse é o desejo do Pai, esse é o convite do Pai, esse é o seu querer, é a vontade de Deus que sejamos uma bênção para aqueles que convivem conosco. O seu maior desejo para as nossas vidas é que sejamos uma bênção. Então, o grande desafio da igreja de hoje, o grande desafio para nós hoje, é sermos uma bênção nesse mundo desprovido dela. A Bíblia afirma que somos sal da terra, Mateus 5,13. Por isso, nós temos que evitar que essa terra apodreça, se degenere. Mas nós somos também luz do mundo, Mateus 5,14, e por isso temos que clarear no meio das densas trevas. Nós devemos espargir a luz aos povos. Esta é a nossa missão, esse é o desejo de Deus para nós. Os filhos de Deus, nós estamos no mundo para que Deus, através de cada um de nós, continue a fazer as suas grandes obras. Nós somos embaixadores de Cristo, instrumentos do Espírito Santo, representantes legais do céu. Mas às vezes esquecemos disso e não desempenhamos a obra que nos foi confiada. Vivemos confortavelmente em nossos lares, com uma boa condição financeira, uma boa situação de vida e de saúde. Porém, nós estamos fracos e quebrados espiritualmente. Nós ficamos precisando de ajuda e de socorro, ou às vezes até nos mascaramos, maquiamos uma situação espiritual diante de Deus e dos homens. Mas lá no nosso íntimo, nós não conseguimos nem mais chegar a Deus em oração, nem tampouco ler a palavra de Deus. Não temos testemunhos de bênçãos, nem coisas semelhantes que acompanham a obra da salvação acontece em nossas vidas. Quando chegamos a esse ponto, ou melhor, antes de chegarmos a esse ponto, temos que ouvir o alerta de Judas. Temos que dar atenção às palavras dessa carta, pois elas nos desafiam, nos chamam a atenção para o que Deus quer que façamos enquanto lutamos, para não cairmos nos enganos dos falsos mestres. Embora tenhamos que lutar constantemente contra os erros e as artimanhas do inimigo, o Senhor quer o nosso envolvimento ativo para tirarmos outros dos laços do diabo. Esse é um desafio constante. Por quê? Porque o inimigo é constante no seu objetivo. O texto, então, desses versos nos desafia a essa atitude positiva. O princípio que extraímos desses dois versos se vê, então, nessa frase: todo cristão firmado na sã doutrina deve exercer o ministério de ser abençoador. Eu repito, o princípio que os versos 22 e 23 de Judas nos oferecem, nos apresentam, é o seguinte: todo cristão firmado na sã doutrina deve exercer o ministério de ser abençoador. E nesse texto nós vamos encontrar três ordens que devemos obedecer para exercermos um ministério abençoador. A primeira ordem é compadecer-nos dos que estão em dúvida. Veja o versículo 22: salvando-os porque eles estão se queimando. É interessante. Essas são as palavras de Judas. Temos esse dever, essa é a nossa responsabilidade. Lembre-se dessas palavras. Devemos admoestar os insubmissos, consolar os desanimados, amparar os fracos e sermos longânimos para com todos. São palavras de Paulo: amparar os desanimados, amparar os fracos e sermos longânimos para com todos. São palavras de Paulo em seus ministros. E você sabe muito bem como Judas descreveu esses ministros do maligno. Esses falsos mestres foram detalhadamente descritos por Judas e vale a pena relembrarmos como ele os caracterizou. São 20 as características que Judas alistou desses falsos mestres. Veja só, eles se infiltram dissimuladamente entre os santos, eles transformam a graça em libertinagem, eles negam o soberano Senhor Jesus Cristo, eles são sonhadores que contaminam o próprio corpo, eles rejeitam autoridades, eles difamam seres celestiais, difamam tudo o que não entendem e buscam o lucro para o seu próprio benefício. Participam do corpo de uma maneira desonrosa. Eles são pastores que se apacentam a si mesmo. Essa foi a 10ª característica desses homens. 11ª, eles são improdutivos. Vivem se queixando de tudo. São descontentes. Seguem os seus desejos impuros. 15ª característica, são cheios de si. São interesseiros, são zombadores que seguem seus desejos ímpios, são a causa das divisões, seguem a sua própria alma. E a 20ª característica é que eles não têm o Espírito Santo. Querido amigo, sem dúvida, esses indivíduos têm semeado muitas dúvidas em muitos corações. Muitos estão caminhando cegamente para a perdição porque não conseguem discernir o bem do mal. Muitos têm sido iludidos, muitos estão indecisos, muitos estão em conflito consigo mesmos e necessitam do nosso apoio, da nossa ajuda, da nossa firmeza e convicção de fé. A responsabilidade, então, é confrontar esses falsos mestres, como disse Paulo a Tito. É nossa responsabilidade tanto exortar pelo reto ensino, como convencer os que o contradizem. Tito 1:9. Querido amigo, precisamos confrontá-los para poder ajudar esses que estão indecisos. E Paulo dá as seguintes razões para agirmos assim. Porque existem muitos insubordinados, palradores, frívolos e enganadores, especialmente os da circuncisão. É preciso fazê-los calar, porque andam pervertendo casas inteiras, ensinando que não devem, por torpe ganância. Tito 1:10 e 11. Você tem se envolvido na tentativa de salvar esses que estão em dúvidas? Dúvidas lançadas por Satanás e seus ministros? A segunda ordem é compadecer-nos dos que estão em pecado, exercendo a compaixão com temor. Por quê? Porque eles já foram enfeitiçados pelos falsos mestres e seus ensinos. Eles já foram influenciados pelos que negam a Cristo e distorcem a graça da salvação. O temor, o cuidado, a precaução é para que não caiamos na tentação do que eles já foram alvo. Não caiamos na tentação de que eles mesmos já caíram. O perigo, então, é de quem ajuda a

0: se achar superior. O perigo de quem ajuda é achar que nunca vai cair. Mas Paulo nos adverte para que não corramos esse mesmo risco que eles correram. Quem pensa que está de pé, veja que não caia. 1 Coríntios 10, 12. E enfim, a terceira ordem é compadecer-nos sem nos contaminar. Versículo 23. Detestando até a roupa contaminada. Essa é a palavra muito clara de Judas para nós. Não há condições de mantermos comunhão com quem não professa a mesma fé. Ou como Paulo nos advertiu. Já em carta vos escrevi que não vos associasseis com os impuros. Refiro-me com isso não propriamente aos impuros desse mundo, aos avarentos ou roubadores, idólatras, pois nesse caso teríeis que sair do mundo. Mas agora vos escrevo que não vos associeis com alguém que, dizendo-se irmão, for impuro ou avarento ou idólatra ou maldizente ou beberrão ou roubador, com esse tal, nem ainda com mais. Querido amigo, esse é o cuidado que devemos ter. Devemos ser uma bênção para todos, mas ao mesmo tempo devemos pedir a Deus que nos dê discernimento para não sermos enganados e servirmos os interesses desses que, se dizendo cristãos, irmãos, podem nos enganar e podem nos usar para enganar a outros. A prudência é uma característica do cristão maduro. Querido amigo, nos versos 20 a 23, estudados no programa passado e nesse programa, notamos um contraste precioso. Em contraste com os falsos mestres, em contraste com os apóstatas, nesses versos se descrevem os crentes fiéis. Eles se aperfeiçoam na fé, oram no Espírito, mantêm-se no amor de Deus, esperam a vida eterna na vinda de Jesus Cristo e ajudam os crentes novos e os vacilantes. Esse contraste nos faz perceber que, se assim vivermos, seremos uma bênção. Você está envolvido ministerialmente? Você tem sido uma bênção entre aqueles com os quais você convive? Lembre-se, esse é o desafio para todo cristão. Todo cristão, firmado na sã doutrina, deve exercer o ministério de ser abençoador. Um grande abraço, que o Senhor te abençoe. Até o próximo programa.
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0: Sì. Olá, ouvinte, bem-vindo ao Conversando com Luiz Saião. Estamos novamente atendendo aos ouvintes que não tiveram suas questões respondidas. Seja porque o assunto não se encaixava ou porque a questão chegou atrasada. Mas não se preocupe, o professor Luiz Saião tira sua dúvida a partir de agora.
1: Olá, professor Luiz Saião, o ouvinte Vinícius do Acre andou pesquisando sobre o hebraico e diz que a palavra shalom tem o sentido de prosperidade e não de paz, como está na maioria das traduções. Isso significa que textos como Jeremias 29:11 mostram que Deus quer que seu povo seja rico?
2: Olha só que coisa boa, o pessoal que está nos ouvindo aqui já está, inclusive, consultando o hebraico. Parabéns aí ao Vinícius pelo seu interesse, né? E que todo mundo sempre tem esse zelo de procurar o sentido das palavras no original. Mas vamos lá. A palavra shalom é uma palavra de significado muito amplo em hebraico, né? A ideia, assim, básica de shalom, na verdade, tem a ver com o sentido de algo completo, né? De uma totalidade de bênção, especialmente bênção da parte de Deus. Então, alguém cheio do shalom, né? Alguém que está aí usufruindo de uma plenitude, de uma bênção completa na sua vida. Então, quem tem vários filhos, por exemplo, tem shalom. Quem está tranquilo na sua vida psicologicamente, ele tem shalom, né? A pessoa que está bastante segura, não tem receio de ser atingida pelo inimigo, ela tem shalom. A pessoa que tem muitas bênçãos materiais também tem shalom. O Vinícius tem razão que a palavra shalom tem o sentido de prosperidade. Mas veja bem, não significa específica ou exclusivamente a prosperidade. A palavra shalom pode significar prosperidade e em versões contemporâneas, por exemplo, a palavra às vezes é traduzida corretamente por paz e às vezes corretamente por prosperidade, né? E às vezes traduzida corretamente por segurança. Então, o sentido pode variar, porque a palavra tem um sentido bastante amplo, que a gente chama em linguística de campo semântico, mais amplo do que a gente imagina à primeira vista. O fato de mencionar aí Jeremias 29:11, veja, o sentido de Jeremias 29:11 deve ser entendido principalmente no contexto, né? O que que acontece lá em Jeremias, né? O assunto é se é verdade ou não que o povo de Judá vai para o cativeiro e vai ser conquistado pelos babilônios. No versículo 8, né, a palavra de Jeremias vai dizer que eles não deveriam ser enganados pelos profetas falsos e os adivinhos que estavam profetizando aquilo que não era verdade. E aí no verso 10, diz o texto que o Senhor fala que depois dos 70 anos que eles iriam ficar na Babilônia, Deus iria abençoá-los novamente e cumprir a sua palavra. Aí ele diz, olha, eu sei os pensamentos que eu tenho para vocês, que são pensamentos de paz. A palavra paz aí não significa exclusivamente prosperidade. Significa, em primeiro lugar, o fim da guerra, porque eles estavam dominados e conquistados pelos inimigos, os babilônios, e aí eles iriam estar, então, num momento de paz diferente desse momento de guerra. E claro que essa paz futura envolve também bênçãos de todo tipo, incluindo prosperidade. Nesse caso, é verdade que a palavra pode incluir isso, mas não significa exclusivamente isso. Agora é bom ter bastante claro na mente que não significa que qualquer texto onde a palavra shalom tenha o significado de prosperidade, que necessariamente isso é diretamente transferível para qualquer pessoa que lê o texto. É isso. O problema não é nem linguístico e nem de compreensão do que está escrito. Às vezes o problema é de aplicação do texto, que envolve um conhecimento de interpretação da Bíblia.
1: 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Parece que o Novo Testamento é bem diferente do Antigo quando o assunto é riqueza. Em Mateus 19:24 está escrito que é mais fácil passar um camelo pelo fundo de uma agulha do que um rico entrar no reino de Deus. Em outros textos, Jesus também defende os pobres. Isso significa que cristão bom é cristão pobre, professor?
2: Olha só, né? Diretamente da teologia da prosperidade para a teologia da falta de elementos financeiros. Como é que a gente deve entender essa situação? Por que é que Jesus, em muitos textos, critica aparentemente a riqueza? E principalmente no Evangelho de Lucas nós vamos encontrar isso. Qual é o problema? Veja, como nós dissemos, a Bíblia, de modo geral, não tem uma crítica à riqueza em si, porque a riqueza é simplesmente decorrente daquilo que Deus criou nesse mundo. Então não há um mal na matéria, não há mal no ouro, não existe uma irradiação perversa na prata que contamina a pessoa, não é essa a ideia. O problema da riqueza não está na riqueza, mas está no ser humano. Por quê? Porque o problema é que é mais fácil o ser humano cair na ilusão de que ele depende de si mesmo, acreditar na sua autonomia quando ele tem muitos recursos à sua disposição. Então, a crítica aos ricos, na verdade, está bem clara, estabelecida no texto, é aqueles que confiam em si mesmos e confiam nas riquezas. Por isso, 1 Timóteo capítulo 6, por exemplo, vai ter uma crítica interessante que todo mundo deve ouvir, que aqueles que querem ficar ricos caem em muitas tentações loucas e nocivas que destroem as pessoas. Então veja que o problema não é ser rico, o problema é querer, é desejar, é sonhar, é babar pela riqueza. Porque quando uma pessoa é dominada por esse sentimento, ela de fato cai na ilusão que se ela tiver recursos, todos os seus problemas estão resolvidos, ela não precisa depender de Deus, a riqueza representa a sua divindade. Por isso que o Novo Testamento vai falar que a gente não pode servir a Deus e a Mamom. Agora, quando uma pessoa tem uma teologia correta das riquezas na cabeça, é diferente, ela entende que todas as riquezas pertencem a Deus. Na verdade, nós não somos dono de nada. Nós não somos dono nem de nós mesmos, né? Você não pode nem se garantir, porque daqui a pouco você vai morrer. Portanto, o que acontece? Como nós mesmos somos emprestados, nós somos alheios, quanto mais as coisas que estão debaixo do nosso controle. Portanto, como é que deve ser encarada a riqueza? Como uma oportunidade de administrar um bem que, na verdade, pertence a Deus. E nós vamos dar conta disso. Quando alguém tem o coração voltado para Deus, não é dependente da avareza e do amor ao dinheiro. E essa pessoa percebe que esses recursos foram colocados na sua mão como uma responsabilidade de mordomo administrativa para honrar o rei dos reis, tomara que um monte de riquezas pare na mão dessa pessoa, porque ele vai utilizar isso devidamente. Então, quando a gente entende isso, a gente vai ver que a Bíblia não tem nenhuma teologia de defesa nem da riqueza, nem da pobreza. Ela tem uma teologia que defende a glória de Deus. Além disso, para encerrar essa questão, é importante ressaltar que a gente tem que ter a maturidade que Paulo disse. Ele diz, eu aprendi a viver contente em toda e qualquer situação. A gente precisa estar tranquilo quando a gente tem fartura, que é bênção de Deus, aproveite para beneficiar a vida de tantas pessoas que estão ao seu lado, e também, quando, além da fartura, quando, como se diz, quando está fartando também, né? Usando a linguagem do interior aí, quando você tem falta, saiba que Deus está no controle, que isso tem, é uma oportunidade para você crescer na sua vida em algumas áreas que Deus quer te ensinar e onde você deve aprender adequadamente o que Deus tem a mostrar. Então, não se iluda com a riqueza e nem fique revoltado com os momentos difíceis. Deus permanece no controle e sabe muito bem o que faz.
1: Como todos sabemos, nosso grande exemplo é Jesus, professor. Por isso, o Leonardo, do Rio Grande do Sul, quer saber se existe alguma indicação na Bíblia se nos mostra se ele era pobre ou rico. Podemos ter alguma certeza quanto a isso?
2: Então, essa é a questão que está envolvida, vamos dizer, na continuação, né, daquilo que a gente falou já anteriormente. Nós vamos descobrir no Novo Testamento que, de fato, Jesus não é uma pessoa que é paradigma de riquezas de jeito nenhum. O Novo Testamento não apresenta em nenhum lugar a ideia de que Jesus tinha bens. Você vai ver em Mateus 8, verso 20, por exemplo, Jesus, quando está falando do desafio de que alguém deve ter quando vai ser seu discípulo, vai ser seguido, ele fala que as raposas têm as suas tocas e as aves dos céus têm ninhos, mas o Filho do Homem, o próprio Jesus, não tinha nem onde reclinar a cabeça. Então, essa é uma discussão até antiga da Idade Média, né? Jesus, por exemplo, era ou não dono das roupas que ele tinha, né? Então, Jesus não é referência a respeito disso. Agora, veja bem, isso não significa necessariamente que o fato de Jesus não ter nada assim que apresente-se, né, como referência de riqueza e de bem, que ninguém deve ter nada. O Novo Testamento não sugere isso. Simplesmente mostra que Jesus é um paradigma de uma vida desprendida. Olha, eu conheço gente que não tem nada, que é pobre, que vive em dificuldade, mas a pessoa, ela está mordida pela mosca da ilusão do dinheiro. Ela acredita, ela sonha, ela pensa, ela dorme com esse negócio na cabeça. E isso é que mata a pessoa. Então, você tem que ter um coração desprovido de ganância e avareza, porque se você não fizer isso, isso vai destruir você. Jesus é um exemplo de alguém que dependia de Deus, e nós devemos seguir isso com ou sem muitos recursos disponíveis na nossa vida.
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1: Bom dia! Chegamos nesta sexta-feira e como é bom saber que você vem junto conosco! Uma excelente madrugada, tudo bem? Obrigado pela companhia, obrigado pelo carinho, muito prazer. Meu nome é Cláudio Ronchi e eu convido você para vir junto comigo, com toda a família Transmundial, nesta madrugada de sexta-feira, aí no seu rádio, no seu computador, no seu celular, no seu tablet. Vamos até as 4 da manhã, aproveitando desse tempo que nós temos para cantar. Hoje é dia de cantoria. Hoje, inclusive, você pode mandar um recado pra gente através do WhatsApp. Sim! Fique à vontade para participar. Fique à vontade para deixar o seu alô através do nosso WhatsApp. O DDD é o 11. O telefone é o 974-181-456. 974-181-456. Daqui a pouquinho tem aquele nosso momento devocional, um momento importante dentro da programação, onde vamos aprender de forma prática a palavra de Deus. Sim, a leitura do presente diário. O presente diário, que é um devocional, é editado aqui pela RTM. Todo dia tem uma mensagem nova. E nesta sexta-feira, a gente para alguns minutinhos para aprender de forma prática. E você é o nosso convidado para acompanhar e também fazer conosco a leitura de hoje. Fique à vontade para deixar o seu alô, lembrando que o nosso WhatsApp, o DDD é o 11, o telefone é o 974-181-456. 974-181-456. A gente aproveita para começar a programação de hoje trazendo o melhor da música para você.

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1: Bom dia para você, vamos com o nosso momento devocional, a leitura do Presente Diário. Hoje, 30 de maio. O título do Presente Diário: Santifiquem-se. A leitura bíblica fica em Josué, no capítulo 7, do versículo 10 até o versículo 15. Versículo-chave: Lucas, capítulo 11, versículo 28. Bem-aventurados aqueles que ouvem a palavra de Deus e lhe obedecem. Decisões têm consequências. O ato de não nos posicionarmos já é uma decisão, o que também traz implicações. Cuidamos da saúde? Que relacionamentos nutrimos? Que valores nos dirigem? Cultivamos um relacionamento com Cristo? Fato é que nossas ações e omissões têm impacto em nossa vida. No texto bíblico, os israelitas enfrentaram uma grande derrota na batalha contra a cidade de Ai. Teriam sido mal preparados? Teria faltado estratégia ou o inimigo seria mais forte? Nada disso. O problema foi mais profundo. Na batalha anterior, em Jericó, as ordens de Deus foram claras. Todos os bens da cidade deveriam ser consagrados e colocados no tesouro do Senhor ou destruídos. Contudo, Acã, da tribo de Judá, desobedeceu a essa ordem, o que custou caro para todos. Deus teve uma conversa séria com Josué, mostrando-lhe que a derrota foi consequência do pecado do povo. Somos chamados a viver em obediência e não a nos guiarmos pelo que achamos ou sentimos. Pela graça, o Senhor chamou o povo à purificação. Os itens roubados seriam removidos para restaurar a obediência e a fidelidade a Deus, mesmo que houvesse um preço a ser pago pela tribo responsável. O que tem atrapalhado nossa relação de confiança e entrega total ao Senhor? Idolatria. Tudo que colocarmos no lugar de Deus, pecados ocultos, omissões, coisas que a Bíblia chama de pecado, mas todo mundo faz. Permitimos que muitas delas nos impeçam de experimentar uma relação saudável com o Pai. Quantas lutas enfrentamos não seriam consequência de pecados que escondemos e achamos que Deus ignora? Cada um de nós sabe quais transgressões precisam serem arrancadas de nossa vida. Devemos lutar contra aquilo que impede nossa comunhão com Cristo e nos priva de viver a verdadeira liberdade do Evangelho. A salvação é pela graça, mas a decisão de viver uma vida santa e que agrade a Deus é nossa.
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2: Pai, colocamos diante de ti as mulheres sul-africanas que sofrem exploração por parte daqueles que deveriam cuidar e sustentar elas. Senhor, que suas vidas sejam restauradas pelo teu amor. Que elas se sintam protegidas através do teu cuidado e que a justiça seja feita em suas vidas. Pai, ajude-as a lembrar que não estão sozinhas. Oramos em nome de Jesus. Eu, Elisângela Souza, tenho alegria em orar com você.
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0: dia pra você. Chegamos aqui com um amigo na madrugada nesta sexta-feira, junto com a turma toda, já aproveitando pra pedir licença pra entrar na sua casa, pedimos licença pra entrar no seu trabalho e junto com toda a família RTM, a gente segue até as 4 da manhã, sim! Bom dia para você que pela primeira vez vem conosco, para você que já faz um bocado de tempo que sintoniza um amigo na madrugada. Fique à vontade para deixar o seu recado. Deixa eu ver se a sua mensagem tá aqui no nosso WhatsApp. Lembrando que o nosso WhatsApp, o DDD é o 11, o telefone é o 974-181-456. 974-181-456. O Vanderlei tá com a gente, é?
1: Oi, olá, bom dia, meu amigo Cláudio Ron. Deus nos abençoa.
0: Amém.
1: Fala comigo, chefe.
0: Rapaz, você tá sumido, hein? Tá bom demais receber sua mensagem no comecinho desta sexta-feira. Seja sempre bem-vindo, moço. Legal. Você sabe, Vanderlei, que o João Carlos é de Pato Branco, né? É, Paraná. Tá conosco aqui, mandou um graça e paz a todos. Ô, sumido, bom dia pra você. Vamos juntos, graça e paz. Vamos juntos, sim. A gente fica até as 4 da manhã. Não sei se João Carlos vai aguentar. É, porque ele já tá mais pra lá do que pra cá. Já espreguiçou aí umas 15 vezes. Bocejou 28 vezes. A gente vai contando. É. Tá difícil? Tá difícil. Mas não pode desanimar. De jeito nenhum. Por favor. Aproveitar pra mandar aquele abração também. Ah, pro casal, hein? O Natson e a Ângela. Mandaram um bom dia, Cláudio. Manda um abraço, casal que nos acompanha em Poeira, Ceará, diretamente pela Rádio Ceará. Chegaram de mansinho, devagarinho. Deus abençoe sua vida, Deus abençoe o programa. Vamos juntos? Vamos! Uma excelente sexta-feira. Aproveitar também para mandar aquele abração pro Júlio César, né? Júlio César nos acompanha nas madrugadas do Maranhão, ó. Aqui, Júlio César de plantão, aqui no QTH, ok? Sem QRU no QTH. Ô, Júlio, peraí, moço. Não, Júlio. Ai, gente. Essa foi boa, hein? De plantão aqui no QTH, ok? Sem QRU no QTH. Confere, confere. Ai, essa foi boa, viu? Um grande abraço para o Júlio César. Abração para todos os vigilantes que estão aí de plantão. Bom demais receber seu recadinho. Vamos juntos, hein? Um aproveita para fazer a companhia pro outro. É,

Muito bem. Quem mais está conosco aqui? Diretamente da Bahia, Ibicaraí. Olha, estou na escuta da melhor rádio do mundo. É o recadinho aqui do Lupicínio. Chegou pra fazer companhia pra gente? Chegou! Mansinho, devagarinho, tá conosco nesta sexta-feira, última sexta-feira de maio, hein? Hoje é dia 30. Hoje é aniversário do meu irmão. Não, hoje é 29, né? É amanhã. Eu sou péssimo com data, viu? Não, eu sou péssimo com data. Meu pai amado. Amanhã é aniversário dele. Meu irmão mais velho. Muito bem, um grande abraço pro Lupicínio, é? Lupicínio. Mas acho que pra turma deve chamar ele de Lupe. Acho que sim. Depois ele confirma pra gente que é. Muito bem. Olha o Flávio Neri. Flávio Neri, depois de muito tempo sem participar, mandou mensagem pra gente, você acredita? Tá conosco aqui, ouve a gente pela Nordeste Evangélica, nos acompanha em Veracruz, Rio Grande do Norte. Sumidíssimo. Bora até as quatro, sim. Um aproveita pra fazer a companhia pro outro, não é isso? Olha lá, não falei? O Lupe tá dizendo que é Lupe mesmo. O pessoal chama ele de Lupe, é mais facinho, viu, moço? Tá mais facinho. Seja sempre bem-vindo. Muito bem, olha, o Ivanaldo, gente. Ô, Lupe, você sabe da história do Ivanaldo? É, faz tempo que eu contei a história dele aqui. É, muito tempo, mais ou menos, não faz tanto tempo assim. Ivanaldo, Lupe, contar pra você, bem rapidinho. Deixa eu só ler o recado dele aqui. É, bom dia, Cláudio Ronque, Ivanaldo de Natal, Rio Grande do Norte. Hoje eu fiz a minha atividade. Atividade física, 35 flexões. É 35 flexões de braços. 30 flexões de braços com dois halteres de 40 quilos. Meu sistema tá ficando bruto lá com o Ivanaldo, hein? Continuo comendo muito, mas a batata doce. A Isabela só libera 2 quilos. É difícil, Cláudio Ronque. É difícil, meu amigo. Ô, Lupe, eu não sei se você sabe, mas o Ivanaldo, outro dia, foi fazer feira, né? Se eu não me engano, ou foi ano passado ou foi ano retrasado. Acho que foi ano retrasado. É porque... Vou contar pra você. Ele foi pra feira, sabe? Dona Isabela, esposa dele, falou, ela chama ele de Naldo. Naldo, tem que trazer... Falou tudo que tinha que trazer, né? Traz fruta, traz lá um pouquinho também de verduras. É, não esquece de comprar... Não esquece de comprar algumas coisas lá. Pode ser uns 2 quilinhos de peixe. É, que tava em promoção. E traz pastel. É, traz pastel. Porque eu não tô muito afim de fazer almoço hoje. O Ivanaldo, muito simpático, foi na feira, meu amigo. Ô, Lupe, o Ivanaldo foi na feira? Foi, ele foi na feira. Ele costuma ir a pé porque a feira é perto da casa dele. Mas ele foi de carro. Dona Isabela já estranhou, falou, uai, ele vai de carro? Mas a feira é aqui do lado. Contar pro seu Lupe. Sai Ivanaldo de casa e vai em direção à feira. Para numa rua próxima ali, que ele não tava muito afim de pagar a flanelinha.
uma rua próxima. Vai na feira, meu amigo. Ele vai na barraca da batata doce. Ele vê aquele monte de batata doce. Brilha os olhos de Ivanaldo, meu amigo. Tem que comprar manga, tem que comprar banana, melancia. Mas a batata doce tá maravilhosa. Comprou batata doce. Comprou. Vai vendo. Ele foi até de carrinho, sabe carrinho de feira? Parou lá na peixaria da feira. Viu que tava a promoção da tilápia. Meu amigo. Quando o moço, o pessoal da peixaria viu o Ivanaldo chegando, sabe aquele sorriso maravilhoso? Fala, esse vai levar bastante peixe hoje. Resumindo, ô Lupe, o Ivanaldo voltou pra casa, meu amigo, com 15 quilos de batata doce. Ô Lu, você já pegou um saco de arroz de 5 quilos, meu amigo? É pesado e é bem grande, não é? Imagina 15 quilos de batata doce. Mais 5 quilos de tilápia. E a feira de Ivanaldo neste dia foi só isso. E aí ele voltou pra casa, todo serelepe, meu amigo. Ah, assoviando. Eis que ele abre a porta. Ana Isabela olha para aquela situação. Vê aquele. Não, não, ela fala, não. Imagina, rapaz. 15 quilos de batata. 15 quilos de batata doce, rapaz. Mais 5 quilos de tilápia. É, esse foi. Essa foi só a introdução da história. E aconteceu de verdade. Sério. Isso aconteceu mesmo. Aí depois eu conto o resto. Por isso que ele tá aqui falando que tá comendo. Dona Isabela só liberou 2 quilos pra ele comer. É mais ou menos por aí, viu? Pra você que não sabia da história, mais ou menos isso, viu?

0: Enfim. Vanaldo, não desanima não, moço. Liberado 2 quilinhos só de batata doce, tá bom, tá bom. A Ana Luza tá com a gente? A Ana Luza tá conosco? Cadê?
1: Paz do Senhor, Claudinho. Paz. Me atrasei um pouquinho. O celular tava carregando.
0: Ah, tudo bem.
1: Mas tô aqui.
0: Isso.
1: Viu? Uhum. Pra te desejar um ótimo dia, um dia abençoado, cheio de muita paz, de muita alegria pra você e pra todos os ouvintes.
0: Amém.
1: Eu quero também deixar aqui um alô pra Leda Bispo. Pro Amintas, pra irmã Graça Cabral, também pra irmã Luiz, lá em Imperatriz,
0: Boa.
1: Maranhão, e também pra minha prima, lá em Boa Vista, Roraima.
0: Como
1: tá te ouvindo de lá, viu, Claudinho?
0: Como
1: manda um
0: chama?
1: Abraço aí pra elas, tá?
0: Como ela
1: um
0: chama?
1: Cheiro no seu coração aqui, Andaluza Lima.
0: Como ela
1: e
0: chama?
1: E toca Monique Grazielli pra mim, o nosso amor, tá? Eu quero oferecer pra todos os ouvintes pra elas também, tá? Um cheiro no seu
0: Vamos,
1: coração aqui, Andaluza.
0: O nome da prima, Andaluza. Ô, moça. O nome, eu não sei. Prima. O celular tava carregando, prima. Ah, não fica assim, não. Daqui a pouco ela manda aqui. Você viu? Fico feliz de saber que você vem com a gente. Mas daqui a pouco ela fala o seu nome. Você vai ver só. Fala. Da Luz também anda esquecida. Deixa eu aproveitar para mandar um abraço aqui pro Paulo Silveira. Paulo nos acompanha em Florianópolis, Santa Catarina. Juntos, moço. Um aproveita para fazer a companhia pro outro. Ele fala aqui do Entendendo a Bíblia, é isso? Ô, Paulo, vamos encaminhar pro pastor e professor Itamir Neves. Pode ser? Legal? Combinadíssimo? Então, tá bom. Deixa eu só lembrar para você que acabou de sintonizar a programação que você pode participar também, viu? Pode deixar o seu recado através do nosso WhatsApp. O DDD é o 11, o telefone é o 974-181-456. A Esther tá conosco? Tá com a gente. A Esther mandou um recadinho? Cadê?
2: Áudio Hulk, tô aqui, Nossa. Esther. O áudio ontem vai sem perceber, bate o dedo, vai o áudio mudo. Tá boa programação. Abraço pra todos os ouvintes da RTM.
0: Amém.
2: Esther aqui de Mato Grosso do Sul.
0: A Esther que nos acompanha ontem.
3: Chega pra lá.
0: Chegou de mansinho devagarinho? Chegou! Seja bem-vinda! Bom demais receber sua mensagem nesta sexta-feira. Olha a Janaína aqui, ó. Ah, a Janaína tá com a gente? Tá com a gente aqui, ó. Paz, bom dia pra esse povo amado de Deus, Cláudio. Ela fala da risada do buchichuto. Que risada estranha, né? Eu tô chegando a essa conclusão. É meio estranho, né? A Janaína nos acompanha em Parnamirim, Rio Grande do Norte. Será que ela nos acompanha pela Nordeste Evangélica? Será? Ela conta pra gente. Ela troca o horário do meu trabalho pra noite só pra escutar você. Ô, moça! Ah, vou aproveitar pra mandar um abração. Obrigado pelo carinho. É, ué. Abração

0: pegou o recadinho também? Valdinar mandou mensagem, cadê?
1: Alô, Cláudio Roque, muito boa noite, a paz do Senhor Jesus.
0: Paz.
1: Estamos ligadinhos aqui pela Rádio Paz FM na grande capital do Batom, na grande Goiânia. Você tá doido, Cláudio Roque? Tá sem QRU aí, é? Que TH do sossego, você tá doido. Ô, Cláudio Roque.
0: Diga, moço.
1: Toca uma canção pra nós aí. Cantor Nil, o maior amor do mundo.
0: Rapaz.
1: E oferece aqui pro motorista de aplicativo, o presbítero Valdinar Santos, ligado na RTM, com um amigo da madrugada.
0: Opa! Vamos lá! Valdinar Nil, faz um tempão que ele não canta aqui nas madrugadas, hein? Boa, boa. Boa. Seja sempre bem-vindo, rapaz. Bom dia, moço. Tudo bem? Espero que sim. Então, passando para dizer que esse programa é mil. Abraços da Naná.
2: A vida é
0: Navegantes, né? Navegantes. Ô, moça! Bom demais receber seu recadinho. Vou mandar um abração também, pode? Ah, eu vou, lógico que eu vou. Abração, bem, bom demais receber sua mensagem, vamos juntos? Vamos! Você sabe, moça, que a Mintas tá com a gente, né? Ah, deixa eu ver aqui, Avenida dos Portugueses. Vai ter que fazer uma curva à direita a 225 metros. Está a 8 minutos da onde ele tem que chegar. Provavelmente ele já tá bem próximo, né? Tô saindo do Anjo da Guarda pra Lislene. Não, ele tá saindo do Anjo da Guarda pra buscar Lislene. Deixa eu ver aqui. Ele mandou um alô pro grupo. Pra esse grupo o nome é maravilhoso. Grupo Vitaminados. Bom demais, né? Pra você que faz parte dos vitaminados. Grande abraço, viu? Uma excelente madrugada de sexta-feira. Inclusive, Ed Wilson, Amintas. Faz um bocado de tempo que não aparece aqui, né, meu amigo? Faz um bocado de tempo e não custa ele chegar de mansinho, devagarinho. Bora, Amintas!

Aminta, se prepara aí, moço. Vai baixando o vidro aí, por favor. Pessoal do grupo Vitaminados. Você que tá na estrada agora, baixa o vidro também. Essa aqui é a nossa música aqui pra quem tá trabalhando de madrugada na rua, na estrada. Bora!

0: grande abraço pro Amintas. Bom trabalho, Deus abençoe o seu turno. Bom demais saber que você vem com a gente, moço. Bora, vamos até as 4 da manhã. Ô, missionária Dorothy, vem cá um pouquinho, por favor. Você gosta da música do Ed Wilson? Minha estrada se chama a música. É bonita, não é? Você gosta do seu Amintas cantando? Você viu que ele canta bacana, né? É finado. O missionário, a senhora conhece a Leida? A Leida tá com a gente aqui, ó. Vamos ouvir o recadinho dela? Cadê?
1: Boa madrugada, Cláudio Ronque. Pra você e pra todos os ouvintes da Rádio Transmundial na escuta. Aproveito e mando um abraço pros meus amigos. Pra Andaluza Lima, que acabei de ouvir o recado dela. Pra minha amiga Estela, pro irmão Amintas, pra irmã Graça Cabral. E pra o Massami, né? Que ontem eu vi. Ele mencionando meu nome. Sobre os recadinhos do Japão. E que eu... como que você fala, Cláudio Ronque, que eu sou quietinha, mas eu gosto da bagunça. Eita, Claudinho. Pois é, agradeço. Mando um abraço para todos os meus amigos. Claudinho, eu tô aqui na escuta. Meu filhinho já está dormindo. E tá muito calor, Claudinho.
0: Tá quente
1: demais. Mas eu tô aqui na escuta dessa programação abençoada com você.
0: Legal.
1: Que é este apresentador incrível. A Leida e família em São Luís, Maranhão.
0: Amém. Ô, moça, obrigado pelo carinho. Vamos juntos. É você, ô Lupe, você tá, aprendeu, ouviu agora há pouco a história do Ivanaldo? Tem a história do seu Amintas, que você precisa conhecer também, e da Leida, sabe aquela moça que fica ali no cantinho, você fala, olha só, quietinha, né? Meu amigo. Tá de uma bagunça que eu vou te contar, viu? Quando junta a turma dos vitaminados, rapaz... Ai, essa turma da madrugada é diferente, viu? Essa turma da madrugada. Ai. Bom dia, sou motorista DW. Não, peraí, é o W, Cláudio Ronque, que ele errou, ao invés de colocar o E, saiu, porque o E fica do lado do W, Cláudio Ronque. Vamos lá, peraí. Bom dia, sou motorista de caminhão aqui em Zarate, na Argentina. Agora, não sei se eu falei certinho, Zarate. Provavelmente não se fala assim, Cláudio Ronque. Não se fala. Não se fala Zarate. Não se fala Zarate. Então, ele tem que falar com um sotaque, aquela, né, direitinho. Mas vamos aportuguesar aqui o recado aqui. Tá bom? Vamos lá. Zarate, Argentina, caminhão já carregado. Daqui a pouco vou em direção à fronteira. Sou de Uruguaiana, Rio Grande do Sul. Ótimo hino. Deus abençoe a todos. Me chamo Richard Camargo. Mas olha só, rapaz, o moço tem um nome bem diferente, hein? Mas é legal, hein? Agora eu não sei se é Richard também ou Richard. Eu vou chamar Richard. Vai que é Ricard.

0: placa é do Brasil, Cláudio Ronk. Não dá pra ver? Não, acho que a placa é do Brasil. Enfim.
1: Eu acredito que ele foi exaltado.
0: Camargo, seja bem-vindo, hein? Deus abençoe o seu trajeto. A gente aproveita pra te fazer companhia. Gostou do Ed Wilson cantando aqui nas madrugadas? Bom demais, né? Bom demais. A gente aproveita pra pegar uma carona contigo aí, sim. Legal. Missionária Dorothy, a senhora conhece Zarat na Argentina? Não sei nem se é assim que fala. É. Sabe que outro dia eu vi um gringo falando Minas Gerais? É, e ele falou Mirjuras. Eu voltei umas 15 vezes. Mirjuras. Falei, aonde esse lugar? Deixa eu ver aqui, deixa eu. Aí coloquei na velocidade mais lenta, né? Mirjuras. Falei, gente, onde tem? É meio que? Aí eu entendi, falei, eu acho que ele tá falando Minas Gerais. Acho que é. Aí depois de uns 5 minutos de vídeo mostra lá que era realmente Minas Gerais. Eu acho, missionário, que eu tô falando igual ele, mais ou menos, pra Zarat. É, não se fala desse jeito. Mas a gente, né, faz uma força aqui pra tentar falar direitinho. Enfim. Tudo bem, missionário? A senhora já tá preparada? É. Antes do recado da senhora, deixa eu mandar um abraço aqui pro Everton.
2: Paz, Cláudio Ronk.
0: Ô, moço.
2: Aqui é o Everton de Francisco Beltrão, Paraná.
0: Paraná, alô.
2: Tô no serviço agora. Tomando um cafezinho aqui esperto.
0: Meu amigo.
2: Trabalhando de vigia noturna, escutando a programação.
0: Um cafezinho ainda.
2: Deus abençoe a todos aí. E um forte quebra-costela, que nem os gaúchos. Um forte quebra-costela. Um grande abraço. Fiquem todos com Deus.
0: O Everton não falou a sopinha de letras, né? É, que TH, que TR, TKS pela mensagem, viu, Everton? Isso. Vamos juntos. Um aproveita pra fazer companhia pro outro. Olha, quem também gosta da sopinha de letras nas mensagens é o Roberto Fernandes. É o moço que nos acompanha no Goiás. Tá de férias, que maravilha, hein? Tá em casa ouvindo a gente, aproveitou pra mandar recadinho aqui. Férias é bom demais, né, rapaz? É bom demais! Aproveita bastante, hein? E valeu pela companhia nesta sexta-feira. Você junto conosco aqui. Vamos juntos. Uma excelente madrugada de sexta. Missionária, tá pronta? Prontíssima? Missionária, pera só um pouquinho, missionária. Pera só um pouquinho, missionária. Porque chegou o recadinho ao Japão, missionária. Chegou o recadinho ao Japão.
3: Sim.
0: Masami junto com a gente. Masami mandou recadinho, sim. Missionário, olha só.
4: Cláudio Ronk, meu amigo. Sextou. Boa sexta-feira aí pra você. Todos os ouvintes da RTM, meu amigo. Tô voltando aqui pra Ramamatos, cara. Atravessar a ponte ali é Ramamatos. Logo mais à noite eu vou lá pra Kosai. É isso aí, meu amigo. Masami família aqui de Ramamatos, Japão. Um abraço.
0: Missionário. Oh, Masami, Paranonisson Masami, bem que podia cantar pra gente Minha Estrada Ed Wilson, em Japão, né? Ah, ia ficar muito legal. Muito legal. Já pensou Masami cantando Vou com Deus na estrada em Japão? Ah, ia ficar muito legal, muito, muito, muito.

0: Ame você que acompanha a gente direto ao Japão. Konnichiwa.
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2: Olá, aqui é a Dorothy. Estou aqui pensando como deve estar seu dia. Do lado de fora, aí onde você está. Bem, às vezes parece difícil... Num belo dia, perceber que você chegará ao dia em que os homens se esconderão nas cavernas e nas rochas das montanhas. Lemos em Apocalipse, capítulo 6, versículo 16. E diziam aos montes e rochedos, caí sobre nós e escondei-nos da face do que está sentado no trono e da ira do Cordeiro. Esse é Jesus. Porque chegou o grande dia da ira deles. Quem poderá substituir? Sim, quando a tribulação chegar... Como será terrível aquele tempo em que os homens agirão como se acreditassem que o fim do mundo está às portas, mas não está. Pois em 1 Tessalonicenses 5:9 nós lemos que a ira de Deus não está destinada aos crentes que nasceram de novo. Nossa condenação caiu sobre Jesus Cristo na cruz e através de seu sangue precioso nós passamos da morte para a vida. Naqueles dias sobre os quais estamos lendo, Deus usará 140 mil judeus crentes para pregar por todo o mundo durante a tribulação. Isso é tremendo. Veja, o Senhor colocará um selo especial sobre eles para que, embora o anticristo tente matá-los e se livrar deles, Deus irá usá-los como seus instrumentos. Os incontáveis grupos de pessoas que não tiveram a chance de ouvir o evangelho irão ouvir, e tristemente naqueles dias... Aqueles daquela grande multidão que virão a conhecer o Senhor serão martirizados por causa de sua fé, porque o anticristo não permitirá que nenhum daqueles que confessaram o nome de Jesus permaneça vivo. Sobre o que serão remidos na tribulação, no entanto, há um pensamento adorável. Está escrito em Apocalipse 7, 3 e 4. Não danifiqueis a terra, nem o mar, nem as árvores, até que selemos a testa dos servos, aqueles 144 mil do nosso Deus. Eles estão protegidos. E em certo sentido, você pode dizer, e eu também, se conheço a Jesus, o inimigo pode vir e jogar qualquer coisa terrível sobre os homens, mas estou sob a proteção do precioso sangue de Jesus, e eu estou selada sob sua proteção. Eu me lembro de um homem de Deus grandemente usado pelo Senhor que há muitos anos esteve no Haiti. Quando estava evangelizando de um lugar para o outro, ele se deslocava a cavalo. Ele disse que as pessoas que estavam envolvidas com o culto satânico fugiam dele. Ele perguntou para um homem por que ele correu. E o homem respondeu, porque bem na sua testa nós vemos uma cruz e sabemos que você está selado com a proteção do Senhor. Eu não sei o que as pessoas estão vendo na testa dos outros, mas eu sei, pela palavra de Deus, que estamos protegidas pelo sangue precioso. Nada pode nos alcançar, pois estamos protegidas pela mão perfurada de Jesus. Conheça Jesus dessa forma íntima. Sim, esses 144 mil, nós lemos no versículo 4, são das 12 tribos. Eles representam todas as tribos dos filhos de Israel. Mas uma das tribos não estará envolvida. Outra tribo aproveitará essa oportunidade. Dan foi acusado de idolatria. Ele foi muitas vezes mencionado em Levítico 24, Juízes 18 e 1 Reis 12. Em outras palavras, Dan não será um desses privilegiados por causa da idolatria. Deus odeia a idolatria. Deus odeia que você e eu nos envolvamos em qualquer forma de idolatria. Nós lemos em Apocalipse 7, depois dessas coisas vi uma grande multidão que ninguém podia contar, de todas as nações, tribos, povos e línguas, em pé, diante do trono e na presença do Cordeiro, todos vestidos com túnicas brancas e segurando palmas nas mãos. Essa grande multidão será formada por grupos raciais e geográficos que serão remidos durante aquele período de tribulação. Naqueles dias tão difíceis, eles terão encontrado Cristo e clamavam em voz alta, salvação ao nosso Deus que está sentado no trono e ao Cordeiro. todos os anjos que estavam em pé ao redor do trono dos anciãos e dos quatro seres viventes prostraram-se diante do trono com o rosto em terra e adoraram a Deus, dizendo: Amém! Louvor, glória, sabedoria, ações de graça, honra, poder e força sejam ao nosso Deus pelos séculos dos séculos. Amém! Então um dos anciãos me perguntou quem são e de onde vieram estes que estão vestidos com túnicas brancas, e eu lhe respondi: Meu Senhor, tu sabes. E ele me disse: Estes são os que vêm da grande tribulação e lavaram as suas túnicas e as branquearam no sangue do Cordeiro. Por isso estão diante do trono de Deus e o servem de dia e de noite no seu santuário. E aquele que está sentado no trono estenderá o seu tabernáculo sobre eles. Nunca mais terão fome, nem sede, nem cairá sobre eles o sol, nem calor algum. Porque o Cordeiro que está no meio, diante do trono, os apacentará e os conduzirá às fontes das águas da vida, e Deus lhe enxugará dos olhos toda lágrima. Venha Jesus hoje. Você pode nos escrever e pedir ajuda espiritual até o fim desse programa. Amém.
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0: Muito bem, voltamos aqui com um amigo na madrugada. Antes da gente seguir com o Entendendo a Bíblia, o pastor e professor Itamir Neves já está pronto aqui para trazer a mensagem para você, responder as dúvidas, né? Nesta madrugada de sexta-feira. Mas antes... deixa eu aproveitar aqui e mandar um abraço. A professora Magnólia está com a gente, né? Mandou recadinho através do nosso WhatsApp. Seja bem-vinda. A Miriam Martins, de Aparecida de Goiânia, chegou para fazer companhia para gente também. Chaguinha, de Paporanga, no Ceará, ouve a gente pela Rádio Ceará, em Nova Russas. O José Valtrudes tá sumido também, tá conosco neste comecinho de sexta-feira. O Francisco Chagas também mandou mensagem. Os recadinhos em áudio daqui a pouquinho a gente coloca, tá bom? Combinadíssimo. O Marcos Galvão, melhor, Gavião. Marcos Gavião tá conosco. Ouve a gente pela cidade Esperança. Vem com a gente, pede uma com Matos Nascimento. O Matos está chegando, viu, moço? Tá chegando de mansinho, devagarinho, vai cantar daqui a pouco. O Marcos aproveitou para oferecer pro filho, o Fernando. Tá lá, ó. Rapaziada, ouvindo a gente, fazendo companhia nesta sexta-feira. Ô, Fernando, daqui a pouquinho, rapaz, seu pai vai soltar a voz. Vai, você vai ver. O Matos tá chegando aqui, tá chegando de mansinho, devagarinho, sim. Aproveitar também para mandar um abração para a pastora Josélia, pastor Carlos. Sejam bem-vindos. Bom demais receber recadinho dos dois. O Denis também mandou mensagem para a gente, né? Daqui a pouquinho a gente escuta o recadinho dele. Patrick Oliveira, tá na hora do Martim. O Patrick vai equipado trabalhar, gente. Aí vocês precisam ver, viu? A Leila nos acompanha na França, ela mandou recadinho, daqui a pouquinho a gente escuta o recadinho da Leila. O Marcos Roberto, esse é o Marcos de Goiânia, Goiás, é o Marcão do estilo. Nós temos também o Marcos, hoje é o dia dos Marcos, hein? Temos o Marcos Vinícius, vem com a gente, também nos acompanha no Goiás, mandou recado, daqui a pouquinho a gente escuta o recado dele. Mas antes, vamos aproveitar e ouvir com atenção a mensagem do pastor, ou melhor, as respostas com o pastor Itamir Neves e o programa Entendendo a Bíblia, que você acompanha agora. Entendendo a Bíblia, as respostas para as suas perguntas a respeito da Palavra de Deus.
1: Olá, seja muito bem-vindo e bem-vinda ao Entendendo a Bíblia, o programa que é feito para você e com você, que nos ajuda a produzir o conteúdo a partir da sua pergunta. Eu sou Renata Burjato e ao meu lado...
2: André Castilho, é uma alegria poder conversar com você e junto com você entender a Bíblia também com ele.
3: Itamir Neves. Nós queremos entender a Bíblia a partir da sua pergunta. Vamos procurar responder a partir da palavra de Deus.
1: Vamos com a pergunta do Newton. Eu gostaria de saber o que a astrologia tem a ver com a Bíblia. Alguns falam que a astrologia foi usada pelos magos que foram ao encontro da criancinha no nascimento de Jesus.
3: Bom, essa é uma outra pergunta bem interessante. E quando nós lemos lá Mateus capítulo 1 e 2 e depois também Lucas capítulo 2, que fala sobre a manifestação de Deus, e aí uma coisa bem interessante que o André mencionou num outro programa, ele falou que Deus veio e se manifestou para quem? Para as pessoas pobres, né? Ele se manifesta com um coral de anjos para os pastores, que era um grupo assim meio rechaçado pela sociedade. Por quê? Porque eram cuidando de animais e assim por diante. Então, Deus se manifesta através dos pastores, mostrando que, olha, Há uma boa nova para vocês, porque nasceu em Belém aquele que vai libertar. Vai libertar do quê? Não Israel do jugo romano. Vai libertar-nos do nosso pecado, das nossas transgressões. E a partir daí, então, o Senhor Jesus é colocado, é anunciado. Agora, essa questão dos magos, André, isso é muito interessante. Eu entendo que esses magos que a Bíblia fala, e nós precisamos entender isso daqui, qual é o conceito que nós temos de pessoas que são magas, né? Magos. É o conceito de alguém que faz milagres acontecer, que faz...
2: Magia,
3: magia, né? Magia, exatamente. E não é isso. Eles eram astrônomos, conheciam a palavra de Deus desde o tempo do cativeiro, tá certo? E aí, a partir daí, porque ficaram 70 anos com a religião judaica lá dentro da Babilônia, eles vieram seguindo uma estrela, porque já no Antigo Testamento tem essa profecia de que uma estrela vai nascer. E a partir daí eles vão seguindo essa estrela e dizem exatamente isso aqui lá para o Herodes. O Herodes fica muito nervoso. Peraí, eu sou rei, que negócio de novo rei é isso daí? E na verdade eles estão falando, não, nós viemos seguindo a estrela. Essa estrela era o símbolo do que o Senhor Jesus Cristo veio fazer aqui para nós.
2: Outro detalhe importante sobre magos, aqui, os magos eram, a expressão, né, era o título, magi, da religião zoroastra, era um título dado pelos persas, pela religião da antiga persa, o zoroastrismo, ainda existem zoroastras, mas é uma parcela muito pequena, principalmente da população iraniana, eles são monoteístas, acreditam em um único Deus, e os sacerdotes, tanto do zoroastrismo quanto de outras religiões anteriores ao zoroastrismo, eles eram chamados de magi. E aí essa expressão foi uma expressão comum para aqueles que tinham alguma conhecimentos especiais, e naquela época, uma coisa muito importante, é que não existia a separação de ciência e fé que nós temos hoje.
3: Sim.
2: Tudo era misturado. Então, quem estudava os astros do céu e estava estudando, na verdade, a divindade, porque eles acreditavam que a divindade estava no céu.
3: Sim.
2: Então, havia sempre uma relação muito grande com o movimento dos astros, com o movimento das chuvas, com o movimento da terra, com tudo que acontecia com os movimentos das próprias divindades que controlavam essas coisas. No meio daquilo era produzido ciência, mas uma ciência que era misturada, e ciência significa conhecimento, mas é a ciência misturada com as crenças religiosas de cada um.
3: Com a religião.
2: Então, quando aqueles magos, aqueles sacerdotes da religião persa e vindos do Oriente, indica mais uma vez que provavelmente veio da região da Pérsia, estavam vendo isso, eles tinham aquilo que a gente chamaria, né, professor, também de uma revelação geral a respeito de Deus. Uma revelação que vinha pela observação de tudo aquilo e pelas coisas que eles tinham acesso. Mas, como os judeus estiveram sob o domínio persa, houve esse contato da própria religião persa antiga com o judaísmo. Houve esse intercâmbio que a gente verifica no próprio Antigo Testamento, né, de algumas expressões que são utilizadas, que a gente encontra correspondência também na religião persa, e muito provavelmente isso também foi verdade neles. Houve uma influência daquilo que os judeus pensavam na própria religião persa. Como a gente vê no Antigo Testamento, né, os reis persas ficaram impressionados com a manifestação de Deus ali, tanto com Esdras, Neemias, Esther, Daniel. Então, isso tudo fez com que houvesse uma noção a respeito da religião judaica, e aí havia essa mistura. Quer dizer, eles olham para os astros, eles estudam os astros, eles entendem a profecia, e eles veem uma manifestação especial ali no céu, entendem, poxa, aquilo lá, aquele Messias que várias religiões,
3: exatamente,
2: que nosso conhecimento
3: isso
2: trazia, ele tá para chegar. E aí Deus usa aquele conhecimento que eles têm limitado, que mistura aí ciência e fé, que mistura a perspectiva deles com a realidade. Deus usa aquilo para poder encaminhar aqueles magos, e aqueles magos, quando chegam lá, eles acabam crendo em Jesus à sua maneira. Então é muito interessante a gente ver isso. Não dá para a gente dizer que a astrologia é bíblica, porque se a astrologia significa você achar que a sua vida é guiada pelos astros, aí está errado, porque quando você olha para Gênesis 1, Deus vai dizer, e a própria Bíblia vai chamar o sol e a lua de lâmpadas.
3: Exatamente.
2: Eles são objetos criados por Deus. Eles não têm vontade própria. Eles não têm nenhum domínio. Eles não têm influência sobre a nossa vida. Quem tem influência sobre a nossa vida é o próprio Deus. Os antigos acreditavam que havia essa influência dos astros na vida das pessoas. Mas a própria Bíblia faz questão de dizer, são lâmpadas. E são lâmpadas criadas pelo Deus eterno. Quem tem o controle da história nas suas mãos é o Deus eterno.
1: E é interessante pensar que a astronomia não é nem bíblica e nem não bíblica. Por causa que quando a gente pega, por exemplo, Galileu, quando ele olha e tira aqui, né, a visão não é mais geocêntrica, né, não é a Terra que comanda tudo, ele ainda fala, porque a Bíblia é um livro de salvação, não está pretendendo ser um livro de ciência. Então ele consegue olhar com aquela predisposição de ficar olhando para a natureza e entender as suas causas, né, mas que há um Deus que a comanda. Então depende da disposição do coração, né, Itamir?
3: Sim.
1: E parece que eles que estavam ali observando com a disposição correta e tentando buscar, Deus revela e pode usar o que ele quiser, né?
3: Exatamente. E aí é que a gente pode entender aquilo que Paulo falou lá em Romanos capítulo 1, versículo 20. Porque toda a criação revela quem é Deus. Então, não só os astros, né? Toda a criação. E é muito claro, capítulo 1 de Romanos, versículos 20 e 21. Você quer ler aí, Renata?
1: Sim.
3: Porque é um texto muito rico, porque nos mostra exatamente isso. Quem é o nosso Deus? Ele é o Criador. E toda a vida dele pode ser reconhecer, pode ser percebida através do quê? Através da criação que ele fez. Então ele criou os astros e também todas os outros detalhes da criação. Lê pra gente, 20 e 21.
1: Se analisarem com cuidado que Deus criou, serão capazes de ver o que os olhos deles não enxergam, o poder eterno. Por exemplo, e o mistério do ser divino. Portanto, ninguém tem desculpa. Vejam o que aconteceu.
3: Exatamente.
1: A humanidade conhecia Deus perfeitamente, mas deixou de tratá-lo como Deus, recusando-se a adorá-lo. E foi reduzido a um terrível estado de sensatez e confusão.
2: Agora, é interessante que a astrologia aparece também no Antigo Testamento. Até literalmente, professor Itamir.
3: Sim.
2: Isaías 47... versículos 13 a 15, vai dizer que todos os conselhos que você recebeu, falando a respeito da Babilônia, que é declarado juízo contra ela, todos os conselhos que você recebeu só a deixaram extenuada. Deixe seus astrólogos se apresentarem, aqueles fitadores de estrelas que fazem predições de mês a mês, que eles a salvem daquilo que está vindo sobre você. Sem dúvida, eles são como restolho. O fogo os consumirá. Eles não podem nem mesmo salvar-se do poder das chamas. Aqui não existem brasas para aquecer ninguém. Não há fogueira para a gente assentar-se ao lado. Isso é tudo que eles podem fazer por você. Esses com quem você se afadigou e com quem teve negócios escusos desde a infância, cada um deles prossegue em seu erro. Não há ninguém que possa salvá-la.
3: Exatamente.
2: E só para terminar, Daniel 2, 10. O rei pede algo difícil, que ele teve um sonho e quer que o pessoal fale qual é o sonho e dê a interpretação.
3: Interpretação.
2: E aí os astrólogos vão dizer, os astrólogos responderam ao rei, não há homem na terra que possa fazer o que o rei está pedindo. Nenhum rei, por maior e mais poderoso que tenha sido, chegou a pedir uma coisa dessas a nenhum mago. Olha aqui o mag, né, que é os sacerdotes da religião lá, encantador ou astrólogo. E aí, quem é que revela o sonho e dá a interpretação? Daniel, servo do Deus eterno, do Deus Altíssimo. Então aí, nesses textos bíblicos, o próprio Deus e a própria palavra de Deus está revelando para a gente que é inútil ficar fitando as estrelas buscando orientação para a vida. A gente estuda as estrelas para outros propósitos, outras coisas, mas quem realmente tem a palavra final sobre a nossa vida e a vontade é soberana é o próprio Deus.
3: É o próprio Deus. Por isso lá, 1 Coríntios 10:31 diz: quer comais, quer bebais, façam qualquer outra coisa, mas façam tudo para a glória de Deus. Então, o nosso objetivo realmente é glorificar o nosso Deus.
1: E o que tem me encantado é isso, é saber que não importa o contexto, né? Aquele que buscar a Deus de todo o coração, ele vai revelar e vai Sim. usar o que tiver ali à disposição para se mostrar, se a pessoa tiver, né, com os olhos abertos também do coração, né, para compreendê-lo.
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5: Muito bem, voltamos aqui com um amigo na madrugada e o pastor Paulo Biasi também chegou para fazer companhia para a gente e traz o Correndo para Vencer.
6: Corramos com perseverança a corrida marcada para nós, com os olhos fixos em Jesus, o líder e aperfeiçoador de nossa fé. Quando Deus responde às nossas orações de maneiras que não esperávamos, Ele está nos lembrando que é dEle que realmente precisamos. Nesta mensagem, vamos garantir que o nosso relacionamento com Deus esteja forte e crescendo, porque conhecer a Ele é muito mais essencial do que simplesmente receber o que queremos dEle. Produzido pela Igreja Moody em Chicago, você ouve Correndo para Vencer, com o Dr. Erwin Lutzer e sua clareza no ensino bíblico que nos ajuda a cruzar a linha de chegada. Na nossa série do Pastor Lutzer sobre a vitória da oração não atendida, estamos aprendendo com o Pastor Paulo Biasi o que fazer quando a resposta vem disfarçada. Em primeiro lugar, nós escolhemos concordar com Deus e, em segundo, escolhemos adorá-lo.
7: Terceiro, decida se conscientizar. Com isso, quero dizer que alguns de vocês simplesmente não se sentem dispostos a deixar que Deus lhes ame, porque sabem muito bem que são tão difíceis de amar que Ele nem deveria fazer isso. Mas quanto melhor conhecemos a nós mesmos, fica mais provável nós dizermos: Deus, realmente o Senhor nem deveria me amar. E todos concordamos que, pela lógica, considerando a nossa natureza pecadora humana, Ele não deveria mesmo. A boa notícia é que Ele ama. Ele ama você. Você é o alvo da afeição dEle e uma prioridade na lista dEle entre todas as coisas que Ele cuida neste universo imenso e confuso. Agora, você consegue imaginar o cuidado específico que Deus tem ao ponto de nenhum pardal cair no chão sem que o Pai Celestial perceba? Existe um momento na oração em que você se conscientiza de que, como crente em Jesus Cristo, você está seguro nas mãos de Deus. Este é o momento em que nós adoramos a Deus e damos glória a Ele por causa do fato de que, como diz o Antigo Testamento, Ele se alegra em vocês com gritos de alegria. Então, você passa tempo refletindo sobre o que Deus disse nas promessas que Ele fez em relação a você, de que você realmente tem valor para Ele. Deus se importa com você. Ele se importa com quem você deve se casar e também com quem você não deve se casar, e se importa igualmente. Não é melhor buscar a direção dEle? Eu creio que sim. Agora, vamos em frente. Você escolhe se conscientizar e escolhe pedir a Deus. É aqui que entram os pedidos. A Bíblia diz isso com muita clareza nos versículos 6 e 7 do capítulo 4 de Filipenses. Não vivam preocupados com coisa alguma. Em vez disso, orem a Deus pedindo aquilo de que precisam e agradecendo-lhe por tudo que Ele já fez. Então, vocês experimentarão a paz de Deus, que excede todo entendimento, e que guardará seu coração e sua mente em Cristo Jesus. Repare que aqui o apóstolo Paulo não fez a mesma promessa que Jesus. As promessas de Jesus têm certas condições, claro, e Paulo também apresenta condições. Mas ouça isso novamente. Não vivam preocupados com coisa alguma. Em vez disso, orem a Deus pedindo aquilo de que precisam e agradecendo-lhe por tudo que Ele já fez. Então, vocês experimentarão a paz de Deus, que excede todo entendimento e que guardará seu coração e sua mente em Cristo Jesus. Isso tem a ver com compromisso. Isso tem a ver com nós rendermos as nossas preocupações e ansiedades, entregando-as para Deus. Mas isso significa entregar a nossa vida e tudo o que estamos vivendo nas mãos de Deus. E sabe o que acontece? Quando fazemos isso, não caímos naquele terrível ciclo pessimista de ficar imaginando, vez após vez, o pior resultado. Porque nos conscientizamos de que tudo está completamente debaixo do controle soberano e amoroso de Deus. Sim, nós fazemos os nossos pedidos, mas nós trazemos esses pedidos e os deixamos ali, submetidos à vontade e ao plano de Deus. Lembre-se de Jesus no Jardim do Getsêmani. Lucas capítulo 22, versículo 42 diz: Pai, se queres, afasta de mim este cálice, contudo que seja feita a tua vontade e não a minha. Você faz o pedido e o submete a Deus. E por fim, escolha nutrir e ampliar seu relacionamento com Ele. Para aumentar essa sua conexão, você pode escolher um versículo das Escrituras para levar com você e se lembrar dele ao longo do dia. Então, o que você faz enquanto estiver lendo, é procurar uma promessa ou uma afirmação, uma verdade que você vai realmente conseguir guardar na mente pelo resto do dia. E assim você saboreia esse versículo durante o dia todo. É esse versículo ou essa promessa que você vai voltar a visitar nos seus momentos livres ao longo do dia. E assim, quando esse seu tempo diário com Deus termina, eu diria que você sai com o coração mais próximo e sintonizado com Deus. Você sai dizendo: Pai, o Senhor sabe que agora eu vou precisar trabalhar, precisar pegar o metrô, precisar ir ao banco, ao escritório, ao hospital e seja lá onde for. Mas eu não estou desligando a minha comunhão com o Senhor. Vamos continuar sintonizados em contato o dia todo. É assim que você começa a buscar a Deus. Agora você me pergunta: quanto tempo isso vai me levar? Mas olha, eu não vou lhe dizer quanto tempo isso deve tomar, porque se eu lhe desse um tempo, isso viraria só mais uma coisa legalista para você querer cumprir, meia hora, 20 minutos, seja lá o que for. Deixe que Deus e você decidam isso juntos. Simplesmente pergunte para Deus quanto tempo isso deveria levar. Porque é impressionante como o Pai Celestial comunica a vontade dele para os seus filhos que estão dispostos a ouvir e responder. Lembre-se do que a Bíblia diz em Hebreus capítulo 11, versículo 6. Quem deseja se aproximar de Deus deve crer que Ele existe e que recompensa aqueles que o buscam. E como vimos no grego original, fica claro que o sentido é o buscam com seriedade. Isso exige tempo, exige entrega e pode ser doloroso. Mas nenhum desses custos se compara com a recompensa. Então, o ponto principal aqui é que conhecer vem antes de pedir. O versículo 3 do capítulo 17 do Evangelho de João diz: E a vida eterna é isto, conhecer a ti, o único Deus verdadeiro, e a Jesus Cristo, a quem enviaste ao mundo. Conhecer vem antes de pedir, e a vontade de Deus vem antes da nossa. E isso é essencial. A vontade de Deus vem antes da nossa. E isso muda completamente o propósito da oração de muita gente. Talvez você esteja pensando: Pastor, não faço nem ideia de como eu começaria a fazer isso. Na verdade, nem sei se eu conheço Deus o suficiente para simplesmente aparecer e dizer: Deus, estou aqui. E agora já tenho que me submeter? Como é que a gente se conecta com esse Deus tão superior e tão santo? Qual é o primeiro passo? Como é que faço para começar? Bom, eu fico muito feliz que você perguntou. Mais uma vez, você está pensando com profundidade. Veja esse versículo. No livro de Hebreus está escrito que podemos entrar com toda confiança no lugar santíssimo. Esse era um lugar que no Antigo Testamento era conhecido como Santo dos Santos. Hebreus capítulo 10, versículo 19. Portanto, irmãos, por causa do sangue de Jesus, podemos entrar com toda confiança no lugar santíssimo. É assim que você chega até Deus. Você reconhece a sua condição de pecador, você percebe que precisa de redenção e de perdão. Foi por isso que Jesus Cristo derramou o sangue dele na cruz. Foi exatamente com esse propósito de remover o pecado dos pecadores. E nesse ponto, eu sei que, como crente em Jesus Cristo, você, seja quem for, está plenamente qualificado. Porque quando se trata do pecado, todos estamos no mesmo barco. Nós nascemos com ele e nós o cometemos. Mas é assim que você vem. Você diz: eu venho pelo sangue de Cristo. Eu venho para ser perdoado, eu venho para ser purificado, eu venho para concordar com Deus. E então, você começa a sua jornada de conhecê-lo. Daqui a um ano, você olha para trás. E eu acho que posso dizer isso com sinceridade. É verdade para mim. Pode ser um pouco ousado dizer, mas eu realmente acredito que eu conheço Deus melhor hoje do que eu conhecia no ano passado. E com certeza, daqui a um ano, quero conhecê-lo ainda melhor do que conheço hoje. Pense nesses versículos em Jeremias, capítulo 9, versículos 23 e 24. Assim diz o Senhor: que o sábio não se orgulhe de sua sabedoria, nem o poderoso de seu poder, nem o rico de suas riquezas. Aquele que deseja se orgulhar, que se orgulhe somente disto, de me conhecer e entender que eu sou o Senhor, que demonstra amor leal e traz justiça e retidão à terra, e isso é o que me agrada. Vamos ser pessoas que encontram a sua alegria em Deus? Vamos orar. Pai, nesta congregação da Igreja Mude, com todos os seus dons, talentos e diversidade, que possamos caminhar juntos como um só povo que vive buscando lhe conhecer melhor. Pedimos, ó Senhor Deus, que o Senhor use esta mensagem como um ponto de partida para nos ensinar a lhe buscar. E a sua palavra nos garante que quem lhe busca, encontra. E a sua palavra também nos dá a certeza de que o Senhor recompensa aqueles que o buscam com seriedade. Ó Senhor, faz que esse buscar seja a nossa paixão. Essa é a nossa oração e a fazemos em nome de Jesus. Amém. Uma das coisas que aprendemos ao longo da caminhada com Deus por muitos anos é que estamos sempre reaprendendo lições, vez após vez. Será que isso também não acontece na sua experiência de vida? Duas das lições que precisamos aprender são esperar em Deus e buscar a Deus de verdade. Por natureza, nós somos muito impacientes, então esperar em Deus e buscar não são atitudes naturais para nós. Não fazemos isso com facilidade. E Deus tenta nos ensinar, por meio da sua palavra, o que significa realmente buscá-lo, esperar por ele, nos render a ele e aprender dele. É por isso que apresentamos esta série de mensagens. Esperamos que você experimente a vitória da oração não atendida na sua vida.
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10: Oi, ouvinte da Rádio Transmundial RTM Brasil. Que legal estar com vocês novamente para mais um Diário de Viagem com Wesley e Marlene. Nós estamos felizes, alegres, porque Deus tem nos proporcionado momentos muito gostosos com igrejas aqui de Goiás, basicamente a Igreja Cristã Evangélica. Esse final de semana a gente esteve em uma dessas igrejas e vai ser muito bom, porque A gente ainda tem mais para frente algumas outras igrejas, mas também a gente quer dizer que a nossa agenda continua aberta para o segundo semestre. Se você deseja nos levar à sua igreja, vai ser uma alegria, vai ser um momento ímpar, muito bacana eu e Marlene estarmos aí com vocês. A gente pode dar o nosso testemunho, cantar alguns louvores para a honra e glória do nosso Senhor Jesus Cristo, que é o que vale, não é verdade? Tá bom, a gente quer continuar com aquela história da viola goiana, né? E a gente quer mostrar mais duas músicas para vocês, que faz parte do disco Moda e Viola. E o Moda e Viola, ele surgiu porque um dia nós estávamos fazendo um trabalho numa igreja e a gente cantou uma música que a gente gravou no CD Recomeçar, chamado Toque de Fé, que é uma moda de viola do Stênios Márcios e do Vavá. E após cantar aquela música, o pessoal gostou tanto, falou, gente, por que que vocês não fazem um disco só de moda, de viola? Vai ser muito lindo na voz de vocês e tal. E isso foi um incentivo para nós. Até então a gente começou a pensar em construir um repertório para fazer esse disco. E teve uma pessoa que foi muito assim influente na nossa trajetória, que é um músico chamado Dennis Hilk, que é formado pela Universidade de Música de Goiânia, Universidade Federal, e ele é formado em viola. E a gente falou, gente, por que a gente não chamar o Dennis Hilk para fazer uma produção junto com a gente e ele fazer a parte da viola? E olha, pensa numa coisa que deu muito certo mesmo. O Dennis, ele acoplou a viola nesse projeto de uma forma tão maravilhosa que foi lindo, muito lindo. E eu queria aproveitar, e tem uma música que ele fez, que é só instrumental, mas ele utiliza a viola com maestria, e ele tenta mostrar nessa canção aquilo que Deus fez de mais lindo, que foi a criação. Então a gente vai ouvir agora, do Modo e Viola, tocado por Dennis Hilk, Criação de Deus.

Você ouviu aí com Dennis Hulk a canção Criação de Deus. Prosseguindo então nessa história da viola, a gente fica muito feliz porque era um sonho do nosso coração. Era um sonho do nosso coração de ter uma identidade com a nossa terra, porque Goiás é o berço da moda e viola, né? A moda, a música de raiz. Goiás, Minas, interior de São Paulo, tudo tem essa levada da música de raiz. Não esse sertanejo que a gente ouve pelas duplas, que são músicas mais elaboradas, que não tem nada a ver com a música raiz, né? E a gente, então, ficou muito feliz dessa proposta que veio ao nosso coração de construir o Moda de Viola. Foi um sonho. Um sonho realizado que a Rádio Transmundial nos proporcionou, né? Fazendo disco, lançando disco. E foi muito lindo, né? Muito bonito. E a gente queria aproveitar então agora e mostrar uma outra música que o Estênio Márcios compôs e nos deu há muitos anos atrás, eu acho que uns 40 anos atrás, ele nos deu essa canção e a gente veio gravar praticamente por agora, né, no Moda e Viola. E eu queria oferecer para vocês, então, essa música que ele fez, chamado Dia Feliz.

0: Você ouviu aí com Wesley Marlene a canção Dia Feliz. Meus queridos, como é bom poder proporcionar a você aquilo que Deus tem nos presenteado, que são músicas vindas do coração, músicas que falam da essência da palavra, que fala do Deus maravilhoso, que fala do Deus que se comunica com você, comigo, e nos abençoa no dia a dia. Isso para a gente tem uma relevância muito grande, poder servir esse Senhor. E a gente quer pedir a você, nós que mexemos com a arte, com a música, nós somos muito atacados pelas setas de Satanás. Mas as orações, os cristãos e os irmãos que têm nos apoiado e têm orado por nós, tem feito uma relevância muito grande na nossa vida, e a gente tem sentido uma alegria muito profunda de servir esse nosso Deus. Então, desde já, a gente agradece a oração de vocês. Infelizmente, o nosso programa já vai terminando, né? Muito obrigado pela tua presença, ouvindo, então, o Diário de Viagem. Um abraço a todos e até o próximo programa.
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1: Olá, meu amigo e minha amiga. Tudo bem com você? Estamos com mais um programa apresentando princípios poderosos da Palavra de Deus para transformar sua vida financeira. E hoje você e eu temos uma oportunidade simplesmente incrível de aprender com o Senhor Jesus uma lição muito preciosa. Jesus estava na casa de Lázaro e Maria, sua irmã, pegou um frasco de nardo puro, que era um perfume caro, derramou sobre os pés de Jesus e os enxugou com seus cabelos. E a casa encheu-se com a fragrância do perfume. Está lá em João 12, 3. Aí, Judas Iscariotes, aquele que traiu Jesus, né, fez uma objeção dizendo assim: por que este perfume não foi vendido e o dinheiro dado aos pobres? Seriam 300 denários. Está lá em João 12, 5. Diante dessa afirmação, Jesus disse o seguinte: deixe-a em paz, que eu guarde para o dia do meu sepultamento, pois os pobres vocês sempre terão consigo, mas a mim vocês nem sempre terão. Está lá em João 12, versos 7 e 8. Agora deixe-me perguntar para você: você se interessa pelos pobres? Você tem interesse em exercer uma influência sobre aqueles que estão financeiramente necessitados? Às vezes podemos ficar meio tristes diante dessa afirmação tão contundente de Jesus. Ele disse assim: os pobres, eles sempre estarão com vocês. Nossa tendência é ver essa realidade com tristeza, pensando: puxa, como seria bom se a pobreza pudesse ser completamente eliminada da terra. Mas, por outro lado, você pode enxergar a oportunidade que está por trás dessa frase de Jesus? Sempre teremos a oportunidade de fazermos diferença na vida financeira dessas pessoas. Mas aí a questão vem novamente à tona. Você se interessa pela vida financeira das pessoas pobres? O que você faz quando vê um pobre pedindo dinheiro?
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1: Muito bem. Então eu gostaria de dar aqui algumas sugestões para a gente enfrentar essa realidade. A realidade da pobreza que está diante dos nossos olhos. Dar o peixe e ensinar a pescar. Esta é a melhor opção que está diante de mim e de você. A melhor coisa que podemos fazer por uma pessoa pobre é fazer com que ele volte a se sustentar financeiramente e não depender da ajuda de outras pessoas, ou do governo, ou mesmo da igreja. Se você tiver essa ideia em mente, eu tenho certeza que você fará a diferença na vida dessas pessoas pobres. Mas você precisa ter um interesse genuíno, sim. Você precisa se interessar por elas. Um dos grandes problemas é que muitas dessas pessoas estão acostumadas a pedir. Estão acostumadas a sempre depender de esmolas e da ajuda financeira de outras pessoas. Então comece orando por elas. Outra coisa ruim é que pensamos na pobreza como um gigante adormecido, impossível de ser despertado. E aí ficamos parados, sem fazer nada. Veja, você não pode resolver o problema da pobreza do mundo, mas pode ajudar algumas pessoas que Deus vai colocar em seu caminho.
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1: Então vamos lá, que lições você poderia tirar a partir deste evento na vida de Jesus? Entenda agora mesmo que Jesus quer que você faça a diferença na vida de uma pessoa pobre. Dê o alimento ou o dinheiro que necessita, mas pense em como tirar essa pessoa da pobreza de forma definitiva. E olha, obrigado por estar comigo mais uma vez no programa Finanças em Ação. Princípios poderosos da Palavra de Deus para transformar sua vida financeira. Um grande abraço do seu amigo Paulo de Tarso e nos falamos no próximo programa.
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1: Olhe, tem um lembrete para você. Você pode conhecer os melhores mapas da vida e ainda se perder. Pode enxergar fartura, cidades fortes, portas abertas e mesmo assim caminhar para o vazio. Nem toda terra verde produz descanso. Nem todo deserto significa abandono. Ló olhou para a campina fértil. Abraão ficou com um terreno difícil. Um escolheu pelo que os olhos desejavam. O outro permaneceu sustentado pela promessa divina. É uma provocação necessária. Você decide pela aparência ou pela direção de Deus Pai? Existe uma geografia da alma. Há pessoas cercadas de conforto e consumidas por medo. Há outras atravessando desertos, mas sustentadas pela esperança. Você precisa discernir onde está vivendo, na geografia da confiança ou na geografia da ansiedade. Abraão não era ingênuo. Conhecia os riscos, mas sua segurança não estava na fertilidade do solo. Sua confiança estava em Deus. Ló escolheu pensando na vantagem imediata. Abraão permaneceu pensando na fidelidade eterna. Essa diferença muda destinos. Ao olhar para sua própria história, pensando que escolheu errado, está sobrando medo, desgaste e insegurança. Então, examine como é que você decide. Quem governa suas escolhas? A pressa? A aparência? A conveniência ou a comunhão verdadeira com Cristo Jesus? Muita gente chama de destino aquilo que nasceu de decisões sem temor de Deus. Muita gente deseja bênção, mas não deseja depender do Senhor. Muita gente quer campinas férteis sem perceber a corrupção da vizinhança espiritual. Abraão perdeu a melhor aparência da terra, mas não perdeu a presença de Deus. E aqui está a verdade central dessa história. Quem anda guiado por Deus nunca vive apenas pela geografia visível. A verdadeira segurança não está no terreno escolhido, mas em quem lhe conduz pelo caminho. Você quer uma cópia escrita dessa mensagem? Então, acesse o site ruajanos.com.br. Eu vou soletrar: ruajanus.com.br. Até já.
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0: Olá, sou Samuel Matos e hoje no História das Missões, Ludwig Ingvar Nomensen. Ele foi um missionário luterano dinamarquês nas terras de Batake, na Sumatra do Norte, que também traduziu o Novo Testamento para a língua nativa Batake e o primeiro bispo da Igreja Protestante Cristã de Batake. Nomensen nasceu na península de North Strand em 1834, quando a área fazia parte da Dinamarca. Aos 12 anos de idade, sofreu um grave acidente quando uma carroça puxada por cavalos passou por cima de suas pernas. O prognóstico inicial era de que seria improvável que ele voltasse a andar. Seus pais, familiares e o próprio Nomensen depositaram sua confiança no Senhor e passaram a orar incessantemente por sua recuperação. 3 anos depois, milagrosamente, ele conseguiu andar novamente. O interesse pelo trabalho missionário cristão levou-o a matricular-se no seminário da Sociedade Missionária Renana aos 23 anos de idade.
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0: Samuel Munson e Henry Lehman, missionários batistas americanos, viajaram para trabalhar entre os Batake nas ilhas de Sumatra, mas foram vítimas de assassinato e canibalismo em 1834. Missionários holandeses e alemães, que também atuaram entre os Batake no final do século XIX, observaram alguns casos de canibalismo e escreveram descrições que foram divulgadas em muitas agências missionárias. O jovem Ludwig Nomensen se ofereceu então para levar as boas novas do Evangelho àquele povo tão misterioso. Partiu para Sumatra em 1862, concentrando a sua atenção no povo Batake.
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0: Em sua primeira estação missionária, o jovem Nomensen experimentou dificuldades iniciais, mas em pouco tempo de trabalho já haviam vários chefes locais que aceitaram o cristianismo. O trabalho parecia promissor. Nomensen relatou que em 3 anos de trabalho já haviam perto de 2.000 conversões. Em 1878, ele completou a primeira tradução do Novo Testamento. A maioria dos novos convertidos teve que deixar suas aldeias e vir morar com Nomensen em sua Ruta Dami, aldeia de paz, evitando assim a perseguição. Ele e seus companheiros missionários e o próprio povo cristão Batake foram ameaçados pelo rei sacerdote Sinsinga Mangaraja, 12º, que estava envolvido em uma guerra contra os ocupantes holandeses, conhecida como a Primeira Guerra Toba. Nomensen desempenhou um papel proeminente no serviço ao exército colonial como intérprete e consultor cultural. Ele expôs seu envolvimento na guerra em um relatório publicado em 1878, no qual explicou que seu envolvimento visava salvar vidas e evitar ações punitivas brutais contra as aldeias. Após a guerra, Nomensen foi visto pelo povo Batake como aquele que poderia protegê-los dos colonizadores. Em 1890, mudou-se para o norte, para uma área que tinha maiores influências islâmicas. Mas Nomensen permaneceu bem-sucedido na construção de uma igreja indígena Batake. Ele já havia instituído uma ordem hierárquica da igreja, supervisionada por um líder nativo Batake. Nos seus últimos dias, a igreja contava com 180 mil membros, com 34 pastores Batake e 788 professores pregadores. Hoje, a maioria dos cristãos Toba Batake pertence à Igreja Protestante Cristã Batake, uma das maiores denominações da Igreja Luterana no Sudeste Asiático. Ludwig Nomensen foi premiado com um doutorado honorário em teologia pela Universidade de Bonn Em 1911, foi nomeado oficial da Ordem de Orange-Nassau. A Universidade Cristã Bataki, em Medan e Pamatang, foi nomeada Universidade Nomensen em 1954. O historiador Stefanil, em sua História das Missões Cristãs, descreveu Nomensen como um dos missionários mais eficaz e influente de quem temos registros em qualquer lugar. Outra fonte também escreveu: Nomensen pode ter sido um dos missionários mais bem-sucedidos em pregar o Evangelho.
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0: Ludwig Ingvar Nomensen faleceu em 23 de maio de 1918 em Singupar, Sumatra, Indonésia, aos 84 anos de idade, após 57 anos dedicados à missão entre o povo Bataki. Ele foi sepultado em Singupar, junto do povo ao qual dedicou sua vida. A Igreja Cristã Protestante Bataki é hoje uma das maiores denominações cristãs da região da Indonésia, com números que beiram os 40% dos descendentes do povo Bataki se dizendo cristão. Os Bataki nunca pressionaram os missionários a partir e só assumiram o controle das atividades da igreja como resultado da expulsão forçada de milhares de missionários estrangeiros após a invasão de Sumatra pelos japoneses durante a Segunda Grande Guerra Mundial. No História das Missões de hoje, conhecemos o trabalho do missionário Ludwig Ingvar Nomensen. A produção e apresentação foram de Samuel Matos, direção André Castilho. Envie seu e-mail para rtm@rtmbrasil.org.br. Um abraço e até o próximo.
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7: Bom dia para você, uma excelente madrugada de sexta-feira. O pastor e professor Itamir Neves já está por aqui e vai trazer para a gente de forma detalhada a palavra de Deus com o programa Através da Bíblia, que você acompanha agora.

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1: Querido amigo, hoje temos como alvo estudarmos os dois últimos versos do livro de Judas. Vamos estudar Judas 24 e 25. Dois versos que nos fazem render toda a glória a Deus. Glorificar a Deus, ser uma bênção para os outros e mostrar o Evangelho de Jesus Cristo é o que Deus espera de nós que somos seus filhos. Como nós vimos no programa passado, a conversão, a transformação do ser humano em um ser ativo e não passivo, do paciente em um agente, do parasita social num ser solidário, do consumidor religioso ser transformado num canal de bênção e de cura para outros, é o desafio colocado à nossa frente. A solução para as mazelas sociais que vivemos em nosso país não será conquistada por uma igreja que exige o melhor só para si, que reivindica o direito de ser cabeça e não cauda, que busca sua prosperidade em detrimento da miséria dos outros. Será que glorificamos a Deus sem nos importar com a cura para os dramas e injustiças que afligem o povo brasileiro? Querido amigo, a solução para essas situações está na igreja que se dispõe a sair e ser uma bênção para o país. A solução para essas situações está numa igreja que se curva diante de Deus e aceita humilde a tarefa de lavar os pés uns dos outros. Uma igreja que trabalha para o bem da sociedade, que lute pelos direitos do próximo, cujos membros procurem ser os melhores pais, os melhores filhos, os melhores maridos, os melhores patrões, os melhores empregados, certamente uma igreja assim glorificará em termos práticos a Deus e mostrará ao mundo a realidade do seu reino. Quando o Senhor escolheu Abraão e o enviou para ser uma bênção, ele sabia que ao ser bênção para os outros, encontraria a bênção que ele mesmo buscava, isto é, a felicidade. Lembrando que a felicidade do ser humano é glorificar a Deus. Abraão foi um homem muito abençoado. Foi próspero porque viveu para os outros e não para si mesmo. A felicidade que busco está na minha capacidade de fazer com que as pessoas que convivem comigo experimentem a felicidade. O chamado cristão é sempre em três direções: glorificar a Deus, edificar os irmãos e proclamar na prática o evangelho integral para um mundo perdido. Quando contemplamos os altos edifícios que se erguem, ficamos até impressionados. Garante-se que esses edifícios são a prova de fogo e foram construídos para glorificar os seus proprietários e construtores. Aqueles que são donos dessas construções não perguntaram a si mesmos: como podemos glorificar melhor a Deus? O Senhor não fazia parte das suas cogitações. Essas pessoas constroem grandiosos edifícios, mas são loucos. À vista do Criador do Universo, são loucos. Seus planos e projetos são passageiros. Eles não se empenham de coração e mente em glorificar a Deus. Perderam de vista isso que deve constituir o primeiro dever do ser humano, isso é, glorificar a Deus. Foi Ana, a mãe de Samuel, que em sua oração disse: não multipliqueis palavras de orgulho, nem saiam coisas arrogantes da vossa boca, porque o Senhor é o Deus da sabedoria e pesa todos os feitos na balança. 1 Samuel 2:3. Infelizmente, essas pessoas não atentaram para essas palavras, pois enquanto se erguiam essas grandes construções, os proprietários se regozijavam com ambicioso orgulho de que tivessem dinheiro para empregar na satisfação do próprio ego, provocando inveja eles queriam aparecer mais do que outros. Os que têm nas mãos as rédeas do governo não têm condições de resolver o problema da corrupção moral, da pobreza, da miséria, do crime crescente. Estão lutando em vão para colocar as operações comerciais sobre uma base mais segura. Se os homens dessem mais atenção aos ensinamentos da palavra de Deus, achariam uma solução para os problemas que os desconcertam. Por isso, a pergunta é: o que estou fazendo agora com meu tempo, com os meus talentos, com meu dinheiro? Isso glorifica a Deus? O meu procedimento expressa louvores a Deus? A minha vida promove a glória de Deus? O nosso procedimento precisa promover a glória de Deus. Foi Paulo quem disse: portanto, quer comais, quer bebais ou façais qualquer outra coisa, fazei tudo para a glória de Deus. 1 Coríntios 10, 31. Querido amigo, nossa maneira de viver precisa ser uma constante adoração a Deus. Precisa glorificar a Deus continuamente. Quando Deus criou a você e a mim, Ele tinha um propósito em mente: que fôssemos o louvor da sua glória. Veja isso lá em Efésios capítulo 1, do versículo 3 até o versículo 13. Não encontraremos felicidade em hipótese alguma, a não ser que tenhamos esse alvo. A minha vida precisa promover a glória de Deus. Só seremos felizes se passarmos a viver nessa dimensão de vida: adorar a Deus, glorificar a Deus. Só assim seremos plenamente felizes, seremos plenamente realizados. E exatamente por isso, podemos refletir sobre esses dois versos, dando-lhes o seguinte título: glória a Deus. Exatamente, essa pequena expressão, glória a Deus, com base então em Judas 24 e 25. Precisamos, querido amigo, diariamente olhar para o nosso procedimento e nos certificar de que a nossa maneira de viver tem a aprovação divina. Nosso modo de vida recebe a aprovação de Deus através da sua palavra? Ou será que estamos desagradando o Senhor? Tudo quanto fizerdes, fazei-o de todo o coração, como para o Senhor, e não para os homens, conforme disse Paulo em Colossenses 3:23. Precisamos proceder com a consciência de que estamos fazendo tudo não para os homens, mas para Deus. E aí novamente perguntamos: Deus aprova o que está vendo em minha vida? Será que estamos prontos para romper agora mesmo com o que não tem agradado ao propósito divino? Sugiro que você, logo depois do programa, dedique um tempo para analisar a sua vida. Se for necessário, se for preciso ser maltratado por optar pelas coisas de Deus, eu lhe encorajo: prefira sofrer, mas não fique com nada que interfira na recompensa que Deus preparou para você. Além de estragar o plano maravilhoso de Deus que Ele tem para a sua vida, ficar com algo que Ele não aprova é colocar em risco compromisso com o tesouro que Ele tem preparado para nós na eternidade. Por isso, todo cristão deve em todas as coisas glorificar a Deus. Esse é o princípio que encontramos nesses dois versos. É o desafio que esses dois versos nos fazem. Judas 24 e 25. Todo cristão deve em todas as coisas glorificar a Deus. E nesse texto encontramos três razões para glorificarmos a Deus. A primeira razão para glorificarmos a Deus tem por base quem Ele é. Deus é poderoso, isto é, Ele é incomparável, o que quer dizer que não há ninguém como Ele em obras ou ser. Deus é inigualável e perfeito. Deus é onipotente, o que significa que Ele é todo-poderoso. Só Deus pode fazer qualquer coisa que lhe agrada sem consultar ninguém. Mas as suas ações serão sempre de acordo com seu caráter, que é irretocável. Ainda nessa razão, para glorificarmos a Deus por quem Ele é, além dele ser poderoso, Ele é o único Deus. Embora a Trindade seja uma realidade que não podemos entender e explicar, o nosso Deus é um. O que significa não apenas que não haja outro, mas também que ele é o único ser capaz de conhecer as mais profundas necessidades e anseios do nosso coração. Ele também é Salvador. Deus é gracioso e isso inclui sua bondade, benevolência, misericórdia e amor, que são palavras que apenas de longe descrevem a salvação que Ele nos dá. Se não fosse pela graça de Deus, teríamos a impressão de que todos os seus outros atributos nos excluiriam diante dele. Felizmente, não é esse o caso, pois Deus deseja conhecer a cada um de nós pessoalmente. A pergunta que eu faço para você, com todo carinho, é se você tem Jesus como seu Salvador pessoal. Essa é a primeira razão para glorificarmos a Deus. Por quê? Porque Ele é o único Deus. A segunda razão para glorificarmos a Deus tem por base o que Ele faz. Veja bem, não é o que Ele é mais, mas agora é o que Ele faz. Ele nos guarda de tropeços. Ele nos apresenta com exultação. E, enfim, Ele nos apresenta imaculados. Vamos trabalhar em cada uma dessas expressões. Ele nos guarda de tropeços, por quê? Porque Ele tem o poder de nos garantir a segurança que todos nós precisamos. Muitos pensam, Deus é grande demais para se preocupar comigo. Ah, Ele é muito ocupado para perder tempo com um pobre pecador como eu. Ou então, pensam assim, ah, Deus já se cansou de mim. Ele tem até razão, porque eu sou tão pecador, ele se cansou. Querido amigo, exatamente isso que Satanás quer que você pense. Sentir-se só e desprezado é o caminho mais curto para se magoar com Deus, abrir a guarda e tropeçar nas tentações. Mas Judas fala que Ele nos guarda de tropeços. Tenha certeza, então, de que Deus o ama e que está super atento a cada detalhe da sua vida. Quando você duvidar disso, leia o Salmo 139 e tantas outras passagens que nos inspiram confiança, porque Deus está pronto a nos preservar, a nos fazer andar com segurança. Como nós dissemos também, Ele nos apresenta com exultação. Isso é o que Ele faz. Querido amigo, quando estudamos a Bíblia, nossos corações não serão atraídos à adoração se alguém que está ministrando simplesmente dissecar e analisar a honra e a glória de Deus. Mas se ele não exultar, se ele não vibrar diante delas, nós ficaremos apenas com uma pequena lição. Nossos corações anseiam por vibrar com Deus. Alguns de nós nem mesmo sabemos que é isso que sentimos falta. Deus existe para ser adorado, para ser admirado, para ser estimado, para ser desejado, para ser louvado. Por isso a palavra de Deus foi escrita principalmente para produzir adoração. E isso significa que, se você usa a palavra de Deus, manuseando-a como uma receita de prato quente ou um manual de reparos, ela está sendo maltratada. Ela perde o seu significado para você. A verdade de Deus implora por ser manuseado com exultação, com alegria, com vibração. E os nossos corações anseiam por isso e precisam disso. Alguma coisa em nós começa a morrer quando as realidades preciosas e infinitamente valiosas são tratadas sem sentimento e sem palavras de assombro e exultação. Querido amigo, temos um Deus que merece ser exaltado e diante dele não podemos ficar indiferentes. Nós exultamos pela possibilidade de o conhecer, de chamá-lo de papai, de tê-lo morando em nós. Por isso, então, podemos agradecer a Deus, adorá-lo por aquilo que ele faz. Ele nos apresenta com exultação diante dele. E, em terceiro lugar, ele nos apresenta também imaculados, diante da sua glória. Sabe o que quer dizer isso? Que Deus é santo. Isso significa que ele está separando você de toda a poluição moral que é hostil a você no seu relacionamento com Deus. Deus vê todo o mal e o mal o deixa irado. O fogo é usualmente mencionado nas escrituras junto com a santidade. Refere-se a Deus como um fogo que consome. Os homens santificam a Deus quando o honram, quando o reverenciam como o único Deus. Quando alguém desobedece os seus mandamentos, desonra a Deus e profana o seu nome. Paulo, então, escrevendo aos Tessalonicenses, fez essa oração: que o mesmo Deus da paz vos santifique em tudo, e o vosso espírito, alma e corpo sejam conservados íntegros e irrepreensíveis na vinda do nosso Senhor Jesus Cristo. Fiel é o que vos chama, o qual também o fará. 1 Tessalonicenses 5:23 e 24. Querido amigo, o próprio Deus que nos fez agradáveis a si é quem santifica o crente completamente. Você é crente? Então saiba que Deus está trabalhando em você para apresentá-lo puro, santo diante dele. A santificação do crente é uma obra exclusiva de Deus, à parte de qualquer participação humana. A nossa participação é simplesmente permitir que ele trabalhe em nossas vidas. Eu tenho que dar liberdade para que ele possa agir na minha vida. E como é que eu faço isso? Quanto mais eu diminuo do meu eu, mais o Espírito Santo tem possibilidades de me encher e trabalhar na minha vida, fazendo-me mais semelhante ao Senhor Jesus Cristo. É Deus quem exclusivamente santifica o crente. Isso porque Deus é que fez o chamado à nossa salvação. É Deus quem fez e faz o chamado por meio do Evangelho, e é Ele quem nos santifica. Deus é quem nos faz imaculados, sem máculas, limpos, para que assim possamos nos apresentar diante dele corretamente. Você tem percebido essa ação santificadora, purificadora de Deus no seu dia a dia, na sua vida? Coloque-se diante de Deus, permita que ele vasculhe o seu interior, para que você então possa se apresentar diante dele, imaculado, e possa assim ter comunhão com ele, que é um Deus santo. A terceira razão para glorificarmos a Deus tem por base o que ele merece. Interessante o que Judas menciona. Tudo o que devemos a Deus deve ser dado e deve ser feito através de Jesus Cristo. Ele, Deus, merece majestade. Ele, Deus, merece o império. Ele, Deus, merece a soberania. Ele merece majestade porque o nosso Deus é majestade e merece todas as honras e glórias. Ele criou todas as coisas e tudo lhe pertence. Em 1 Crônicas 16:27, lemos uma linda exaltação a Deus: glória e majestade estão diante dele. Outra declaração da majestade divina está em 1 Crônicas 29:11 e também em Jó 37:22. Nós ouvimos essa declaração: Deus está cercado de tremenda majestade. E ainda em Jó 40:10, temos um hino de louvor afirmando que Deus veste-se de majestade e de glória. Nos dias de hoje, muitos homens e muitas mulheres se colocam como majestades, mas de si próprios só exalam poderio, arrogância, orgulho, vaidade, egoísmo. Não tem nada de bom para exibir diante da humanidade. São apenas majestades criadas por eles mesmos. Majestades que não têm nada de majestoso, nada de puro, nada de bom. São majestades temporárias de reinado com tempo certo e curto, tempo limitado. O seu poder é a arrogância e a petulância. Daqui a pouco morrem e desaparecem. Mas nosso Deus não. Nosso Deus foi majestade, é majestade e para sempre será majestoso. Por isso ele merece também império. Império significa poder, domínio, e sem dúvida, Deus quer que nos deixemos controlar, dominar por ele. Ele quer que na prática demonstremos que confiamos nele e em sua direção para as nossas vidas. De fato, Deus tem sido o Senhor da sua vida? E por isso, querido amigo, em terceiro lugar, Deus merece soberania. Não há poder sem Deus ser soberano. Ele está no controle. Ele é a personagem principal no céu. Ele é o soberano absoluto que criou e domina o universo. Ele merece adoração e obediência absoluta de todas as suas criaturas. E isso envolve a você e a mim. Ele é o Deus Santo e Todo-Poderoso. Da presença dele saem trovões, vozes, relâmpagos e uma luz resplandecente que reflete a sua glória. Que privilégio Deus tem nos dado de chamá-lo de Pai. Ele é o Deus soberano. Que privilégio sermos seus filhos. Querido amigo, algumas conclusões práticas para terminarmos esse estudo e concluirmos o livro de Judas. De que maneira você tem levado a sua vida? O seu alvo é glorificar a Deus? Espero que sim. Glorifique a Deus no seu pensar, no seu agir, no seu reagir. Que o Senhor te abençoe e que você seja alguém que sirva continuamente para a glória de Deus. Um abraço e até o próximo programa com a introdução a Malaquias. Deus te abençoe.
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1: Hoje é 29 de maio e o título da nossa oração é Bênção. Bendiga ao Senhor, ó minha alma, e todo o meu ser bendiga o seu santo nome. Salmo 103, versículo 1. Quando louvamos ao Senhor, nossa alma é abençoada e nossos olhos se abrem para ver a sua bondade diária. Podemos confiar no Senhor e agradecê-lo por tudo, até mesmo pelas dificuldades, pois Ele sempre quer o nosso melhor. Eu sou o Marcos Olivares e para mim é uma alegria muito grande ter você orando com a gente.
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2: Querido ouvinte, meu nome é Klaus Rempel, sou pastor da Igreja Evangélica Livre em São Paulo. Para mim é um privilégio ter você na audiência deste programa, através das ondas do rádio e da rede mundial de computadores. O texto que vamos ler encontra-se em Atos dos Apóstolos e nós queremos, nesse momento, ler o capítulo 1, os versículos 6 a 8. Então os que estavam reunidos lhe perguntaram: Senhor, será este o tempo em que restaures o reino de Israel? Respondeu-lhes: não vos compete conhecer tempos ou épocas que o Pai reservou para sua exclusiva autoridade, mas recebereis poder ao descer sobre vós o Espírito Santo e sereis minhas testemunhas, tanto em Jerusalém como em toda a Judeia e Samaria, até aos confins da terra. Essa passagem em Atos dos Apóstolos, nós encontramos últimos ensinamentos de Jesus, Jesus que já estava ressurreto, mas ainda estava ministrando entre os seus discípulos. E ele aqui deixa uma mensagem bem clara quanto à abrangência, quanto ao tamanho e ao alcance da obra que ele vai deixar para os seus discípulos realizarem. E eles então perguntam aqui: será que é esse o momento em que Israel vai ser restaurado? E é interessante, Jesus responde de uma forma tão diferente. Ele diz: não vos compete conhecer tempos ou épocas que o Pai reservou para sua exclusiva autoridade. Portanto, o que é importante não estarmos olhando aqui para a nossa circunstância local, mas ele aponta para fora. Mas recebereis poder ao descer sobre vós o Espírito Santo, e sereis minhas testemunhas, tanto em Jerusalém como em toda a Judeia e Samaria, até aos confins da terra. O principal evento depois da ascensão do nosso Senhor Jesus Cristo ainda estava por vir, que era justamente a sua última obra, o derramamento do Espírito Santo. E assim como o Espírito Santo veio sobre Jesus no início do seu ministério público, assim também o Espírito Santo vem sobre o povo de Deus, equipando para a obra. O Espírito Santo não apenas atua para a salvação, convencendo o mundo do pecado, da justiça e do juízo, mas o Espírito Santo impulsiona os crentes para a proclamação de boas novas em todo o mundo. E aqui encontramos um princípio bíblico muito importante. A salvação é dada para ser compartilhada. O reino de Deus e o Espírito de Deus eram dois temas de Jesus quando ele ressuscitou e quando ele atuava no meio dos seus discípulos ainda neste mundo. A alegria resultante do derramamento do Espírito Santo seria um dos sinais da bênção do reino de Deus. A pergunta dos discípulos é importante: Senhor, será este o tempo em que restaures o reino de Israel? Os apóstolos ainda sonhavam uma restauração poderosa da monarquia de Israel. Eles ainda sonhavam com o tempo de Salomão, onde que o reino se estendia do rio Nilo até a Mesopotâmia. E eles sonhavam também com a libertação de Israel do jugo de colônia romana. E Jesus responde a eles abordando de outra forma, mostrando outra forma de poder. Não é o poder político, mas é o poder do alto para testemunhar em Jerusalém, Judeia, Samaria, até os confins da terra, levando assim à expansão do reino de Deus. Portanto, o reino de Deus não é político, O reino de Deus não é material, mas o reino de Deus é espiritual. E o reino de Deus se expande pelo testemunho dos seguidores de Jesus. O reino de Deus é espiritual, pois transforma mentes e corações. Jesus amplia os horizontes dos seus discípulos, prometendo que o Espírito Santo daria a eles poder para serem suas testemunhas. E eles começariam testemunhando em Jerusalém, local da condenação e crucificação do Mestre. Então iriam à desprezada Samaria e depois ultrapassariam as fronteiras da Palestina, entrando nas nações gentílicas até os confins da terra. Quando missões mundiais começam na igreja primitiva, os discípulos começam a perceber também que o reino de Deus não é mais pertencente a uma etnia, nem a um lugar, nem a um templo, mas o reino de Deus compõe-se de toda tribo, raça e nação em todos os lugares do mundo. Os membros do novo povo de Deus são membros multinacionais, são membros internacionais. O reino de Deus nos abre a mente para outros povos, para outros lugares, para onde somos convocados, indistintamente. Todos aqueles que creem no Senhor Jesus e são salvos por Ele, somos convocados a ir. Não é competência dos discípulos conhecer tempos ou épocas que o Pai reservou para sua exclusiva autoridade, pois muitos mistérios cabem a Deus e não compete a nós tentar descobri-los. As coisas reveladas na palavra, estas sim, estas nos competem, e a elas devemos nos dedicar e a elas devemos seguir. Portanto, a nossa função é pregar o evangelho do reino para todo o mundo. Mateus 24:14 diz claramente: e será pregado esse evangelho do reino por todo o mundo para testemunho a todas as nações, e então virá o fim. Portanto, o reino de Deus transforma vidas, muda valores dos seus cidadãos. O reino de Deus é internacional porque é formado de judeus e gentios, de todas as raças, tribos e nações, e vai se expandindo gradualmente até a sua pregação chegar a todo mundo. Mas antes que o Espírito Santo pudesse vir, Jesus teria que ir, ou seja, Jesus teria que voltar ao Pai para então o Espírito Santo poder vir ao mundo. Ditas essas palavras, foi Jesus elevado às alturas à vista deles, e uma nuvem o encobriu dos seus olhos. E estando eles com os olhos fitos no céu, enquanto Jesus subia, eis que dois varões vestidos de branco se puseram ao lado deles. Eles disseram: varões galileus, por que estáis olhando para as alturas? Esse Jesus que dentre vós foi assunto ao céu virá do modo como o viste subir. Será que a ascensão de Jesus realmente aconteceu? De fato, Lucas é o único evangelista que relata a ascensão. E ao ascender pública e visivelmente, é o que ele deseja que os discípulos o vissem partindo de vez. Haviam terminado os 40 dias de Jesus ressurreto entre os discípulos. Sua partida era definitiva. Não haveria outra aparição de Jesus até a sua volta em glória nos fins dos tempos. Agora eles deveriam esperar pela vinda do Espírito Santo, que depois de 10 dias veio de fato no dia de Pentecostes. Para entender o valor permanente da ascensão de Jesus, precisamos prestar atenção aos dois varões vestidos de branco, que se puseram ao lado deles e falaram. Eram anjos usados por Deus para ministrarem aos discípulos em um momento crítico da história. Aliás, Lucas relata de vários anjos ministrando em diversos momentos cruciais da história. Eles anunciaram o nascimento de Jesus, apareceram no jardim do Getsêmani e foram fortalecer o Senhor antes do seu julgamento e condenação, e anunciaram a ressurreição a Maria Madalena e as outras mulheres no túmulo vazio. E agora eles estão presentes na ascensão de Jesus, junto aos discípulos, fazendo a eles uma pergunta: Varões galileus, por que estáis olhando para as alturas? Em primeiro lugar, Jesus foi e ele voltará. E esse Jesus que dentro de vós foi assunto aos céus, virá do modo como viste subir. E ele mesmo voltará um dia, no tempo certo, que somente o Pai sabe. Mas a sua volta será diferente. Não será apenas com umas poucas pessoas que o verão voltar, como foi a sua ida. Em Apocalipse 1, versículo 7, lemos: eis que vem com as nuvens, e todo olho verá, até quantos o transpassaram, e todas as tribos da terra se lamentarão sobre ele. Certamente, amém. E em vez de voltar sozinho ao céu, na sua segunda ascensão, ele será acompanhado por uma multidão dos salvos, vindo na sua glória e na do Pai e dos santos anjos, que formarão uma maravilhosa comitiva de ascensão aos céus. E em vez de ser uma volta entre Betânia e Jerusalém, será como relâmpago, fuzilando, brilhando de uma extremidade do céu, e assim será o seu dia, o Filho do Homem. A minha pergunta hoje a você: você vai participar dessa comitiva que vai ascender aos céus com o Senhor Jesus em glória? Até a volta de Jesus, os nossos olhares devem ser voltados, não para o céu, mas para o mundo. Porque recebemos uma tarefa, uma comissão de irmos até os confins da terra. No momento, a terra deve ser a nossa principal preocupação e não o céu. O céu nos reservará surpresas e alegrias indescritíveis no futuro, mas no momento queremos que o maior número de pessoas possam fazer parte da comitiva que irá para lá seguindo ao Senhor Jesus Cristo. Os apóstolos viram Jesus partir e os seguidores de Jesus o verão voltar. Entre a ida e a volta dele, o Espírito Santo veio e nos capacitou a cada um dos filhos seus para irmos ao mundo por Cristo, pregando o Evangelho. Querido ouvinte, se você ainda não entregou a sua vida ao Senhor Jesus, se você ainda não tomou esse passo de nascer de novo espiritualmente para fazer parte do povo de Deus, convido a fazê-lo isso hoje, neste momento. Vamos fazer uma oração. Senhor Jesus, o Senhor conhece o coração de cada ouvinte neste dia. E se existe alguém que nesse momento quer entregar a sua vida ao Senhor para fazer parte da multidão dos salvos, que irão para a glória, estar na glória do Pai. Ó Pai, nós pedimos nesse momento que o Senhor o receba, perdoa os seus pecados e faça ao Senhor uma nova criatura em Cristo Jesus. Em nome dele que oramos, amém.
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9: Muito bem, chegamos nesta última meia hora. Pastor Israel Mazacorati já está esperando a vez dele, porque ele vai trazer pra gente o programa Deus na Vida.
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11: Olá, eu sou o Israel. Sente-se, pegue o seu café e vamos conversar sobre Deus e sobre a vida, sobre a fé e sobre as nossas dúvidas. Seja muito bem-vindo, seja muito bem-vinda a mais este episódio do Deus na Vida. No nosso episódio anterior, falamos sobre o caminho que está posto por Deus diante de nós, aqueles que foram libertos da lei, do pecado e da morte, e que agora vivem sob a lei do Espírito de Vida. A vida de liberdade consiste em viver segundo o Espírito, desenvolvendo a mentalidade do Espírito. Eis o poder de decisão e de escolha que o Deus libertador nos concedeu. Nós fomos libertos da lei do pecado e da morte e agora podemos escolher viver segundo a vontade de Deus como filhos amados que anseiam ser como o seu Pai Celestial é. É nesse sentido que devemos ler um dos textos que contém a frase talvez mais famosa de Romanos 8. Todas as coisas cooperam para o bem. Quantas vezes já ouvimos e repetimos essa frase? Agora, vamos ler ela dentro do seu contexto. Sabemos que todas as coisas cooperam para o bem daqueles que amam a Deus, daqueles que são chamados segundo o seu propósito. Pois aqueles que Deus de antemão conheceu, ele também predestinou para serem conformes à imagem de seu Filho, a fim de que ele seja o primogênito entre muitos irmãos. E aos que predestinou, a estes também chamou, e aos que chamou, a esses também justificou, e aos que justificou, a esses também glorificou. Talvez a primeira pergunta que nós queiramos fazer para esse texto bíblico é a seguinte: quando Paulo fala de todas as coisas, ele está falando de todas as coisas mesmo? Você e eu somos hoje o resultado de vivências tanto boas e alegres quanto ruins e tristes. Mas pense comigo, muitas experiências vividas por nós nos deram alegria, mas foram experiências de pecado. Consegue lembrar de alguma? Outras experiências tristes foram causadas por circunstâncias sobre as quais não tivemos controle, mas no final se revelaram positivas, porque por meio delas a nossa intimidade com Deus cresceu e nós amadurecemos na fé. Consegue também lembrar de alguma? Deixe-me te contar uma experiência muito pessoal. Quando eu estava na faculdade de teologia, há 23 anos, eu tomei uma decisão. Quando eu terminar a graduação, eu farei o mestrado e logo depois o doutorado. Depois de 18 anos de estudos, eu concluí o doutorado em 2021. Quando eu observo a minha vida em retrospecto, eu posso te dizer com toda a certeza, quando eu tomei a decisão de seguir uma vida acadêmica até o doutorado, essa decisão foi baseada no meu orgulho. Eu fiz isso porque eu queria ser reconhecido como um doutor em teologia. Agora, todas as coisas cooperam para o bem. Essa minha decisão espiritualmente imatura, baseada no orgulho do meu coração e não na vontade de Deus, conduziu 18 anos da minha vida. Só que Deus estava lá, usando algo que inicialmente era fruto de orgulho para moldar a minha vida e me trazer até quem eu sou hoje. Nem mesmo os nossos erros e más decisões estão fora do todas as coisas. Isso revela muito mais sobre a graça de Deus atuando em nossas vidas por seu Espírito do que alimenta os nossos desejos de que tudo dê certo para nós segundo os nossos próprios desejos e padrões de bem. E o que é esse bem de que Paulo fala e qual é o seu propósito em nós? Vamos continuar a pensar nisso logo após a vinheta. Fique comigo.
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11: Todas as coisas cooperam para o bem daqueles que amam a Deus, daqueles que são chamados segundo o seu propósito. Você realmente ama a Deus? É importante que estejamos conscientes da profundidade dessa pergunta. Pois amar a Deus significa recusar todos os ídolos. Significa a submissão da nossa vontade à vontade dele. Então eu acredito que estamos no caminho diário de aprender a amar a Deus. E é o amor a Deus que está lançando os ídolos para fora da nossa vida. É o amor a Deus que está fazendo com que tenhamos clareza quanto aos maus desejos do nosso coração e a redimir a nossa vontade. E o bem, aqui, é o que Deus está produzindo na vida de quem o ama, de quem foi chamado segundo o seu propósito. E que propósito é esse que justifica o trabalho de Deus nas nossas vidas, fazendo que todas as coisas cooperem para o nosso bem? Paulo diz assim: pois aqueles que Deus de antemão conheceu, ele também predestinou para serem conformes à imagem do seu Filho, a fim de que ele seja o primogênito entre muitos irmãos. E aos que predestinou, a esses também chamou, e aos que chamou, a esses também justificou, e aos que justificou, a esses também glorificou. Esse é o grande objetivo da vida dos discípulos de Jesus Cristo. Agora nós temos como perceber que esse objetivo precisa ser visto e vivido por nós como um objetivo que temos em comum com Deus. Ele quer formar Cristo Jesus, o seu Filho, em nós. É aqui, meu irmão e minha irmã, que precisam se concentrar os nossos planos de vida e as nossas forças de ação. Esse objetivo é também nosso porque Deus nos tornou conscientes dele ao nos conceder o seu Espírito, para que as nossas vidas sejam dirigidas pelo Espírito e não mais pela nossa carne, escravizada pelo pecado e pela morte. Diante de tudo isso, podemos concluir que Deus está trabalhando nas nossas vidas, de dia e de noite, 7 dias por semana, 365 dias por ano, com um único objetivo, que é formar o seu Filho em nós. Cientes dessa verdade do Evangelho, como vamos viver daqui em diante? Como vamos responder ao fato de que Deus está empenhado nesse projeto e que todas as outras coisas que farão parte da nossa vida são dependentes desse que é o grande objetivo das nossas vidas? E este foi mais um episódio do Deus na Vida, e foi uma alegria ter aqui sua companhia por mais esta vez. Lembrem-se de que Deus está trabalhando aí na sua vida, para que Cristo Jesus, seu Filho unigênito, seja formado em você. E eu oro a Deus por isso, para que Ele te conduza em seus pensamentos e em seus sentimentos sobre isso, e que você responda a Ele com o desejo de cumprir a sua parte nesse objetivo comum. Até o nosso próximo encontro.
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2: Olá! É um prazer contar com a sua audiência, meu caro ouvinte. Hoje eu dou abertura ao programa com a música Ouvi Contar a História. E em seguida, eu conversarei a segunda parte daquele tema Vença a Incredulidade, lendo Números, capítulo 14, versículos de 1 a 4. Escute a música com atenção e logo em seguida faremos a leitura do texto bíblico.

Mateus 14, versículo 1, nos diz o seguinte: então a comunidade levantou a voz e gritou, e o povo chorou naquela noite. E todos os israelitas murmuraram contra Moisés e Arão. E toda a comunidade lhes disse: seria melhor se tivéssemos morrido na terra do Egito. Seria melhor se tivéssemos morrido nesse deserto. Por que o Senhor nos trouxe a esta terra para cairmos à espada? Nossas mulheres e nossas crianças serão capturadas. Não seria melhor voltar para o Egito? E diziam uns aos outros: escolhamos um chefe e voltemos para o Egito. Olha que texto difícil de compreender o comportamento humano, não é mesmo? É possível rastrear a atitude da incredulidade em nossa caminhada com o Senhor. E nesse texto de Números, capítulo 14, nós percebemos como que os israelitas estão indecisos entre a terra prometida e o deserto. E pela experiência dos israelitas, nós identificamos alguns princípios que nós também enfrentamos. No programa anterior, começamos discutindo esse assunto a partir do capítulo 13 do livro de Números. E nós vimos que Deus submete os seus filhos a testes de fé em intervalos regulares. De tempo em tempo, os filhos de Deus enfrentam testes diante de Deus, a fé. Então é a arma de combate que nós possuímos para realmente revelar de quem nós somos, de quem é o nosso coração, o que governa a nossa vida. O segundo princípio que nós vimos é que as circunstâncias da vida, elas aumentam a nossa fé ou então revelam a diminuição dela, porque momentos críticos de nossa vida ou fazem a nossa fé crescer e florescer, ou então afloram a incredulidade e o desânimo, ou você melhora ou você azeda. Vimos também de que a incredulidade enxerga somente os obstáculos. Não, vai faltar isso, vai ter aquele problema, etc e tal. Ao passo que a fé enxerga oportunidades. A ideia do copo meio vazio ou então meio cheio. Bom, o fato é que a incredulidade tem disfarces. A incredulidade sempre opera em segredo. Ah, não, eu estou fazendo isso porque eu quero melhor, eu quero isso, aquilo, outro. Mas, na verdade, é falta de fé. É incredulidade. Por outro lado, as oportunidades, com frequência, elas são sinônimo de trabalho. Sim, é verdade que está faltando isso, aquilo, outro. Os espias viram os gigantes. Mas você pode lembrar que Josué e Caleb enxergaram o Deus forte que está acima dos gigantes. É assim que a fé opera. Eu quero destacar mais dois princípios nesta proposta de que nós devemos agir contra a incredulidade e vencê-la. E o princípio quarto é que quando você se cerca de pessoas incrédulas, nada mais fácil do que de fato duvidar e acostumar-se com a incredulidade. Veja que no texto que nós lemos, os israelitas, eles foram convencidos pelo relatório daqueles 10 espias. Eles agora estão apavorados, eles estão chorando. Eles querem voltar novamente para o Egito. Que noite de vitória poderia ter sido aquela? Depois que os espias voltaram da missão. Ah, é por isso que eu coloquei esta música, Vitória Tem em Cristo. É, cada vez que eu canto esta música, eu fico emocionado, meu caro ouvinte. Ouvi contar a história de Jesus, meu mestre. Vitória tenho em Cristo Jesus, meu Salvador. Eles poderiam ter cantado esta música, sim. O povo deveria ter comemorado aos brados. Deveriam ter focado na confiança em Deus por tudo o que já tinham visto em Deus fazer. A saída da terra do Egito, por exemplo, a travessia do Mar Vermelho. Quantas bênçãos Deus já tinha feito. Mas não ficaram tão empolgados assim. Por que não? Porque quando cercado por alguém que duvida, nada mais fácil do que duvidar.
Isso nos ajuda a entender que quanto mais tempo você convive com pessoas incrédulas, e aqui, parênteses, não é para deixarmos de viver com os descrentes, porque afinal de contas é o nosso campo de trabalho, é com descrentes que nós devemos evangelizar, mas quando nós ouvimos o sistema de mundo que eles têm e vivem, a cosmovisão, o jeito como descrentes ou pessoas que duvidam vivem, quando nós colocamos esse princípio na nossa vivência também, mais fácil assimilar aquela atitude da incredulidade. Duvidar é muito fácil quando todos os meus amigos, colegas de trabalho, vizinhos, são pessoas que não amam o Senhor, ou quando vivo cercado de pessoas que sempre duvidam do poder de Deus, do agir de Deus, eu também logo estou agindo desta forma. Por que é tão fácil a incredulidade? Primeiro porque a incredulidade é contagiosa. A incredulidade também é uma atitude passiva. Por quê? Porque a fé requer ação. A incredulidade não, basta não fazer nada que você vai sendo levado pela massa. E é mais fácil encontrar pessoas incrédulas do que amigos de fé. Eu te desafio a pensar em quantos homens e mulheres de fé que você conhece e que você deveria seguir suas ações. São bem poucos, não são muitos. Não são 20, 30, 50. Não. É no máximo 5 de uma mão, 5 de outra mão. E olha que eu estou sendo otimista e generoso. Ah, o princípio quinto é que a jornada entre a incredulidade e o desespero é muito curta. Sim, a jornada entre a incredulidade e o desespero é pequena, é curta. No caso dos israelitas, repare o que começou a sair de seus lábios a partir do versículo de número 2. Eles estão dizendo, estaríamos melhor como escravos no Egito. Era como cuspir no prato que comeu, não é verdade? É uma revelação de uma ingratidão sem tamanho. Em pouco tempo eles tinham se esquecido da provisão divina. Tinham se esquecido da coluna de nuvem de dia e da coluna de fogo à noite. Eles tinham se esquecido do mar vermelho se abrindo, do maná diário e assim por diante. Ah, escreva na margem da sua Bíblia, bem ao lado desse versículo, a palavra desespero. Eu fiz isso na minha Bíblia. Planos desesperados brotam do coração sem esperança. Sim, como um tumor que cresce sem controle, a incredulidade também incha como balão até se transformar em desespero. Como você e eu, então, lidamos com as nossas próprias questões de dúvida e de desânimo, com fé ou com incredulidade? Sou uma pessoa que sempre duvida em questões espirituais? Será que a incredulidade domina as minhas decisões? Ou sou do tipo de pessoa que diz, estou disposto a me arrepender e pedir a Deus para que Ele me dê um coração capaz de enxergar o que não enxergo no momento, mas continuo crendo a despeito de tudo o que estou passando? Porque, caro ouvinte, repito, quem faz da incredulidade um estilo de vida passa o restante de seus dias no deserto. Eu vou orar nesse momento e depois ouviremos uma música com um coral muito bonito. Se minha vida, ó Deus de poder. Obrigado, Senhor. Nos ajude a entendermos que em tudo, na vida ou na morte, como o apóstolo Paulo nos ensina ali na carta aos Romanos, nós pertencemos a Ti. E que esta declaração de lábios seja materializada em ações diárias, inclusive hoje, de homens e mulheres que dependem de Ti. Pedimos isso no nome de Jesus.

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Muito bom dia para você, uma excelente sexta-feira, sextou 29 de maio de 2026 e eu, Fábio Zamana, por aqui te fazendo companhia. Vamos juntos até às 9 horas da manhã no horário de Brasília. Ótimo dia, ótima sexta-feira para você. Que bom que você está aqui conosco mais uma vez, fazendo parte da família RTM. Que maravilha, que maravilha. Vamos juntos então, já quero oferecer para você uma música bem animada, viu? Vavá Rodrigues e a sanfoneira Fole e Fé. Pra gente começar muito bem aí essa madrugada de sexta-feira. Vamos juntos, eu sigo até às 9 da manhã por aqui te fazendo companhia. Ótimo dia, ótima sexta-feira. Música.

0: Vavá Rodrigues com Sanfoneira, Fole e Fé aqui na sua RTM.
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0: 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Agora 4:14, horário de Brasília.
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0: River Kennedy, Rastro de um Adorador, aqui na sua RTM, agora 4 horas 20 minutos, horário de Brasília.
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0: Muito bom dia para você chegando com a gente. Amadeu tá lá em Belém do Pará participando. Muito bom dia para você, Amadeu. Obrigado pela companhia, meu amigo. Tamo juntos. Felinto em Guamaré, lá no Rio Grande do Norte, sempre com as fotos bonitas aí, né, pra gente conhecer mais aí Guamaré. Um abraço, meu amigo. Um abraço para você. Obrigado pela companhia. Ele falou: "Quando vier aí pra Rio Grande do Norte, vem aqui em Guamaré. Seu camarão tá guardado." Ô, meu amigo, obrigado aí pelo carinho, viu? Obrigado pelo prazer, né? Com certeza, se tivermos essa oportunidade, vai ser um prazer estarmos juntos aí, tá bom, meu amigão? Um abraço pra você. Maria Gaudêncio, quanto tempo, Maria Gaudêncio? Como é que você tá? Como é que tá a Dai? Como é que tá a família?
2: Bom dia, Fábio Zamana. Como está você? Tudo bem?
0: Tudo
2: estava
0: bem,
2: meio
0: você?
2: Ausente, estava sem rádio. Meu rádio tinha quebrado o cabozinho, mas estamos na ativa novamente.
0: Ah, que bom.
2: Deus abençoe você e sua família.
0: Falta.
2: E um abraço a toda a família RTM. Um abraço para minha filha Dai, para a minha vizinha Liette. Que todos estejam bem, em nome de Jesus.
0: Minha amiga, um ótimo dia para você, para Dai aí, para a família. Fizeram falta. Que bom que resolveu essa questão com o rádio. Agora tá de volta aí, viu? Um abração para você e para toda a família. Marilene tá com a gente também, Anápolis. Falou que o José Marques tá saindo para trabalhar, né? Mas tá sempre ligado no programa. Sextou. Valeu. Marilene, Ibamã, Paraíso do Tocantins. Bom dia, Ibamã.
3: Bom dia, Fábio Zamana. É uma alegria, rapaz, estar ouvindo o seu programa. Quero mandar um abração para todos os ouvintes da RTM, dentro e fora do Brasil. Que Deus abençoe cada um de nós. Abençoe você, Fábio Zamana, você e sua família e todos os ouvintes. Paz do Senhor.
0: Valeu, aquele abraço de leão pra você também, meu amigão, tamo juntos, ótimo dia pra você, obrigado pela companhia. Vanderlei em Gurupi, Tocantins.
4: Bom dia, meu amigo Fábio Zamana, mais um plantão finalizado, mas estamos aqui ligado nos ínios que tocam. Um abraço, bom dia a todos e uma boa sexta-feira.
0: Valeu, um abraço de leão pra você. Hoje, sexta-feira, hoje a gente não tem o Hinos que Tocam, viu? Hoje é um tempo mais livre aí pra gente bater papo mesmo por aqui, tá bom, meu amigo? Um abraço de leão pra você aí, pra toda a família. Que bom que o plantão já tá acabando. Bom retorno pra casa e bom descanso também quando você chegar em casa, tá bom? Pastor Marcos, pastora Débora, bom dia.
5: Bom dia, Fábio.
6: Bom dia, mais uma querida RTM.
5: Sextou com Jesus, mais uma semana terminando.
6: E a gente tava por aqui, viu, Fábio?
5: É, e hoje a gente quer passar para deixar aquele abraço assim bem caloroso no coração dos nossos irmãos, viu? Todos aqueles que estão aqui por aqui todas as manhãs. Deus abençoe a cada um de vocês, que vocês tenham um ótimo final de semana.
6: Amém, que Deus abençoe, dê um abençoado final de semana a todos, fiquem na paz de Cristo.
5: E amanhã, Fábio, vai estar por aqui?
6: Pastel Day, Fábio, amanhã?
0: Amanhã estarei, sem Pastel Day. Abraço, meus amigos, a gente segue firme. É, firme e forte na dieta é muito pesado, né? Mas seguindo a dieta aí, viu? Um abraço pra vocês, então seguimos sem dieta. E o pior é que tá todo mundo pagando preço também, porque aí o pessoal aqui da rádio também não tá comendo pastel, né? Então é sobre isso, seguimos aí mais umas 3 semanas aí nessa dieta, se Deus quiser. Depois eu vou voltar a comer pastel, sábado é o dia oficial do pastel, né? E a gente vai manter a tradição, sim, viu? Um abraço pra vocês, meus amigos, obrigado pela companhia. Anísio Duarte tá com a gente também. Bom dia, Anísio, como é que você tá?
7: Bom dia, pastor Fábio Zamana, aqui é Anísio e Dilma, da cidade de Paraíso do Tocantins. Que Deus abençoe a vocês e a todos os seus ouvintes, em nome de Jesus Cristo, amém.
0: Anísio, um prazer te receber também, amigão. Tamo juntos, ótimo dia pra você. Obrigado pela companhia, obrigado pela participação. E seguimos com música. Dá tempo de música? Vamos ouvir um pedaço aí de Monique Grazielli cantando Aprendi a Vencer. Daqui a pouquinho tem Música da Terra com Cláudio Ronchi e Zé Dequias. Ótima sexta pra você.

0: Aprendi a Vencer, Monique Grazielli, aqui na RTM Brasil.
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0: Agora, 4 horas 31 minutos. Horário de Brasília. Ótimo dia para você, uma ótima madrugada. Muito bom dia, vamos lá pro nosso WhatsApp, antes aí, daqui a pouquinho tem Música da Terra com Cláudio Ronco e Zé Dequias. Vamos lá pro nosso WhatsApp, quem já passou por aqui também, recebe aquele abraço de leão, Edna de Imperatriz, como é que você tá, Edninha, tudo bem por aí?
4: Bom dia, bom dia, bom dia, bom dia, bom dia, Fábio Mana. Hoje é de forró, agora um sambinha.
0: Você viu? Para começar o é dia animado.
4: Aqui, ó. Um abraço e leão para você e para todos que já estão ligados. Estou feliz pela irmã do pastor. Fiquei muito feliz quando deu a resposta ontem, né? Então, assim, Deus faz milagre. Deus é Deus. É sobrenatural.
0: É verdade, é verdade.
4: Ontem eu estava olhando o céu. Uma imagem lindíssima que o céu estava ontem, 6 da manhã.
0: Ah, eu acho que você postou aquela foto, linda mesmo.
4: É só Deus, amigo. Um abraço, Leão, para você e para todos que já estão ligados. E aqueles que estão ouvindo e que não acreditam no milagre, acredito que Deus faz milagre.
0: Exatamente. É só olhar para o céu, né, Dininha? É só olhar para o céu, é só olhar para a natureza aí que você já vai acreditar em milagre, viu? Gessé, tá com a gente lá em Portugal. Como é que você tá, amigão? Muito bom dia.
5: Meu amigo Fábio Zamana, muito bom dia. Bom dia aí a todos vindo da Rádio Transmundial. Sextou novamente, o dia é maravilhoso, um dia muito bonito. Estou já aqui quase chegando em Burgos, depois de passar por Badajoz, a província lá de Córdoba. Passei por Madrid, atravessei e estou chegando aqui em Burgos para carregar daqui a pouco e voltar para Portugal. Meu amigo, quero desejar a você, meu irmão, e a todos os ouvintes da Rádio Maravilhosa uma ótima sexta-feira, um bom fim de semana.
0: Obrigado, pra você também.
5: Que Deus proteja, que Deus guarde. Tamo junto.
0: Tamo junto, tamo junto. Amanhã, sabadão, estarei por aqui, viu, Gessé? Conto com vocês aí, viu? Não vai me abandonar vocês aí, hein? Por favor. Um abraço pro Nonailson, São Luís, lá no Baioba. Bom dia.
6: Uma sexta-feira aí, linda e maravilhosa, que o céu tá estrelado. É, agora que toda tarde tá chovendo, né? Mas amanhã é um dia bonito aí, que Deus nos abençoe, nos guarde, deu uma sexta-feira abençoada aí.
0: Tem um galo cantando.
6: Um abraço aí pra minha esposa também, que tá na escuta aqui da programação aqui essa feira.
0: Valeu, Nonailson, um abraço pra você, pra esposa, pra toda a família. Vânia, em Goiânia, bom dia.
7: Bom dia, Fabinho.
0: Tudo bem, Vânia?
7: Escuta.
0: Como é que tá o Zezinho?
7: Pro Zezinho, também pro Davi.
0: Pro Davi, lógico. Um abraço pra vocês três, minha amiga. Obrigado pela companhia de sempre. Pastor Israel, direto da Inglaterra, como é que você tá, Pastor Israel? A Monique já cantou pra gente, né? Agora, Pastor Israel tá chegando também. Como é que você tá, meu amigo? Muito bom dia, boa sexta-feira pra você.
8: Bom dia, meu amigo Pastor Fábio Zamana. Aquele abração pra você. E aquele abração especial de A a Z, para não esquecer de ninguém, 0 a 1000 para cada canto do Brasil. E a palavra é de gratidão. Minha mana já está no quarto de reabilitação, graças a Deus. Qualquer
0: que
8: hora,
0: maravilha.
8: Tá ganhando alta. Fiquem com Deus, meu povo. Sextou!
0: Sextou, meu amigo, sextou! E que sextou com essa notícia, né? Ai, ai, ai. Agora é. Orando para que a alta venha e o áudio venha também. É isso aí, viu, Pastor Israel? Um abraço para você, meu amigo, aquele abraço de leão. Milton, lá no Japão, ouvindo a RTM. Bom dia, Milton.
9: A paz do Senhor, Pastor Fábio Zamana, que é o Pastor Milton do Japão, ligadinho na rádio RTM. Estamos aqui ouvindo vocês aqui do lado do Japão.
0: Que maravilha!
9: Vem abençoar a sua vida e a vida de todos. Hoje aqui já é a tarde. Que Deus abençoe.
0: Boa tarde a vocês. Boa tarde, Milton.
9: Um abraço com os dois braços do Pastor Milton do Japão. Maravilha, ô glória!
0: Valeu, Pastor Milton. E que animação, meu amigo. Amei demais aí receber seu áudio. É, e que essa animação possa contagiar todos os ouvintes aí ouvindo a RTM nessa madrugada, viu? E boa tarde pra vocês aí no Japão, né? Um abraço pra vocês aí, obrigado pela companhia. Vamos com Música da Terra, tá chegando Cláudio Ronchi e Zedequias.
10: Zedequias, acorda, rapaz.
11: Senhor, acordar pra quê?
10: Ué, nós queremos ouvir música.
11: Então vamos, ué.
10: Zedequias, acorda, rapaz.
11: Ora, acordar pra quê?
10: Ué, nós queremos ouvir música.
11: Então vamos, ué.
12: Vamos de música, então vamos com Música da Terra, com Diego Venâncio cantando Jesus.

0: Jesus. É o dia governante cantando no música da terra, senhor.
1: Ei, não desliga não. Você tá escutando música da terra. E a gente segue trazendo Márcio Tonala cantando violino.

0: Você ouviu Violino com Márcio Tonala aqui no Música da Terra.
1: Portanto, me abençoa.
0: Ô, Zé Dequias, e essa caixinha aí que você tá encostado na orelha aí, rapaz? O que que você tá fazendo?
2: Ô, seu Brás. Ô, seu Brás, aqui, ó, ó. Eu radinho de pira do Zé Dequias, ó.
0: Nossa, Zé Dequias, poxa. Deixa eu ver, quanto tempo que eu não vejo um radinho de pilha, rapaz. Deixa eu ver. Olha. E ó, esse aqui é bom, hein? Ele funciona direitinho?
2: Ah, seu Claro, claro, é. E eu tô ouvindo, é, RTM neles, ó. Ó, eu vou aumentar aqui, escuta um cadinho aqui, ó, ó, ó.
0: Que legal, hein, Zé Dequias? Então quer dizer que, além de ouvir a RTM no celular ou no site, dá pra ouvir também no rádio?
2: Ô, seu Cláudio, e eu vou contar uma coisa pro senhor. Eu sim, preste atenção, ouve aqui, olha meus olhos. Ó, em alguma cidade do Brasil, e dependendo do horário também, você ouve sim, só. O que você tem que fazer? Você vai lá no site da Transmundial. Conhece o site da Transmundial, seu Cláudio? Então, você vai lá, você procura a cidade que tem as rádios que retransmite a RTM e pronto, é facinho assim. Lembrou do Zagrado? Esquecido, rapaz.
0: É verdade, Zé Dequias. Você lembrou bem. 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Aí é só ver as rádios que retransmitem a RTM em várias cidades do país.
2: Aí, seu brother, né? Fácil.
0: Vamos cantar um pouquinho? O que você acha, Zé Dequias?
2: Seu brother, boa ideia, só.
3: Então vamos lá, tem Eliseu Gomes, Sotaque do Cristão.

0: você que está nos ouvindo, preste bastante atenção, abre seu ouvido que vai começar o Boletim Rural. Acompanhe as informações do campo. Daqui a pouco nós voltamos, Ceará, Rio Grande.
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2: 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Hoje na apresentação de Cláudio Ronchi. E nesta edição, você fica sabendo. Excesso de chuvas afeta a safra gaúcha de cenoura e preços sobem. Esta e outras notícias agora no Boletim Rural.
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2: O preço da cenoura continua em alta no Rio Grande do Sul. Em Caxias do Sul, a produção da raiz caiu por causa do frio e das chuvas frequentes, segundo o levantamento do CEPE. Os produtores relatam problemas de qualidade, como manchas e podridões, o que tem provocado descarte ainda nas lavouras e reduzido a oferta no mercado. Com isso, o preço disparou. A caixa de 29 quilos da cenoura foi vendida em média por quase R$ 98,00 neste mês. Valor quase 400% maior do que no mesmo período do ano passado. A previsão de mais chuva nos próximos dias preocupa os produtores e pode manter os preços elevados. A Secretaria de Agricultura do Estado de São Paulo publicou novas regras para combater o greening, considerada a principal doença da citricultura. Entre as medidas, os municípios paulistas passam a ser classificados conforme o nível de incidência da doença. A resolução também cria o monitoramento quinzenal do psilídeo, inseto transmissor da doença, e flexibiliza a erradicação de plantas doentes em áreas mais afetadas. Outra mudança determina que frutas cítricas transportadas para outros estados passem por processamento e escovação para evitar a disseminação do greening. As novas regras já estão em vigor e vale para diversas espécies de citros produzidas no estado. Os preços da soja subiram na maior parte das regiões produtoras do país no meio desta semana. No porto de Paranaguá, no Paraná, a saca chegou a R$ 130,00, com alta de R$ 1,00 em relação ao dia anterior. Em Santos, São Paulo, a valorização foi de 50 centavos, enquanto no porto de Rio Grande, no Rio Grande do Sul, os preços ficaram estáveis. Segundo analistas, a alta do dólar, que fechou acima de R$ 5,00, ajudou a impulsionar as cotações no mercado brasileiro. Mesmo com a colheita praticamente encerrada, o cenário de oferta ainda limita aumentos maiores nos preços da soja no mercado interno. Com fonte de Globo Rural, produção de Karina Joubert, coordenação de Marcelo Fávero, direção de André Castilho, com realização da sua RTM Brasil, na apresentação de Cláudio Ronchi, esta foi mais uma edição do seu Boletim Rural.
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0: Ô, seu Cláudio, anuncia a próxima, seu Cláudio, por favor.
4: Sim, Zé Marco e Adriano chega aqui no Música da Terra cantando.

0: caminhoneiro. Ô, seu Grau, tem mais música?
1: Tem, Zé de Kiss. Vamos com Canção e Louvor, Eu Cuido de Ti.

0: por hoje é só, Zé Kiss.
1: Aí não tá bom. Logo, logo a gente volta. E com muito mais música. Ei, peraí.
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4: Agora 5 horas em ponto, horário de Brasília. É, e teremos novidades aí na programação, hein?
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4: Sim, como você já pôde ouvir um pequeno spoiler aí, nós teremos novas vinhetas aqui para a rádio e tudo isso a partir do dia 1º, hein? Novas vinhetas mais modernas, mais tecnológicas aí para você. Então, dia 1º de junho com essa novidade, mas essa vinheta que você ouviu agora aí realmente já foi um spoiler do que nós teremos aqui na

0: Maria Raimunda, bairro Camboa. Um abraço pro Divino em Palmas, Tocantins. Falou, ouço todos os dias essa rádio, a melhor rádio de todas. Ô, meu amigo, obrigado. José Valtrudes, em Passo do Lumiar, tá por aqui também. Muito bom dia para você, meu amigo José.
1: Bom dia, Fábio da Zamana. Bom dia, com a paz do Senhor Jesus. Um bom dia para vocês todos aí, para sua família, para a família Transmundial e para a minha família também. Um bom dia para todos aqui. Dê um alô aí para Adriana, que é minha esposa, para Marcelo, meu filho, Marcelo Lima Costa, Arthur Guzmão Costa e Safira Guzmão Costa. Um abraço para esse povo, já estão. Daqui a pouco estão se despertando para ir para a escola. Um bom dia para todos.
0: Sextou. Bom dia para você também, para toda essa família bonita aí. Henrique Graça Cabral, bom dia.
2: Bom dia, pastor Fábio Zamana. Estamos chegados, Henrique Graça Cabral de São Luís. Um ótimo dia para você e sua família.
0: Ótimo dia para vocês também. Abraço de leão, meus amigos. Ótima sexta-feira. A voz das galáxias. Quem tá com a gente? Giane Soriano, direto de Teófilo Otoni, Minas Gerais. Como é que você tá, Giane? Por aqui em São Paulo, meu amigo, tá frio, hein? Tá frio. Como é que tá por aí? Bom dia.
3: Bom dia, Fábio. Eu não vou mais falar que é o Giane Soriano diretamente de Teófilo Otoni, Minas Gerais, pro áudio não ficar longo, né? Porque eu vou seguir as recomendações aí do meu querido pastor Fábio.
0: Ô, meu amigo, só pra gente conseguir colocar mais gente no ar, né?
3: Eu saí pra fazer o meu treino de corrida. Hoje é corrida 20 minutos, tá? E eu tava pensando que o pastor Jean falou ontem que lá na França tá escurecendo 11 horas da noite. Como é que a gente ia fazer pra dormir lá,
0: Fábio? Sei lá, viu, meu amigo?
3: Desse, nós madrugadores.
0: Ia ter que colocar ontem aquelas cortinas,
3: meu time que passou da Libertadores.
0: Tá já feliz,
3: foi,
0: né?
3: Acordar agora de manhã. E pra dormir todo dia nesse horário.
0: É, tá, meu amigo.
3: Sextou, Fábio. Feliz sexta-feira pra todo mundo.
0: Valeu, Giane.
3: Deus abençoe a todos e fui. Tchau.
0: Pra você também, meu amigo. Tamo juntos. É sobre isso, viu? E você sabe que eu tinha um protetor de ouvido e eu comprei um protetor agora mais potente. Ele tampa tudo. Quando eu coloco o protetor de ouvido, não ouço nada, né? Aí de manhã, de madrugada, quando eu acordo, o celular vibra. E eu, o relógio, né? O relógio, ele vibra e aí eu acordo com a vibração do relógio, né? Porque eu não ouço ele tocar. E aí essa questão da luz, né? O que que eu faço? Quando eu vou tirar um cochilo à tarde, eu fecho a porta, fecho a janela e dá uma escurecida, né? Mas aí, você tem aquelas cortinas blackouts também, né? Eu compraria essas cortinas aí, viu, Giane? Porque realmente não daria pra dormir não, né? Pra gente que dorme cedo, por volta das 8 da noite, né? Aí não tem como. Abraço, meu amigo! Graça Imperial, Natal, Rio Grande do Norte, tá por aqui também. Como é que você tá, Graça? Bom dia!
4: Pai, seu pastor Flávio, tudo bem? Meu nome é bem. Aqui, manda um abraço pra todos que estão ouvindo a Rádio Mundial. Um dia abençoado pelo nosso Deus, bom fim da semana. E também peço oração pela a irmã do pastor Israel. Um abraço para ele, para o pastor Monique, para o professor Giane. E para você, pastor Fábio Zamanda, amém.
0: Meu Graça, abraço de leão para você também, ótimo dia. Ana lá em Mangabeira, como é que você tá, minha amiga Ana? Tudo bem, tudo tranquilo? Ela mandou foto com um galo, você tem um galo também por aí, Ana?
5: Bom dia, irmão Fábio Zamana. É irmã Ana de novo, para dizer que minha filha lhe encontrou. No Instagram, né?
0: Ah, que legal.
5: Eu acho que foi no Instagram. E me mostrou as crianças, me mostrou sua esposa.
0: Que legal. Seja bem-vinda.
5: E eu mandei uma foto pra você aí.
0: Tô vendo, com um galo grandão, hein?
5: Gostei muito. Um casal muito bonito e as crianças. Faltou a outra, eu só vi duas gêmeas.
0: A outra não gosta muito de aparecer, viu?
5: Meus parabéns. Tem vergonha. Muito obrigada. E que Deus ilumine, viu? A gente mora aqui, mas a gente ora aí por vocês.
0: Ô, minha amiga, obrigado pelo carinho, viu, Ana? Um beijo grande pra você, obrigado por compartilhar essa foto aí com o galo, né? Eu vi aqui.
5: Aqui sou eu, irmã Ana.
0: Tá certo, Ana, obrigado aí pela sua participação e seja bem-vinda lá nas minhas redes sociais. Ontem, inclusive, ontem nós fomos na represa à tarde, né, dar uma volta. E aí nós tiramos eu fiz bastante vídeo,

fotos também lá. A gente encontrou até vaca lá na represa. Enfim, tá tudo lá nas minhas redes sociais, podem todo mundo acompanhar. E você falou da minha filha mais velha, Luísa, ela não gosta muito de aparecer nos vídeos, né? Mas ontem ela apareceu. Então assista lá os stories lá no Instagram, que você vai ver a minha filha mais velha, Luísa, que já tá grande, né? Vai fazer 11 anos já. Tá grandona, grandona, graças a Deus. Vamos com o estudo bíblico através da Bíblia, professor Itamir Neves.

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1: Querido amigo, hoje temos como alvo estudarmos os dois últimos versos do livro de Judas. Vamos estudar Judas 24 e 25. Dois versos que nos fazem render toda a glória a Deus. Glorificar a Deus, ser uma bênção para os outros e mostrar o Evangelho de Jesus Cristo é o que Deus espera de nós que somos seus filhos. Como nós vimos no programa passado, a conversão, a transformação do ser humano em um ser ativo e não passivo, do paciente em um agente, do parasita social num ser solidário, do consumidor religioso ser transformado num canal de bênção e de cura para outros, é o desafio colocado à nossa frente. A solução para as mazelas sociais que vivemos em nosso país não será conquistada por uma igreja que exige o melhor só para si, que reivindica o direito de ser cabeça e não cauda, que busca sua prosperidade em detrimento da miséria dos outros. Será que glorificamos a Deus sem nos importar com a cura para os dramas e injustiças que afligem o povo brasileiro? Querido amigo, a solução para essas situações está na igreja que se dispõe a sair e ser uma bênção para o país. A solução para essas situações está numa igreja que se curva diante de Deus e aceita humilde a tarefa de lavar os pés uns dos outros. Uma igreja que trabalha para o bem da sociedade, que lute pelos direitos do próximo, cujos membros procurem ser os melhores pais, os melhores filhos, os melhores maridos, os melhores patrões, os melhores empregados, certamente uma igreja assim glorificará em termos práticos a Deus e mostrará ao mundo a realidade do seu reino. Quando o Senhor escolheu Abraão e o enviou para ser uma bênção, ele sabia que ao ser bênção para os outros, encontraria a bênção que ele mesmo buscava, isto é, a felicidade. Lembrando que a felicidade do ser humano é glorificar a Deus. Abraão foi um homem muito abençoado, foi próspero porque viveu para os outros e não para si mesmo. A felicidade que busco está na minha capacidade de fazer com que as pessoas que convivem comigo experimentem a felicidade. O chamado cristão é sempre em três direções: glorificar a Deus, edificar os irmãos e proclamar na prática o evangelho integral para um mundo perdido. Quando contemplamos os altos edifícios que se erguem, ficamos até impressionados. Garante-se que esses edifícios são a prova de fogo e foram construídos para glorificar os seus proprietários e construtores. Aqueles que são donos dessas construções não perguntaram a si mesmos: como podemos glorificar melhor a Deus? O Senhor não fazia parte das suas cogitações. Essas pessoas constroem grandiosos edifícios, mas são loucos. À vista do Criador do Universo, são loucos. Seus planos e projetos são passageiros. Eles não se empenham de coração e mente em glorificar a Deus. Perderam de vista isso que deve constituir o primeiro dever do ser humano, isso é, glorificar a Deus. Foi Ana, a mãe de Samuel, que em sua oração disse: não multipliqueis palavras de orgulho, nem saiam coisas arrogantes da vossa boca, porque o Senhor é o Deus da sabedoria e pesa todos os feitos na balança. 1 Samuel 2:3. Infelizmente, essas pessoas não atentaram para essas palavras, pois enquanto se erguiam essas grandes construções, os proprietários se regozijavam com ambicioso orgulho de que tivessem dinheiro para empregar na satisfação do próprio ego, provocando inveja eles queriam aparecer mais do que outros. Os que têm nas mãos as rédeas do governo não têm condições de resolver o problema da corrupção moral, da pobreza, da miséria, do crime crescente. Estão lutando em vão para colocar as operações comerciais sobre uma base mais segura. Se os homens dessem mais atenção aos ensinamentos da palavra de Deus, achariam uma solução para os problemas que os desconcertam. Por isso, a pergunta é: o que estou fazendo agora com meu tempo, com os meus talentos, com meu dinheiro? Isso glorifica a Deus? O meu procedimento expressa louvores a Deus? A minha vida promove a glória de Deus? O nosso procedimento precisa promover a glória de Deus. Foi Paulo quem disse: portanto, quer comais, quer bebais ou façais qualquer outra coisa, fazei tudo para a glória de Deus. 1 Coríntios 10:31. Querido amigo, nossa maneira de viver precisa ser uma constante adoração a Deus. Precisa glorificar a Deus continuamente. Quando Deus criou a você e a mim, Ele tinha um propósito em mente: que fôssemos o louvor da sua glória. Veja isso lá em Efésios capítulo 1, do versículo 3 até o versículo 13. Não encontraremos felicidade em hipótese alguma, a não ser que tenhamos esse alvo. A minha vida precisa promover a glória de Deus. Só seremos felizes se passarmos a viver nessa dimensão de vida: adorar a Deus, glorificar a Deus. Só assim seremos plenamente felizes, seremos plenamente realizados. E exatamente por isso, podemos refletir sobre esses dois versos, dando-lhes o seguinte título: glória a Deus. Exatamente, essa pequena expressão, glória a Deus, com base então em Judas 24 e 25. Precisamos, querido amigo, diariamente olhar para o nosso procedimento e nos certificar de que a nossa maneira de viver tem a aprovação divina. Nosso modo de vida recebe a aprovação de Deus através da sua palavra? Ou será que estamos desagradando o Senhor? Tudo quanto fizerdes, fazei-o de todo o coração, como para o Senhor, e não para os homens, conforme disse Paulo em Colossenses 3:23. Precisamos proceder com a consciência de que estamos fazendo tudo não para os homens, mas para Deus. E aí novamente perguntamos: Deus aprova o que está vendo em minha vida? Será que estamos prontos para romper agora mesmo com o que não tem agradado ao propósito divino? Sugiro que você, logo depois do programa, dedique um tempo para analisar a sua vida. Se for necessário, se for preciso ser maltratado por optar pelas coisas de Deus, eu lhe encorajo: prefira sofrer, mas não fique com nada que interfira na recompensa que Deus preparou para você. Além de estragar o plano maravilhoso de Deus que Ele tem para a sua vida, ficar com algo que Ele não aprova é colocar em risco compromisso com o tesouro que Ele tem preparado para nós na eternidade. Por isso, todo cristão deve em todas as coisas glorificar a Deus. Esse é o princípio que encontramos nesses dois versos, é o desafio que esses dois versos nos fazem. Judas 24 e 25. Todo cristão deve em todas as coisas glorificar a Deus. E nesse texto encontramos três razões para glorificarmos a Deus. A primeira razão para glorificarmos a Deus tem por base quem Ele é. Deus é poderoso, isto é, Ele é incomparável, o que quer dizer que não há ninguém como Ele em obras ou ser. Deus é inigualável e perfeito. Deus é onipotente, o que significa que Ele é todo-poderoso. Só Deus pode fazer qualquer coisa que lhe agrada sem consultar ninguém. Mas as suas ações serão sempre de acordo com seu caráter, que é irretocável. Ainda nessa razão, para glorificarmos a Deus por quem Ele é, além dele ser poderoso, Ele é o único Deus. Embora a Trindade seja uma realidade que não podemos entender e explicar, o nosso Deus é um. o que significa não apenas que não haja outro, mas também que ele é o único ser capaz de conhecer as mais profundas necessidades e anseios do nosso coração. Ele também é Salvador. Deus é gracioso, e isso inclui sua bondade, benevolência, misericórdia e amor, que são palavras que apenas de longe descrevem a salvação que Ele nos dá. Se não fosse pela graça de Deus, teríamos a impressão de que todos os seus outros atributos nos excluiriam diante dele. Felizmente, não é esse o caso, pois Deus deseja conhecer a cada um de nós pessoalmente. A pergunta que eu faço para você, com todo carinho, é se você tem Jesus como seu Salvador pessoal. Essa é a primeira razão para glorificarmos a Deus. Por quê? Porque Ele é o único Deus. A segunda razão para glorificarmos a Deus tem por base o que Ele faz. Veja bem, não é o que Ele é mais, mas agora é o que Ele faz. Ele nos guarda de tropeços. Ele nos apresenta com exultação. E, enfim, Ele nos apresenta imaculados. Vamos trabalhar em cada uma dessas expressões. Ele nos guarda de tropeços, por quê? Porque Ele tem o poder de nos garantir a segurança que todos nós precisamos. Muitos pensam, Deus é grande demais para se preocupar comigo. Ah, Ele é muito ocupado para perder tempo com um pobre pecador como eu. Ou então, pensam assim, ah, Deus já se cansou de mim. Ele tem até razão, porque eu sou tão pecador, ele se cansou. Querido amigo, exatamente isso que Satanás quer que você pense. Sentir-se só e desprezado é o caminho mais curto para se magoar com Deus, abrir a guarda e tropeçar nas tentações. Mas Judas fala que Ele nos guarda de tropeços. Tenha certeza, então, de que Deus o ama e que está super atento a cada detalhe da sua vida. Quando você duvidar disso, leia o Salmo 139 e tantas outras passagens que nos inspiram confiança, porque Deus está pronto a nos preservar, a nos fazer andar com segurança. Como nós dissemos também, Ele nos apresenta com exultação. Isso é o que Ele faz. Querido amigo, quando estudamos a Bíblia, nossos corações não serão atraídos à adoração se alguém que está ministrando simplesmente dissecar e analisar a honra e a glória de Deus. Mas se ele não exultar, se ele não vibrar diante delas, nós ficaremos apenas com uma pequena lição. Nossos corações anseiam por vibrar com Deus. Alguns de nós nem mesmo sabemos que é isso que sentimos falta. Deus existe para ser adorado, para ser admirado, para ser estimado, para ser desejado, para ser louvado. Por isso a palavra de Deus foi escrita principalmente para produzir adoração. E isso significa que, se você usa a palavra de Deus, manuseando-a como uma receita de prato quente ou um manual de reparos, ela está sendo maltratada. Ela perde o seu significado para você. A verdade de Deus implora por ser manuseado com exultação, com alegria, com vibração. E os nossos corações anseiam por isso e precisam disso. Alguma coisa em nós começa a morrer quando as realidades preciosas e infinitamente valiosas são tratadas sem sentimento e sem palavras de assombro e exultação. Querido amigo, temos um Deus que merece ser exaltado e diante dele não podemos ficar indiferentes. Nós exultamos pela possibilidade de o conhecer, de chamá-lo de papai, de tê-lo morando em nós. Por isso, então, podemos agradecer a Deus, adorá-lo por aquilo que ele faz. Ele nos apresenta com exultação diante dele. E, em terceiro lugar, ele nos apresenta também imaculados, diante da sua glória. Sabe o que quer dizer isso? Que Deus é santo. Isso significa que ele está separando você de toda a poluição moral que é hostil a você no seu relacionamento com Deus. Deus vê todo o mal e o mal o deixa irado. O fogo é usualmente mencionado nas escrituras junto com a santidade. Refere-se a Deus como um fogo que consome. Os homens santificam a Deus quando o honram, quando o reverenciam como o único Deus. Quando alguém desobedece os seus mandamentos, desonra a Deus e profana o seu nome. Paulo, então, escrevendo aos Tessalonicenses, fez essa oração: que o mesmo Deus da paz vos santifique em tudo, e o vosso espírito, alma e corpo sejam conservados íntegros e irrepreensíveis na vinda do nosso Senhor Jesus Cristo. Fiel é o que vos chama, o qual também o fará. 1 Tessalonicenses 5, 23 e 24. Querido amigo, o próprio Deus que nos fez agradáveis a si é quem santifica o crente completamente. Você é crente? Então saiba que Deus está trabalhando em você para apresentá-lo puro, santo diante dele. A santificação do crente é uma obra exclusiva de Deus, à parte de qualquer participação humana. A nossa participação é simplesmente permitir que ele trabalhe em nossas vidas. Eu tenho que dar liberdade para que ele possa agir na minha vida. E como é que eu faço isso? Quanto mais eu diminuo do meu eu, mais o Espírito Santo tem possibilidades de me encher e trabalhar na minha vida, fazendo-me mais semelhante ao Senhor Jesus Cristo. É Deus quem exclusivamente santifica o crente. Isso porque Deus é que fez o chamado à nossa salvação. É Deus quem fez e faz o chamado por meio do Evangelho, e é Ele quem nos santifica. Deus é quem nos faz imaculados, sem máculas, limpos, para que assim possamos nos apresentar diante dele corretamente. Você tem percebido essa ação santificadora, purificadora de Deus no seu dia a dia, na sua vida? Coloque-se diante de Deus, permita que ele vasculhe o seu interior, para que você então possa se apresentar diante dele, imaculado, e possa assim ter comunhão com ele, que é um Deus santo. A terceira razão para glorificarmos a Deus tem por base o que ele merece. Interessante o que Judas menciona. Tudo o que devemos a Deus deve ser dado e deve ser feito através de Jesus Cristo. Ele, Deus, merece majestade. Ele, Deus, merece o império. Ele, Deus, merece a soberania. Ele merece majestade porque o nosso Deus é majestade e merece todas as honras e glórias. Ele criou todas as coisas e tudo lhe pertence. Em 1 Crônicas 16:27, lemos uma linda exaltação a Deus: glória e majestade estão diante dele. Outra declaração da majestade divina está em 1 Crônicas 29:11 e também em Jó 37:22. Nós ouvimos essa declaração: Deus está cercado de tremenda majestade. E ainda em Jó 40:10, temos um hino de louvor afirmando que Deus veste-se de majestade e de glória. Nos dias de hoje, muitos homens e muitas mulheres se colocam como majestades, mas de si próprios só exalam poderio, arrogância, orgulho, vaidade, egoísmo. Não tem nada de bom para exibir diante da humanidade. São apenas majestades criadas por eles mesmos. Majestades que não têm nada de majestoso, nada de puro, nada de bom. São majestades temporárias de reinado com tempo certo e curto, tempo limitado. O seu poder é a arrogância e a petulância. Daqui a pouco morrem e desaparecem. Mas nosso Deus não. Nosso Deus foi majestade, é majestade e para sempre será majestoso. Por isso ele merece também império. Império significa poder, domínio, e sem dúvida, Deus quer que nos deixemos controlar, dominar por ele. Ele quer que na prática demonstremos que confiamos nele e em sua direção para as nossas vidas. De fato, Deus tem sido o Senhor da sua vida? E por isso, querido amigo, em terceiro lugar, Deus merece soberania. Não há poder sem Deus ser soberano. Ele está no controle. Ele é a personagem principal no céu. Ele é o soberano absoluto que criou e domina o universo. Ele merece adoração e obediência absoluta de todas as suas criaturas. E isso envolve a você e a mim. Ele é o Deus Santo e Todo-Poderoso. Da presença dele saem trovões, vozes, relâmpagos e uma luz resplandecente que reflete a sua glória. Que privilégio Deus tem nos dado de chamá-lo de Pai. Ele é o Deus soberano. Que privilégio sermos seus filhos. Querido amigo, algumas conclusões práticas para terminarmos esse estudo e concluirmos o livro de Judas. De que maneira você tem levado a sua vida? O seu alvo é glorificar a Deus? Espero que sim. Glorifique a Deus no seu pensar, no seu agir, no seu reagir. Que o Senhor te abençoe e que você seja alguém que sirva continuamente para a glória de Deus. Um abraço e até o próximo programa com a introdução a Malaquias. Deus te abençoe.
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2: Ótimo dia para você, ótima sexta-feira. Vamos juntos, eu, Fábio Zamana, por aqui te fazendo companhia nesta sexta-feira, dia 29 de maio de 2026. Ótimo dia para você, ótima sexta-feira. Um abraço para você que tá chegando, você que tá ouvindo pela TWR em Bonaire, e a partir de agora em rede com a RTM. Fica conosco até às 7 da manhã, no horário de Brasília. Muito bom dia. Da Rádio RTM. E você também pode participar, interagir, você que tá ouvindo pelas nossas rádios afiliadas, pelas rádios parceiras, juntos, né? Pelo nosso site, pelo aplicativo. Sentir energia. Ótimo dia, ótimo dia.

0: Vamos lá para o nosso WhatsApp, então. Daqui a pouquinho tem palavra para hoje. Tem calendário de oração também do Ministério Mulheres de Esperança. E a sua participação chegando por aqui pelo nosso WhatsApp. Mandando um abraço, bom dia, professor Magno Pereira, em Perimirim, Maranhão. Um abraço para você, professor Magno. Obrigado pela participação, obrigado pela companhia. E ele que manda um alô aí para o Riva, lá no Maioba, Alex, Ian, Richard e todos os ouvintes de Perimirim, no Maranhão. Valeu, professor Magno. Um abraço de leão para você. Fábio Assis está com a gente também lá em São Luís. Vilma. Pro bom dia, Fábio Zamana. Bom dia a todos que estão sintonizados aí, todos os ouvintes da RTM, para Eduardo Neto, também para Isaías Batista, para toda a família. É, um abraço para você, tá certo. Obrigado, Vilma. E parabéns aí para Areli, né? É, Areli completou mais um ano de vida aí. Lima Taxista tá por aqui com a gente. Bom dia, Lima. Tudo bem? Tudo tranquilo aí na ilha?
1: Bom dia, bom dia, bom dia. Grande Fábio Zamana. Bom dia, meu pastor. Bom dia, meu querido. Bom dia a todos que estão na escuta desse Locutor Nota 10. Que a nossa sexta-feira seja repleta de bênçãos de Deus. Muitas paz, muita saúde, meu querido. Um abraço aí para dona Geralda aqui da Basson. Para a correria aqui do Sadoc. Para Fábio Aurélio, Eduardo Neto, Dudu Sá. E todos aqueles que já estão na escuta desse Locutor Nota 10. Um abração, meu querido, que nosso
0: final de semana
1: seja abençoado em nome de Cristo Jesus.
0: Valeu, Lima. Bom trabalho para você. Boa sexta-feira. Lupicínio de Bacaraí está com a gente, desejando bom fim de semana para todos os ouvintes. Alex Ian, no Maioba, está chegando com a gente também. Um abraço para você, meu amigo, irmão Maioba, na verdade, né? Ele está mandando abraço pro professor Magno, pro Miguel. E para todo mundo aí no trabalho, ouvindo a RTM. Valeu, Maioba. Também com a gente, pastor Jean, direto da França. Como é que você tá, meu amigão? Bom dia.
2: Bom dia, Fábio Zamana. Bom dia a todos. Sextou. Fábio, passando para deixar aquele abração aí para todo mundo, hein? E agora tem que ser correndo porque o patrão brigou com o tempo. Não pode ter áudio cumprido mais, não. Abraço aí para todo mundo que tá ligado aí. Aqui do lado de cá do planeta e do lado daí também. Amém? Fica com Deus, sabe? Um abraço. Tchau.
0: Valeu, valeu, pastor Jean. Aquele abraço de leão pra você. Beatriz, Natal, Rio Grande do Norte.
3: Oi, pastor Fábio. Que a paz de Deus esteja sobre a sua vida. Glória a Deus por mais um dia. Hoje eu acordei com o coração em louvor ao Senhor, porque Ele é bom, né? Ei, aquele lugar lindo, hein, que você estava com as pequenas, hein?
0: Você viu? Represa.
3: Lindo aquele lugar aí. Eu acho que era o Aloysa ou a Helena, querendo falar com as vacas, mas que lugar.
0: Elas gostam,
3: né?
0: Muito de animal.
3: Deus é maravilhoso, né? Nos pequenos detalhes, não precisa de muito, né?
0: Nada, pertinho
3: de casa.
0: Só as crianças
3: nos alegram, hein? Forte abraço,
0: só descer a rua.
3: Ótimo dia.
0: Só descer a rua, tô ali. Bem legal, né? Fazia tempo que a gente não ia lá. É, com esse frio a gente não sai de casa. Aí ontem abriu um pouquinho o sol, falei, ah, vamos dar uma passeada na represa, né? A gente ia pro shopping, a Luísa queria ir pro shopping. Falei, não, shopping vai gastar, vamos na represa, que na represa não gasta nada, tudo de graça. Lourdes Galvão, como é que você tá, Lourdes?
4: Pastor, como é que você está?
0: Eu tô bem,
4: como
0: minha amiga, e você?
4: Helena, Elisa, Luísa.
0: Graças
4: e Andréia.
0: A Deus.
4: E pastor, eu ganhei uma sobrinha. Depois eu vou mandar a foto pra você.
0: Manda,
4: olha,
0: manda,
4: ela.
0: quero ver.
4: O nome dela é Helena. Fiquei
0: é mesmo?
4: Muito feliz.
0: Ah, que legal. Vai lembrar da minha Helena agora, né? Beijo, Lourdes. Alô, Lorival. Um abraço pra você também, meu amigão. Quem tá por aqui também, meu amigo Mário Porto. Como é que você tá, Mário Porto? Muito bom dia.
5: Meu bom amigo Fábio Zamana, pai de família raiz. Fábio, eu te celebro muito como pai, tão amoroso, sempre acompanhando você. Parabéns pela família tão preciosa que o Senhor te confiou. E olha, nesse mês da família, Fábio, que estamos encerrando, eu vou ministrar hoje, às 16 horas, no Encontro dos Avós. À noite nós estaremos na celebração dos 75 anos do Jornal Pequeno, onde eu tenho o privilégio de escrever todo domingo os artigos lá na página Gospel. E no domingo de manhã, às 9 horas da manhã, eu ministro no Seminário da Família, na Comunidade Vida do Vinhais. À noite, estaremos na Comunidade Vida Sede, também ministrando sobre família. Vai ser um tempo muito precioso.
0: Maravilha, você de São Luís aí, ó, recado, convite pra você, viu? Convite pra você, não perca. Valeu, Mário Porto, aquele abraço de leão pra você e pra toda a família. Porto também. Presbítero Márcio Custódio, na cidade de Ademar, aqui em São Paulo. Olha só, presbiteriana, cidade de Ademar. Que bacana, meu amigo. Forte abraço pra você, viu, Márcio? Obrigado, obrigado pela participação. Tá perto aqui da rádio, estamos perto do aeroporto de Congonhas aqui, né? Vila Mascote, pertinho, pertinho. Silvinha, tá chegando com a gente. Como é que você tá, Silvinha? Bom dia.
6: Bom dia, fala. Eita, sextou! Vai,
0: fala. Sextou!
6: Menino, tu não tem medo daquelas vacas dar uma carreira em tu, não? Tu é maluco, eu morro medo de vaca.
0: Então, eu
6: fiquei... É mole.
0: A foi a vez que eu vi a vaca tão pertinho.
6: Lindo mesmo, sabia? Achei tão bonito. Bom dia, irmão pastor Fábio Zamana. A paz do Senhor, amém, que Deus abençoe você e todos, toda a sua família. Um abraço pra você, todos ouvindo da Transmundial, todos que faz a Transmundial, todos que faz a Rádio Transmundial, todos ouvindo também, meu brasileiro, é de uma sem, sem esquecer de ninguém, de azer, sem esquecer de você. E agradecendo a Deus por mais um final de semana. Que Deus abençoe a todos com muita paz, com muita saúde. E que Deus abençoe a irmã do pastor, que eu esqueço o nome dele.
0: Pastor Israel, pastor Israel.
6: Enfim, um abraço de leão pra todo o povo de Deus. E um bom final de semana, um cheiro no coração.
0: Um cheiro, imagina, Silvinha.
6: Um cheiro.
0: Um cheiro pra tu também, menina. Essa Silvinha é demais, né? Então, não, eu fiquei com medo não, Silvinha, mas é perigoso, gente. Eu fiquei bem perto da vaca ontem, das, né, que tinha várias. Filmei bem de pertinho. Foi, acho que foi a vez que eu vi assim uma vaca de tão pertinho, foi ontem. É, acho que foi. Mas elas estavam lá distraídas comendo, né? Tava de boa, viu, Silvinha? Tava de boa, menina. A benção, Gabriel Guedes com Nívia Soares. Pra você, Beatriz, e pra todos os ouvintes.

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3: A palavra para hoje: o toque de sua mão. Daniel 10:18. Aquele que tinha a aparência de um homem me tocou e me fortaleceu. Em seu livro A Slow and Certain Light, Uma Luz Lenta e Certa, Elizabeth Elliot escreveu: quando eu morava na floresta do Equador, costumava viajar a pé. As trilhas muitas vezes passavam por riachos e rios que tínhamos que atravessar, mas às vezes havia um tronco acima da água que tínhamos de pular. Eu temia esses troncos e sempre ficava tentada a pegar o caminho íngreme e difícil, descendo a ravina e subindo pelo outro lado. Mas os índios diziam: basta atravessar, senhorita. E eles atravessavam com passos leves e confiantes. Eu estava descalça como eles, mas isso não era suficiente. No tronco, eu não conseguia evitar olhar para o rio abaixo. Eu tinha medo de escorregar. Nunca fui boa em manter o equilíbrio. Então, meu guia estendia a mão e o toque dele era tudo de que eu precisava. Parei de me preocupar em escorregar. Parei de olhar para o rio ou mesmo para o tronco e olhei para o guia, que segurava minha mão com um leve toque. Quando cheguei ao outro lado, percebi que se eu tivesse escorregado, ele teria me segurado. Sua presença e seu toque eram tudo o que eu precisava. Isso é tudo o que você precisa também: experimentar a presença de Deus e sentir seu toque. Daniel escreveu: aquele que tinha a aparência de um homem me tocou e me fortaleceu. E ele disse: amado, não temas. Paz seja contigo. Sê forte. Sim, sê forte. Então, quando ele falou comigo, fui fortalecido e disse: fale, meu Senhor, pois você me fortaleceu.
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6: Pai, colocamos diante de ti as mulheres sul-africanas que sofrem exploração por parte daqueles que deveriam cuidar e sustentar elas. Senhor, que suas vidas sejam restauradas pelo teu amor, que elas se sintam protegidas através do teu cuidado e que a justiça seja feita em suas vidas. Pai, ajude-as a lembrar que não estão sozinhas. 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
0: Um ótimo dia para você, uma ótima... Excelente sexta-feira para você. Alô, pastor Arimar, direto de Felipe Camarão, Rio Grande do Norte. Tudo bem? Tudo tranquilo por aí, meu amigo?
2: Bom dia, pastor Fábio Zamana. Sextou, uma sexta-feira abençoada para você e todos os ouvintes da RTM.
0: Obrigado, amigão.
2: Um grande abraço.
0: Um grande abraço de leão para você também, pastor Arimar. Etevaldo tá chegando com a gente em Valparaíso de Goiás.
3: Bom dia, meu amigo Fábio.
0: Tudo bem, Etevaldo?
3: Hoje também quero mandar o meu abraço parcelado. Hoje vou mandar um abraço para o Jean Soriano.
0: Certo.
3: Para a Silvinha, para o meu filho Enos, que está aqui comigo na escuta. Também para o Lourinho das Pedreiras, como ele sempre fala, né? Para o pastor Israel e a Monique Graziele e o pastor Jean na França. Amanhã vai ser para outra turma.
0: Isso aí, isso aí. Assim a gente vai economizando tempo. A Leida Bispo, bom dia.
4: Bom dia, Fábio Zamana. Sextou. Desde já desejo um final de semana abençoado para você, para tua
0: família.
4: Obrigado,
0: para você também.
4: E para todos os ouvintes da Rádio Transmundial na escuta. Eu tô aqui cuidando do meu filhão Luiz Felipe, na escuta dessa programação abençoadora. Abraço de leão.
0: Abraço de leão, Aleida.
4: Maranhão.
0: Obrigado pela companhia, obrigado. Jefferson Barros em Maracanã, tá com a gente também. Falou bom dia, meu nobre amigo Fábio Zamana. Bom dia, Jefferson. Tudo bem? Tudo tranquilo por aí, amigão? Ótima sexta para você. Josiel Mendes está por aqui também com toda a família Mendes. Bom dia. Tina tá chegando com a gente. Alô, Tina. Bom dia.
5: Bom dia, bom dia, bom dia. Com fé, esperança e alegria. Bom dia, meu amigo Fábio Zamana. Sextou. Sexta-feira abençoada para todos nós. Bom final de semana para nós. Deus nos abençoe. Nos dê uma ótima sexta-feira. Miriam já tá indo para a escola, já tá acordando aqui ela. Que Deus os abençoe. E um alô para você, para as princesinhas, para a Andréa, para a Mel. E também para o Bispo Mário Porto, Zaias Batista, a Rosimar, a Sara Barros, a Danusa, a Josi França, a Biluna de Vineia, e também para o Ribamar de Raposa. E para todos os ouvintes da RTM. Um cheiro, Silvinha!
0: Um cheiro para tu também, Tina. Obrigado aí pela participação. Tamo juntos, tamo juntos. Ribeirãozinho tá com a gente também. É, lá no Maranhão, Danusa tá chegando com a gente. Bom dia, Danusa.
6: Para todos os ouvintes indesistíveis da RTM. Sextou.
0: É isso aí, Danusa. Edivan tá com a gente também, Mossoró.
7: Bom dia, meu caro irmão Fábio Zamana.
0: Oi, Edivan.
7: Aí está.
0: Você tá bom, meu amigo?
7: A fotografia da Sagrada Família. E um destaque da minha netinha, Dália Emanuele, que
0: olha,
7: completou o ano no último dia 26. Aí está a foto do bolinho, conforme prometido.
0: Família linda.
7: E um abraço para todos da RTM, todo mundo em todo o Brasil. É Divan Alves, ouvindo a RTM aqui em Mossoró, no Rio Grande do Norte, através da Rádio Libertadora. Mossoró, cidade quente, cidade do sol, do petróleo, do sal e do progresso. Um abraço de leão a todos no meu Brasil.
0: Oi, Devan, esse é Devan demais, né? Ai, que legal conhecer sua família também, meu amigo. Obrigado por compartilhar a foto aí, viu? Júnior de Itaquera, aqui em São Paulo, falou sextou. É isso, né, Júnior? Márcio Rodrigues também participando com a gente. Bom dia, Márcio.
8: Paz do Senhor, pastor Fábio Zamana, aqui é o Márcio Rodrigues de Paquetá, no estado do Piauí. Estou ouvindo a Rádio Transmundial através do aplicativo. E dormimos e acordamos ouvindo a Rádio Transmundial.
0: Que maravilha.
8: E ouvimos também durante todo o dia.
0: Pouco
8: participamos, mas estamos aqui na audiência. Eu e minha esposa, Daiane, somos
0: ouvintes. Abraço, Márcio. Abraço, Daiane.
8: De muitos e muitos anos. Um abraço.
0: Que legal, que legal. Sempre que puder, passo por aqui, viu, Márcio? Um abraço para você e para a esposa aí, para a Daiane. Eliane está com a gente lá em Portugal. Bom dia, Carlos Rocha, São Luís. Eunice está com a gente também. Neide Nova Russas. Tudo bem, Neide? Bom dia.
9: Bom dia, Fábio Samano, estou desejando uma ótima sexta-feira para você, um forte abraço, tenha um dia abençoado.
0: Para você também, Neide, forte abraço. Forte abraço.
9: Na sua esposa, nas suas crianças, em você.
0: Obrigado.
9: Em todos que trabalham nessa rádio, em todos os ouvintes, que Deus abençoe a todos.
0: Tamo juntos, Neide, tamo juntos. Agora faltando um minuto para 6 horas da manhã, você que tá ouvindo pela Rádio 92,3 FM, seguirá com meu amigo Mário Porto, acompanhando pela Rádio Nordeste. Pastor Jailton Santos, pela 100.9, tem momentos de reflexão pela Rádio Seara, Razão para Viver, e Rádio Imprensa, Pastor Odair. Ótimo dia, ótima sexta-feira para todo mundo. Amanhã, sabadão, estarei por aqui. E para você que ouve pelo aplicativo, daqui a pouquinho, Rota 66.
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0: Agora 6:03, horário de Brasília, chegando para você Rota 66 com Luiz Saião, hoje falando sobre Isso é que é Otimismo. Vamos ouvir.
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3: Inclusive, exatamente isso que Satanás sugere. Olha, Jesus pode pular daqui que os anjos vão resolver a situação. Então devemos crer em anjos, não devemos enfatizá-los exageradamente.
4: O programa Rota 66 é uma jornada cheia de surpresas e expectativas. Você vai se emocionar com essa viagem. Seguimos a trilha da poesia e do canto na série Salmos. Hoje o professor Luiz Saião preparou uma aula vibrante. Isso é que é otimismo, hein? Esse será o tema da análise feita nos Salmos 91 e 92. Qual seria o segredo do salmista para viver com alegria? Você sabe que o otimismo é a fé em ação e que nada se pode levar a efeito sem otimismo, não é mesmo? Então vamos em frente, eu sou Beltrão e juntos seguiremos fazendo descobertas. Coragem!
3: Rota 66, prosseguindo em nossa caminhada pelo saltério hebraico. Hoje nós vamos estudar os Salmos 91 e 92. E o tema de nosso programa será Isso é que é Otimismo. Certamente você já deve ter encontrado na vida algumas pessoas que precisam ser levantadas, talvez marcadas pelo pessimismo ou por alguma experiência negativa, sofrendo problemas e dificuldades a ponto de perder o ânimo na caminhada da vida. Pois é, o grande problema quando queremos dar uma injeção de ânimo, queremos ajudar alguém a levantar-se e prosseguir na sua jornada por este mundo, é que nem sempre é fácil achar uma razão forte, suficiente e segura para isso. Quando chegamos ao Salmo 91 e 92, nós vamos encontrar o salmista absolutamente tranquilo, seguro, confiante, mostrando um otimismo extraordinário. Este salmo muito conhecido, tantas vezes repetido, é muito claro na sua expressão de confiança no Deus Todo-Poderoso. O salmo começa a desfilar as palavras seguras e confiantes da seguinte maneira: aquele que habita no abrigo do Altíssimo e descansa à sombra do Todo-Poderoso pode dizer ao Senhor: Tu és o meu refúgio e a minha fortaleza, o meu Deus em quem confio. Este Deus, o salmista prossegue dizendo na nova versão internacional da Bíblia, ele o livrará do laço do caçador e do veneno mortal. Ele o cobrirá com as suas penas e sob as suas asas você encontrará refúgio. A fidelidade dele será o seu escudo protetor, aí mostrando a confiança na

proteção e na segurança divina tão necessária nos dias de hoje. Você não temerá o pavor da noite, nem a flecha que voa de dia, ou seja, tanto nos imprevistos que podem assaltar a nossa vida, como, por exemplo, ser atacado por uma víbora, ou mesmo as coisas perigosas que podem atingir a nossa vida à noite, como animais, ou como a doença, ou como até mesmo algo de origem sobrenatural, ou qualquer coisa que envolva a batalha, a luta, como vemos no final do verso 5. Nem a peste que se move sorrateira nas trevas, nem a praga que devasta ao meio-dia. 1.000 poderão cair ao seu lado, 10.000 à sua direita, mas nada o atingirá. O texto poeticamente diz, olha, pessoas em quantidade poderão ser atingidas de um lado e de outro, mas Deus, na sua bondade, protegerá a sua vida. Isso é que é otimismo. O salmista, dominado pela grande segurança da bênção divina, não tem temor nenhum de ser atingido pelo mal. Você simplesmente olhará e verá o castigo dos ímpios, diz o verso 8. E o texto prossegue dizendo, quem faz do Altíssimo o seu abrigo, certamente poderá ficar tranquilo, porque o mal não o atingirá. E para mostrar essa realidade além da simples realidade perceptível aos nossos olhos, ele até mesmo diz que Deus está espiritualmente trabalhando em favor daqueles que estão em aliança com ele. Por isso, ele dá ordens aos seus anjos a seu respeito para que o protejam em todos os seus caminhos. Com as mãos eles o segurarão para que você não tropece em alguma pedra. A vitória é prometida contra o leão, a cobra e até mesmo o leão forte e a serpente, que são inimigos perigosos do mundo natural. É interessante observar e lembrar que esse texto é mencionado no Novo Testamento na tentação que Satanás apresenta para a própria pessoa do Senhor Jesus Cristo. Deus faz isso, Deus age de maneira especial porque ele é amor, porque ele me ama, diz o verso de número 14. Ele conhece o meu nome, a ação de Deus é particularmente individual, amorosa, porque o seu relacionamento é um relacionamento pessoal com aqueles com os quais ele tem aliança. Então, nesse clima de otimismo, o Salmo 92 prossegue numa expressão de louvor semelhante. Como é bom render graças ao Senhor e cantar louvores ao teu nome, ó Altíssimo, diz o verso de número 1. Anunciar de manhã o teu amor leal. Lembre-se, o amor leal é exatamente aquele amor que preserva o relacionamento contratual, o relacionamento de aliança de Deus com Israel. E de noite a tua fidelidade. Nas linhas poéticas paralelas do Salmo, a ideia é reforçada, mostrando aqui a importância da aliança de Deus com o seu povo. E esta alegria que vem desta confiança, que mostra um grande otimismo, ela é marcada por uma música alegre e diversificada. Se menciona o som da lira de 10 cordas e da cítara e da melodia da harpa. Tu me alegras, Senhor, com os teus feitos, as obras das tuas mãos levam-me a cantar de alegria. Como são grandes as tuas obras, como são profundos os teus propósitos. E assim, a ação poderosa de Deus é decantada neste clima de otimismo absolutamente irrefreável da parte do salmista. E o texto prossegue dizendo, olha, há um tipo de gente que não é capaz de receber esse tipo de otimismo. Sim, quem é? O insensato, o tolo. Ele não é capaz de perceber que isto é uma realidade e que, conforme diz o texto, embora os ímpios brotem como a erva, tenho certeza que você já viu isso, os malfeitores sejam muitos e estejam florescendo, eles serão destruídos para sempre. Pois tu, Senhor, és
exaltado para sempre. E ele prossegue afirmando a sua confiança e alegria em Deus e explica por quê. Porque tanto otimismo, não só porque Deus é proteção e segurança, como aparece no Salmo 91, não só porque ele é capaz de escapar dos perigos tremendos que ameaçam a nossa vida, mas muito além disso, porque Deus age de maneira especial na sua própria vida. Verso 10 diz: Tu aumentaste a minha força como a do boi selvagem. Deus é que preserva a nossa estrutura física. Derramaste sobre mim óleo novo, renovando a minha vida e me dando condição de prosseguir na posição que Deus me concedeu. Os meus olhos contemplaram a derrota dos meus inimigos, a vitória prometida pelo Senhor. E neste mesmo enfoque, o Salmo 92 vai encerrar nos últimos quatro versículos, afirmando, conforme a Nova Versão Internacional da Bíblia, o seguinte: os justos florescerão como a palmeira, crescerão como o cedro do Líbano, aquelas árvores bonitas, frondosas, que têm um valor especial num clima mais desértico e mais seco, e isso representa aqui a vitória, o crescimento e principalmente que o salmista vai chegar no ponto certo que Deus pretende para a sua vida. É uma figura que manifesta a sua prosperidade plena na vida concedida pelo próprio Deus. Como é que vai ser isso? Plantados na casa do Senhor, florescerão nos átrios do nosso Deus, porque Deus, sim, é a fonte da vida, a fonte de toda bênção. Mesmo na velhice, darão fruto, permanecerão viçosos e verdejantes, para proclamar que o Senhor é justo, Ele é a minha rocha, nele não há injustiça. Meu querido ouvinte, nos dias de hoje, quando há uma espécie de cultura da morte pairando no ar, quando a maior parte das pessoas tem um discurso muito negativo, há tanta falta de esperança, e não é de admirar que isso aconteça, porque uma vez que o homem vire as costas para Deus e confie simplesmente nos seus recursos limitados para responder aos enigmas e problemas da vida humana, certamente ele entrará num beco sem saída que lhe trará desespero e um desânimo profundo. Essa cultura da morte é a cultura marcada pelos vícios, pelo suicídio, por uma desesperança em relação à vida e até mesmo uma falta de propósitos, de direção e de interesse em prosseguir na direção de um alvo específico. Quando lemos as palavras do salmista, vemos a sua segurança, vemos a sua confiança, vemos que ele entende quem Deus é, como Deus age, e vemos a sua expectativa vitoriosa, isto sim enche o nosso coração de ânimo. Não resta dúvida, se você quer ter um dia muito abençoado, leia de novo o Salmo 91 e 92 e você certamente repetirá conosco. Isso é que é otimismo.

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Estamos na série Salmos. Tema de hoje, isso é que é otimismo. Salmos 91 e 92. 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

0: Seguimos em frente no nosso estudo hoje, Salmo 91 e 92, o preferido de muita gente. Professor Luiz Saião, agora com muito otimismo, chegando com as perguntas. E de cara eu quero perguntar, por que as pessoas usam o Salmo 91, esse mesmo, aberto assim para proteger as suas casas? Esse Salmo foi até citado por Satanás para tentar a Jesus e agora está lá a Bíblia aberta no Salmo 91, protegendo toda a casa.
1: Pois é, pastor Alberto, você tem razão. Eu mesmo já tive oportunidade de ver várias pessoas com a Bíblia aberta no Salmo 91. E, na verdade, é muito bom ler, estudar e aprender o Salmo 91. Mas a verdade, pastor Alberto, é que só deixar a Bíblia aberta no Salmo 91 não vai fazer grande diferença na casa. Por quê? Porque esta Bíblia aberta não tem poder nela mesma, como se ela fosse mágica, de afastar os malefícios da casa. E tanto que isso é verdade que o próprio Satanás, como você mencionou, ele afirmou até mesmo textos, versículos 11 e 12, do Salmo 91, interpretando, usando de maneira errada o texto para tentar Jesus. E Jesus rejeitou a postura de Satanás. Como a própria obra da literatura brasileira, né, o famoso escritor barroco, o Padre Vieira, ele afirma, lendo esse texto, que as palavras de Deus usadas no sentido que Deus não as disse são palavras do diabo. Então veja só como isso é sério. Então vamos estudar o Salmo 91, aprender as suas lições e simplesmente deixar a Bíblia aberta não resolverá corretamente o nosso problema.
0: Muito bem, então vamos estudar o Salmo 91. E a pergunta é: peste noturna aparece no texto? A praga? O pavor da noite? O que são estas palavras? Que significados têm para nós? Algum misticismo nisso? Alguma coisa além para entender?
1: Pois é. Pastor Alberto, o que acontece aqui, né? Todos os pês aqui, a peste, a praga e o pavor da noite, eles mostram para nós o que acontece no Salmo, que é a preocupação com aquilo que coloca a nossa vida em perigo. Então, a peste, a praga e o pavor têm a ver com o perigo. Então, diante dessa realidade, o que pode nos sustentar e dar segurança é somente o Senhor, o Deus verdadeiro. Agora, por que que ele menciona estas coisas? A visão de mundo que nós temos hoje entende que doença, problema, geralmente é uma coisa que acontece na relação de causa e efeito. E, em grande parte, isso é verdade, mas não é simplesmente isso. Então, se imaginava que a peste noturna, por exemplo, seria algum tipo de enfermidade que poderia ter associação com seres maus, com espíritos que atacariam a pessoa. Por isso também se fala do pavor da noite. É uma ideia que a enfermidade está ligada com a morte, está ligada também com forças malignas. E a ideia é, qualquer que seja a origem do mal, quer seja explicável pelas nossas conclusões de causa e efeito, ou de origem demoníaca ou perversa do mal, Deus é a proteção garantida contra estas coisas.
0: Tá certo, vamos falar agora de anjos. De fato, dá para acreditar nisso, que eles existem, que nos protegem? Ou isso não passa assim de uma invenção dos antigos, como coloca aqui o texto?
1: Pois é, o texto nos diz aí, nesta afirmação de confiança, que dará ordens aos seus anjos a seu respeito. A Bíblia trata os anjos como uma realidade. Eles são seres espirituais criados por Deus e eles atuam em favor daqueles que vão herdar a salvação, diz lá o Novo Testamento. Agora, é verdade que os anjos nos protegem, mas nós não podemos, com base numa compreensão errada, fazer tolices e bobagens na vida, dizendo, olha, o anjo da guarda vai me segurar aqui. Inclusive, exatamente isso que Satanás sugere. Olha, Jesus pode pular daqui, que os anjos vão resolver a situação. Então, devemos crer em anjos, não devemos enfatizá-los exageradamente, nós não temos autorização para procurar, tentar falar com eles ou entrar em contato com anjos, e também não podemos fazer qualquer tolice, né, acreditando numa espécie de proteção angelical, como se isso pudesse livrar a nossa responsabilidade de agir com bom senso.
0: Tá certo. O Salmo 92, lá no verso 10, traz uma expressão que chama atenção. O que significa exaltar o chifre, derramar o óleo fresco?
1: Pois é, pastor Alberto, olha, aqui é importante prestar atenção na tradução correta da Bíblia. No Antigo Testamento, na linguagem hebraica, quando se queria dizer que uma pessoa tinha a sua força, o seu poder aumentado, se dizia que ele levantou o seu chifre. Essa linguagem, ela vem dos animais machos, fortes, né, que lutam com as suas galhadas de chifre e são conhecidos desta forma. O próprio boi, né, é percebido assim. No entanto, aqui, veja só, se a gente deixasse assim em português, a coisa não seria compreendida corretamente. Então a NVI traduz: aumentaste a minha força como a do boi selvagem, derramaste sobre mim óleo novo. Né? O sentido é ser mais forte e estar consagrado para servir a Deus. Por isso a tradução bíblica é muito importante e aqui a NVI está correta.
0: Ah, como é bom ouvir isso. Agora, para terminar aqui, a última pergunta. O verso 13, o 14 e o 15 do Salmo 92. É verdade que os idosos vão dar fruto lá na velhice? Eles vão ser robustos, fortes, mesmo na terceira idade? Eu vejo aqui que é uma terceira idade alviverde aqui, né?
1: Pois é. A questão aí que nós lemos que os justos florescerão como a palmeira e com todas as bênçãos para aqueles que aparecem aqui na idade avançada, o texto diz que são os que estão plantados na casa do Senhor. O que sugere o seguinte: as pessoas que vivem uma vida de justiça e que levam a sério os princípios de Deus têm uma chance muito grande de ter uma velhice mais saudável e uma velhice abençoada. Agora, isso não é, atenção, uma promessa para todas as pessoas. Os salmos, assim como provérbios, têm máximas, ou seja, ideias que são geralmente verificáveis na experiência. Não quer dizer que toda pessoa, necessariamente por ter vivido uma vida piedosa e correta, necessariamente vai ter uma velhice, vamos dizer, muito forte e saudável. Agora, uma pessoa que não bebe, uma pessoa que não fuma, que não tem vícios, que tem, né, a sua vida abençoada na sua saúde psicoemocional e espiritual, tem chance muito maior de chegar, né, aos 70, aos 80, daí, numa condição muito melhor do que aqueles que desprezam os princípios de Deus para a vida.
0: Obrigado, Sayão, pela resposta. E você que está aí plantado, junto ao rádio, nos acompanhando, fique ligado mais um pouco. Vem agora a conclusão do estudo para você.
1: Hoje você acompanhou conosco aqui no Rota 66 o estudo do Salmo 91 e do Salmo 92. Certamente você está com a adrenalina a toda, porque afinal de contas, isso é que é otimismo. Vimos como o salmista confiou na proteção divina, mostra a sua tranquilidade diante da segurança que só Deus pode providenciar. Por isso ele louva, ele adora Deus, ele tem confiança na vitória sobre os problemas, os perigos e os inimigos. E qual é a grande verdade, a grande lição que podemos extrair destes dois capítulos do texto sagrado? A grande verdade é que o otimismo sem Deus não irá longe. Certamente você já viu gente otimista, gente alegre, talvez no momento muito bom da profissão, no momento adequado aí de festa, de comemoração, quando as coisas estão indo de bem a melhor. Mas quando as coisas vão mal, aí é que vamos ver qual é a base de sustentação que dará segurança numa hora difícil. Aqui nós vemos que até na velhice, a segurança, a tranquilidade, a bênção, a prosperidade para aqueles que estão alinhados na relação de aliança com Deus. Não se esqueça da grande verdade: o otimismo sem Deus não irá longe. Pense profundamente sobre isso.
0: Ponto final em mais um programa Rota 66, que volta nessa sintonia e horário com mais um estudo no Livro de Salmos. Até o próximo, e acesse o site transmundial.com.br para conhecer mais esse ministério. E aquele abraço com o nosso agradecimento.
2: E esse foi o Rota 66, que hoje falou sobre Isso é que é Otimismo. Continue aqui com a gente, não desligue seu rádio, não desligue seu aplicativo. Daqui a pouquinho tem Devocional Dorothy chegando para você.
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9: Olá, aqui é a Dorothy. Estou aqui pensando como deve estar seu dia, do lado de fora, aí onde você está. Bem, às vezes parece difícil, num belo dia, perceber que você chegará ao dia em que os homens se esconderão nas cavernas e nas rochas das montanhas. Lemos em Apocalipse, capítulo 6, versículo 16. E diziam aos montes e rochedos: caí sobre nós e escondei-nos da face do que está sentado no trono e da ira do Cordeiro. Esse é Jesus. Porque chegou o grande dia da ira deles. Quem poderá substituir? Sim, quando a tribulação chegar, como será terrível aquele tempo em que os homens agirão como se acreditassem que o fim do mundo está às portas, mas não está. Pois em 1 Tessalonicenses 5:9 nós lemos que a ira de Deus não está destinada aos crentes que nasceram de novo. Nossa condenação caiu sobre Jesus Cristo na cruz e, através de seu sangue precioso, nós passamos da morte para a vida. Naqueles dias sobre os quais estamos lendo, Deus usará 140 mil judeus crentes para pregar por todo o mundo durante a tribulação. Isso é tremendo. Veja, o Senhor colocará um selo especial sobre eles para que, embora o anticristo tente matá-los e se livrar deles, Deus irá usá-los como seus instrumentos. Os incontáveis grupos de pessoas que não tiveram a chance de ouvir o evangelho irão ouvir. E, tristemente, naqueles dias, aqueles daquela grande multidão que virão a conhecer o Senhor serão martirizados por causa de sua fé, porque o anticristo não permitirá que nenhum daqueles que confessaram o nome de Jesus permaneça vivo. Sobre o que os serão remidos na tribulação, no entanto, há um pensamento adorável. Está escrito em Apocalipse 7, 3 e 4. Não danifiqueis a terra, nem o mar, nem as árvores, até que selemos a testa dos servos, aqueles 144 mil do nosso Deus. Eles estão protegidos. E em certo sentido, você pode dizer: e eu também, se conheço a Jesus. O inimigo pode vir e jogar qualquer coisa terrível sobre os homens, mas estou sob a proteção do precioso sangue de Jesus. E eu estou selada sob sua proteção. Eu me lembro de um homem de Deus grandemente usado pelo Senhor que há muitos anos esteve no Haiti. Quando estava evangelizando de um lugar para o outro, ele se deslocava a cavalo. Ele disse que as pessoas que estavam envolvidas com o culto satânico fugiam dele. Ele perguntou para um homem por que ele correu. E o homem respondeu: porque bem na sua testa nós vemos uma cruz e sabemos que você está selado com a proteção do Senhor. Eu não sei o que as pessoas estão vendo na testa dos outros, mas eu sei, pela palavra de Deus, que estamos protegidas pelo sangue precioso. Nada pode nos alcançar, pois estamos protegidas pela mão perfurada de Jesus. Conheça Jesus dessa forma íntima. Sim, esses 144 mil, nós lemos no versículo 4, são das 12 tribos. Eles representam todas as tribos dos filhos de Israel. Mas uma das tribos não estará envolvida. Outra tribo aproveitará essa oportunidade. Dan foi acusado de idolatria. Ele foi muitas vezes mencionado em Levítico 24, Juízes 18 e 1 Reis 12. Em outras palavras, Dan não será um desses privilegiados por causa da idolatria. Deus odeia a idolatria. Deus odeia que você e eu nos envolvamos em qualquer forma de idolatria. Nós lemos em Apocalipse 7: depois dessas coisas vi uma grande multidão que ninguém podia contar, de todas as nações, tribos, povos e línguas, em pé, diante do trono e na presença do Cordeiro, todos vestidos com túnicas brancas e segurando palmas nas mãos. Essa grande multidão será formada por grupos raciais e geográficos que serão remidos durante aquele período de tribulação. Naqueles dias tão difíceis, eles terão encontrado Cristo e clamavam em voz alta: salvação ao nosso Deus que está sentado no trono e ao Cordeiro. Todos os anjos que estavam em pé ao redor do trono dos anciãos e dos quatro seres viventes prostraram-se diante do trono com o rosto em terra e adoraram a Deus, dizendo: amém, louvor, glória, sabedoria, ações de graça, honra, poder e força sejam ao nosso Deus pelos séculos dos séculos. Amém. Então um dos anciãos me perguntou: quem são e de onde vieram estes que estão vestidos com túnicas brancas? E eu lhe respondi: meu senhor, tu sabes. E ele me disse: estes são os que vêm da grande tribulação e lavaram as suas túnicas e as branquearam no sangue do Cordeiro. Por isso estão diante do trono de Deus e o servem de dia e de noite no seu santuário. E aquele que está sentado no trono estenderá o seu tabernáculo sobre eles. Nunca mais terão fome, nem sede, nem cairá sobre eles o sol, nem calor algum. Porque o Cordeiro que está no meio, diante do trono, os apacentará e os conduzirá às fontes das águas da vida, e Deus lhe enxugará dos olhos toda lágrima. Venha Jesus hoje. Você pode nos escrever e pedir ajuda espiritual até o fim desse programa. Amém.

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1: Corramos com perseverança a corrida marcada para nós, com os olhos fixos em Jesus, o líder e aperfeiçoador de nossa fé. A sociedade pós-moderna parece estar caminhando em direção a um controle cada vez maior do governo e uma liberdade cada vez menor. Com base nessa perspectiva, o que é que os crentes em Jesus Cristo devem fazer? Esse mesmo cenário foi descrito séculos atrás pelo profeta Abacuque. As coisas estavam ruins e só pioravam. Ele clamava a Deus: Senhor, onde estás? Nesta mensagem, lições de um profeta sobre oração. Produzido pela Igreja Mude em Chicago, você ouve Correndo para Vencer, com o Dr. Erwin Lutzer e sua clareza no ensino bíblico, que nos ajuda a cruzar a linha de chegada. Hoje, o pastor Paulo Biasi continua na série de 6 mensagens do pastor Lutzer sobre a vitória da oração não atendida. Encontre o livro de Abacuque para ouvir a primeira de 4 partes nesta mensagem sobre o que fazermos quando a resposta é desastrosa.
2: Então, onde está Deus? Todos nós já fizemos essa pergunta muitas vezes. Fazemos essa pergunta quando vemos a injustiça no mundo. Fazemos essa pergunta quando vemos o impacto da pobreza. Fazemos essa pergunta quando os ricos exploram os pobres. Fazemos essa pergunta quando vemos como existe injustiça nos tribunais. E fazemos essa pergunta quando pessoas sofrem por causa dos tsunamis e outros desastres causados pelo clima. Estamos sempre fazendo essa pergunta em nosso coração. Nós pensamos: então, onde está Deus? Onde Ele está? Quando a injustiça parece estar vencendo, quando todos os que praticam o mal têm seus momentos de glória, onde é que Ele está? Muito bem, era exatamente esse o problema que Abacuque enfrentava. Vou pedir que você abra esse livro que está perto do final do Antigo Testamento. Então, vamos ver o que Abacuque tem a dizer, começando pela oração dele, lendo os versículos 2 a 4. Até quando, Senhor, terei de pedir socorro? Tu, porém, não ouves? Clamo, há violência por toda parte, mas tu não vens salvar? Terei de ver estas maldades para sempre? Por que preciso assistir a tanta opressão? Para qualquer lugar que olho, vejo destruição e violência. Estou cercado de pessoas que discutem e brigam o tempo todo. A lei está amortecida e não se faz justiça nos tribunais. Os perversos são mais numerosos que os justos, e com isso a terra está corrompida. Estou orando para o Senhor, mas onde o Senhor está? Como é que o Senhor suporta olhar aí dos céus e ver tudo isso que está acontecendo? Abacuque tinha 2 problemas com Deus. Em primeiro lugar, para ele parecia que Deus estava surdo. Versículo 2: até quando, Senhor, terei de pedir socorro? Tu, porém, não ouves. Está surdo? Preciso gritar? E o outro problema é que ele achava que talvez Deus estivesse cego. O versículo 3 diz: terei de ver estas maldades para sempre? Por que preciso assistir a tanta opressão? Eu vejo, mas será que o Senhor não está vendo? Aliás, essa era uma acusação que Deus fazia contra os ídolos das nações, que eram cegos e surdos. E existem momentos em nossa vida quando parece que o nosso Deus também é assim. Agora, neste livro de Abacuque, é interessante que este profeta tem um relacionamento com Deus que é quase como uma ligação telefônica. Ele fala e Deus responde. E então ele fala de novo. Um diálogo contínuo. Isso é um pouco diferente da maioria dos outros profetas, porque vemos que Abacuque não está tanto pregando, e sim dialogando com o Todo-Poderoso. Mas como é o Deus Todo-Poderoso que está falando com ele, então é melhor nós prestarmos atenção. Nós vimos a oração do profeta. Agora, o que acontece em seguida é capaz de nos deixar profundamente perplexos. Veja a resposta que Deus dá para Abacuque nos versículos 5 a 7. Observem as nações ao redor, olhem e admirem-se, pois faço algo em seus dias, algo em que vocês não acreditariam, mesmo que alguém lhes contasse. Estou levantando os babilônios, um povo cruel e violento. Eles marcharão por todo o mundo e conquistarão outras terras. São conhecidos por sua crueldade e decidem por si mesmos o que é certo. E mais para frente, do final do versículo 9 ao versículo 11. Seus exércitos avançam como o vento do deserto, ajuntando prisioneiros como se fossem areia. Zombam de reis e príncipes e desprezam todas as suas fortalezas. Constroem rampas de terra contra seus muros e as conquistam. Passam com rapidez como o vento e desaparecem. Sua culpa, porém, é grande, pois tem como Deus sua própria força. Então, Abacuque, você acha que eu não estou fazendo nada? Estou sim. Eu estou levantando essa nação muito má, chamada de Caldeus ou Babilônios, como a conhecemos melhor, e estou fazendo uma coisa que você não acreditaria, mesmo que alguém lhe contasse. Eles virão para atacar vocês. E se você acha que já existem problemas em Judá agora, prepare-se, porque vai piorar. É essa a minha resposta para a sua oração. Onde hoje parecem existir dificuldades, a situação vai se tornar desastrosa. Essa situação atual, que você considera difícil, vai acabar virando um tempo de tragédias. Eu estou fazendo uma coisa, Abacuque, e é melhor você entender o que vai acontecer. Imagine só ouvir isso de Deus. Como será que o profeta vai reagir depois de ouvir isso? Com certeza, ele nunca esperava ouvir uma resposta como essa. E aqui, nos Estados Unidos, nós também clamamos a Deus pelo nosso país, dizendo: Deus, foi o Senhor que levantou esta nação. Por favor, traga justiça. Por favor, ajude-nos. E Deus responde: estou fazendo uma coisa. Estou fazendo algo que está oculto, mas será revelado. Estou levantando uma nação que vai lançar aviões contra algumas das suas torres mais famosas. Estou levantando uma mídia que vai atacar seus valores por meio da tecnologia. Estou levantando meios que vão espalhar pornografia pelo mundo inteiro. Estou levantando pessoas que vão entender que tempos difíceis estão chegando. Na verdade, vou iniciar uma recessão e muita gente vai perder o emprego. Essa é a resposta para suas orações. E então nós dizemos: Deus, será que nós ouvimos direito? Não era isso que estávamos pedindo? Pois bem, Abacuque era como nós. Ele questionava Deus, perguntando como tudo aquilo poderia estar de acordo com o Deus que ele achava que conhecia. E aí ele continua e começa a dialogar com Deus. O problema de Abacuque é o mesmo que o nosso. Abacuque conhecia algumas coisas sobre Deus e sobre os atributos divinos, ele compreendia. As dificuldades que ele tinha era não conseguir conciliar o que ele entendia sobre Deus com as coisas que ele via acontecendo no mundo. E esse é exatamente o nosso problema também. Essa é a luta de todo ser humano que já chegou a crer em Deus. A gente não consegue juntar as peças. E o que Abacuque está dizendo nos próximos versículos é: Senhor, isso parece contrariar dois dos seus atributos. O primeiro atributo é a justiça. Veja o que ele diz no versículo 12. Ó Senhor, meu Deus, meu Santo, tu que és eterno, certamente não planejas nos exterminar. Ó Senhor, nossa rocha, enviaste os babilônios para nos disciplinar como castigo por nossos pecados. E o versículo 13. Mas tu és puro e não suportas ver o mal e a opressão. Permanecerás indiferente diante desses traiçoeiros? Ficarás calado enquanto os perversos engolem os que são mais justos que eles? Abacuque está dizendo: isso acabou criando um problema maior para mim do que aquele que eu tinha quando eu comecei a orar para o Senhor. Deus, isso parece não ter nada a ver com a sua justiça. Claro, nós somos um povo mau. Eu já admiti que eu não vejo justiça, que existe violência nessa terra e que esse povo não está obedecendo a sua lei. Mas nós não somos assim tão maus quanto esses caldeus. Não somos tão maus quanto esses babilônios. E sim, como nação, esse país em que vivemos hoje tem pecado. Nós temos as nossas falhas, sim. Mas, pelo menos, nós não matamos as pessoas que mudam de religião. Nós não aprovamos o terrorismo aleatório que explode mulheres e crianças por causa de agendas políticas. Sim, temos problemas, mas não somos tão ruins assim. Somos melhores do que eles. Então, por que é que o Senhor vai usar eles para nos julgar? Por que o Senhor vai levantar juízes perversos nesta terra e permitir que a justiça seja distorcida? Deus, isso não faz sentido. Parece que isso não tem a ver com a tua justiça. Isso não parece se alinhar com a sua santidade. Os seus olhos são puros demais para olhar o mal. Como o Senhor consegue suportar tanto desrespeito pela sua lei sendo desobedecida por nós como nação? Como o Senhor consegue ver tudo isso e permanecer em silêncio, sendo tão puro que nem consegues olhar para o mal, mesmo sabendo que ele existe? É essa a pergunta. Abacuque derrama sua alma diante de Deus. Ele despeja tudo e diz: eu não entendo. Bom, para quem está nos acompanhando desde o início desta mensagem até aqui, nós já vimos a oração de Abacuque, a perplexidade de Abacuque, e agora vamos pensar sobre a postura do profeta. O versículo 1 do capítulo 2 de Abacuque diz o seguinte: subirei até minha torre de vigia e ficarei de guarda. Ali esperarei para ver o que ele diz, que resposta dará à minha queixa. Abacuque está dizendo: eu vou permanecer aqui em reverência, quase na ponta dos pés, esperando para ouvir o que Deus vai me responder. Eu quero ter certeza de que vou entender, sem ficar com nenhuma dúvida, porque mal consigo esperar para ouvir essa resposta que ele vai me dar. Amigos, esperamos que vocês nos acompanhem na nossa próxima oportunidade para descobrirem o que foi que o profeta ouviu e viu. Abacuque é um livro pequeno, mas ele traz uma mensagem poderosa e profunda. Então, vou lhe fazer um convite. Pegue uma Bíblia, abra no Antigo Testamento e leia o livro de Abacuque. Você consegue ler em 10 ou 15 minutos e vai acompanhar como os pensamentos deste homem saíram da perplexidade profunda e terminaram numa fé surpreendente em Deus. A oração sem resposta pode ser recebida com vitória em vez de amargura e decepção. Até a próxima.
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0: E para você que está ouvindo pela TWR em Bonaire, seguirá com a programação local. 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
0: 7 horas em ponto, horário de Brasília. Ótima quinta-feira para você.
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Hoje, 29 de maio. Presente diário traz como título Tolerância. A leitura bíblica está em Lucas 13, verso 6 ao verso 9. Versículo-chave, Lucas 13, verso 9. Talvez a figueira dê fruto no futuro. Caso contrário, corte-a. Em clubes e sociedades esportivas, é comum a exclusão de sócios ou membros que se ausentem por determinado período ou deixem de honrar seus compromissos financeiros. Apesar dessa prática ser compreensível, muitas vezes é verificado um excesso de rigidez em um mau uso das regras impostas pelo grupo

0: inutilmente e ordenou que fosse cortada. Entretanto, o lavrador teve uma reação diferente. Demonstrou paciência e compaixão, pedindo mais um ano para cuidar dela. E durante esse tempo, ele cavaria ao redor da árvore, colocaria adubo e lhe daria atenção especial. Se com todo esse cuidado ainda assim não produzisse colheita, então seria cortada. Essa ilustração contada pelo Senhor traz uma valiosa lição de paciência e misericórdia. Virtudes que infelizmente faltam a alguns líderes. Na narrativa, o proprietário estaria disposto a esperar até 4 anos por frutos, desde que a figueira recebesse um tratamento especial. Na verdade, intolerância e impaciência com as falhas de alguns irmãos também acontecem entre os próprios membros de comunidades religiosas cristãs, que aparecem se esquecer de todos. Estamos sendo moldados por Deus. Os líderes cristãos são chamados a pastorear com graça. A exclusão sumária de membros sem diálogo ou esforço pastoral pode até estar prevista no regimento, mas não encontra respaldo no exemplo de Jesus. Sempre colhemos bênçãos quando seguimos suas orientações e reproduzimos sua paciência e amor para com aqueles que precisam de cuidado. O Senhor é paciente com vocês e não quer que ninguém pereça, mas que todos cheguem ao arrependimento.
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0: Fernandinho, ainda que a figueira.

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1: Muito bom dia para você, agora 7:09. No horário de Brasília, ótima sexta-feira para você. Daqui a pouquinho por aqui tem palavra do pastor, mas antes, mandando aquele abraço, aquele bom dia para você acompanhando em qualquer lugar do planeta. Muito obrigado por sua audiência, muito obrigado por sua companhia, você que sempre está ligado com a gente aí, né? E participando também, participando e interagindo pelo nosso WhatsApp 11 974 181 456. Quero mandar um bom dia, mandar um abraço para Socorro Silva, ouvindo a RTM. Felipe Viana, em Vargem Grande, falou que já está no trânsito de São Paulo, ouvindo a RTM. As coisas melhoram bastante, é verdade, fica bom demais, né, Felipe? Um abraço para você, uma ótima sexta-feira, um bom fim de semana. Roberto César está passando aqui com a gente também, direto de João Pessoa, na Paraíba. Bom dia, Josias, aqui em São Paulo. Maria Elza de Abaetetuba, no Pará. Gracenildo está com a gente também, tudo bem, Gracenildo? Obrigado pela sua mensagem. Maria Célia está chegando, está sintonizada. Maria Célia lá no Maranhão. Bom dia, Maria Célia. Obrigado pela sua participação. Um ótimo dia. Ótima sexta para você. Andréia de Minas Gerais também desejando bom dia. Ana Lúcia no Rio de Janeiro. Bom dia, Jaqueline lá em Mossoró, no Rio Grande do Norte. Ela que está viajando para Natal. Ela e a filha. Olha só, e mandou foto aí no carro, hein? Que bacana, Jaqueline. Boa viagem para você, boa viagem para a filha. Aproveite bastante aí o fim de semana, né? Provavelmente vai passar o fim de semana em Natal. Maravilha, maravilha. Manda foto pra gente aí e aproveita essas praias incríveis por aí, tá bom? Você também pode participar com a gente, interaja através do nosso WhatsApp. Já desejando para todo mundo um ótimo fim de semana. Vamos com música, oferecendo para todos os ouvintes sintonizados aqui na RTM, oferecendo para você essa linda canção. E vamos ouvir Isadora Pompeu cantando Processo.

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1: Querido ouvinte, meu nome é Klaus Rempel, sou pastor da Igreja Evangélica Livre em São Paulo. Para mim é um privilégio ter você na audiência deste programa, através das ondas do rádio e da rede mundial de computadores. O texto que vamos ler encontra-se em Atos dos Apóstolos e nós queremos, nesse momento, ler o capítulo 1, os versículos 6 a 8. Então os que estavam reunidos lhe perguntaram: Senhor, será este o tempo em que restaures o reino de Israel? Respondeu-lhes: não vos compete conhecer tempos ou épocas que o Pai reservou para sua exclusiva autoridade, mas recebereis poder ao descer sobre vós o Espírito Santo e sereis minhas testemunhas, tanto em Jerusalém como em toda a Judeia e Samaria, até aos confins da terra. Essa passagem em Atos dos Apóstolos, nós encontramos últimos ensinamentos de Jesus, Jesus que já estava ressurreto, mas ainda estava ministrando entre os seus discípulos. E ele aqui deixa uma mensagem bem clara quanto à abrangência, quanto ao tamanho e ao alcance da obra que ele vai deixar para os seus discípulos realizarem. E eles então perguntam aqui: será que é esse o momento em que Israel vai ser restaurado? E é interessante, Jesus responde de uma forma tão diferente. Ele diz: não vos compete conhecer tempos ou épocas que o Pai reservou para sua exclusiva autoridade. Portanto, o que é importante não estarmos olhando aqui para a nossa circunstância local, mas ele aponta para fora. Mas recebereis poder ao descer sobre vós o Espírito Santo, e sereis minhas testemunhas, tanto em Jerusalém como em toda a Judeia e Samaria, até aos confins da terra. O principal evento depois da ascensão do nosso Senhor Jesus Cristo ainda estava por vir, que era justamente a sua última obra, o derramamento do Espírito Santo. E assim como o Espírito Santo veio sobre Jesus no início do seu ministério público, assim também o Espírito Santo vem sobre o povo de Deus, equipando para a obra. O Espírito Santo não apenas atua para a salvação, convencendo o mundo do pecado, da justiça e do juízo, mas o Espírito Santo impulsiona os crentes para a proclamação de boas novas em todo o mundo. E aqui encontramos um princípio bíblico muito importante. A salvação é dada para ser compartilhada. O reino de Deus e o Espírito de Deus eram dois temas de Jesus quando ele ressuscitou e quando ele atuava no meio dos seus discípulos ainda neste mundo. A alegria resultante do derramamento do Espírito Santo seria um dos sinais da bênção do reino de Deus. A pergunta dos discípulos é importante: Senhor, será este o tempo em que restaures o reino de Israel? Os apóstolos ainda sonhavam uma restauração poderosa da monarquia de Israel. Eles ainda sonhavam com o tempo de Salomão, onde que o reino se estendia do rio Nilo até a Mesopotâmia. E eles sonhavam também com a libertação de Israel do jugo de colônia romana. E Jesus responde a eles abordando de outra forma, mostrando outra forma de poder. Não é o poder político, mas é o poder do alto para testemunhar em Jerusalém, Judeia, Samaria, até os confins da terra, levando assim à expansão do reino de Deus. Portanto, o reino de Deus não é político. O reino de Deus não é material, mas o reino de Deus é espiritual. E o reino de Deus se expande pelo testemunho dos seguidores de Jesus. O reino de Deus é espiritual, pois transforma mentes e corações. Jesus amplia os horizontes dos seus discípulos, prometendo que o Espírito Santo daria a eles poder para serem suas testemunhas. E eles começariam testemunhando em Jerusalém, local da condenação e crucificação do Mestre. Então iriam à desprezada Samaria e depois ultrapassariam as fronteiras da Palestina, entrando nas nações gentílicas até os confins da terra. Quando missões mundiais começam na igreja primitiva, os discípulos começam a perceber também que o reino de Deus não é mais pertencente a uma etnia, nem a um lugar, nem a um templo, mas o reino de Deus compõe-se de toda tribo, raça e nação em todos os lugares do mundo. Os membros do novo povo de Deus são membros multinacionais, são membros internacionais. O reino de Deus nos abre a mente para outros povos, para outros lugares, para onde somos convocados, indistintamente. Todos aqueles que creem no Senhor Jesus e são salvos por Ele, somos convocados a ir. Não é competência dos discípulos conhecer tempos ou épocas que o Pai reservou para sua exclusiva autoridade, pois muitos mistérios cabem a Deus e não compete a nós tentar descobri-los. As coisas reveladas na palavra, estas sim, estas nos competem, e a elas devemos nos dedicar e a elas devemos seguir. Portanto, a nossa função é pregar o evangelho do reino para todo o mundo. Mateus 24:14 diz claramente: e será pregado esse evangelho do reino por todo o mundo para testemunho a todas as nações, e então virá o fim. Portanto, o reino de Deus transforma vidas, muda valores dos seus cidadãos. O reino de Deus é internacional porque é formado de judeus e gentios, de todas as raças, tribos e nações, e vai se expandindo gradualmente até a sua pregação chegar a todo mundo. Mas antes que o Espírito Santo pudesse vir, Jesus teria que ir, ou seja, Jesus teria que voltar ao Pai para então o Espírito Santo poder vir ao mundo. Ditas essas palavras, foi Jesus elevado às alturas à vista deles, e uma nuvem o encobriu dos seus olhos. E estando eles com os olhos fitos no céu, enquanto Jesus subia, eis que dois varões vestidos de branco se puseram ao lado deles. Eles disseram: varões galileus, por que estáis olhando para as alturas? Esse Jesus que dentre vós foi assunto ao céu virá do modo como o viste subir. Será que a ascensão de Jesus realmente aconteceu? De fato, Lucas é o único evangelista que relata a ascensão. E ao ascender pública e visivelmente, é o que ele deseja que os discípulos o vissem partindo de vez. Haviam terminado os 40 dias de Jesus ressurreto entre os discípulos. Sua partida era definitiva. Não haveria outra aparição de Jesus até a sua volta em glória nos fins dos tempos. Agora eles deveriam esperar pela vinda do Espírito Santo, que depois de 10 dias veio de fato no dia de Pentecostes. Para entender o valor permanente da ascensão de Jesus, precisamos prestar atenção aos dois varões vestidos de branco, que se puseram ao lado deles e falaram. Eram anjos usados por Deus para ministrarem aos discípulos em um momento crítico da história. Aliás, Lucas relata de vários anjos ministrando em diversos momentos cruciais da história. Eles anunciaram o nascimento de Jesus, apareceram no jardim do Getsêmani e foram fortalecer o Senhor antes do seu julgamento e condenação, e anunciaram a ressurreição a Maria Madalena e as outras mulheres no túmulo vazio. E agora eles estão presentes na ascensão de Jesus, junto aos discípulos, fazendo a eles uma pergunta: Varões galileus, por que estáis olhando para as alturas? Em primeiro lugar, Jesus foi e ele voltará. E esse Jesus que dentro de vós foi assunto aos céus, virá do modo como viste subir. E ele mesmo voltará um dia, no tempo certo, que somente o Pai sabe. Mas a sua volta será diferente, não será apenas com umas poucas pessoas que o verão voltar, como foi a sua ida. Em Apocalipse 1, versículo 7, lemos: eis que vem com as nuvens, e todo olho verá, até quantos o transpassaram, e todas as tribos da terra se lamentarão sobre ele. Certamente, amém. E em vez de voltar sozinho ao céu, na sua segunda ascensão, ele será acompanhado por uma multidão dos salvos, vindo na sua glória e na do Pai e dos santos anjos, que formarão uma maravilhosa comitiva de ascensão aos céus. E em vez de ser uma volta entre Betânia e Jerusalém, será como relâmpago, fuzilando, brilhando de uma extremidade do céu, e assim será o seu dia, o Filho do Homem. A minha pergunta hoje a você: você vai participar dessa comitiva que vai ascender aos céus com o Senhor Jesus em glória? Até a volta de Jesus, os nossos olhares devem ser voltados, não para o céu, mas para o mundo. Porque recebemos uma tarefa, uma comissão de irmos até os confins da terra. No momento, a terra deve ser a nossa principal preocupação e não o céu. O céu nos reservará surpresas e alegrias indescritíveis no futuro, mas no momento queremos que o maior número de pessoas possam fazer parte da comitiva que irá para lá seguindo ao Senhor Jesus Cristo. Os apóstolos viram Jesus partir e os seguidores de Jesus o verão voltar. Entre a ida e a volta dele, o Espírito Santo veio e nos capacitou a cada um dos filhos seus para irmos ao mundo por Cristo, pregando o Evangelho. Querido ouvinte, se você ainda não entregou a sua vida ao Senhor Jesus, se você ainda não tomou esse passo de nascer de novo espiritualmente para fazer parte do povo de Deus, convido a fazê-lo isso hoje, neste momento. Vamos fazer uma oração. Senhor Jesus, o Senhor conhece o coração de cada ouvinte neste dia. E se existe alguém que nesse momento quer entregar a sua vida ao Senhor para fazer parte da multidão dos salvos, que irão para a glória, estar na glória do Pai. Ó Pai, nós pedimos nesse momento que o Senhor o receba, perdoa os seus pecados e faça ao Senhor uma nova criatura em Cristo Jesus. Em nome dele que oramos. Amém.
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3: Bom dia para você, agora 7 horas 31 minutos, horário de Brasília. Daqui a pouquinho tem Café com Deus, tem Finanças em Ação chegando para você. E mandando um abraço para Silvia Sampaio, tá ouvindo a gente lá de Açailândia. Tudo bem, Silvia? Bom fim de semana para você também. Luiz Carlos em Goiás, um abraço para você, meu amigo. Obrigado pela companhia, ele que compartilha todo dia o presente diário. Participando também conosco, Diva mandou aqui o seu recado, ela está lá no Paraná, ouvindo a gente, obrigado pela companhia. Um abraço, minha amiga, estamos juntos. Também conosco, Arely Carneiro, William Gomes, em Amazonas, ligado aqui na RTM. Um abraço para Andréia também, Ana Lúcia, no Rio de Janeiro. Tudo bem, Ana Lúcia? Obrigado pela companhia. E vamos juntos oferecendo para você essa próxima canção. E vem chegando Descansarei com Purples. Daqui a pouquinho, Café com Deus com Rubinho Pirola.

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2: Olá, meus queridos que se expressam nessa nossa língua portuguesa do mundo todo. Vamos para o nosso Café com Deus? E a nossa conversa de hoje tem a ver com aquela dúvida que vez ou outra nos aparece. Os nossos projetos são mesmo os de Deus? Sim, é algo profundamente humano o fazer planos. Planearmos viagens, ministérios, negócios, mudanças, livros, casamentos e até a forma como vamos servir a Deus. E o problema não está em imaginarmos isso. O problema começa quando apresentamos a Deus um projeto já pronto. Estou a falar bobagem?
3: E encadernado, plastificado e com legenda. Senhor, assina aqui embaixo, não é mesmo? E claro, também não é uma oração, mas apenas o pedido de um carimbo celestial.
2: Mais ou menos. E sem considerarmos algo que o sábio nos alertou lá em Provérbios 16:9. O coração do homem planeja o seu caminho, mas o Senhor, notem, é quem lhe dirige os passos. Perceberam? E convenhamos, fazemos isso com frequência. Decidimos, sonhamos, corremos e depois pedimos que Deus confirme. Mas Deus não foi chamado para ser o supremo sócio minoritário dos nossos impulsos ou, como digo sempre, o avalista dos nossos planos pessoais de sucesso. Afinal, Ele é o Senhor. E Senhor não aprova planos, Senhor dá ordens. E tanto é que o apóstolo Tiago...
3: Ah, apóstolo mesmo, da Bíblia, e não esses que se chamam assim.
2: Bem, voltando, Tiago, o apóstolo, na sua epístola 4:15, é direto. Se o Senhor quiser, viveremos e faremos isso ou aquilo. Ou seja, o cristão maduro não pergunta apenas, isto é possível? Ou isto vai dar certo? A pergunta certa é, isso nasceu no coração de Deus ou apenas no meu entusiasmo? Mas vocês podem me perguntar, está bem, mas como discernir se um projeto vem de Deus? Em primeiro, se ele está de acordo com a palavra. Sim, Deus nunca aprova o que contradiz aquilo que já revelou nas Escrituras. Se um projeto exige desonestidade, orgulho, manipulação ou negligência da família, já temos a resposta.
3: É, seus totós! Se para cumprir o chamado você precisa desobedecer ao autor do chamado, há alguma coisa errada neste seu GPS espiritual.
2: E mais, este projeto produz paz ou ansiedade compulsiva? Pois a direção de Deus pode desafiar, mas não escraviza. Quando algo é movido apenas por ego e carência, geralmente vem acompanhado de pressa, medo ou necessidade de provarmos algo a alguém. E mais, isso passa pelo crivo dos conselhos sábios? Sim, pois Provérbios 15:22 diz que onde não há conselho, fracassam os projetos, mas com os muito conselheiros há bom êxito. Ou seja, Deus costuma confirmar a sua vontade por meio de irmãos maduros, daí a importância que sempre damos à vida em comunidade.
3: E ó, se ninguém maduro concorda com teu plano, talvez o único profeta a favor seja o teu ego.
2: Sim, e perguntemos, isto glorifica a Deus ou apenas alimenta minha vaidade? Pois nem todo projeto gospel é espiritual. Há iniciativas que usam o nome de Deus, mas têm por objetivo principal os aplausos, o reconhecimento ou status. E mais, você continuaria obedecendo a este projeto mesmo sem visibilidade? Se a motivação morre quando desaparecem os palcos, as curtidas, elogios, talvez o projeto nunca tenha sido sobre Deus. Vejamos o exemplo de Davi. Desejou ele construir o templo. Era um projeto nobre, espiritual, bonito. Ainda assim, Deus veio e disse: não será você quem o edificará. Como está lá em 1 Crônicas 28:3. Pois nem todo desejo legítimo é uma missão pessoal. Deus não rejeitou Davi, apenas mostrou que tinha outro projeto, maior ainda que as suas boas intenções. Então, antes de pedirmos a Deus que abençoe os nossos planos, perguntemos se esses planos nasceram no coração dele. Porque a maior bênção não é vermos Deus aprovar os nossos projetos, mas é vermos que os nossos projetos desaparecem para que a vontade dele seja soberana e prevaleça em permanecer. Anotaram? Então, repartam esses conselhos com outros irmãos também e vamos falar com Deus? Pai amado, obrigado por nos dirigir os passos. Livra-nos de confundir os nossos sonhos com a tua vontade. Dá-nos humildade para submetermos cada plano ao teu exame. E se algum projeto vem de ti, confirma-o. Se nasce apenas do nosso coração, corrige-nos. E se a tua resposta for não, ensina-nos a que confiemos que os teus planos são melhores do que os nossos, pois desejamos servir-te fiel e integralmente. Por Jesus pedimos-te. Amém. Alô, amigos, queridos e companheiros deste café. Escrevam-nos e tragam as suas críticas e sugestões, como também repartam comigo e os que comigo produzem este programa, em que vos temos ajudado. Um abraço nosso, meu e da turma toda que vos serve, desde São Paulo, no Brasil, como em Lisboa, Portugal.
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0: Vamos juntos agora com Finanças em Ação. Está chegando Paulo de Tarso, sempre com dicas valiosas para a nossa vida financeira. E no programa de hoje vamos ouvir sobre os pobres sempre estarão conosco.
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3: Olá, meu amigo e minha amiga. Tudo bem com você? Estamos com mais um programa apresentando princípios poderosos da Palavra de Deus para transformar sua vida financeira. E hoje, olha, que alegria saber que ultrapassamos a barreira dos 100 programas. E eu digo para você, é só o início de muitas coisas boas que Deus está fazendo em sua vida financeira e na vida financeira de sua família. Mas sabe de uma coisa? Há alguém que quer frustrar todo esse plano de bem-estar que Deus tanto deseja. Pois ouça o que o próprio Jesus disse. Ele disse assim: o ladrão vem apenas para furtar, matar e destruir. Eu vim para que tenham vida e a tenham plenamente. Está lá em João 10:10. Em minha experiência na área financeira, eu vejo que precisamos identificar esse ladrão. É claro que Satanás, o diabo, é o grande inimigo de nossa vida financeira. Ele deseja roubar o seu dinheiro, matar o seu casamento e destruir completamente seus ativos financeiros. Mas ele usa de diversas estratégias para as quais você precisa estar bem atento. Ele influencia o pensamento das pessoas para usarem o dinheiro de forma totalmente contrária aos planos de Deus. E sem dúvida, nós somos influenciados por isso. Além disso, estamos em constante guerra com os nossos pensamentos. Como Tiago disse em sua carta, ele disse assim: quando pedem, não recebem, pois pedem por motivos errados, para gastarem seus prazeres, está lá em Tiago 4:3. Então perceba que se você não tiver uma perspectiva correta, você mesmo pode estar sendo o ladrão de sua vida financeira. Fique atento para que isso não aconteça com você.
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3: Mas olha que boa notícia. A melhor do dia, Jesus está declarando de uma forma incrível. Ouça o que ele diz: eu vim para que tenham vida e a tenham plenamente. João 10:10. Olha que diferença entre a ação do ladrão e a ação de Jesus. O ladrão furta, mata e destrói completamente sua vida financeira. Jesus dá vida e de forma plena. Por isso, escute alguns conselhos que Jesus dá.
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3: Primeiro, você não pode servir a Deus e ao dinheiro. Está lá em Mateus 6:24. Por isso, siga estritamente os conselhos de Jesus. Segundo, nem só de pão viverá o homem, mas de toda palavra que procede da boca de Deus. Lá em Mateus 4:4. Por isso, estude a palavra para conhecer os princípios financeiros de Deus e praticá-los. Terceiro, há maior felicidade em dar do que em receber. Está lá em Atos 20:35. Então, seja um doador generoso em sua igreja, com sua família e com pessoas necessitadas. Quarto, qual de vocês, se quiser construir uma torre, primeiro não se assenta e calcula o preço para ver se tem dinheiro suficiente para completá-la? Está lá em Lucas 14:28. Ou seja, tem um plano para sua vida financeira? Quinto, cuidado! Fiquem de sobreaviso contra todo tipo de ganância. A vida de um homem não consiste na quantidade de seus bens. Está lá em Lucas 12:15. Então veja que não é a quantidade que importa, mas como você administra o seu dinheiro. Muito bem, servo bom e fiel. Você foi fiel no pouco. Eu o porei sobre o muito. Venha e participe da alegria do seu Senhor. Está lá em Mateus 25:23. No final, você será reconhecido por sua boa administração. Este é o Jesus que dá vida. Corra agora mesmo para os seus braços e renove sua vida financeira. E olha, obrigado por estar comigo mais uma vez no programa Finanças em Ação. Princípios poderosos da Palavra de Deus para transformar sua vida financeira. Um grande abraço do seu amigo Paulo de Tarso. E nos falamos no próximo programa.
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0: Muito bom dia para você, muito bom dia. E daqui a pouquinho tem Fique Por Dentro ao vivo, você não pode perder. Hoje vamos falar sobre aprenda a manter o peso ou até emagrecer nos dias frios. É, já que estamos aqui em São Paulo, né, região sudeste, com esse friozinho, você vai aprender aí a manter o peso nessa época. Que desafio, né? E mandando um abraço, um bom dia para o Luiz Mateus, direto de Minas Gerais, passando aqui com a gente. Bom dia, Iris e Paulo Rivellini, sextou, meus amigos. Por onde que vocês estão, hein? Viajando por aí? Professor Antônio está com a gente também, desejando uma ótima sexta-feira para todos os ouvintes, para todo mundo ouvindo RTM nesse dia. Valeu, professor Antônio de Jesus, direto de São Luís. Ótimo dia para você e para toda a família também. E antes do nosso Fique Por Dentro, oferecendo para você mais uma canção, e vem chegando ele, Guilherme Kerr, com Palavra Encanto, A Boa Parte. 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
5: Muito bom dia para você, começando Fique por Dentro aqui pela RTM Brasil. Eu sou Fábio Zamana, comigo no estúdio ela, Luana França. Tudo bem, Luana? Bom dia.
6: Bom dia, Fábio. Bom dia para você, ouvinte amigo da RTM. É, tá preso na garganta, eu sei. Sextou, pode soltar.
5: É, ótima sexta-feira para você. Fim de semana que já está chegando e Luana vai estar de folga?
6: Sim.
5: Vai fazer o que amanhã?
6: Nossa, se eu te falar que eu tive que escolher, porque tinha tantas, mas tantas atividades, tantos compromissos.
5: Olha só.
6: Eu fiquei, todo mundo resolveu marcar o dia 30 como dia oficial de encontros.
5: É mesmo?
6: Da igreja. Tem todos os ministérios, tudo junto. E eu tô desesperada.
5: Importante que vai estar de folga, vai dar pra fazer o máximo que puder aí, né? Nessa agenda. Mas é isso, um ótimo dia para você que acompanha pelo nosso site, rtmbrasil.org.br, para você que ouve pelo aplicativo. E por onde mais, Luana?
6: Pela Rádio Vila Nova, 87,9 FM, Tocantins, Amazonas, Rádio Integridade, 91,1 FM, Santa Rosa, Peru, e Rede Semeap, 92,3 FM, Recife, Pernambuco. Bom dia!
5: Muito bom dia! E o programa de hoje, olha, o programa promete, viu, gente? O programa promete porque frio é igual comer, que é igual engordar. Verdade ou mentira, Lonete?
6: Super verdade.
5: É um desafio, gente, porque dá uma forma... A criançada... Ontem eu tava conversando com a Lonete sobre isso, que as criançadas parecem... Não sei se é a época, não sei se é a fase, não sei o que tá acontecendo com as crianças. Mas estão comendo tanto, daqui a pouco estão comendo reboco da parede, porque já não tem mais comida.
6: Eu fico impressionada. Luiz tá comendo 2 pratos de cuscuz toda noite.
5: 2 pratos de cuscuz, aquele cuscuz grande?
6: Isso, cuscuz menina. Com leite. Eu não sei, eu fico impressionada, assim... E ela é assim, né? Uma finurinha.
5: A Luísa tá repetindo 2 vezes também. Ontem a Andrea fez... como é que chama? Aquele que é a batata com frango. Fricassê de frango. É. A Luísa repetiu 2 vezes.
6: Nossa. Bem 2 vezes.

0: Sexta-feira, falando sobre, com a chegada dos dias frios, é comum que muitas pessoas sintam mais fome. Reduzam a prática de atividades físicas e busquem alimentos mais calóricos.
1: Essas mudanças podem favorecer o ganho de peso durante o outono e o inverno. No entanto, com alguns cuidados simples, é possível manter o equilíbrio alimentar e até emagrecer nesse período do ano. Quero aprender.
0: É, também quero. E as temperaturas mais baixas, ela aumenta a vontade de consumir massas, chocolates, frituras e bebidas açucaradas. Embora esses alimentos tragam sensação de conforto, o excesso pode elevar a ingestão de calorias.
1: Por isso, o ideal é buscar opções mais equilibradas, como sopas com legumes, proteínas magras, chás sem açúcar e frutas da estação. Esses alimentos ajudam na saciedade e contribuem para o funcionamento do organismo.
0: E outro ponto importante é manter uma rotina de exercícios físicos. No frio, a tendência é ficar mais tempo em ambientes fechados, diminuir o movimento do corpo. Caminhadas, treinos em casa, musculação, atividades aeróbicas ajudam no controle de peso e melhoram a disposição.
1: A hidratação também merece atenção. Mesmo com menos sensação de sede, o corpo continua precisando de água para manter o metabolismo funcionando adequadamente.
0: E além disso, dormir bem, controlar o estresse são hábitos que auxiliam no equilíbrio hormonal e evitam episódios de compulsão alimentar.
1: Manter o peso nos dias frios depende de constância e organização. Pequenas escolhas feitas diariamente podem contribuir para uma rotina mais saudável, sem a necessidade de restrições extremas.
0: E para falar sobre o tema, aprenda a manter o peso até a emagrecer nos dias frios. O Fique Por Dentro daqui a pouquinho recebe ela, a nutricionista mais famosa do Brasil, Eneida Ramos, falando com a gente e trazendo aí dicas que está todo mundo querendo saber, né, Luana?
1: Com certeza, então você está mais que convidada para participar conosco. Conta pra gente o que mais você come no frio. É a sopa, é o chocolate quente, é
0: pipoca.
1: Ai, que delícia.
0: Pipoca que combina com coberta, que combina com filme.
1: Cafezinho, café. Nossa, o cafezinho fica desenfreado. É toda hora um cafezinho. Através do nosso número, que é o 11 974 181 456.
0: Participe pelo e-mail também, ouvinte@rtmbrasil.org.br.
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0: 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Luana, bora com a previsão do tempo?
1: É, porque sextou.
0: Sextou e todo mundo quer sol, hein, Luana?
1: É, isso mesmo.
0: Ontem teve um pouquinho de sol, né? Foi até para a represa com as crianças.
1: É isso que eu ia te perguntar.
0: É, aproveitar um solzinho, porque as meninas já estavam queimofadas já,
1: aquelas,
0: né? E
1: aqueles bois, aquelas vacas?
0: Bois, vacas, tava tudo lá comendo. Até deu uma lição lá pras meninas, porque tava todo mundo comendo sem brigar, né? E lá em casa é a maior briga. Eu faço questão de pegar uma manga e repartir pra todo mundo a manga. E aí todo mundo come a manga, inclusive a mel. E aí as meninas ficam tudo brigando por causa da manga, porque uma come mais que a outra, sabe? E aí eu falei pra elas, falei, ó, as vaquinhas, tá todo mundo comendo aqui bonitinho, sem brigar, e vocês ficam brigando por causa de comida. E é sobre isso, viu, Lanete?
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1: Vou começar falando da região sul. O tempo começa a mudar com o avanço de áreas de instabilidade. Há previsão de chuva principalmente entre o norte do Rio Grande do Sul, Santa Catarina e o Paraná. O dia também será marcado por temperaturas mais baixas, especialmente durante a manhã. Em Curitiba, os termômetros podem marcar 11 graus. Em Florianópolis, 13 graus. Já em Porto Alegre, a mínima prevista é de 14 graus. Falando agora da região sudeste, o tempo segue

0: estável na maior parte da região. Em São Paulo, a mínima prevista é de 13 graus. No Rio de Janeiro, os termômetros devem marcar 16 graus. As temperaturas permanecem amenas ao longo do dia, com máxima de até 24 graus. Vamos falar agora da região centro-oeste. O predomínio é de tempo firme e temperaturas em elevação durante a tarde. Os termômetros podem superar os 30 graus sem previsão de mudanças significativas nas condições do tempo. Já na região norte do país, a atenção permanece voltada para chuva forte. Há alerta para temporais entre o Pará e o norte do Amazonas. Em Roraima, os volumes de chuva devem continuar elevados nos próximos dias, com possibilidade de transtornos em algumas áreas. Agora, na região nordeste do país, a previsão é de chuva em diversos pontos da região, com os maiores volumes concentrados principalmente nas áreas litorâneas. As temperaturas seguem elevadas dentro do padrão esperado para esta época do ano. O fim de semana será marcado por chuva em parte do sul, sudeste, nordeste e da região norte. No sábado, áreas de instabilidade provocam chuva entre o norte do Rio Grande do Sul, Santa Catarina e o centro-sul do Paraná. Também há previsão de precipitações em pontos de Minas Gerais, São Paulo e do Rio de Janeiro. No nordeste, pancadas podem ocorrer no litoral leste e também no Recôncavo Baiano. Já no norte, a chuva continua mais intensa em Roraima, no Amapá e também no norte do Amazonas. No domingo, o tempo tende a ficar mais firme no sul, no centro-oeste e também em grande parte do sudeste. As temperaturas permanecem amenas, sem previsão de calor intenso. Essas foram as informações da previsão do tempo com fonte Climatempo, Fábio.
1: Maravilha, Luana. Vem chegando, descubra novos lugares.
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3: Eu sou a Gabi e o nosso destino de hoje é a cidade de Bonito, no Mato Grosso do Sul. Você já ouviu falar de Bonito? Como o nome mesmo diz, é um destino lindo, incrível. E hoje eu vou falar um pouquinho para vocês o que vocês podem encontrar nesse destino único no Brasil. Além de trilhas, cachoeiras, grutas, lagos de cor azul que hipnotizam nossos olhos, você ainda encontra balneários, que é onde o rio passa calmamente com águas cristalinas, formando uma praia deliciosa onde você pode passar o dia. Anota aí, o período de visitação, melhor período de visitação para Bonito, vai de maio a setembro, aonde as chuvas diminuem, o calor aumenta e você pode curtir muito bem esse destino. Um ponto importante para você anotar. Os pontos de chegada de Bonito são o aeroporto de Campo Grande, que é a capital do Mato Grosso, ou o próprio aeroporto de Bonito. Porém, lá no aeroporto de Bonito tendem as passagens serem um pouquinho mais caras, então vale ir por Campo Grande. Pegue um transfer e vá direto para a cidade. Cerca de 3 horinhas você está chegando lá. Bonito tem uma estrutura única de ecoturismo no Brasil. Muitas opções de pousadas, opções de hospedagens e restaurantes. Quando chegar em Bonito, já pode fechar seus passeios. Eu até indico fechar com um tempinho de antecedência, para você chegar lá com tudo pago e só curtir esse destino único no Brasil. Aproveitem!
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1: Chegando às principais notícias desta sexta-feira, 29 de maio, começando com destaque nacional. O Supremo Tribunal Federal inicia nesta sexta-feira o julgamento dos recursos apresentados por empresas de tecnologia.
0: As companhias contestam a decisão da corte que ampliou a responsabilização das plataformas por conteúdos ilícitos publicados por usuários.
1: A análise ocorre no plenário virtual e segue até o dia 9 de junho.
0: Google e Meta questionam pontos da decisão e pedem ajustes nas regras de remoção de conteúdo.
1: O julgamento acontece no mesmo período em que o governo federal publicou decretos relacionados à fiscalização do setor digital.
0: As medidas motivaram reações no Congresso Nacional, onde parlamentares apresentam proposta para suspender os atos.
1: E o tema também está em análise jurídica no Senado.
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0: Foi sancionada a lei que cria a Universidade Federal Indígena, a primeira instituição do gênero no Brasil.
1: A universidade terá sede em Brasília e previsão de início das atividades em 2027.
0: A instituição oferecerá 10 cursos nas áreas de formação de professores, saúde e gestão territorial e ambiental.
1: A expectativa é atender até 2.800 estudantes nos primeiros 4 anos.
0: Segundo o governo federal, o projeto foi construído com a participação de representantes indígenas, educadores e especialistas em diferentes regiões do país.
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1: Especialistas alertam que coçar os olhos com frequência pode causar lesões na córnea e agravar problemas oculares.
0: Entre as causas mais comuns da coceira estão alergias, olhos secos, conjuntivite, poluição e o uso inadequado de lentes de contato.
1: E o hábito também pode contribuir para o desenvolvimento ou agravamento do ceratocone, uma doença que provoca deformação da córnea e afeta a visão.
0: Os principais sinais incluem visão embaçada, sensibilidade à luz e aumento frequente do grau dos óculos.
1: A orientação é evitar esfregar os olhos e procurar avaliação médica para identificar a causa dos sintomas.
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0: Agora as notícias internacionais. O governo dos Estados Unidos anunciou que as facções Primeiro Comando da Capital, o PCC, e o Comando Vermelho serão classificadas como organizações terroristas e estrangeiras e terroristas globais especialmente designados.
1: Segundo o Departamento de Estado, a medida tem como objetivo ampliar instrumentos de combate ao crime organizado transnacional.
0: A classificação como terrorista global entra em vigor de forma imediata, enquanto a inclusão na lista de organizações terroristas estrangeiras está prevista para o dia 5 de junho.
1: O governo brasileiro acompanha os desdobramentos da decisão, que adota critérios diferentes dos previstos na legislação brasileira.
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0: A Justiça do Quênia suspendeu temporariamente o plano dos Estados Unidos de instalar um centro de quarentena para pessoas expostas ao ebola no país.
1: A decisão também impede a entrada de pessoas infectadas ou expostas ao vírus até que o caso seja analisado pela Justiça.
0: A medida foi tomada após uma ação apresentada por uma organização de direitos humanos.
1: Segundo o governo americano, a instalação seria destinada a cidadãos dos Estados Unidos expostos ao ebola.
0: A próxima audiência sobre o caso está marcada para o dia 2 de junho.
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1: Tô brincando.
2: E aí, Mati Matheus?
3: Bom dia.
2: Muito obrigado, viu, que o operador abre o microfone antes da hora.
1: Bom dia. Por isso que eu já fiquei meio esperto aqui, né?
2: Já fica de zóio abrido, né?
1: É, zóio abrido, aberto. O que mais que dá pra falar de engraçado?
2: Ah, zóio já é engraçado, né? Zóio.
1: É. Mas é isso, galera. E
2: teve informação do zóio também, né? Que nós falamos aqui. Cuidado com coçar os olhos, viu? Isso gente, mesmo. Apesar que quem nunca coçou os olhos, né? Levanta a mão.
1: Principalmente quando você tá acordado há muito tempo. Nossa, bate aquele sono.
2: E é uma coceira que é tão gostosa, né? Que você coça, coça, coça.
1: Concordo.
3: Mas eu nunca tinha parado pra pensar, assim, na frequência que eu esfrego, né? Então, assim, realmente é uma coisa que a gente faz, que é no automático.
2: É, automático.
3: Mas é um alerta, ó. Você tá coçando bastante, então... vai investigar.
2: É, às vezes também, hoje acontece muito a questão do ar-condicionado, a gente fica muito tempo exposto em locais que tem ar-condicionado, aí resseca, né? Então, aí tem aqueles lubrificantes oculares que você pode usar durante o dia. Eu, inclusive, sempre ando com um, porque geralmente resseca mesmo, né?
3: Poluição,
2: ar seco, tudo, né? Tudo.
1: Pior que eu fico esperto isso por conta que eu...
2: Celular, né, Mati Matheus, ó.
1: Não, mas aqui, zói, ó.
2: Cadê?
1: Aqui eu tô com a minha colinha, galera. Que não é porque eu tô mandando mensagem, é porque é a minha colinha. Pior que eu não fico muito tempo no celular.
2: Não fica?
1: Não. Em casa eu fico vendo muito vídeo, então eu fico muito tempo no computador. Mas no celular em si eu... pego só pra mandar mensagem, tipo, de urgência pro grupo da faculdade, mãe, família.
2: Eu tenho que assumir que o Matheus, ele geralmente demora um pouco pra responder as mensagens, né, Matheus?
1: Sim.
2: Principalmente quando eu mando mensagem cobrando ele.
1: Não, mas, o Marcelo, você... eu prefiro que me mandem mensagem no chat da rádio, que eu respondo rapidinho.
2: Meu Deus.
1: No WhatsApp ou no Instagram, gente, perdão. Vou falar aqui, perdão, mesmo. Eu demoro muito pra responder, eu sou uma péssima pessoa.
3: Nunca...
1: eu sou péssimo pra responder.
2: Ele
1: sou
2: demora
1: péssimo
2: mesmo,
1: pra responder.
2: Já tinha percebido isso.
1: Péssimo. Minha mãe, ela já me mandou mensagem, filho, tá voltando pra casa, eu só respondi quando eu tava em casa.
2: Já tô aqui, mãe, tô no quarto.
1: É sério. Então assim, peço perdão se algum dia você me mandou mensagem, mas...
2: Não, mas você não é um dos piores, eu conheço piores. Eu tenho uma pessoa lá da igreja que você manda mensagem pra... pode esquecer, que assim, um dia, dois dias, três dias... pra te responder.
1: Assim, eu
2: até
1: gosto...
2: acostumei já.
1: Não, eu gosto quando, por exemplo, eu sempre me retrato se eu demoro pra responder. Não, perdão, eu não tenho costume de responder no WhatsApp. Eu não gosto quando a pessoa demora pra responder e quer continuar como se nada tivesse acontecido.
2: É, né? Então, não, mas ainda quando é uma pessoa que você sabe que demora pra responder, ainda tudo bem. Agora, o problema é quando a pessoa visualiza e não responde. Gente, aí é pior.
1: É, então, por isso que eu desativei.
2: E aí a pessoa esquece, porque a pessoa vai ver... aí fala, depois eu respondo. Aí ela vai acontecer o quê? Ela vai esquecer, porque a notificação não vai ficar lá. Então, gente, viu a notificação? Já responde logo. Ou então não responde, não olha. Pronto, desabafei.
1: Mas nessa daí não é muito legal, não. Porque se você entrar no meu WhatsApp, tem muita conversa que eu não respondo. Muita conversa que eu não respondo.
3: Chato, nem abre. Hein?
1: Chato. Nem abre. Gente, é grupo.
2: Ah, não. Grupo ninguém merece. Eu odeio grupo.
3: Mas como ele é... requisitado.
1: Minha irmã pedindo dinheiro.
3: Requisitado, ele é muito requisitado.
2: Você que tem que pedir dinheiro pra Silvia, ela não é mais velha?
1: Ela é mais velha.
2: Ah, então.
1: Só que, geralmente é uma troca de
2: favores. Mas ela é casada,
1: às
2: né?
1: Às vezes eu peço, às vezes ela pede.
2: Ah, então, é normal, aí faz parte.
1: É uma troca de mãos,
2: aí faz parte. Falando nisso, você tem um dinheiro pra me emprestar aí?
1: Depende. Hoje, sextou.
2: Sextou, hein, Mati Matheus?
1: Por isso que a gente tá trabalhando com tanta alegria. A gente não esteja trabalhando com alegria nos outros dias, mas...
2: Teve alguém de uma vez que comentou sobre isso, né? Não pode.
3: Continue.
2: É, porque a gente tem que ser alegre todo dia,
1: a gente
2: é
1: alegre todo dia, mas hoje, friozinho... vou pedir uma comidinha porque caiu o VR. O salário não importa, porque se o salário cai, eu tenho que pagar a conta, né? Então, dá pra curtir o VR.
3: Porque ele fica feliz mesmo, é o VR.
2: É o fresh.
1: Dá pra ver filme, série e comida. Nossa, não precisa
2: pipoca.
1: Mais nada.
2: Que delícia.
1: Mas temos notícias hoje.
2: Bora.
1: Tivemos Libertadores, o Palmeiras. Queria deixar aqui pedir desculpas à Karina. Porque ontem eu dei um spoiler. Dei spoiler sobre o jogo do Palmeiras. Que ela falou assim, já tá 1-0 o Palmeiras. Eu falei, relaxa. Vai acabar 4-1 o jogo do Palmeiras contra o Barranquilla.
2: Karina, que hoje não vem de verde.
1: Acabou 4-1. Então assim, você palmeirense estava aqui na rádio ontem. Desculpa pelo spoiler, mas avisei. Também tivemos o Cruzeiro, que atropelou o Barcelona de Guayaquil do Equador por 4-0. E detalhe, Boca Juniors estava no grupo do... Cruzeiro e não se classificou para as oitavas de final.
3: Uau.
2: Eita.
1: Da Libertadores. Então, que pena, Argentina, vão ficar sem seu grande time, Boca Juniors. Você vai ter que esperar a próxima temporada. E é muito bom saber disso. É tipo o Corinthians, eu gosto quando o Boca Juniors.
3: Oh.
1: Desculpa, galera, desculpa, eu sou muito patriota.
3: Eu sou São Paulina, mas vou defender todos os outros times.
1: Você torce pra Argentina, então.
2: Do Corinthians, eu falei,
3: não,
2: você
3: não
1: torce
3: não.
1: Pra Argentina, então. Galera, não. Vocês viram que a Luana defende a Argentina.
3: Você acabou de comparar a Argentina com o Corinthians. Olha, que, olha só o que você fez.
1: O quê?
2: Não dá pra comparar. Não.
1: É ruim.
3: Você errou. Tá errado.
1: Mas vamos com o esporte da bola laranja também. Tivemos o San Antonio Spurs, que venceu o Oklahoma City Thunder no jogo 6 por 118 a 91. Empatou a série em 3-3. Então agora a decisão das vagas nas finais da NBA será disputada no jogo 7 amanhã às 9 da noite. E como é sábado, eu acompanharei pela primeira vez um jogo da NBA esse ano.
3: Parabéns!
1: Nossa, eu tô feliz. Esse final de semana vai ser bom. Frio, VR, NBA, Cristo. Que mais? Jogo, não tem Santos. Graças a Deus não tem Santos.
3: É, não tem decepção, né?
1: É, tirando o Neymar, que tá machucado. E tem jogo da seleção também, domingo, contra o Egito, às 7 da noite, você lembrando, né? Faltam exatos 15 dias pra Copa. Eu tô muito ansioso.
3: Ele tá contando os dias.
1: Galera, falta pouco. É logo ali. E também hoje temos o tênis masculino. João Fonseca volta à quadra pela terceira rodada do Roland Garros. O brasileiro que vai enfrentar ninguém mais ou menos que Novak Djokovic, com horário previsto para as 10h30 desta manhã. E caso o João vença, essa será a primeira vez que ele chegará à quarta fase do Grand Slam disputado na França.
3: Nossa.
1: Em Paris.
2: Chique.
1: Só em Paris, né?
3: Chique. Só isso. Que legal.
1: Deve ser muito ruim você jogar uma partida de tênis com a Torre Eiffel no fundo, né?
2: Só queria tirar uma foto na frente.
1: Eu só queria pisar na França.
2: É, também.
3: É, eu só fico no nome mesmo.
2: A Lore é mais humilde, né, Lore?
1: Qualquer coisa a gente chega na produção.
2: É mais realista.
3: É,
1: qualquer coisa a gente chega na produção, ele bota ali a foto de Paris e fala que tô trabalhando.
2: Ah, é, com o GPT dá pra fazer hoje em dia. É sobre isso.
3: É sobre isso.
2: Amanhã vai estar por aí, Mati Matheus?
1: Amanhã eu venho pra alegria de todos.
2: Ótimo.
1: Que estarão presentes.
2: Vai trazer o que pra gente comer? Saudável?
1: Não sei.
2: Então pense e traz.
1: Coca zero.
2: Tá bom.
3: Tá certo. Combinado.
2: Abraço, Mati Matheus.
1: Gente.
3: Vai no sol.
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1: Luanete, pede pro diretor colocar o número na tela.
2: Diretor, na tela.
1: Olha que eficiência, viu? Maravilha, maravilha. Então, se você quiser participar com a gente, mandar também o seu relato aí sobre esse desafio de não engordar, de não comer muito, de não tentar comer coisas mais saudáveis no frio, participe pelo nosso WhatsApp. Qual o número?
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1: Mande seu recado pra gente, participe. Quero começar mandando aqui o recado pro Balbino, lá em São Luís. Mandou um áudio aqui pra gente, Luanete, falando sobre a questão das vaquinhas lá, né? Que eu tava comentando. E tá com a gente aí. Deixa eu ver. Não, na verdade, quem falou das vaquinhas foi a Rosa, Rosa Cury. Oi, Rosa.
3: Bom dia, meus queridos radialistas. Mas esta mensagem é para o Fábio.
1: Oi, Rosa,
3: Fábio,
1: pode falar.
3: Como eu assisti toda a gravidez da sua esposa. Então, eu imagino as suas meninas, coisa mais linda. Agora, eu gostei do que você falou. Eu estou rindo até agora. As vaquinhas comem sem brigar.
1: Você viu só?
3: Vocês brigam por causa de uma manga.
1: É sobre isso.
3: Menino, eu vou te falar, eu nunca ouvi isso tão gostoso como ouvi hoje. Vocês são a minha companhia. Rosa Cury, agora não sou mais de Porto Velho, Rondônia.
1: Guarulhos,
3: sou de,
1: né?
3: Guarulhos.
1: Tá mais perto da gente, Rosa. Um beijo pra você,
2: beijo,
1: Rosa.
2: Que linda.
1: Quem mais, Manete?
2: Ele, Jailson Pereira e Lúcia Santana, que falam de Pacajá. No Pará.
1: Pacajá no Pará. E o Adley mandou foto de um galo com violão na mão, tocando violão lá. E com blusa, né?
2: Blusa de
1: pleno. Esse é Adley, viu? Quem mais, Brunete?
2: Sérvulo Antônio de Caxambu, Minas Gerais, ligadinho na programação. Muito, mas muito bom dia.
1: A Vânia tá mandando um abraço para a Nutri mais querida e famosa do Brasil.
2: Que legal.
1: No interior do Rio de Janeiro. Ela falou: essa Nutri é diferenciada. Virei um incrível Hulk e agora estou me transformando em um passarinho. Mas tá valendo a pena, as diferenças são visíveis. Obrigado a essa rádio maravilhosa que nos leva tantos profissionais para nos orientar. Parabéns a vocês. Nossa. Valeu, Vânia. Obrigado aí pela mensagem, viu?
2: Obrigada, Vânia. Bom dia pra Graça Sena de São Luís, mandando fotos que deixam nosso coração bem quentinho, principalmente nesse frio, viu?
1: Esquenta, esquenta.
2: Esquenta.
1: Guilherme Santos, que tá voltando aí, na verdade, vai lá pra Campina Grande, né? Vai passar um tempo lá em Campina Grande agora. É isso, meu amigo. Bom retorno pra você. Boa viagem.
2: Vera de São Paulo, ligadinha aqui na programação, falando sobre a questão dos olhos, que nós comentamos mais cedo, muito importante também, viu? Ela que passou aqui, né, de São Paulo, exatamente, a temperatura aqui, a poluição é difícil.
1: É sobre isso. Um abraço para você e vamos pro intervalo, gente, porque daqui a pouquinho tem a nossa entrevista, a Eneida já está aqui no link para falar com a gente antes, no Ponto com Luiz Saião, não saia daí. 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
11: Do Brasil para o mundo. Hoje é um momento especial de celebração aqui no nosso No Ponto. Até porque o projeto importante do Rota 66, dedicado durante anos a entender o texto bíblico com o seu sentido original para traduzi-lo dentro do nosso contexto, com bastante humor, originalidade e que explique o amor de Deus e a redenção bíblica para qualquer pessoa da sociedade, hoje comemoramos um momento especial quando isso irá para o mundo todo. O Rota já está presente em diversos idiomas e agora, numa parceria com RTM e TWR, chegou o momento daquilo que fez sentido para abençoar o Brasil e a língua portuguesa se apresentar, abençoar o mundo todo. Então hoje celebramos de modo especial aqui no Ponto Rota 66, do Brasil para o mundo.
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1: E o tema de hoje: aprenda a manter o peso ou até mesmo emagrecer nos dias frios. E quem vai falar sobre esse assunto é ela, a nutricionista mais famosa do Brasil, é Eneida Ramos. Tudo bem, Eneida? Seja bem-vinda ao Fique por Dentro mais uma vez, é sempre um prazer.
12: Olá, queridos ouvintes. Olá, Fábio, Luana. Uma alegria estar com vocês, um pouquinho mais distante hoje, né? Mas estamos juntos.
1: É o frio.
12: E eu queria... Muito, tá muito friozinho, né? E eu queria já aproveitar e provocar o nosso ouvinte aí. Quero saber como é que vocês estão aí nesses dias frios. Vocês que estão por aqui, porque essa rádio, ela que toca notícia, ela alcança vários continentes. Então tem gente que está sintonizada aqui, que está um calorzão lá na Europa, né?
1: É verdade.
12: Mas quem está no frio aqui na minha região, aqui no Brasil, aqui na parte sudeste, conta aí na rádio como é que vocês estão. Vocês acham que estão comendo um pouco além, um pouco mais ou não? Tá tudo controladinho? E o que é que vocês gostam de comer nesses dias frios? Conta pra gente.
1: É, a gente já lança aí essa pergunta, né? E aí a gente já entra numa polêmica, porque a gente estava comentando aqui, antes da entrevista, que a criançada está comendo assim, parece que soltaram sei lá da onde. E aí a gente também percebe que a gente sente mais fome nessa época que está frio, né? Porque é normal, é comum, o nosso corpo reage de forma diferente, que a gente realmente sente mais fome quando está frio, Eneida?
12: É interessante, né? O nosso corpo, naturalmente, ele gasta um pouquinho mais de energia. Então, o corpo, ele tende o quê? A buscar alimento para repor aí esse gasto energético. E também tem aquela questão de conforto emocional também. Porque a comida, ela dá aquela sensação de bem-estar, de prazer. Então, o frio, ele tende a manter as pessoas mais dentro de casa, não sai tanto, não faz tanta coisa fora. Então, acaba assim, tendo aquela busca por um certo conforto, um prazer também. Então, é por isso que as pessoas acabam buscando. Só que assim, né? Uma ressalva, não é só uma comidinha quente que vai aquecer, não. Não é mesmo? Um bom agasalho, uma blusa, fechar a janela, fechar a porta, são coisas que também ajudam a gente manter aí aquela boa temperatura. A gente não precisa correr, ter essa desculpa de ficar só correndo para comidas ou bebidas quentinhas também.
2: Agora, Eneida, conta pra gente, quais são os erros mais comuns que as pessoas cometem nessa época do ano?
12: Então, e essa sua pergunta é bem interessante, que muitas pessoas falam, o inverno faz a gente engordar. Mas eu sou da seguinte opinião, o inverno não nos engorda. O que faz a gente engordar são os hábitos que estão aí nos dias mais frios. Por exemplo, o Matheus, eu estava ouvindo antes de entrar aqui na rádio, ele falando a vontade dele de pegar uma comidinha bem quentinha, gostosa, e ficar sentado no sofá, assistindo séries e vídeos, não é isso que ele falou? Então, assim, isso. Filmes e séries. Então, esse é o ponto. Pra gente pensar, quando a gente pensa em emagrecimento, eu sempre falo com meus pacientes que estão no começo do acompanhamento comigo. É um dos primeiros pontos que eu passo para eles. A gente tem que pensar no balanço energético. A gente quer manter o peso, a gente tem que comer X para gastar X. A gente está mantendo o peso. Agora, por que as pessoas elas ganham peso? Porque elas diminuem o gasto energético, elas ficam mais tempo no sofá, mais enclausuradas, embaixo de coberta, andam menos, fazem menos exercício, comendo mais. Então, o que acontece? Ao invés de manter o peso, elas acabam ganhando peso, porque comem mais e gastam menos. Então, esse equilíbrio energético, ele não acontece. A gente cria, no caso, um desequilíbrio energético. Tem muito mais energia chegando e muito menos energia gastando. Então, conclusão, no final dos dias frios, terminando inverno, chega lá, né? Para quem tá aqui no Brasil, por exemplo, chega lá em agosto. Meu Deus, vai se pesar. O que aconteceu comigo? Ganhei 3 quilos, ganhei 4 quilos. Daí começa o quê? Projeto verão. Não é isso? Então as pessoas acham que o corpo é um, né? Faz mágica, engorda tudo que pode no inverno e no verão, daí tem que correr atrás do prejuízo. E as roupas também, né, mais largas, casaco, as pessoas não usam, né, tanto short, saia, blusinha mais cavada um pouco. Então fica mais escondidinho, né? Então as pessoas não percebem, foge da balança. Então, assim, a gente precisa tomar um pouquinho de cuidado, porque o nosso corpo, ele foi muito bem projetado, né, pelo nosso Criador. Então ficar engordando, emagrecendo toda hora, isso não é legal. O coração é uma bomba, né? Então, a gente não pode ficar brincando com o nosso corpo. Então, por isso que a gente está aqui na rádio trazendo esse assunto.
1: É verdade, que assunto importante, né? E várias pessoas já comentando aqui com a gente, mandando aí os seus relatos, né? E falando sobre essa questão de ficar dentro de casa, né? A gente sabe que a criançada também acaba não tendo atividade para fazer, porque geralmente não vai para a rua, para os parques, por conta desse frio. A academia é nítida, Eneida. A gente percebe que a academia fica mais vazia nessa época. Natação, nem se fala. A piscina fica lá com os professores enrolados num cobertor, porque não tem aluno. Então, é exatamente o que você falou. Nessa época, parece que a sensação que nós temos é que a pessoa dá uma desacelerada, né? Realmente dá uma pausa aí na questão da atividade física e até da alimentação, e depois vai querer recuperar o prejuízo. Mas, como você disse, né? Não é um toque de mágica aí. Então, eu queria que você falasse sobre a importância da gente não deixar de fazer isso, né? Não deixar de ir para a academia nessa época. Mas também a gente tem que tomar cuidado, que a gente vê que vai um pessoal para a academia já com roupa de academia. E pode pegar um resfriado, né? Ficar doente também. Mas é importante manter esse hábito, né, Neida? Não pode parar nessa época.
12: Sabe que é interessante, Fábio? Você trouxe uma coisa verdade. Parece que nesse período as pessoas fogem da academia, elas querem ficar enclausuradas. Por isso que eu falo de algo que é muito importante. Quando a gente pensa em mudança de hábito, a gente tem que pensar que é para sempre. Não é só no verão, no inverno, no outono. Quando tá verão, eu vou lá, coloco um shorts e vou andar. Quando é inverno, eu fico... Não, o corpo, ele precisa estar em movimento. Então, uma coisa, por exemplo, que eu ensino aos meus pacientes, e eu mesma faço, que eu faço acompanhamento muito individualizado com os meus pacientes. Eles têm o meu WhatsApp, meu telefone, então muitos mandam áudio e eu respondo em áudio. Então, quando eu vejo, por exemplo, que tem 4, 5 pacientes que me mandaram áudios e eu vou responder em áudio, eu já penso, ali vai meia hora. Então, ao invés de ficar sentada em casa, né, trabalhando de casa, respondendo os áudios com o pé para cima no sofá, o que eu faço? Eu coloco um tênis, uma blusa se está frio, e fico andando respondendo. Os meus vizinhos até já sabem que eles vêm ali andando e respondendo os áudios. As minhas pacientes também, se elas estiverem aqui ouvindo, elas sabem que eu faço isso. Elas estão até com a voz mais ofegante, que estou andando mais rápido, né? Então, o que a gente precisa é criar um hábito de se mexer. Estilo de vida ativo, porque o hábito protege. E eu reparo, por exemplo, que os meus vizinhos, que eles andam no verão, de verdade, todos os dias, no inverno eles também andam. Eles estão ali mais com blusa, estão com casaco, mas estão andando. E uma coisa que protege muito é a gente proteger o horário, deixar aquele horário sagrado. Eu sempre falo para os meus pacientes, o seu nome tem que estar na sua agenda. Então, você coloca aquele horário como o seu. Por exemplo, 8 da manhã. Então, faça chuva, faça sol, você vai naquele horário. Pega um guarda-chuva, põe uma blusa e vai. Porque o hábito protege. E eu vejo essa dificuldade, por exemplo, comigo. Quando acontece alguma coisa que eu não consigo ir naquele horário, eu tenho que fazer um esforço muito grande para conseguir fazer a caminhada ou exercício em algum outro momento do meu dia. Então, o horário protege, o nome da agenda na agenda protege. E também uma coisa que ajuda nesses dias frios, estava até falando com uma paciente minha que mora na Itália, né? Ela estava falando que ela estava com uma dificuldade de sair, né, para andar e tudo. Agora, uma amiga dela começou a chamá-la para andar. Então, ela já começou com esse poder da sinergia. Juntos somos mais fortes. Então, o fato de ir com alguém, ter um compromisso com alguém, funciona bem. Por isso que muitas pessoas acabam pagando até um personal trainer, né? Porque o personal trainer está esperando lá na academia, estou pagando, então tenho que ir, né? Mas a gente não precisa pagar um personal trainer se a gente não pode pagar um personal trainer. A gente tem que ter um compromisso com nós mesmos, com as pessoas que a gente ama, que precisam da gente bem com saúde. Porque o exercício não é só a questão de você não ganhar peso ou emagrecer. O exercício vai ajudar a gente ter mais saúde, mais vitalidade, mais longevidade. E se a gente não faz isso pelos nossos queridos, nossos, né, filhos, primos, pai, mãe, se a gente tem eles vivos, irmãos, a gente vai fazer por quem, né? Então, se não for por nós, que seja pelo próximo. aquele que ama, que a gente que ama tanto, que precisa da gente, né? Então tem alguma coisa que a gente tem que fazer para a gente se motivar. E é isso que eu faço com meus pacientes também, porque não é só falar de dieta, né? É falar de estilo de vida, nome na agenda.
1: Exato.
2: Exatamente, é um esforço aí que vai levar para a vida toda, que conforme o tempo vai virar natural, você não vai sentir obrigação.
1: Vai começar a gostar, né, Luana?
2: É, vai começar a gostar.
1: Espero chegar nesse nível.
2: Demorou bastante, viu? Mas acordar 3:30 da manhã para ir para a academia, tranquilo, ainda gostar.
12: Demorou. Olha lá, a Luana já é um exemplo, né? E quando você começa a treinar e ir para a academia, você começa a liberar os hormônios da felicidade, que é a serotonina, endorfina, dopamina. Se você vai com algum amigo, vai com alguém, ainda tem a ocitocina, que é o hormônio do amor. Então, são os hormônios da felicidade. Então, o que acontece? Muitas pessoas acabam no inverno, nos dias frios, ah, eu tô aqui sem nada para fazer, vou lá comer alguma coisa. Abre a geladeira, vai comer alguma coisa. Por que não pegar um tênis e fazer uma caminhada? Não é? Chamar alguém para andar, tomar uma xícara de chá. A gente precisa mudar esses hábitos do inverno, que é o que trazem realmente muito prejuízo na nossa saúde.
2: Agora, Eneida, uma questão muito importante que a gente precisa se atentar são os desejos, as vontades de comer alguma coisa. Por exemplo, a gente, ai, tá frio, eu tô com vontade de comer chocolate, ai, tá muito frio, eu tô... Na verdade, pode investigar, porque pode ser sinais do nosso corpo. Eu estava pesquisando, estudando, na verdade, eu estava com uma vontade excessiva de doces, né? Depois eu comecei a pesquisar que pode ser devido a picos de insulina, cansaço, restrição calórica severas, mas tem outras questões. Você está com vontade, muita vontade de comer pães, massas, né? Pode ser falta de energia rápida, privação de sono, então carnes vermelhas, deficiência de ferro. Então, assim, essas vontades, esses desejos específicos, a gente precisa ficar atentos também, porque pode ser realmente esporádico, uma vontade, né, porque faz tempo que você não come, mas pode ser o seu corpo falando que está faltando algo.
12: Sim, sim. Por isso que um ponto muito importante que você está destacando é a questão desse equilíbrio nutricional. Por quê? A privação, ela leva à compulsão, que é um dos pontos que você destacou. Então, eu amo doce, eu amo chocolate, mas eu estou de dieta, então não vou comer chocolate. Então você fica ali sem comer chocolate, sem comer chocolate, sem comer chocolate. A primeira oportunidade é que você está mais frágil, às vezes, né, brigou com alguém, tá ali, brigou com o chefe, tá ali meio sem ter o que fazer, tá. Alguém oferece uma caixa de um bombonzinho, você come a caixa de bombom inteira. Então, é muito melhor a gente aprender o jeito certo de comer o alimento, fazer as pazes com os alimentos, colocar aquele alimento que a gente gosta do jeito certo, na hora certa. Por quê? Uma coisa, olha a diferença. Uma coisa, até falei no podcast dessa semana do Mais Saúde, né? Sobre os diminutivos, né? Uma coisa é a gente ficar ali em casa, e vai lá, come uma bolachinha inofensiva, depois come uma torradinha, o diminutivo, né? Depois come ali um brigadeirinho, depois vai comer um pedacinho de bolo e vai. Quando a gente vai ver, comeu muito mais energia do que você realmente gasta. Isso que vai levando o dia a dia ao ganho de peso, né? Agora, um comportamento saudável com a comida é, por exemplo, eu estou com vontade de comer um chocolate. Então, eu vou fazer uma escolha consciente. A escolha certa do chocolate não é qualquer chocolate, é o chocolate que vai agregar mais nutrientes no meu corpo, que tenha mais cacau. Eu vou sentar, vou comer devagar, prestando atenção, com atenção plena. Não vou comer de maneira mecânica, na frente da televisão, comendo sem ver o chocolate, né? Então, não é só o que a gente come, é a forma com que a gente come. E tem, pensando no que você falou, Luana, sobre assim, esses desejos que são indicativos que algo pode estar acontecendo, um ponto muito importante é a saúde do intestino. Porque às vezes o intestino, ele está num desequilíbrio. Então a gente tem muito mais bactérias ruins aí, né? As patogênicas, essas que vão desequilibrar realmente a nossa microbiota intestinal do que as bactérias boas, lactobacilos, probióticos. E essas bactérias, elas adoram o quê? Açúcar. Carboidratos refinados. Então, é um indício de que tem um desequilíbrio na microbiota intestinal. Então, por exemplo, mulheres que têm candidíase de repetição, né? Inflamação do trato urinário, normalmente elas têm muito mais vontade de comer doce. Então, o que a gente tem que fazer? Tratar a causa raiz. O que, que está fazendo com que tenha essa vontade de comer muito doce? Agora, se a gente tem um equilíbrio nutricional, uma boa oferta de vitaminas, de minerais, proteínas, boas gorduras, bons carboidratos, compostos bioativos, fibras, daí, se a gente tiver vontade de comer um docinho, vai ser algo mais normal, não vai ser aquela coisa assim muito, né? Preciso comer uma, parar na padaria e comprar um, né? Não vou nem falar nomes de doces aqui, porque senão fica no nosso subconsciente, né? Então, tem que tomar cuidado com isso também, que às vezes ouve a coisa na rádio, depois quando vê à tarde, meu Deus, eu comendo exatamente o que a Nutri falou, né? Então, pessoal, a gente tem que tomar muito cuidado, não é só com o que a gente come, o quanto que a gente come, mas é o porquê que eu estou comendo aquilo, né? Porque tudo é permitido pra gente, mas tem coisas que não convém. Verdade. Então, por isso que eu fico muito feliz quando eu vejo no consultório, nos meus atendimentos online, as minhas pacientes emagrecendo, comendo de tudo, aprendendo o jeito certo de comer. Um docinho, um pãozinho.
1: É a próxima questão, jeito certo de comer. A próxima questão, que inclusive foi uma pergunta da Judélia Cardoso, de Pirassununga, no interior de São Paulo, que ela falou o seguinte, que ela aprendeu mudando a forma de comer no prato. Ela falou que tem uma sequência aí que ela aprendeu e quer saber se é isso mesmo. Então, a sequência seria salada colorida, legumes, proteínas, verduras, carboidratos e depois aí a sobremesa. E aí a gente entra numa polêmica, né? Porque tem gente que fala o contrário, que o certo é você comer primeiro e depois a salada. E aí, Eneida, existe um jeito certo aí de comer? Como é que funciona isso?
12: A ordem dos alimentos.
1: A ordem depende dos alimentos.
12: Depende do que a gente busca, né? Por quê? Por isso que eu falo que tem que ser individualizado. Porque uma pessoa, por exemplo, que ela precisa ganhar peso, se ela comer muita verdura antes, a verdura ela confere saciedade. Então, se uma pessoa que ela precisa ganhar peso, ela ficar comendo muita verdura, ela pode, de repente, quando chegar a hora da proteína, ela vai comer menos proteína. Então, às vezes, é interessante comer tudo junto, no caso, a pessoa que precisa ganhar massa muscular, ganhar peso, né? Agora, uma pessoa, sim, que precisa emagrecer, ela tem ali uma luta com a balança, ela precisa eliminar alguns quilinhos, o ideal é a gente começar com fibras, porque a fibra vai conferir saciedade. A proteína também, ela ajuda muito com saciedade, né? Agora, você coloca ali no prato, né? Que não pode ficar aquela coisa muito robotizada, né? Então, come a verdura, depois vai comer ali a carne, depois quando vai ver, vai comer um arroz, aí vai estar frio, né? Então, né, a gente tem um pouquinho de cuidado. Tem isso na cabeça, sim, de repente pode comer um pouquinho mais de proteína antes, as verduras e legumes, mas o que eu fico com um pouquinho de receio é de não ficar aquela coisa muito de terrorismo nutricional, né? Não precisa ser desse jeito, né? Mas sim, verduras antes, confere saciedade, proteína também. Mas não precisa ser necessariamente antes da proteína, né? Ela estando ali na refeição. Aliás, pensando no assunto que é da nossa entrevista, que é como a gente consegue emagrecer, inclusive, né? Nos dias mais frios, é colocando também a proteína em todas as refeições. E fibras também, verduras e legumes, que é o que vai conferir a saciedade.
2: Agora, Eneida, existe algum grupo de pessoas que precisa ter mais atenção com a alimentação durante o inverno?
12: É todos, mas assim, as crianças, idosos, pessoas que têm doenças crônicas, né, não transmissíveis, né, por exemplo, quem tem assim, uma diabetes, doenças cardíacas, né, teria que tomar um pouquinho mais de cuidado, porque às vezes no inverno acaba comendo um pouco a mais, e daí não é só questão de ganhar peso. A gente pode descompensar Muitas vezes ali uma glicemia pode desencadear alguma questão clínica um pouco mais importante, uma pressão arterial mais alta. Então, o estilo de vida saudável, ele protege. Então, a gente precisa viver o estilo de vida, que é a prova de estações, a prova de tudo, né? Se eu estou viajando, eu levo um tênis, faço uma caminhada, se está frio, eu coloco um casaco e ando, né? E a alimentação saudável, a gente tem que sempre estar fazendo, porque o corpo não para, né? Ele está sempre ali produzindo hormônios, renovando células, e tem as funções orgânicas, sangue, né? Correndo pelas nossas artérias, veias e coração batendo. Então, se a gente tem uma situação clínica, a gente tem que ter muito mais atenção, mas quem não tem nenhuma situação clínica não quer ter também. Então, todo mundo.
1: Eneida, para a gente encerrar rapidamente a questão da sopa, que é muito polêmica também essa questão da sopa. A sopa é saudável? Porque o povo se entope de sopa nessa época, né? Sopa com pãozinho. E aí, pode ou não pode comer sopa? E na sequência, já deixa aí os seus contatos também.
12: Fábio, você falou da sopa com pãozinho, né? Então, o problema da sopa, a sopa é maravilhosa, maravilhosa. Ela realmente aquece, assim como o chás também, né? Então, a gente pode usar como um grande aliado nesses dias mais frios, sim. O que a gente tem que tomar cuidado com sopa é não ficar com excesso de carboidrato. Sabe aquela sopa que vai macarrão, junto com a batata, junto com a mandioca, junto com cenoura, junto com mandioquinha? Daí tem o quê? Uma folha de couve ali. Mas o que a gente precisa é colocar mais legumes nessa sopa e menos carboidratos e proteína também. Então colocar um franguinho, colocar uma carne, colocar um ovo picadinho em cima da sopa. Colocar, eu sempre gosto de falar para meus pacientes, cortar a verdura picadinha e deixar no fundo da cumbuca, ou do prato de sopa. E daí jogar um caldo quente em cima. Por quê? Vai aumentar a fibra e também a fibra não vai estar tão molenga assim, né? Tão mole, né? Então a gente vai conseguir até mastigar um pouquinho e vai dar um pouquinho mais de saciedade. Uma coisa importante também é não fazer sopas só creme. Fazer sopas que tenham mais pedacinho, não deixar tudo muito mole também. Por quê? A mastigação também ajuda na saciedade. E o que a gente pode fazer nas sopas também é colocar um pouquinho de sementes em cima. Semente de gergelim, uma granolinha salgada, uma semente de abóbora, né? Não precisa ser só queijos, creme de leite, né? O problema é o que a gente coloca nessa sopa. Então, a gente precisa ter essa sabedoria nutricional para compor bem as sopinhas. E pãozinho, né? Para quem não quer perder peso, pode até colocar um pãozinho. Agora, quem quer emagrecer no inverno, é melhor não ficar colocando pãozinho. Ainda mais se já tem alguma fonte de carboidrato dentro da sopa.
1: E as suas redes sociais?
12: Então, para quem quiser emagrecer nesse inverno, olha só, a Nutri, eu mesma estou essa semana passando meu estilo de vida, o que eu estou fazendo de exercício, alimentação, que eu estou comendo, e eu já eliminei nessa semana 800 gramas. Eu estou ensinando as minhas pacientes, alunas, e você também me segue nas redes sociais para você acompanhar. Tá acabando, que é uma semana, né? Já eliminei 800 gramas e eu queria eliminar 1 quilo, então estou chegando lá. 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
1: Maravilha, hoje falamos então sobre aprenda a manter o peso ou até emagrecer nos dias frios e conversamos com ela, Eneida Ramos, a nutricionista mais famosa do Brasil. Até a próxima entrevista, Eneida.
12: Obrigada pelo carinho, até mais, tchau, tchau.
2: Tchau, tchau. Tchau, tchau. E o Fico por Dentro vai ficando por aqui. Estamos no ar de segunda a sexta-feira, das 8 às 9 horas da manhã. Curta e compartilhe bastante.
1: Um forte abraço. Eu vou embora, mas amanhã eu volto, viu, gente? Amanhã eu volto a partir das 4. E você não vai trabalhar, né? A partir das 4 da madrugada, você segue agora com a Renata até as 2. Tchau, gente. Bom fim de semana. Até amanhã. Tchau, tchau.
2: Tchau, tchau.
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17: Excelente dia pra vocês. Sextou, né, turma? E coisa boa, sexta-feira. E aí, animados? O que, que vocês têm hoje programado? Muito trabalho, muita entrega. É a última sexta-feira de maio. Então que a gente aproveite bastante juntos essa sexta, esse sábado, esse domingo. E segundona partiu junho. Carinha de meio de ano, né? Ainda não é mês 6, mas já tem carinha de meio de ano. Queridos, ótimo dia para vocês. O nosso estudo também segue a todo vapor. A gente continua estudando a carta de Judas. Então desejo bom dia, bom trabalho. Bom final de semana desde já, que a gente aproveite esse tempo juntos.

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o ser humano em um ser ativo e não passivo, do paciente em um agente, do parasita social num ser solidário, do consumidor religioso ser transformado num canal de bênção e de cura para outros, é o desafio colocado à nossa frente. A solução para as mazelas sociais que vivemos em nosso país não será conquistada por uma igreja que exige o melhor só para si, que reivindica o direito de ser cabeça e não cauda, que busca sua prosperidade em detrimento da miséria dos outros. Será que glorificamos a Deus sem nos importar com a cura para os dramas e injustiças que afligem o povo brasileiro? Querido amigo, a solução para essas situações está na igreja que se dispõe a sair e ser uma bênção para o país. A solução para essas situações está numa igreja que se curva diante de Deus e aceita humilde a tarefa de lavar os pés uns dos outros. Uma igreja que trabalha para o bem da sociedade, que lute pelos direitos do próximo, cujos membros procurem ser os melhores pais, os melhores filhos, os melhores maridos, os melhores patrões, os melhores empregados, certamente uma igreja assim glorificará em termos práticos a Deus e mostrará ao mundo a realidade do seu reino. Quando o Senhor escolheu Abraão e o enviou para ser uma bênção, ele sabia que ao ser bênção para os outros, encontraria a bênção que ele mesmo buscava, isto é, a felicidade. Lembrando que a felicidade do ser humano é glorificar a Deus. Abraão foi um homem muito abençoado, foi próspero porque viveu para os outros e não para si mesmo. A felicidade que busco está na minha capacidade de fazer com que as pessoas que convivem comigo experimentem a felicidade. O chamado cristão é sempre em três direções: glorificar a Deus, edificar os irmãos e proclamar na prática o evangelho integral para um mundo perdido. Quando contemplamos os altos edifícios que se erguem, ficamos até impressionados. Garante-se que esses edifícios são a prova de fogo e foram construídos para glorificar os seus proprietários e construtores. Aqueles que são donos dessas construções não perguntaram a si mesmos: como podemos glorificar melhor a Deus? O Senhor não fazia parte das suas cogitações. Essas pessoas constroem grandiosos edifícios, mas são loucos. À vista do Criador do Universo, são loucos. Seus planos e projetos são passageiros. Eles não se empenham de coração e mente em glorificar a Deus. Perderam de vista isso que deve constituir o primeiro dever do ser humano, isso é, glorificar a Deus. Foi Ana, a mãe de Samuel, que em sua oração disse: não multipliqueis palavras de orgulho, nem saiam coisas arrogantes da vossa boca, porque o Senhor é o Deus da sabedoria e pesa todos os feitos na balança. 1 Samuel 2:3. Infelizmente, essas pessoas não atentaram para essas palavras, pois enquanto se erguiam essas grandes construções, os proprietários se regozijavam com um ambicioso orgulho de que tivessem dinheiro para empregar na satisfação do próprio ego. Provocando inveja, eles queriam aparecer mais do que outros. Os que têm nas mãos as rédeas do governo não têm condições de resolver o problema da corrupção moral, da pobreza, da miséria, do crime crescente. Estão lutando em vão para colocar as operações comerciais sobre uma base mais segura. Se os homens dessem mais atenção aos ensinamentos da palavra de Deus, achariam uma solução para os problemas que os desconcertam. Por isso, a pergunta é: o que estou fazendo agora com meu tempo, com os meus talentos, com meu dinheiro? Isso glorifica a Deus? O meu procedimento expressa louvores a Deus? A minha vida promove a glória de Deus? O nosso procedimento precisa promover
a glória de Deus.

0: Deus. Foi Paulo quem disse: portanto, quer comais, quer bebais ou façais qualquer outra coisa, fazei tudo para a glória de Deus. 1 Coríntios 10, 31. Querido amigo, nossa maneira de viver precisa ser uma constante adoração a Deus. Precisa glorificar a Deus continuamente. Quando Deus criou a você e a mim, Ele tinha um propósito em mente: que fôssemos o louvor da sua glória. Veja isso lá em Efésios capítulo 1, do versículo 3 até o versículo 13. Não encontraremos felicidade em hipótese alguma, a não ser que tenhamos esse alvo. A minha vida precisa promover a glória de Deus. Só seremos felizes se passarmos a viver nessa dimensão de vida: adorar a Deus, glorificar a Deus. Só assim seremos plenamente felizes, seremos plenamente realizados. E exatamente por isso, podemos refletir sobre esses dois versos, dando-lhes o seguinte título: glória a Deus. Exatamente, essa pequena expressão, glória a Deus, com base então em Judas 24 e 25. Precisamos, querido amigo, diariamente olhar para o nosso procedimento e nos certificar de que a nossa maneira de viver tem a aprovação divina. Nosso modo de vida recebe a aprovação de Deus através da sua palavra? Ou será que estamos desagradando o Senhor? Tudo quanto fizerdes, fazei-o de todo o coração, como para o Senhor, e não para os homens, conforme disse Paulo em Colossenses 3:23. Precisamos proceder com a consciência de que estamos fazendo tudo não para os homens, mas para Deus. E aí novamente perguntamos: Deus aprova o que está vendo em minha vida? Será que estamos prontos para romper agora mesmo com o que não tem agradado ao propósito divino? Sugiro que você, logo depois do programa, dedique um tempo para analisar a sua vida. Se for necessário, se for preciso ser maltratado por optar pelas coisas de Deus, eu lhe encorajo: prefira sofrer, mas não fique com nada que interfira na recompensa que Deus preparou para você. Além de estragar o plano maravilhoso de Deus que Ele tem para a sua vida, ficar com algo que Ele não aprova é colocar em risco compromisso com o tesouro que Ele tem preparado para nós na eternidade. Por isso, todo cristão, deve em todas as coisas glorificar a Deus. Esse é o princípio que encontramos nesses dois versos. É o desafio que esses dois versos nos fazem. Judas 24 e 25. Todo cristão deve em todas as coisas glorificar a Deus. E nesse texto encontramos três razões para glorificarmos a Deus. A primeira razão para glorificarmos a Deus tem por base quem Ele é. Deus é poderoso, isto é, Ele é incomparável, o que quer dizer que não há ninguém como Ele em obras ou ser. Deus é inigualável e perfeito. Deus é onipotente, o que significa que Ele é todo poderoso. Só Deus pode fazer qualquer coisa que lhe agrada sem consultar ninguém. Mas as suas ações serão sempre de acordo com seu caráter, que é irretocável. Ainda nessa razão, para glorificarmos a Deus por quem Ele é, além dele ser poderoso, Ele é o único Deus. Embora a Trindade seja uma realidade que não podemos entender e explicar, o nosso Deus é um, o que significa não apenas que não haja outro, mas também que Ele é o único ser capaz de conhecer as mais profundas necessidades e anseios do nosso coração. Ele também é Salvador. Deus é gracioso, e isso inclui sua bondade, benevolência, misericórdia e amor, que são palavras que apenas de longe descrevem a salvação que Ele nos dá. Se não fosse pela graça de Deus, teríamos a impressão de que todos os seus outros atributos nos excluiriam diante dEle. Felizmente, não é esse o caso, pois Deus deseja conhecer a cada um de nós pessoalmente. A pergunta que eu faço para você, com todo carinho, é se você tem Jesus como seu Salvador pessoal. Essa é a primeira razão para glorificarmos a Deus. Por quê? Porque Ele é o único Deus. A segunda razão para glorificarmos a Deus tem por base o que Ele faz. Veja bem, não é o que Ele é mais, mas agora é o que Ele faz. Ele nos guarda de tropeços. Ele nos apresenta com exultação. E, enfim, Ele nos apresenta imaculados. Vamos trabalhar em cada uma dessas expressões. Ele nos guarda de tropeços, por quê? Porque Ele tem o poder de nos garantir a segurança que todos nós precisamos. Muitos pensam, Deus é grande demais para se preocupar comigo. Ah, Ele é muito ocupado para perder tempo com um pobre pecador como eu. Ou então, pensam assim, ah, Deus já se cansou de mim. Ele tem até razão, porque eu sou tão pecador, Ele se cansou. Querido amigo, exatamente isso que Satanás quer que você pense. Sentir-se só e desprezado é o caminho mais curto para se magoar com Deus, abrir a guarda e tropeçar nas tentações. Mas Judas fala que Ele nos guarda de tropeços. Tenha certeza, então, de que Deus o ama e que está super atento a cada detalhe da sua vida. Quando você duvidar disso, leia o Salmo 139. E tantas outras passagens que nos inspiram confiança, porque Deus está pronto a nos preservar, a nos fazer andar com segurança. Como nós dissemos também, Ele nos apresenta com exultação. Isso é o que Ele faz. Querido amigo, quando estudamos a Bíblia, nossos corações não serão atraídos à adoração se alguém que está ministrando simplesmente dissecar e analisar a honra e a glória de Deus. Mas se ele não exultar, se ele não vibrar diante delas, nós ficaremos apenas com uma pequena lição. Nossos corações anseiam por vibrar com Deus. Alguns de nós nem mesmo sabemos que é isso que sentimos falta. Deus existe para ser adorado, para ser admirado, para ser estimado, para ser desejado, para ser louvado. Por isso a palavra de Deus foi escrita principalmente para produzir adoração. E isso significa que, se você usa a palavra de Deus, manuseando-a como uma receita de prato quente ou um manual de reparos, ela está sendo maltratada. Ela perde o seu significado para você. A verdade de Deus implora por ser manuseado com exultação, com alegria, com vibração. E os nossos corações anseiam por isso e precisam disso. Alguma coisa em nós começa a morrer quando as realidades preciosas e infinitamente valiosas são tratadas sem sentimento e sem palavras de assombro e exultação. Querido amigo, temos um Deus que merece ser exaltado e diante dele não podemos ficar indiferentes. Nós exultamos pela possibilidade de o conhecer, de chamá-lo de papai, de tê-lo morando em nós. Por isso, então, podemos agradecer a Deus, adorá-lo por aquilo que ele faz. Ele nos apresenta com exultação diante dele. E, em terceiro lugar, ele nos apresenta também imaculados diante da sua glória. Sabe o que quer dizer isso? Que Deus é santo. Isso significa que ele está separando você de toda a poluição moral que é hostil a você no seu relacionamento com Deus. Deus vê todo o mal, e o mal o deixa irado. O fogo é usualmente mencionado nas Escrituras, junto com a santidade. Refere-se a Deus como um fogo que consome. Os homens santificam a Deus quando o honram, quando o reverenciam como o único Deus. Quando alguém desobedece os seus mandamentos, desonra a Deus e profana o seu nome. Paulo, então, escrevendo aos Tessalonicenses, fez essa oração: que o mesmo Deus da paz vos santifique em tudo, e o vosso espírito, alma e corpo sejam conservados íntegros e irrepreensíveis na vinda do nosso Senhor Jesus Cristo. Fiel é o que vos chama, o qual também o fará. 1 Tessalonicenses 5, 23 e 24. Querido amigo, o próprio Deus que nos fez agradáveis a si é quem santifica o crente completamente. Você é crente? Então saiba que Deus está trabalhando em você para apresentá-lo puro, santo diante dele. A santificação do crente é uma obra exclusiva de Deus, à parte de qualquer participação humana. A nossa participação é simplesmente permitir que ele trabalhe em nossas vidas. Eu tenho que dar liberdade para que ele possa agir na minha vida. E como é que eu faço isso? Quanto mais eu diminuo do meu eu, mais o Espírito Santo tem possibilidades de me encher e trabalhar na minha vida, fazendo-me mais semelhante ao Senhor Jesus Cristo. É Deus quem exclusivamente santifica o crente. Isso porque Deus é que fez o chamado à nossa salvação. É Deus quem fez e faz o chamado por meio do Evangelho, e é Ele quem nos santifica. Deus é quem nos faz imaculados, sem máculas, limpos, para que assim possamos nos apresentar diante dele corretamente. Você tem percebido essa ação santificadora, purificadora de Deus no seu dia a dia, na sua vida? Coloque-se diante de Deus, permita que ele vasculhe o seu interior, para que você então possa se apresentar diante dele, imaculado, e possa assim ter comunhão com ele, que é um Deus santo. A terceira razão para glorificarmos a Deus tem por base o que ele merece. Interessante o que Judas menciona. Tudo o que devemos a Deus deve ser dado e deve ser feito através de Jesus Cristo. Ele, Deus, merece majestade. Ele, Deus, merece o império. Ele, Deus, merece a soberania. Ele merece majestade porque o nosso Deus é majestade e merece todas as honras e glórias. Ele criou todas as coisas e tudo lhe pertence. Em 1 Crônicas 16, 27, lemos uma linda exaltação a Deus. Glória e majestade estão diante dele. Outra declaração da majestade divina está em 1 Crônicas 29, 11. E também em Jó 37, 22, nós ouvimos essa declaração. Deus está cercado de tremenda majestade. E ainda em Jó 40, 10, temos um hino de louvor afirmando que Deus veste-se de majestade e de glória. Nos dias de hoje, muitos homens e muitas mulheres se colocam como majestades, mas de si próprios só exalam poderio, arrogância, orgulho, vaidade, egoísmo. Não tem nada de bom para exibir diante da humanidade. São apenas majestades criadas por eles mesmos. Majestades que não têm nada de majestoso, nada de puro, nada de bom. São majestades temporárias de reinado com tempo certo e curto, tempo limitado. O seu poder é a arrogância e a petulância. Daqui a pouco morrem e desaparecem. Mas nosso Deus não. Nosso Deus foi majestade, é majestade e para sempre será majestoso. Por isso ele merece também império. Império significa poder, domínio. E sem dúvida, Deus quer que nos deixemos controlar, dominar por ele. Ele quer que na prática demonstremos que confiamos nele e em sua direção para as nossas vidas. De fato, Deus tem sido o Senhor da sua vida? E por isso, querido amigo, em terceiro lugar, Deus merece soberania. Não há poder sem Deus ser soberano. Ele está no controle. Ele é a personagem principal no céu. Ele é o soberano absoluto que criou e domina o universo. Ele merece adoração e obediência absoluta de todas as suas criaturas. E isso envolve a você e a mim. Ele é o Deus Santo e Todo-Poderoso. Da presença dele saem trovões, vozes, relâmpagos e uma luz resplandecente que reflete a sua glória. Que privilégio Deus tem nos dado de chamá-lo de Pai. Ele é o Deus soberano. Que privilégio sermos seus filhos. Querido amigo, algumas conclusões práticas para terminarmos esse estudo e concluirmos o livro de Judas. De que maneira você tem levado a sua vida? O seu alvo é glorificar a Deus? Espero que sim. Glorifique a Deus no seu pensar, no seu agir, no seu reagir. Que o Senhor te abençoe e que você seja alguém que sirva continuamente para a glória de Deus. Um abraço e até o próximo programa com a introdução a Malaquias. Deus te abençoe.
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1: Que privilégio terminarmos mais um estudo juntos. A vinheta do Através da Bíblia diz: leitura de Gênesis a Apocalipse, estudo de ponta a ponta da Bíblia, é isso que temos feito ao longo de 5 anos. Não importa se você é novo aqui na rádio, tá chegando agora, começou o estudo pelo final, não tem problema. Saiba que se você está estudando Judas hoje nesse fechamento, se você começar agora, em 5 anos, você vai passar pela Bíblia todinha, pois intercalaremos Antigo e Novo Testamento. A partir de segunda tem o estudo de Malaquias. Se você é nosso ouvinte, perdeu algum capítulo desse estudo, vai lá no site rtmbrasil.org.br e se aprofunde. Essa carta foi maravilhosa. O tempo todo fomos exortados, né? Para que não tenhamos divisões, para que a gente se edifique na santíssima fé, orando no Espírito Santo, mantendo-se no amor de Deus, enquanto esperam que a misericórdia do nosso Senhor Jesus Cristo os leve para a vida eterna, tendo compaixão dos que duvidam. E aquele que é poderoso para nos impedir de cair e para nos apresentar diante da sua glória sem mácula e com grande alegria, o único Deus, o nosso Salvador, sejam glória, majestade, poder, autoridade, mediante Jesus Cristo, nosso Senhor, antes de todos os tempos, agora e para todo sempre. E o Itamir muitas vezes disse no estudo de hoje para deixar que ele cresça e a gente diminua. Então, façamos dessa música a nossa oração.

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0: Voltamos! Depois de termos ouvido essa música, que é como uma oração pra gente depois do estudo de hoje. E você que tava aí ouvindo, ó, faz o seguinte: não apenas ouça, não apenas anote, o que já é muito bom. Agora, sabe a combinação perfeita? Ouvir, registrar, depois voltar pra cá e contar pra gente do estudo de hoje. Aí um fala algo que mais falou ao coração, o outro lembra de outra parte, o outro ressalta algum ponto, e assim todos nós fixamos e avançamos. A Bebel tá aqui com a gente em Valparaíso, Goiás. Dona Rosa, que saudade da senhora. A Dona Rita também tá com a gente. O Patrick, a Cris Feijó, Dona Salvina, a Josi, o Ivanilson, o seu Antônio Nunes. E aí eu pergunto, hoje tem novo ou nova ouvinte aqui acompanhando a rádio? Se tiver, por favor, passe aqui, deixe o nome, fale como conheceu o RTM, aonde é que você está ouvindo a gente. Então faça isso, vai ser uma alegria ter você aqui fazendo parte da família RTM.
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0: E agora vamos com nossa tradição, abrir aqui os recados em áudio com a nossa querida Marília.
8: Bom dia, Renatinha, bom dia, Charlotte, bom dia, ouvinte da RTM Brasil, bom dia, Berenice, bom dia, Neidma. Hoje quero pedir a música Salmo 108. Olha, Vasília, o galo saudando vocês. Salmo 108 é o título. Na voz, eu acho, não sei se na versão, Guilherme Kerr e Vavá Rodrigues. Abraço, Vavá, para toda a tua família. Estou aqui em Manaus. Bom dia, Marília.
0: Linda Marília! Salmo 108, com Guilherme Quero.

0: nossa querida e amada Marília. E o Wilton Oliveira disse, qual foi o salmo citado? Foi o 108. Um beijo, querido Wilton. Muito obrigada pelo teu recado, viu? Dona Salvina está acompanhando a gente em Goiás. Tudo bom com a senhora? Beijo, bom dia. E estendo esse beijo para toda a turma aí no Centro-Oeste brasileiro. Dona Rita de Paraguaçu, Minas Gerais, também está conosco.
1: Bom dia, Renata. Bom dia a todos os ouvintes. Bom dia a todos do grupo de ouvintes. Que privilégio poder ouvir esse estudo maravilhoso. Eu sigo a rádio já há 4 anos, desde a pandemia. E quanto tenho aprendido com esse estudo, com essa rádio, com essas mensagens lindas, né, que tocam o nosso coração e nos ensinam. Como eu cresci espiritualmente ouvindo essa rádio. Sou grata a Deus pela vida de cada um de vocês. E essa rádio RTM, ela é assim, é como se fosse um banquete que a gente saboreia todos os dias de manhã, né? Ao longo do dia. Glória a Deus por tudo isso. Beijão, um abraço a todos.
0: Que linda, Dona Rita. Amei o que a senhora falou, que a rádio é como um banquete que a gente saboreia todos os dias. E sabe por quê? Porque é repleta da palavra de Deus, nos estudos, nas canções. Então, como é doce, mais doce que o mel, as palavras de Deus pra gente. Então, é um verdadeiro banquete mesmo. E depois de ouvirmos uma música calminha, pedido da Marília, a gente vai de rock and roll com Banda Resgate. Essa é das antigas, hein? A Hora do Brasil. Boa sexta pra vocês.

0: Brasil, com Banda Resgate, também pra minha querida Marília, Edu Chaclian já tá aqui, Juvenal e Laurinha, beijo no coração de vocês, bom dia Reinaldo, ele disse, tô na correria, aquela danada correria, eu sei como é, que correria, parece que a vida é uma eterna correria, né, mas tem aqueles momentos de sossego, de paz, de café demorado, de tempo de oração, que faz com que a nossa vida ganha um respiro e a gente tem esse tempo tranquilo com o Senhor. Mas mesmo em meio à correria, ele tá com a gente, né? E traz umas pausas pra gente, como essa daqui, do Janus, com a mensagem de hoje. Última sexta de maio.
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2: Olha, tem um lembrete pra você. Você pode conhecer os melhores mapas da vida e ainda se perder. Pode enxergar fartura, cidades fortes, portas abertas e mesmo assim caminhar para o vazio. Nem toda terra verde produz descanso. Nem todo deserto significa abandono. Ló olhou para a campina fértil. Abraão ficou com um terreno difícil. Um escolheu pelo que os olhos desejavam. O outro permaneceu sustentado pela promessa divina. É uma provocação necessária. Você decide pela aparência ou pela direção de Deus Pai? Existe uma geografia da alma. Há pessoas cercadas de conforto e consumidas por medo. Há outras atravessando desertos, mas sustentadas pela esperança. Você precisa discernir onde está vivendo. Na geografia da confiança ou na geografia da ansiedade? Abraão não era ingênuo. Conhecia os riscos, mas sua segurança não estava na fertilidade do solo. Sua confiança estava em Deus. Ló escolheu pensando na vantagem imediata. Abraão permaneceu pensando na fidelidade eterna. Essa diferença muda destinos. Ao olhar para sua própria história, pensando que escolheu errado, está sobrando medo, desgaste e insegurança. Então, examine como é que você decide. Quem governa suas escolhas? A pressa? A aparência? A conveniência ou a comunhão verdadeira com Cristo Jesus? Muita gente chama de destino aquilo que nasceu de decisões sem temor de Deus. Muita gente deseja bênção, mas não deseja depender do Senhor. Muita gente quer campinas férteis sem perceber a corrupção da vizinhança espiritual. Abraão perdeu a melhor aparência da terra, mas não perdeu a presença de Deus. E aqui está a verdade central dessa história. Quem anda guiado por Deus nunca vive apenas pela geografia visível. A verdadeira segurança não está no terreno escolhido, mas em quem lhe conduz pelo caminho. Você quer uma cópia escrita dessa mensagem? Então, acesse o site ruajanus.com.br. Eu vou soletrar. ruajanus.com.br. Até já.
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0: Obrigada, Janus, pela mensagem de hoje. E obrigada a todos que também mandaram mensagem pra gente, seja mensagem escrita, seja foto, seja áudio.
3: Bom dia, mana Renata Burjato, bom dia, irmãos ouvintes. Realmente, o estudo de hoje, para mim, foi muito impactante. Nosso amado pastor Itamir Neves é o nosso personal training espiritual pelas manhãs. Né? E isso é uma bênção. Saber que quem busca a nossa santificação é Deus. A gente apenas precisa permitir, né? E nada depende de nós. Porque essa ação sempre é incondicional dele, pelo amor dele. Eu fico muito feliz disso. E desafiado a permitir sempre que ele me santifique. Um beijo no coração, fiquem na paz. Edu Chaclian de Floripa.
0: Muito obrigada, Edu. Adorei aí a analogia do personal training. Sim, o Itamir nos ajuda, né? E é tão bonito pensar que Deus está totalmente envolvido no nosso processo de santificação com sua graça e amor. Quem não assistiu a live dessa segunda-feira do Deus na Vida falou sobre isso, sobre o Espírito de Vida que agora vem atuando naqueles que aceitaram a Cristo. E ele desempenha esse papel, né? Sempre cooperando para o nosso bem. Edu, obrigada por nos lembrar disso. Obrigada por falar do estudo. E a gente vai agradecer a Deus com a música que o Alexandre de Paraúna, Goiás, pediu. Ele falou: Renatinha, bom dia. Tô em Paraúna, Goiás, e eu queria ouvir a música do Ademar de Campos. Eu queria dedicar a todos. Então, pra vocês.

0: Reinaldo, ao Marcos em Sertãozinho, ao querido Reinaldo, ao Josias com a gente, ao seu Marco Antônio, a Cris Feijola no Rio e todos na escuta. Depois do intervalo eu volto com mais áudios, tem pedido musical, tem programa Questões sobre a Vida, então venham com a gente em tudo isso.
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0: Muitíssimo bom dia, 10 horas da manhã, voltamos com vocês, queridos. Bebel, ela disse: hoje finalizamos o livro de Judas e hoje eu queria ouvir uma canção com o Sérgio Lopes, hein? Vou colocar daqui a pouquinho. Patrícia também tá com a gente, Cris Feijó também conosco, mandou aqui lindas flores. Dona Rosa, bom dia pra senhora. Bom dia, Rosângela, e ela pediu a música da Júlia Vitória. Assim que der também vou colocar, hein? O Marcos tá em Sertãozinho, a Dona Lídia está com a gente aqui em Sampa. E vocês, ouvintes novos também, não esqueçam de quando participarem, fala assim: meu nome é e minha região, que aí a gente já sabe e já pode conhecer um pouquinho de cada um de vocês, o que para nós é sempre um privilégio. Dona Rosa, bom dia!
5: Bom dia, minha querida menininha. O meu nome é Rosa Cury. Eu fiquei esses dias todos sem falar com você, mas não deixei de te ouvir. É que eu estava praticamente sem voz, com o resfriado que eu peguei por causa do inverno. Mas eu gostaria que você, depois, a hora que você puder, repete para mim, para eu ouvir novamente esse estudo que teve, que eu andei perdendo alguns capítulos, mas eu não consegui pegar. Eu vi que você falou rtv.org.br. Eu não sei se é só isso. Eu só gostaria que você repetisse para mim, para saber se eu estou certa ou errada, que eu preciso ouvir novamente, pelo menos esse último capítulo, porque foi muito, muito bom, foi maravilhoso, foi qualquer coisa de deixar a gente emocionada. Um bom dia, minha querida.
0: Que linda, Dona Rosa, que linda. Ó, eu vou repetir, mas eu também já copiei o link e estou te mandando exatamente agora. Se alguém mais quiser, por favor, fala, me mandou através da Bíblia de hoje. E eu farei isso com toda a satisfação. E para quem quiser pegar qualquer outro estudo, olha, RTM de Rádio Transmundial, então rtm.org.br. Aí assim que clicar, no comecinho da tela tem lá programas, aí clica, vai abrir uma lista gigantesca de programas, estão todos por ordem alfabética, através da Bíblia tá lá no comecinho, mas antes tem hashtag adoração, 180 graus, a esperança, a palavra em canções, a verdadeira espiritualidade, arquivo RTM, apocalipse, atletas no ar e através da Bíblia. E a lista continua, turma, porque a gente tem programa de A até... Não vou falar que até Z, mas até V. Você sabia. E eu tô mandando o link pra senhora, Dona Rosa. Que lindo isso, chegar ao estudo e sentir que falou com a gente. Que emocionou, porque esse é o amor do nosso Deus, né? Nos conduzindo. E pra quem não acompanhou o estudo, olha o que fala no final. Edifiquem-se, amados, na santíssima fé. Mantenham-se no amor. Aquele que é poderoso para impedi-los de cair e para apresentá-los diante da sua glória.

0: programas estão em formato de perguntas e respostas e consistem em questões típicas que ouvintes como você possam ter sobre diferentes assuntos importantes. Abordamos questões sobre a vida como a solidão, o luto, a depressão, família, propósito e morte. E também abordamos questões sobre Deus, Jesus, céu e oração. E nenhuma pergunta está fora dos nossos limites. Meu convidado de hoje é o Marcos Olivares. Olá, Marcos, seja bem-vindo.
1: Olá, Fernanda Lima. Olá também a quem nos acompanha.
0: Bom, e no nosso programa de hoje a gente vai falar sobre traição, que vai levantar questões importantes sobre sentimentos e comportamentos relacionados à traição e de como lidar com esses sentimentos e comportamentos de acordo com o plano de Deus para as nossas vidas. Então nós vamos começar pedindo a Deus que nos ajude em oração. Querido Deus, por favor, ajude-nos enquanto consideramos questões importantes sobre traição à luz de sua palavra. Em nome de Jesus, amém. Marcos, então começando, como você definiria traição?
1: Bom, de acordo com os melhores dicionários, a traição inclui coisas como violação da confiança de uma pessoa, de um padrão moral. Também inclui revelação de algo oculto ou secreto.
0: E o que causaria a traição?
1: Olha, as razões para a traição provavelmente variam tanto quanto as pessoas variam. Muitas das razões comuns incluem o egoísmo, a ganância, crença de que as regras não se aplicam a eles, insegurança, ciúme, medo das consequências de seu próprio comportamento e falta de consideração com os outros.
0: Marcos, e como que alguém poderia lidar com a traição?
1: Olha, Fernando, inicialmente a pessoa lamenta, né, por alguém que confiava que traiu a confiança dela, né? A pessoa passa do choque inicial e da incapacidade de acreditar que tal coisa pudesse acontecer para o desespero do que realmente aconteceu. Olha, a pessoa passa por um momento de raiva, né? Tenta racionalizar para entender e obter uma saída para o que realmente havia acontecido. Aí depois ela tenta apaziguar com o fato de que isso realmente havia acontecido e que o problema, na verdade, pertencia aos traidores, né? Não a ela. Sim, a pessoa sofre, né, com suas ações. No entanto, eles é quem devem viver com a realidade do que fizeram, né? Aqueles que traíram devem viver com isso.
0: Marcos, eu tenho uma pergunta aqui de um ouvinte que diz assim: meu melhor amigo me traiu. Embora ele tenha se desculpado, pediu perdão e tenha querido retomar a amizade, está tendo dificuldade em perdoar e seguir em frente.
1: Olha, nem todo mundo que trai pede perdão. Então você pode agradecer por seu amigo ter reconhecido o erro dele e ter se desculpado por isso. Embora ele queira restaurar a sua amizade, agora você que deve decidir perdoá-lo e aceitá-lo novamente em sua vida. Para o seu próprio bem, bem como para o dele, você precisa perdoar. A falha em perdoar faz você viver miseravelmente. Quando você perdoa, você libera esses sentimentos negativos. Eles não controlam mais as suas emoções. A Bíblia nos diz: se perdoarem as ofensas uns dos outros, o Pai Celestial lhes perdoará. Mas, se não perdoarem uns aos outros, o Pai Celestial não lhes perdoará as ofensas. Está lá em Mateus 6, 14 e 15.
0: Uma nova pergunta, Marcos. Meus irmãos acham que sou muito mais bem tratada pelos meus pais do que eles são. Eles falam cruelmente de mim e para mim, e me maltratam muito. Como posso fazer com que eles enxerguem que quero ter um relacionamento positivo com eles?
1: Olha, o ciúme entre irmãos não é novidade, né? A Bíblia conta a história de José e seus irmãos. José era um filho predileto e seus irmãos descontaram sua raiva nele. Eles o venderam como escravo e pensaram que seria o fim dele. Enquanto estava no Egito, José se tornou um grande líder. Por causa da fome, seus irmãos foram ao Egito para comprar cereais. Eles compareceram diante de José, que os reconheceu, mas eles não reconheceram. José acabou se revelando a seus irmãos e mudou sua família para perto a fim de cuidar deles. Depois da morte de seu pai e seus irmãos, tiveram muito medo sobre o que aconteceria com eles. José então disse: vocês planejaram mal contra mim, mas Deus o tornou em bem, para que hoje fosse preservada a vida de muitos. Por isso não tenham medo, eu sustentarei vocês e seus filhos. E assim os tranquilizou e lhes falou amavelmente. Está lá em Gênesis capítulo 50, hein? Versos 20 e 21. Quando somos maltratados, nossa reação normal

0: é tentar nos vingar. No entanto, Deus oferece um caminho melhor. A Bíblia nos orienta, não se deixem vencer pelo mal, mas vençam o mal com o bem. Está lá em Romanos 12, 21. Retribuir o mal com o bem pode ou não mudar seus irmãos. Qualquer mudança de sua parte pode levar muito tempo. Mesmo assim, você saberá que está fazendo o que é certo e pode ter esperança de que o seu comportamento positivo resulte em uma mudança.
1: Marcos, mais uma pergunta aqui de um ouvinte que diz assim: há alguns anos traí várias pessoas próximas a mim. Desde então, tenho tentado evitá-los, mas a culpa nunca vai embora. O que eu devo fazer?
0: Olha, eu fico feliz em saber que você reconhece e deseja corrigir o erro que cometeu. Os próximos passos envolvem não mais evitá-las. Elas podem ou não querer o contato, mas você precisa fazer o que puder para consertar as coisas nesses seus relacionamentos. Reconheça e peça desculpas pelo seu comportamento. Se ofereça para fazer o que puder para corrigir o delito. Pergunte o que elas precisam que você faça nesse momento, de maneira a fazer tudo certo, ou o mais certo possível, né? Elas podem perdoá-lo e aceitar as suas ofertas de correção, ou podem rejeitá-lo e a tudo que você diz ou oferece. Você não é o responsável pelas reações deles. Você é responsável pela oferta. A Bíblia nos diz: confessem os seus pecados uns aos outros e orem uns pelos outros. Está lá em Tiago 5,16. Eu te encorajo a buscar a Deus e também a direção dele neste assunto.
1: Marcos, você continua citando a Bíblia, mas eu não sigo Jesus e nunca li a Bíblia, diz aqui um ouvinte.
0: Olha, você levantou um bom ponto, viu? Estou ciente de que muitos dos nossos ouvintes, de quem nos assiste agora, não seguem a Jesus. No entanto, a Bíblia oferece a verdade absoluta e eterna. Seus ensinamentos se aplicam a todas as pessoas. Eu recomendaria você a lê-la por si mesmo. Se você nunca souber o que ela diz, como pode argumentar contra isso, hein? Não quero confiar em outra pessoa me dizendo o que a Bíblia diz e se isso é verdade. Eu quero saber pessoalmente. Se você ler, vai descobrir a história de José, que eu mencionei agora há pouco, além de outras histórias de traição. A Bíblia não ignora tais comportamentos. Em vez disso, ela as inclui para então aprendermos com elas. E ela também nos ensina como viver de maneira melhor.
1: Bom, Marcos, mais uma pergunta aqui. Diz assim: fui tão traída que me pergunto se algum dia poderei confiar novamente. Como eu posso superar esses sentimentos negativos?
0: Olha, como eu sugeri quando citei anteriormente em como lidar com a dor pela traição, a confiança leva tempo, né? Quando a confiança foi repetidamente quebrada e violada, pode ser necessário mais tempo, claro. Todas as pessoas de vez em quando erram. Então, nunca podemos esperar a perfeição de ninguém. No entanto, devemos estar dispostos a permitir que as pessoas entrem em nossas vidas. Se as pessoas de seu passado continuarem com seus padrões de comportamento, que são consistentemente negativos, talvez seja necessário estabelecer novas amizades. Você pode considerar um conselheiro ou mentor para ajudar a te orientar durante todo esse processo.
1: Nova pergunta: existe alguém em algum lugar que nunca me trairá? Eu me sinto tão incerta e sozinha.
0: Olha, essa pergunta já passou provavelmente em algum momento pela maioria, por todas as nossas mentes, né? Independentemente do número de amigos ou familiares próximos que temos, nós ansiamos por algo mais, algo ou alguém em quem sempre possamos confiar. Quer reconheçamos ou não, temos um vazio dentro de nós que nada, nem ninguém além de Deus, pode preencher. Deus promete àqueles que o seguem: nunca o deixarei, nunca o abandonarei. Seja forte e corajoso, não se apavore nem desanime, pois o Senhor, o seu Deus, estará com você por onde você andar. Josué capítulo 1, versículos 5 e 9.
1: Mais uma pergunta, Marcos. Como Deus preenche esse vazio? Deus pode me dar o alívio que desejo?
0: Deus pode. Com certeza Ele pode te dar o alívio que você deseja, sim. Deus te ama, vai te encher com sua paz e presença por toda a eternidade se você entregar a sua vida a Jesus. Jesus promete a seus seguidores: deixo-lhes a paz, a minha paz lhes dou, não a dou como o mundo a dá. Não se perturbe o seu coração, nem tenham medo. Está lá em João, capítulo 14, versículo 27.
1: Marcos, mais uma pergunta de ouvinte que diz assim: como Deus preenche esse vazio? Deus pode me dar o alívio que eu desejo?
0: Sim, Deus pode com certeza te dar o alívio que você deseja. Deus te ama, Ele vai te encher com a sua paz e presença por toda a eternidade se você entregar a sua vida a Jesus. Jesus promete a seus seguidores: deixo-lhes a paz, a minha paz lhes dou, não a dou como o mundo a dá. Não se perturbe o seu coração, nem tenham medo. Está lá em João, no capítulo 14, versículo 27.
1: Certo. Mais uma pergunta de ouvinte diz assim: fui ensinado a seguir outra religião que diz que devo ganhar meu caminho para o céu e que nunca saberei se chegarei ao céu até que eu morra. Você, entretanto, acabou de dizer que se eu seguir Jesus, posso saber que terei sua paz nesse momento e por toda a eternidade.
0: Exatamente. Isso é o que a Bíblia ensina. Isso também é o que me dá paz e segurança todos os dias. Deus é um Deus justo, mas Deus também é um Deus misericordioso. Por ambas as razões, Ele enviou Jesus ao mundo. Jesus é o primeiro e o único caminho para o céu. Pagou o preço por todos os nossos erros e oferece conforto para todas as nossas tristezas. Jesus atendeu a exigência de justiça de Deus, ao mesmo tempo em que nos ofereceu o dom da misericórdia.
1: Mais uma pergunta: o que Jesus fez que faz tanta diferença assim? Como Ele pagou o preço por nossos erros e tornou a paz possível?
0: Olha, Jesus ofereceu o maior presente já conhecido nesta terra. Antes de sua morte na cruz, quando as pessoas pecavam, faziam algo errado, elas tinham que oferecer sacrifícios. Elas sacrificariam animais a Deus para obter o perdão dos seus pecados. As pessoas, no entanto, sempre tornavam a pecar e então tinham que continuar oferecendo sacrifícios repetidamente. Jesus, o Filho de Deus, veio à terra como um bebê, viveu uma vida sem pecado, depois morreu na cruz como sacrifício perfeito e sem pecado pelas pessoas de todos os tempos. Embora as autoridades religiosas e governamentais tenham acusado, prendido, condenado Jesus à morte, Ele voluntariamente deu sua vida por nós para que pudéssemos viver eternamente juntos. As pessoas não precisam mais oferecer sacrifícios temporários. Tudo o que temos a fazer é nos arrepender e colocar a nossa fé em Jesus como Salvador e Senhor. Se fizermos isso, teremos a paz e a presença de Deus imediata e permanentemente.
1: Um ouvinte diz assim: eu nunca teria ouvido isso. Você pode me contar mais?
0: Claro, terei o maior prazer em lhe contar mais sobre isso. Olha, o primeiro passo é entender que o único Deus que criou o mundo te ama e tem um plano especial para a sua vida. Como eu mencionei anteriormente, todas as pessoas pecam ou deixam de obedecer perfeitamente ao único Deus santo e justo. Esse pecado, que são atos, palavras, pensamentos, omissões, ou mesmo atitudes, né, que desagradam a Deus, separam você de Deus. A Bíblia então diz: não há nenhum justo, nenhum sequer. Todos pecaram, estão destituídos da glória de Deus. Está lá em Romanos, no capítulo 3, versos 10 e 23. Porém, Deus te ama tanto que enviou Jesus ao mundo para viver uma vida perfeita e morrer como sacrifício perfeito pelos seus pecados e pelos pecados de todas as pessoas. O que você nunca poderia fazer por si mesmo, Jesus fez por você. De acordo com a Bíblia, Deus demonstra o seu amor por nós. Cristo morreu em nosso favor quando ainda éramos pecadores, como relata o livro de Romanos, no capítulo 5, verso 8. Jesus morreu na cruz, foi sepultado, ressuscitou dos mortos no terceiro dia, vitorioso sobre o pecado e a morte, e voltou para o céu para preparar um lar eterno para todos os que escolherem segui-lo.
1: Obrigada por essa informação. Mas como que eu recebo a paz, a esperança, o amor e a alegria de Jesus? Como eu recebo perdão por meus erros para ter essa vida eterna? O que que eu devo fazer?
0: Olha, essas são ótimas perguntas, viu? Você deve se arrepender ou se afastar de seus pecados, de quaisquer falsos deuses em sua vida. Você deve colocar a sua fé e confiança em Jesus como Salvador e Senhor. Não basta acreditar apenas com a mente. Você deve dar toda a sua vida a Deus através da fé no dom de Jesus. A Bíblia promete: todo aquele que invocar o nome do Senhor será salvo. Está lá em Romanos 10, 13. Quando você dá o controle da sua vida a Jesus, Você recebe a vitória de Jesus sobre o pecado e a morte. Você não trabalha para o seu perdão e salvação. Eles são dons da graça de Deus, assim como a sua paz, amor, esperança e alegria. Olha, você pode aceitar a salvação de Deus agora mesmo, onde você está. Suas palavras não são tão importantes quanto a atitude do seu coração. Se você fizer uma oração como a seguinte que eu vou fazer aqui, e realmente quiser dizer isso, você pode conhecer Jesus como seu Salvador. E olha, quando eu terminar a minha oração, eu vou orar novamente, dizendo uma frase de cada vez. Vou fazer uma pausa após cada frase, deixar você repetir e orar depois de mim. Querido Deus, agora me afasto dos meus pecados. Estou colocando minha fé e confiança somente em Jesus para ser o meu Salvador e me perdoar. De hoje em diante seguirei Jesus. Obrigado, Senhor Jesus, por me amar e por entrar em minha vida. Amém. Agora, junte-se a mim para fazer essa mesma oração. Vamos orar uma frase de cada vez. Olha, faça esse momento a sua oração a Deus. Ore em voz alta, se você puder. Dê significado disso com todo o seu coração. Vamos orar. Querido Deus, agora me afasto dos meus pecados. Estou colocando a minha fé e confiança somente em Jesus para ser meu Salvador e me perdoar. Deste dia em diante, seguirei Jesus. Obrigado, Senhor Jesus, por me amar e por entrar em minha vida. Amém. Olha, muito obrigado por fazer essa oração e seja bem-vindo à família de Deus.
1: Marcos pergunta: e se eu escolher seguir Jesus, como isso me ajudará com meus sentimentos de traição e minhas reações a eles?
0: Olha, como em qualquer situação difícil, gostaríamos de pensar que os nossos sentimentos sobre essas experiências desapareceriam quando seguíssemos Jesus. Na realidade, eles continuam fazendo parte da nossa história e da nossa memória. A Bíblia nos ensina como reagir a essas experiências e nos orienta a ir além delas. Confiamos nas promessas de Jesus e na esperança que Ele oferece todos os dias. Essas promessas e garantias incluem: bem-aventurados serão vocês quando por minha causa os insultarem, os perseguirem e levantarem todo tipo de calúnia contra vocês. Alegrem-se, regozijem-se, porque grande é a sua recompensa nos céus. Pois da mesma forma perseguiram os profetas que viveram antes de vocês. Mateus capítulo 5, versos 11 e 12. Não só isso, mas também nos gloriamos nas tribulações, porque sabemos que a tribulação produz perseverança. A perseverança, um caráter aprovado. E o caráter aprovado, esperança. Está em Romanos 5, versos 3 e 4. Que o Deus da esperança os encha de toda alegria e paz por sua confiança nele, para que vocês transbordem de esperança pelo poder do Espírito Santo. Está lá em Romanos 15, 13. Também nos lembramos do chamado bíblico para perdoar. Suportem-se uns aos outros e perdoem as queixas que tiverem uns contra os outros. Perdoem como o Senhor lhes perdoou. Está lá em Colossenses capítulo 3, verso 13.
1: Marcos, mais uma pergunta. Se eu seguir Jesus, corro o risco de traição e perseguição? Como eu faço para lidar com isso?
0: Olha, muitas pessoas são traídas e sofrem nas mãos daqueles que se opõem aos seguidores de Jesus. Jesus preparou seus seguidores para essa possibilidade enquanto ele ainda estava na terra. Ele disse: vocês serão traídos até por pais, irmãos, parentes e amigos, e eles entregarão vocês à morte. Está lá em Lucas 21, 16. Se me perseguiram, também perseguirão vocês. Lá em João 15, 20. Jesus também disse: bem-aventurados os perseguidos por causa da justiça, porque deles é o reino dos céus. Mateus 5, 10. Jesus não reagiu quando as pessoas o traíram, perseguiram e mataram. Em vez disso, ele ensinou por palavras e ações. Vocês ouviram que foi dito: ame o seu próximo e odeiem o seu inimigo. Mas eu lhes digo: amem os seus inimigos e orem por aqueles que os perseguem. Está lá em Mateus 5, 43 e 44. Judas, um dos seguidores mais próximos de Jesus, traiu Jesus para aqueles que planejavam destruí-lo. Sabendo disso, Jesus ainda incluiu Judas em sua última refeição antes da sua crucificação. Jesus não nos deixa sozinhos para enfrentar tal traição e perseguição. Nem temos que confiar em nossa própria força. Deus, que ama e perdoa os nossos erros, também dá seu amor e perdão aos outros quando eles nos prejudicam. Costumo orar para que os seguidores de Jesus vivam de tal maneira que seus traidores, perseguidores ou ridicularizadores anseiem a paz de Deus que os crentes demonstram. No entanto, não somos responsáveis pelas reações de outras pessoas. Só podemos compartilhar o amor e o perdão de Deus e depois deixar a resposta para eles. Não encontramos maior exemplo do que quando Jesus foi pendurado na cruz pelos nossos pecados. Enquanto morria, ele orou por seus algozes: Pai, perdoa-lhes porque não sabem o que estão fazendo. Está lá em Lucas 23:34. Após a morte de Jesus, um soldado exclamou: verdadeiramente, este era o Filho de Deus. Mateus 27:54. Seja o que for que o futuro nos reserve, a Bíblia nos lembra: não andem ansiosos por coisa alguma, mas em tudo, pela oração e súplicas, com ação de graças, apresentem seus pedidos a Deus. E a paz de Deus, que excede todo entendimento, guardará o coração e a mente de vocês em Cristo Jesus. Filipenses 4, 6 e 7. Deus o abençoe à medida que você cresce em sua fé.
1: Bom, chegamos ao fim do nosso programa de hoje. Muito obrigada por nos ouvir. Aproveito e encorajo você a ouvir mais perguntas sobre os programas de vida trazidos até você pela CTTW e pela RTM Brasil. Obrigado por nos acompanhar. Eu, Fernanda Lima, fico por aqui e nos vemos no nosso próximo programa. Até lá!

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Sérgio Lopes, amigo, pedido feito pela Bebel de Valparaíso, lá em Goiás. Ela escreveu assim: bom dia, graça e paz, sextou. Estamos aqui na sintonia dessa rádio abençoada por Deus. Finalizei o estudo de Judas e eu queria essa canção e também queria que você oferecesse para todos os ouvintes. Tá aqui, combinadíssimo. Eu também ofereço pro Marcos, em Sertãozinho, ouvindo a gente no interior aqui do estado de São Paulo. Para minha querida Dona Lídia, que tá mandando um abração para todos nós. Pra Josi e pro Ivanilson Guedes. Eles estão desde as 4 horas da manhã acompanhando o nosso programa. Pensa só. E a Rosângela, em Lençóis Paulistas, disse: bom dia, graça e paz. Você pode tocar aquela música da Júlia Vitória, Não Mais Escravos? Coloco sim. E ela deixou pra gente Provérbios 17. O amigo ama em todo tempo e na angústia nasce o irmão. E ela falou: eu gostei do termo que o Edu usou pra falar do Itamir. Comprou.

0: boa. Tá aqui sua canção, minha querida. E eu posso oferecer também pro seu Assis Melo, lá em São Luís Maranhão. Também pra Patrícia em Mossoró, pra Débora no Pará, pra Catiane, pra minha amada Dona Rosa aqui em Guarulhos, pra querida Nice, pra Magnólia, para Dona Miriam, para Edivânia, para querida Edileuza, para o seu Marco Antônio, para o meu querido amigo Reinaldo, para Stephanie, para Dona Maria Angélica em Águas Claras, ouvindo a gente sempre, sempre. Eu quero agradecer vocês, vi que tem mais pedido musical aqui. Dona Cláudia Lins, em Santarém, Pará. Depois do painel literário, eu volto com o teu som.
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2: Sejam todos bem-vindos ao Painel Literário da Rádio Transmundial. A gente continua falando sobre... é uma introdução à série que a gente pretende fazer, se Deus assim permitir, a gente fazer sobre a obra de Philip Yancey e trabalhar com os livros dele de maneira geral. A gente, a semana passada, terminou num ponto que para mim também é muito interessante. Você, Lidinha, falava na semana passada sobre apontar o farol para o problema de alguém faz com que a gente fique escondido atrás dessa luz que só aponta para frente e não aponta para trás. Então a gente se esconde na escuridão e deixa a luz revelar o pecado dos outros, né? O quanto a gente não entra também na frente do farol para que os nossos pecados também sejam revelados. Esse talvez é um problema. A gente usa esse cara, pecador miserável, como um avatar que a gente quer execrar da nossa vida. Como deve ser o nosso comportamento diante desse medo de se colocar na luz também?
3: Eu acho que é o nosso, olhando para o nosso mestre Jesus, ele convivia com pecadores, muitos. É que tem aqueles que a gente elege como, né, esse pecador, porque a gente coloca categorias em pecado, né? Mas quando Jesus, diante da mulher apanhada em flagrante adultério, a fala dele, olha, nem eu te condeno. Primeiro ele revela, porque é o que aqueles homens que arrastaram essa mulher para Jesus e cobram de Jesus, a lei diz que ela tem que ser apedrejada. E o que, que o senhor vai fazer?
2: Estão botando luz no problema.
3: Exatamente, um farolete, um farol de milha em cima do pecado daquela mulher, enquanto eles se escondem. E o que, que Jesus faz? Ele volta o farol na direção dos acusadores. E fala, tá bom, então quem... entre vocês estivesse pecado, pode atirar, pode começar a sessão de apedrejamento.
2: Tá certo, a lei fala isso aí.
3: Jesus denuncia o fato de que o pecado deles, que até então é oculto, não está oculto aos olhos do Senhor. O Senhor sabe quem eles são.
2: Ele traz luz para o ambiente inteiro. Enquanto a gente está focando no pecado...
3: E a reação deles largando as pedras e saindo um por um, mostra que eles se sentem expostos. Eles perceberam que Jesus voltou o farol para eles. Eles se viram assim agora. Eles percebem a intenção de Jesus e funcionou. E aí, na sequência, Jesus fala, olha, cadê os acusadores? Eles, ninguém te condena, eu também não te condeno. Interessante, uma coisa que me fascina nos evangelhos, os pecadores, e geralmente são aqueles pecadores visíveis, né? O coletor de impostos, a mulher adúltera, ou mesmo os marginalizados, os leprosos, né? Que é uma figura também. Figura. Não, é interessante que quem é que não se sente à vontade perto do único que é santo e que não tem pecado nenhum? São os religiosos de plantão. Os pecadores, os que se escondem na sombra. Os que seguem o caminho de Acã, esconde lá dentro da tenda, ninguém tá vendo, debaixo do tapete, tá, ninguém tá vendo o meu pecado. Esses se sentiam denunciados por Jesus, porque a presença de Jesus, a pessoa dele, santo, puro, perfeito, os denunciava o tempo todo.
2: Claro.
3: Agora, os pecadores eram atraídos a Jesus. É interessante, inclusive Jesus era acusado pelos religiosos de ser companheiro de prostitutas, ladrões, coletores de impostos.
2: Todo.
3: Ele vai na casa dos pecadores, senta, come com eles, olha que horror, né?
2: É.
3: Então você vê que essa atitude do julgamento, que é diferente do discernimento quando a gente ouve essa notícia, e que isso dá um temor, fala, Senhor... Aí você entende que ele está em pé, cuide que não caia, porque você olha, eu lembro que quando eu li a notícia, eu avaliei os meus pecados, aqueles que ainda não são públicos, ninguém sabe. E me deu um temor, me deu uma tristeza, um medo, uma coisa ruim, né? Então, essa atitude do apontar o dedo, achar que o pecado do outro é maior do que o meu, ela me esconde as sombras e me impede de olhar para... E ter como exemplo o Senhor, o Mestre, que nunca rejeitou nenhum pecador.
2: Verdade. E aí, Ré?
0: Ouvindo a Lidinha, eu penso, né? Esse caso que veio à tona, joga o holofote, devolve pra gente, né? E o sábio vai pensar, opa, né? Aquele que tá de pé, cuidado pra que não caia, olha as consequências disso. E ao mesmo tempo que gente subiu no palanque pra falar, tá vendo, né? Os fundamentalistas, tá vendo? Eu disse que essas obras não eram pra ser lidas, né? Graça barata, assim, acaba resultando nisso. É gente que não dá valor, é gente que não tem temor, né? Mas aí eu penso em Zaqueu, por exemplo. Quando ele começa a andar com Jesus... Jesus não precisa falar nada pra ele. Ele simplesmente fala, olha, o que eu roubei, eu vou devolver metade, eu vou dar metade pros pobres.
2: Se eu roubei.
0: Eu vou dar pros pobres e ainda vou restituir mais, né? Aqueles a quem eu prejudiquei. Então é isso, andar com Deus não precisa de grandes palavras, né? Algo como isso não precisa, poxa, vamos ficar ali, ai, merece ser lido, não merece ser lido. Não, isso devolve pra gente, uau, Senhor... Eu sou passível disso também. Todos nós somos passíveis disso. Quanto mais a gente escuta história, eu escuto histórias de ouvintes contando como muitas vezes eles foram tratar com os líderes ali, como o comportamento de alguns líderes geraram feridas nos filhos, e os filhos querem sair da igreja e vão falar com os líderes sobre o pecado de algum deles. O que que o líder faz? Acoberta, manda para outra igreja. Então isso adoece a comunidade inteira. Uhum. O que deveria ser feito é joga a luz pra gente, Senhor, me livra, me dá mais amor pelo Senhor, me dá mais temor, né? Faz como Zaqueu, ó, tô andando contigo e percebo que o Senhor é santo demais, então ó, eu vou porque eu quero estar contigo, porque nada se compara caminhar com o Senhor, né?
3: E é interessante porque a gente entende, pelo menos do ponto de vista intelectual, a graça assim, para pessoas que não merecem. São pecadores. Jesus falou, eu não vim para os sãos, eu vim para os doentes, para os pecadores.
2: Exatamente.
3: Mas quando a gente é deparado, é confrontado, né, vem à luz um pecado, esse que se torna público, um escândalo público... Parece que a gente esquece disso, porque aí a gente olha, não, ele é doente, eu não sou doente.
2: Eu não.
3: O meu pecado não é igual ao dele.
2: E me parece que esse tipo de coisa parece um alerta assim, ele é pecador, você também. Então,
3: é quase
2: você não
3: como
2: caiu?
3: Deus...
2: Não, então se cuide.
3: Não é como se Deus, esse tipo, Deus permite que esses escândalos aconteçam, né, públicos, pra, como um lembrete, é como se eu vou desenhar pra você o estrago que o pecado faz. Não é só o dele que se tornou público, o seu também.
2: Vou te mostrar como é.
3: Eu vou te mostrar, vou desenhar. Você não tá entendendo como é que funciona. E você tá achando que a sua vida, que a bênção sobre você, que tem a ver com o seu mérito. E a gente insiste em acreditar nisso. Então, de vez em quando, Deus permite por amor ao pecador.
2: Uhum.
3: Porque eu fico pensando, né?
2: Esse,
3: é horrível o escândalo, mas isso é esse escândalo que Deus permitiu vir à tona é uma demonstração incrível da graça de Deus sobre
2: Exato.
3: A vida desse
2: esse
3: nosso irmão.
2: Esse era o ponto que eu queria que a gente trabalhasse esses últimos minutos. A gente abomina o pecado dele. A gente abomina o pecado dele, mas a gente não abomina ele. Você entendeu? Assim como Deus, poxa vida, vou chorar, fiquei até agora esperando, droga. Assim como Deus abomina o meu pecado, ele não me abomina, entende? Essa é a relação, talvez, que a gente precisa ter. Nós, aqui da Rádio Transmundial, e nós que estamos sentados aqui comentando, a gente abomina o pecado dele. É tenebroso o pecado dele. É maldito o pecado dele. Mas ele não. Ele é passível da nossa graça, ele é passível da graça de Deus, assim como a gente deveria abominar o nosso pecado a gente deveria abominar, a gente devia falar que nojento é isso aqui, e a gente lutar para largar ele, mas nós somos ainda passíveis da graça de Deus, né? A gente ainda é passível do derramar do amor dele por nós e todo esse processo. O que a gente está defendendo aqui não é o pecado dele. O que a gente está defendendo aqui é que a graça de Deus é derramada sobre a vida dele e que ele ganhe sempre essa segunda chance de reconstruir. Correto isso?
3: E acho que um outro aspecto, gente, que eu estava pensando e pensei muito nisso é que, infelizmente, que eu estava falando, né, com o Léo também, infelizmente, parece que a santidade de Deus, só o fato de entender que Deus é santo, acaba não sendo totalmente suficiente para nos afastar do pecado.
2: Uhum.
3: E casos como esse criam temor na congregação do Senhor e mostra assim, às vezes não é a santidade de Deus que me afasta do pecado, às vezes é o medo da consequência do escândalo público.
2: Uhum.
3: Então eu creio que Deus às vezes permite também para criar em nós essa coisa assim, olha, a santidade muitas vezes, e isso é triste para mim, é triste para eu reconhecer isso, que muitas vezes o que me afasta do pecado não é a santidade de Deus.
2: Não porque ele é, o pecado é nojento.
3: É porque eu tenho medo de ser exposta. E aí, de novo, aí eu então é mais fácil lançar a luz sobre o pecado do outro, porque ainda não, o temor do Senhor ainda não está guardando o meu coração.
0: É, se a santidade de Deus e o temor fosse suficiente, a gente não precisava de Jesus, né? Porque quando a gente olha para o Antigo Testamento, é só isso, é Deus mostrando quanto o povo precisaria ser santo, separado, porque Deus era santo, mas nunca houve mudança genuína de dentro para fora, né? Só o Espírito consegue operar isso. Aí quando você fala, né, JP, sobre a gente amar mal, Filipenses, é exatamente isso. Eu olho para o texto que Paulo coloca lá em 2 Coríntios 7, né? Porque a tristeza, segundo Deus, opera arrependimento para salvação, da qual ninguém se arrepende, mas a tristeza do mundo opera a morte. Então, é o caso de Judas e é o caso de Pedro. Poxa, agora você vai se agarrar nessa graça e vai se reerguer e vai aproveitar a chance da segunda, terceira, quarta, quinta chance, que enquanto a vida há chance de arrependimento, né? Então, a gente ora por ele, a gente ama ele, a gente dói na gente, como se fosse a gente, né? Porque a igreja é corpo de Cristo. Mas a gente continua lendo, abominando o pecado que gera em nós também essa sensação. Não, Senhor, por favor, não. Afasta de mim tudo que é ruim, né? Tira, né? Como Davi orou, né? Faz aquela limpeza, né? Ele limpa com o isopo, né? Aqui por dentro, me dá uma segunda chance para que então eu volte a ter alegria, né? E que ele tenha alegria, o Filipenses, e a gente tenha a alegria do Senhor, né?
2: Que a gente possa entender uma coisa muito simples, que é não tomar o lugar de Deus na condenação, nem na salvação, mas que a gente possa simplesmente fazer como Jesus fez, amar os pecadores, não o pecado deles, mas os pecadores, e poder caminhar juntos. Então, a partir da próxima semana, a gente começa a trabalhar os livros tão importantes, que fizeram tão parte da nossa vida em muitos momentos, que a gente possa caminhar e ser útil para que os nossos ouvintes também cresçam.
3: Amém.
0: Amém.
2: Deus abençoe vocês. Até a semana que vem.
0: Até.
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0: Todas as sextas aqui na rádio, Claudinha em Santarém, estado do Pará, ela fez o pedido para que a gente enviasse através da Bíblia, foi enviado, quem mais quiser é só pedir, e na sequência ela falou, pode colocar a música Copinho de Extrato de Tomate?

0: Gini e também para a esposa dele lá no ABC Paulista. Bom dia para a turma lá da Igreja Batista, que sempre ouve a gente no ABC Paulista. Pessoal aí da PIB, um abraço para todos vocês em Santo André. Depois do intervalo a gente volta com Entendendo a Bíblia, mais canção e mais recado.
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0: Sextou, turma! Excelente manhã para vocês, na companhia da minha querida Edivânia. Ela disse, bom dia, Renatinha! Eu quero ouvir a música Bondade de Deus para oferecer para minha cunhada. Ela está aqui comigo no interior do Maranhão, a Janaíris. Ela tá na sintonia dessa maravilhosa programação. Você pode pôr a música Bondade de Deus? Tá combinado, hein? A gente corre pro Entendendo a Bíblia para, na volta, Edivânia, a gente voltar com música para tua cunhada. Vou oferecer também pra Márcia, pra Stephanie lá em Canoas, pro pastor Isaías, pra Joyce na Link chegou, pra Lé que tá com a gente, a Elisângela também ama essa canção, Cris Feijó tá conosco, e sabe o que ela disse? Ela falou, reouvindo o painel literário, penso que a rádio ampliou a minha chorice, assim com o pastor JP. Sabe por quê? Porque o amor de Deus nos constrange. Que lindo, é isso mesmo. A gente começa, ontem mesmo, vou contar pra vocês, a gente tava no culto aqui da rádio, depois a gente foi gravar Entendendo a Bíblia, e aí só de passar o som das músicas, o Itamir já chorou um monte, e ele falou, mas foi bom eu ter chorado antes, porque aí quando tocou a música, eu consegui segurar ela na hora. Mas a gente sempre chora, seja nos bastidores ou ao vivo, ou depois agradecendo. Vamos lá de Entendendo a Bíblia. Boa sexta para vocês.
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0: Olá, seja muito bem-vindo e bem-vinda ao Entendendo a Bíblia, o programa que é feito para você e com você, que nos ajuda a produzir o conteúdo a partir da sua pergunta. Eu sou Renata Burjato e ao meu lado...
4: André Castilho, é uma alegria poder conversar com você e junto com você entender a Bíblia também com ele.
5: Itamir Neves. Nós queremos entender a Bíblia a partir da sua pergunta. Vamos procurar responder a partir da palavra de Deus.
0: Vamos agora com a pergunta do Héctor Nóbrega. Judas era filho ou irmão de Tiago? Marcos 6:3 os apresenta como irmãos. Porém, Atos 1:13 aponta Jesus como filho.
4: Judas.
0: Aponta Judas, Judas como filho de Tiago. Em Judas 1, também como irmão de Tiago. E aí?
5: Muito bem. Eu acho que no próprio capítulo 6 do livro de Marcos, nós temos alguns nomes que nós precisamos entender bem. Diz assim, capítulo 6, versículo 3 de Marcos. A turma está lá conversando e o Senhor Jesus fazendo algumas coisas. Infelizmente, não pôde fazer muitos milagres por causa da incredulidade. E aí eles rebatem dizendo, mas nós conhecemos ele. Ele é o carpinteiro, filho de Maria. Agora, irmão de Tiago, de José, de Judas e de Simão. Significa

0: Olha só, Tiago, José, Judas e Simão, além de duas meninas, e o Senhor Jesus, que é o filho mais velho. Então nós temos uma família de 7 filhos. Muito bem, então quem é esse Tiago? Tiago aqui é filho de Maria e José. E é interessante que quando Jesus ressuscita, ele aparece uma vez especialmente para Tiago, conforme Paulo diz lá em 1 Coríntios capítulo 15. Ele aparece para Tiago porque, se a gente olhar para João capítulo 7, a gente vai ver que nem os irmãos criam nele como Messias. Criam, eu conheci, eu dormi já no mesmo beliche, né? Na mesma maca que ele, então, negócio de Messias não tem nada a ver, não. Não criam. Só vieram a crer depois da ressurreição, quando o Senhor Jesus se aparece para eles. E aparece exclusivamente para Tiago, que é o irmão mais velho. A partir daí, então, é que temos então essa manifestação. Uma outra coisa bem interessante é que por que os irmãos não criam no Senhor Jesus? Jesus, quando estava sendo crucificado, ele dá uma palavra em direção a quem? A Maria e a João. Maria, eis o teu filho que vai cuidar de você. João, eis aí a tua mãe. É interessante, por que que Jesus não dá não encarrega Tiago para cuidar da mamãe, né? Da Maria. Não, eles não criam em Jesus. Só depois da ressurreição é que os filhos vieram a crer. E aí, lá em Atos capítulo 1, como ele coloca aqui na pergunta, realmente temos ali o grupo de apóstolos, tá? Só que não temos mais Judas Iscariotes no meio. Depois, então, Pedro faz uma palavra, dá uma palavra muito interessante para que haja um sorteio e então se complete o número 12. Mas quando eles estavam orando, esperando a vinda do Espírito Santo, Tiago estava lá. Que Tiago é esse? É o meio-irmão de Jesus, que é o autor da carta, que também é o Tiago, autor da carta, que é meio-irmão de Jesus. Então nós temos aqui o quê? Dois meio-irmãos de Jesus que escreveram dois livros bíblicos. Tiago e depois Judas são meio-irmãos do Senhor Jesus Cristo.
1: Agora, uma coisa muito importante que a gente precisa entender é o seguinte. Nomes na Bíblia, em primeiro lugar, tem muita gente com nome igual. Sim, sim, muita gente com nome repetido. Sim. Tiago, a gente chama de Tiago, na verdade ele vem de Iacobos, que é Jacó. Então, porque tá tudo aqui vem do grego, do hebraico para o grego, ou do aramaico para o grego. Então, Tiago, só nesse versículo de Atos 1:13, você tem Pedro, João, Tiago e André. Tiago é um dos discípulos, dos três mais próximos. Depois o outro Tiago é filho de Alfeu.
0: Sim.
1: Então ele é um outro Tiago que está aqui. E aí Judas, filho de Tiago, ou é o Judas, filho de neto desse Alfeu, ou é filho de algum outro Tiago.
0: Certo.
1: Exatamente. E se a referência é o Tiago, irmão de Jesus, o que é improvável, aqui está falando até de outro Judas que escreveu a Bíblia, pode ser que filho se refira a um irmão mais novo. Ainda tem isso na Bíblia, né? Nem sempre filho é exatamente o parentesco que a gente coloca. Agora, esse Judas é o Judas que foi discípulo de Jesus, que é diferente do Judas que escreveu a carta. O Judas que escreveu a carta é da família de Jesus. Assim como o Tiago da carta e o irmão de Judas, também são outro Tiago diferente desses aqui. Exatamente. São nomes comuns e que se repetem e que tem de monte na Bíblia. Assim como tem outros Joões, tem outros Simões e tem diversos que eram nomes comuns, né? Judas, que vem de Iudá, é Judá, que era da tribo de Judá. Então você tem nomes que se repetem muito, assim como você vai aqui mesmo, né? Tem André, eu conheço vários.
2: Eu ia brincar que se alguém pegasse a história da rádio para ler, aí o Luiz, que é irmão da tal, aí ia falar, mas a gente tem outro Luiz, como assim? Ele era mais velho, era mais novo? Porque os nomes são muito recorrentes, né?
1: Exato.
2: Ainda mais ali naquele tempo, né? Onde quando a gente pega os 12 discípulos, ainda precisa diferenciar de mãe, de pai, para saber quem é quem, né?
1: Agora, é interessante.

0: seguinte, professor Itamir, a pergunta do Héctor ainda tem uma outra camada muito importante aqui. Porque tem várias pessoas que vão querer buscar essas coisas na Bíblia, dizer que há contradições, e aqui no caso nem é uma contradição, não, né? É algo que dá para explicar facilmente aqui, não, né? Não, repetição de nome, né? Pessoas diferentes com nomes iguais. É, mas a gente vai dizer, ah, viu como a Bíblia não é exata? Ela está errada? Tem problema? Tal, não sei o quê. Como é que a gente responde para essas
1: então,
0: pessoas?
1: Então, a questão toda é nós entendermos bem a palavra de Deus, a interpretação dela. Quando nós interpretamos corretamente, nós vamos encontrar, então, até pessoas diferentes com o mesmo nome, e a partir daí temos essa segurança de que nós temos ali em capítulo 1 de Atos, temos o Judas, que era um dos discípulos do Senhor Jesus. Olha, veja só, no próprio colégio, chamado Colégio Apostólico, nós temos dois Judas. Um que era discípulo de Jesus e o outro que era o traidor, Judas Iscariotes. E nós temos também dois Tiagos. Um era irmão de João, que também, um outro detalhe aqui, que alguém vai ficar, talvez vai levantar uma pergunta. Nós temos a lembrar que temos um Tiago, irmão de João, que são os dois primos de Jesus, que estavam no colégio apostólico. E aí nós temos um outro Tiago, que a turma chama de Tiago Menor e o Tiago Maior. Tiago Maior é o Tiago, irmão de João. O Tiago Menor era um outro Tiago, também entre os 12, mas era simplesmente um discípulo do Senhor Jesus Cristo. Só isso daí.
0: Pois é, então, na verdade, a gente já vê aqui que nem é contradição, mas ainda assim, na Bíblia pode aparecer algumas coisas, o pessoal fica assim, e normalmente são detalhes. Uhum. Na mensagem principal, a Bíblia não se contradiz. A Bíblia, e nem nesses pequenos detalhes, normalmente eles são facilmente explicados,
1: sim,
0: né?
1: Sim.
0: Um ponto de vista, perspectiva, nomes que se referem a pessoas, nomes iguais que se referem a pessoas diferentes. Então, todos esses detalhes, eles são legais, eles são importantes, tem que estudar, mas o foco principal, a mensagem principal da palavra de Deus, ela sempre se mantém coesa na Bíblia. E ela quer, e a Bíblia tem esse propósito de mostrar pra gente a verdade de Deus e poder abençoar a nossa vida. Então, é muito importante a gente ter certeza dessas coisas, entender bem, mas também saber que e essas coisas são muito pequenas para tirar o foco da mensagem principal, que é a verdade que Jesus veio para salvar e resgatar quem estava perdido.
1: Exatamente, exatamente.
2: Tão cheio de verdade, né, Itamir, que até na tua explicação no começo, falando dos irmãos, a gente vê a verdade da ressurreição. Porque, por exemplo, você começou a falar, os irmãos não criam, né? E aí ele vai crer só quando Jesus ressuscita,
1: exatamente,
2: né? E aí ele passa a crer e aí a gente tem as cartas lá no
1: exatamente
2: finalzinho da Bíblia. Então isso já é muito legal, porque a gente vê que se fosse um complô, ele combinou com João Batista quando era pequeno, combinou com os irmãos para poderem fazer aquilo. Não, nem eles criam, e só porque Jesus ressuscitou eles passaram a crer. É mais uma prova, só na tua explicação, da própria ressurreição de Cristo.
1: Dúvida,
2: então assim, quando
1: dúvida
2: a gente olha para a Bíblia, a gente tem inúmeros elementos para crer, e provavelmente ali quando eles citavam os nomes, para eles não havia necessidade de explicação muitas vezes, né? Dependendo do contexto, eles explicavam para ficar o registro, e dependendo é a mesma coisa quando a gente chama aqui. Quando eu tô só com o André, eu vou chamar ele de André. Quando tem outras pessoas e eu preciso explicar, é alguém que eu não conheço, esse é o André Castilho, ele é o nosso diretor aqui da rádio. Mas dependendo do contexto, eu explico, dependendo eu não explico, é de conhecimento imediato de todo mundo que está reunido ali, né?
0: Exatamente, ainda tem isso, né? As pessoas escrevem, aqui era escrito e o próprio pessoal que escrevia não tinha muita noção de onde que esse texto ia chegar, né? Então vão fazendo referências ali que o pessoal, os leitores imediatos,
2: conhece,
0: iam entender, né?
2: Né?
0: Iam sacar rápido. Então é outra coisa importante, as pessoas não têm sobrenome da Bíblia, elas são filhas de alguém. Então e se o Tiago, que é o pai de Judas aqui, tem o mesmo nome dos outros, né?
1: Sim.
0: Alguém que às vezes nem é mencionado na Bíblia, ele simplesmente é Iuda ben Jacobo, né? Então é o sobrenome dele, é o nome completo, digamos assim, né? Professor Itamir Neves de Souza.
1: Exatamente, exatamente.
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2: De segunda a sexta às 11 da manhã, mande a sua pergunta. E eu falei para nosso ouvinte que eu ia colocar a música Bondade de Deus. Eu vou, mas vai ter que ser depois desse programa aqui, o Pecados e Pecadinhos.
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4: Hoje quero falar sobre comentários que diminuem o respeito por um irmão. A prática comum de comentar as fraquezas de um membro da família sem pensar nas consequências negativas que as palavras podem criar é pecado. Se taxarmos um filho de porco, burro ou outra metáfora que Deus condena, cria uma impressão negativa e falsa. Jesus se referiu a este pecado ao dizer: qualquer que disser a seu irmão louco, corre o risco de ir para o fogo do inferno. Mateus 5:22b. Nunca imaginaríamos que usar uma descrição negativa de um irmão, da esposa, do filho ou colega com um imbecil poderia ser motivo da sua condenação da parte de Deus. Em sua severa denúncia da leviandade da linguagem que seus contemporâneos usavam, Jesus afirmou: mas eu lhes digo, no dia do juízo, os homens haverão de dar conta de toda palavra inútil que deverem falado, pois por suas palavras vocês serão absolvidos, e por suas palavras serão condenados. Mateus 12, 36 e 37. Palavras inúteis seriam termos que usamos sem pensar e sem sinceridade. Porém, elas machucam e certamente são pecaminosas. Se não, por que Jesus teria falado tão seriamente a respeito desta prática comum? Palavras descritivas que desprezam pessoas criadas na imagem de Deus devem ser completamente eliminadas de nosso falar. São pecaminosas e muitas vezes criam mágoas difíceis de perdoar ou esquecer. Especialmente perigoso é taxar um filho com uma palavra ou nome que pode marcar a sua vida toda. Uma criança não deve ser chamada de macaco, nem porco, ou outro animal qualquer que tenha uma conotação de desprezo. Criança é criança e pode mostrar qualidades negativas de imaturidade, mas com paciência e amor, deve-se criar filhos que corresponderão à afeição e ternura que receberam da parte dos pais e irmãos. Esta mesma advertência serve para a igreja. Jesus compara crentes recém-convertidos e, portanto, imaturos na fé aos pequeninos numa família. Cuidado para não desprezarem nenhum só desses pequeninos, pois eu lhes digo que os anjos deles nos céus estão sempre vendo a face do meu Pai Celeste. Mateus 18:10. Quem recebe uma dessas crianças em meu nome está me recebendo. Mas se alguém fizer cair no pecado um destes pequeninos que creem em mim, melhor lhe seria amarrar uma pedra de moinho no pescoço e se afogar nas profundezas do mar. Mateus 18:10, 5 e 6. Jesus fazia referência aos novos na fé que creem nele. Trata de palavras mal pensadas que ofendem os ouvintes por falta de respeito. Palavras mal escolhidas podem afastar uma pessoa da fé que começava a brotar espiritualmente em seu coração. A responsabilidade dos cristãos mais fortes e firmes seria acolher os novos membros da família de Deus com o maior cuidado possível. Em nenhum caso deve-se usar uma linguagem negativa que não tenha a intenção de edificar e abençoar. Um novo convertido precisa de encorajamento e edificação, tanto como uma criança precisa de ambiente positivo.
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4: Esse pecado de tratar o recém-convertido sem o devido cuidado ganha sua força na falta de crer que a conversão do novato seja real. Se o progresso inicial do bebê em Cristo não revelar um compromisso real e transformador, a tentação pode ser de relegá-lo ao desprezo merecido pelos incrédulos e insinceros. Jesus se levantou fortemente contra essa prática com a advertência que seria melhor o ofensor se suicidar do que fazer um desses pequeninos tropeçar. Trata de pessoas genuinamente renascidas. O meio-irmão de Jesus, chamado Tiago, foi especialmente consciente do mal que uma língua mal orientada pode fazer no meio do povo de Deus. As divisões na igreja de Corinto foram criadas pelo desprezo de um mestre em comparação com o outro. A tendência de exaltar um líder favorito e, consequentemente, desprezar um outro servo de Deus estimula comentários negativos acerca de um ou do outro. Em Corinto, as marcas da imaturidade dos cristãos carnais foram identificadas como inveja e divisão, e os irmãos condenados pelo seu mundanismo, 1 Coríntios 3, 1 a 3.
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4: Politicagem na igreja não convém. Quem é Apolo? Quem é Paulo? Pergunta o apóstolo. Apenas servos, isto é, diáconos, por meio dos quais vieram a crer conforme o ministério de cada um. 1 Coríntios 3:5. Paulo condena a atitude dos irmãos que faziam um obreiro parecer inferior por meio dos comentários negativos que fizeram sobre a sua pessoa. Particularmente perigosa seria a língua do mestre que exalta sua maneira de ensinar e administrar a igreja local, desprezando um outro pastor que tem outro dom ou modo de ensinar. Quase sempre a exaltação de si mesmo, comparando-se com outro, tem o estímulo do pecado de orgulho. Por isso, acredito, Tiago escreve: meus irmãos, não sejam muitos de vocês mestres, pois vocês sabem que nós, os que ensinamos, seremos julgados com maior rigor. Tiago 3, versículo 1. A atitude do pastor encoraja e edifica ou diminui os seus ouvintes. Pregar sem amor real é comparável ao pastor que usa seu cajado para dar golpes nas cabeças das ovelhas. Jesus não tratou os discípulos assim. O desrespeito não entrou em suas conversas, nem quando falou de Judas Iscariotes. Jesus não condenou a Pedro pela sua inconstância no pátio do sumo sacerdote quando cumpriu exatamente a predição do Senhor sobre a sua tríplice negação do seu relacionamento com Jesus. Em vez de condená-lo, gentilmente o convidou para cuidar de seus cordeiros e pastorear suas ovelhas após a renovada declaração de amor pelo seu mestre. Jesus conhecia o coração do seu discípulo. Sabia que Pedro precisava muito mais de encorajamento do que desprezo e condenação.
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4: As acusações de Pedro durante sua mensagem proferida no dia de Pentecoste não tinham o objetivo de diminuir seus ouvintes, mas de provocar arrependimento. Atos 2, 14 a 40. As palavras de Estevão perante os membros da sinagoga dos libertos em Jerusalém foram duras. Mas acredito que sua mensagem teve a intenção de criar convicção de pecado. Quando ele disse: povo rebelde, obstinado de coração e de ouvidos, Vocês são iguais aos seus antepassados, sempre resistem ao Espírito Santo. Atos 7:51. De maneira distinta da reação dos ouvintes perante a mensagem de Pedro, os judeus da sinagoga dos libertos tamparam seus ouvidos e, dando fortes gritos, lançaram-se todos juntos contra Estevão. Arrastaram-no para fora da cidade e começaram a apedrejá-lo. Atos 7:57 e 58. Há uma linha clara que separa as palavras que desprezam os irmãos, aqueles que apontam para os pecados de inimigos da fé. Tenho a opinião que as duras palavras que Pedro usou para condenar os falsos mestres no meio das igrejas das cinco províncias foram escolhidas para advertir os irmãos sinceros, segundo Pedro 2. Diria a mesma coisa a respeito de Judas, que em sua carta curta chamou de certos homens cuja condenação já estava sentenciada há muito tempo. Infiltraram-se dissimuladamente no meio de vocês. Estes são ímpios e transformaram a graça de nosso Deus em libertinagem e negam Jesus Cristo, nosso único soberano e Senhor. Judas 4. A língua é um pequeno órgão do corpo, mas se vangloria de grandes coisas. Vejam como um grande bosque é incendiado por uma simples fagulha. Assim também a língua é um fogo, é um mundo de iniquidade. Tiago 3, 5 e 6. O perigo que a língua cria para uma pessoa se demonstra no mal que pode fazer na vida de um indivíduo que tem muita sensibilidade. Toma a sério o que ouve, de maneira que uma palavra depreciativa pode arruinar um relacionamento, um casamento ou a vida de um filho. O mesmo ocorre nos relacionamentos na comunhão da igreja. O pecado de depreciar irmãos com comentários emana da falta de fé porque não se acredita que um dia esse irmão que parece tão desprezível para nós será um ser mais glorioso do que um anjo. Disse C.S. Lewis, se encontrássemos com ele hoje, como ele será um dia, nós seríamos tentados a nos curvar diante dele em adoração. Jesus ensinou que os primeiros serão os últimos e os últimos os primeiros. Depreciar irmãos revela a falta de amor e esperança. As maiores virtudes do cristão verdadeiro são amor e esperança. Se esses valores são omitidos nos relacionamentos entre os irmãos, Deus teria muita razão para nos condenar no dia do juízo final.
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2: Pecados e Pecadinhos, excelente, né? Você quer ter acesso aos outros programas, rtmbrasil.org.br. Esse foi o episódio de número 34. Intervalo rapidinho, Edivânia. A gente volta com a tua música e pra tua cunhada também, logo depois do intervalo.
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2: Excelente sexta-feira para vocês, voltamos! Estamos aqui ao vivo na companhia da Ana Alice, da Dona Graça, do Osvaldo, do Vasile, da Lilian, a Joyce tá com a gente, a Helenilze também, Dona Miriam, Dona Ângela, seu Assis, Catiane, Débora, Pati, seu Sidney Pereira, Dona Márcia Nascimento, Stephanie querida conosco, bem-vindos e bem-vindas todos! E como prometido, Edivânia... Teu pedido e oferecimento musical pra tua cunhada tá aqui, ó. Isaías Saad com Bondade de Deus.

0: Isaías Saad com Bondade de Deus. Além de oferecer pra Edvane e pra cunhada dela ouvindo a rádio, também vai o meu querido Vasília, a Dona Rosa, a Ana Alice Leite. Ótimo dia pra vocês, queridos. Daqui a pouco tem Pecados e Pecadinhos sendo enviado pra Ana Alice. Então, se você também quer, pode pedir o link de hoje. A gente encaminha, viu? É só solicitar pra gente. Todos os programas que passam na rádio ficam disponíveis em rtmbrasil.org.br. Quer algum? Solicite aqui pra nós ou ainda entra no site e aí você pode encontrar todos os episódios, tanto de hoje quanto de semanas anteriores. E agora, turma, agora tem família hoje.
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0: Olá, eu sou o Cacá Rodrigues e no programa de hoje o pastor Kleber Lima traz um tema muito interessante. Acompanhe.
1: Cântico dos Cânticos, capítulo 2, verso 16, diz assim: o meu amado é meu e eu sou dele. Ele pastoreia entre os lírios. O livro Cântico dos Cânticos, escrito por Salomão, traz preciosos princípios para a vida conjugal. Ele retrata o relacionamento romântico entre um homem e uma mulher, o marido e a sua esposa, começando já desde o tempo do namoro. É o que indica a primeira parte deste livro, que vai do capítulo 1, verso 2, até o capítulo 3, verso 5. Temos nesse primeiro bloco algumas referências aqui ao período do conhecimento mútuo e do namoro, como nós conhecemos. No versículo 2, verso 16, trata aqui de uma maneira bem sintética a ideia deste primeiro bloco, que fala sobre o pertencimento. Agora, pertenço ao amor. Algumas declarações que podemos então extrair deste trecho. A primeira delas: no anseio do pertencimento, o caráter que atrai. O verdadeiro pertencimento nasce menos da aparência e mais da essência. É o caráter que exala fragrância e desperta desejo de proximidade. Quando a Sulamita, que é a noiva, fala do nome precioso e ela fala dos perfumes, a gente pode até dizer cheiroso, de Salomão, que é o seu amado, é uma referência ao seu caráter, que é o ponto de partida de um relacionamento, ou pelo menos deve ser. 2. Na intensidade do pertencimento, o cuidado que protege. Nós temos então aqui uma referência às pequenas raposinhas do campo que precisariam ser removidas daquele ambiente em que eles se encontravam. Isto é uma referência às dificuldades e até mesmo aos perigos que todo relacionamento enfrenta. Então, vamos dizer que todo relacionamento possui vulnerabilidades. Amar é identificar e remover aquilo que silenciosamente ameaça a beleza do vínculo. Em terceiro lugar, nas humanidades do pertencimento, o compromisso que não desiste. Há um momento, então, no texto em que a Sulamita sonha que está perdendo o seu amor e ela sai em busca dele e se encontram. E aprendemos com isso que o amor real atravessa ausências, inseguranças e buscas. Quem verdadeiramente pertence não abandona diante das dificuldades, mas persevera até reencontrar. Por isso, pense, pertencer ao amor é ser atraído pela essência, protegido pelo cuidado e sustentado pela perseverança. 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
4: É isso. Seja feliz e até o nosso próximo encontro.
5: Até segundas, quartas e sextas aqui na sua rádio RTM Brasil. Agora 11 horas 43 minutos. Bom dia, seu Rosaldo. Bom dia, Osvaldo. Bom dia, Vasile. Bom dia, Joyce. Bom dia, Miriam. Eu desejo para vocês uma sexta e um final de semana nesse estilo aqui, ó. Alegre, simples, deliciosamente gostoso, divertido e celebrando o eterno em cada detalhe da vida.

0: Sidney Pereira, e também pro Vasile, também pro seu Assis, e pra dona Miriam, e pra querida Helenilze, oferecendo a dona Rosa, ao Osvaldo Sampaio, que mandou beijo pra Lidinha, pra mim, elogiou o painel literário, disse que a Lidinha tem aqui uma crítica muito boa. Ela é demais, gente, eu quero colocá-la em tantos e tantos programas, orem por isso, para que cada vez ela esteja mais conosco aqui. E eu tenho aqui alguns recados dessa turma maravilhosa. Querida Lé, bom dia!
1: Bom dia, meu povo! Bom dia, minha gente querida! Irmãos amados, preciosos! Como estão todos e todas? Eu já ia pedir copinho de extrato de tomate. Um abraço especial para o Pará. Ouvi você dizer da ouvinte em Santarém, Rê. Santarém é uma belíssima cidade que a gente teve o privilégio de conhecer quando nosso filho morava em Óbidos. Eita, lugar gostoso! Forte abraço do norte de Minas para as... das Minas para o norte do país. Beijo!
0: Beijo, minha linda! E você falou de Óbidos, falou do norte, do nosso país. Outro dia veio a Berê aqui comigo e me contou sobre as regiões do norte brasileiro e os nomes de regiões portuguesas, né? Foi demais aquele áudio, Berê. Tava até outro dia conversando com o Samuca sobre isso, viu? Beijo, Berê! E beijo, Rosaldo Coelho, ouvindo a gente em Caxias do Sul, lá no sul brasileiro também. Quem está dizendo que essa é uma baita programação? Programação, tchê? É a Joyce. E agora a gente vai com um recadinho que chegou também da dona Miriam, representando pra gente o Nordeste brasileiro. Bom dia, minha querida!
2: Bom dia, Renatinha e toda a nossa grande família RTM. Por aqui nós estamos na paz de Deus. Ontem eu fiquei pensando como é difícil às vezes a nossa vida. Eu pedi oração pela mamãe e ontem ela deu tanto trabalho que você não imagina. Ela agora tá quieta, mas ela passou a noite sem dormir, já tinha passado antes de ontem para ontem. E aqui a luta continua. Mas estamos na graça do Senhor, que ela que nos sustenta, o amor de Deus. E vamos em frente, né, na missão. Que Deus abençoe. Eu com Castro estávamos ouvindo questões sobre a vida e como é bom a gente saber que sempre devemos perdoar e que o perdão é tão, tão importante para mim mesmo. Quando eu libero perdão, quando eu perdoo, pois a oração modelo, né, que o Pai Nosso nos diz que se a gente não perdoar, o Pai também não nos perdoará. E é assim que eu peço a Deus que me perdoe. Tem horas que é bem difícil cuidar da mamãe, porque tem muitas circunstâncias, né? E como vocês disseram, que orar por mim, e Deus tem me fortalecido. Então, que Deus continue nos ajudando nessa jornada, nessa missão. Um abraço aqui diretamente de Teresina, Piauí, Miriam Castro.
0: Dona Miriam, a gente ama muito a senhora. De tabela já ama sua mãe, Dona Maria Pia. E é muito difícil, por mais que o coração esteja grato, né, pela salvação, pela bondade de Deus, pelo seu amor, nosso corpo exterior se cansa, né? E às vezes fica cansado de situações que não passam, né? E que a gente se sente cada vez mais exaustos, às vezes fisicamente, mas sendo renovados. Então, gente, orem pela Miriam, orem pelo Gilberto Gaeta, orem pela Berê. Ontem eu também comentei do Levi, que é um garoto maravilhoso, lindo, tá com pneumonia lá na nossa igreja. Orem também pelo Levi. Hoje minha tia também tá passando por uma cirurgia nos rins, peço que orem também por ela. E assim seguimos, orando uns pelos outros. É o nosso privilégio de sermos comunidade de Cristo, um reino de amigos, né? Que intercedem. E queridos, agora eu convido vocês para o nosso devocional.
3: Olá, aqui é a Dorothy. Estou aqui pensando como deve estar seu dia, do lado de fora, aí onde você está. Bem, às vezes parece difícil, num belo dia, perceber que você chegará ao dia em que os homens se esconderão nas cavernas e nas rochas das montanhas. Lemos em Apocalipse, capítulo 6, versículo 16. E diziam aos montes e rochedos: cair sobre nós e escondei-nos da face do que está sentado no trono e da ira do Cordeiro. Esse é Jesus. Porque chegou o grande dia da ira deles. Quem poderá substituir? Sim, quando a tribulação chegar, como será terrível aquele tempo em que os homens agirão como se acreditassem que o fim do mundo está às portas, mas não está. Pois em 1 Tessalonicenses 5:9 nós lemos que a ira de Deus não está destinada aos crentes que nasceram de novo. Nossa condenação caiu sobre Jesus Cristo na cruz e através de seu sangue precioso nós passamos da morte para a vida. Naqueles dias sobre os quais estamos lendo, Deus usará 140 mil judeus crentes para pregar por todo o mundo durante a tribulação. Isso é tremendo. Veja, o Senhor colocará um selo especial sobre eles para que, embora o anticristo tente matá-los e se livrar deles, Deus irá usá-los como seus instrumentos. Os incontáveis grupos de pessoas que não tiveram a chance de ouvir o evangelho irão ouvir. E, tristemente, naqueles dias, aqueles daquela grande multidão que virão a conhecer o Senhor serão martirizados por causa de sua fé, porque o anticristo não permitirá que nenhum daqueles que confessaram o nome de Jesus permaneça vivo. Sobre o que serão remidos na tribulação, no entanto, há um pensamento adorável. Está escrito em Apocalipse 7, 3 e 4. Não danifiqueis a terra, nem o mar, nem as árvores, até que selemos a testa dos servos, aqueles 144 mil do nosso Deus. Eles estão protegidos. E em certo sentido, você pode dizer, e eu também, se conheço a Jesus, o inimigo pode vir e jogar qualquer coisa terrível sobre os homens, mas estou sob a proteção do precioso sangue de Jesus, e eu estou selada sob sua proteção. Eu me lembro de um homem de Deus grandemente usado pelo Senhor que há muitos anos esteve no Haiti. Quando estava evangelizando de um lugar para o outro, ele se deslocava a cavalo. Ele disse que as pessoas que estavam envolvidas com o culto satânico fugiam dele. Ele perguntou para um homem por que ele correu. E o homem respondeu, porque bem na sua testa nós vemos uma cruz e sabemos que você está selado com a proteção do Senhor. Eu não sei o que as pessoas estão vendo na testa dos outros, mas eu sei pela palavra de Deus que estamos protegidas pelo sangue precioso. Nada pode nos alcançar, pois estamos protegidas pela mão perfurada de Jesus. Conheça Jesus dessa forma íntima. Sim, esses 144 mil, nós lemos no versículo 4, são das 12 tribos. Eles representam todas as tribos dos filhos de Israel. Mas uma das tribos não estará envolvida. Outra tribo aproveitará essa oportunidade. Dan foi acusado de idolatria. Ele foi muitas vezes mencionado em Levítico 24, Juízes 18 e 1 Reis 12. Em outras palavras, Dan não será um desses privilegiados por causa da idolatria. Deus odeia a idolatria. Deus odeia que você e eu nos envolvamos em qualquer forma de idolatria. Nós lemos em Apocalipse 7, depois dessas coisas vi uma grande multidão que ninguém podia contar, de todas as nações, tribos, povos e línguas, em pé, diante do trono e na presença do Cordeiro, todos vestidos com túnicas brancas e segurando palmas nas mãos. Essa grande multidão será formada por grupos raciais e geográficos que serão remidos durante aquele período de tribulação. Naqueles dias tão difíceis, eles terão encontrado Cristo e clamavam em voz alta, salvação ao nosso Deus que está sentado no trono e ao Cordeiro. Todos os anjos que estavam em pé ao redor do trono dos anciãos e dos quatro seres viventes prostraram-se diante do trono com o rosto em terra e adoraram a Deus, dizendo, amém, louvor, glória, sabedoria, ações de graça, honra, poder e força sejam ao nosso Deus pelos séculos dos séculos. Amém. Então um dos anciãos me perguntou quem são e de onde vieram estes que estão vestidos com túnicas brancas. E eu lhe respondi, meu senhor, tu sabes. E ele me disse, estes são os que vêm da grande tribulação e lavaram as suas túnicas e as branquearam no sangue do Cordeiro. Por isso estão diante do trono de Deus e o servem de dia e de noite no seu santuário. E aquele que está sentado no trono estenderá o seu tabernáculo sobre eles. Nunca mais terão fome, nem sede, nem cairá sobre eles o sol, nem calor algum. Porque o cordeiro que está no meio, diante do trono, os apacentará e os conduzirá às fontes das águas da vida. E Deus lhe enxugará dos olhos toda lágrima. Venha Jesus hoje. Você pode nos escrever e pedir ajuda espiritual até o fim desse programa. Amém.
0: Amém, esse foi o Dorothy. Participe com a gente, sempre registrando como o programa tem auxiliado na tua caminhada cristã. Participe pelo 11 974 181 456. E ao meio-dia a gente vai voltar ao vivo e em cores com NCCast. Então vem almoçar assistindo.
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7: Começando mais um NCCast. E aí, já spoiler do nosso convidado, porque ele tá bem aqui do meu lado, né? Então não dá nem pra fingir. Finge que você não tá vendo, olha só pra mim. E aí, galera, mais uma sexta-feira, meio-dia, NCCast no ar. Você é o nosso convidado especial pra estar aqui conosco, pegar esse tempo de mesa. Então vem, vem com seu almoço, vem com seu café da manhã, com o que você tiver aí, vem pra cá, vem participar com a gente desse papo. Estou aqui ao lado de dois amigos que eu amo, Gabriela Gouveia e Matheus Santos, ou Matheus Pires.
8: Depende da fase do Santos, né? Eu sendo bem do sincero, depende muito da fase do Santos.
9: Não vou criticar essa fala, porque eu tô tentando não ser tão chata. É, mas muito bom estar com vocês hoje, mais uma sexta-feira. Eu amo esse programa e hoje a gente vai conversar com uma pessoa que eu também amo muito, porque me viu crescer. Uma das minhas maiores inspirações na área do audiovisual, e foi vendo ele ser excelente no que ele faz que eu falei, quero ser também. Então, tá recebendo ele aqui, assim, aquece meu coração.
7: Ah, não, que decoração é essa, hein, Fernando Vítolo?
8: Pois é, agora fica difícil até falar de coisa assim. Mas, ô, o que vem café, quem tiver com café da manhã, meio-dia? Ficou dormindo até
7: lá,
8: agora, tá louco.
7: Pode acordar, sei
8: não,
7: lá.
8: Aí não dá, não. Dormir
7: não
8: é chato, hein?
7: Você...
8: Não, dormir é uma
7: você
8: coisa muito
7: tá
8: chata.
7: Você tá sempre chato. Falando do horário do almoço, do café da manhã da pessoa.
8: É, não, que isso. É, meu café da manhã é 5:30 da manhã.
7: E se a pessoa... Não, a pessoa pode ser...
9: Que horror.
7: Pode ser o garoto de programa, mas... mas eu ia falar programador. Não, eu ia falar, a pessoa pode ser programador. Ela pode ser programadora, ela pode ter passado a noite toda programando, ela pode ser uma pessoa de vídeo que passou a noite inteira programando um vídeo e tá acordando agora?
8: Não é desculpa. Quem quer vai atrás.
7: Gente, se você não sabe quem é Fernando Vizilo, vem participar do nosso bate-papo. Vem pro YouTube pra você ver aqui esse cenário lindo e maravilhoso. Ele tá com uma camiseta que é título do nosso episódio de hoje. Chama Não Seja Chato. Que também tem a ver com o livro dele. Nós vamos falar sobre isso, mas vem pro YouTube pra gente bater um papo lá especial. Arroba na contramão RTM lá no YouTube. Então vai lá pra você participar com a gente. E pra você saber sempre em primeira mão quem a gente vai receber aqui na nossa mesa. Novidades do Ministério de Jovens da RTM no Instagram também. Arroba na contramão RTM. Você fica por dentro de tudo. Aí você não precisa falar, nossa, quem será que vai sexta-feira nesse cast? Segue no Instagram que você vai saber sempre. Erro, tá bom? E se não tiver no Instagram, vocês podem ir no Instagram lá da RTM e cobrar, tá bom? Porque mais vai
8: tá
7: ter,
8: bom.
7: Que a nossa equipe
8: anotado.
7: É boa. Anotado, obrigada, viu? E aí, começando o episódio de hoje, gente, com certeza você conhece alguém que é chato.
8: Se para não for aí... você, o chato.
7: Que isso? A pessoa de casa, né? Não eu.
8: Não sei, aí...
7: Para aí, pense em 5 chatos, vai, Matheus. Pense em 5 chatos. Não.
8: Ah, já tem os 5 já. Não precisa demorar muito.
7: Vai,
8: não.
7: Gabi, 5 chatos.
9: Eu pensei. É. Eu pensei antes de começar, eu pensei.
7: Você tem 5 chatos assim também? De...
8: Só 5? Não, então dá pra listar mais, eu acho. Tem muitos chatos.
9: Eu pensei facilmente em 5 chatos.
8: Eu também.
7: Então vai, exercício pra pessoa de casa. Pense em 5 chatos.
8: Só não comente o nome deles aqui.
7: Não, não precisa comentar, não precisa.
9: Então pode comentar, polêmica é bom, engajamento.
7: A gente vai ler ao vivo o nome da pessoa.
8: Coloque de famosos que você acha chato, então, que a gente vai comentar sobre.
9: Não, não pode. Da última vez que eu falei do Neymar, me criticaram.
7: Eu já ia falar isso. Botou
9: não
7: o Neymar,
9: não.
8: Famoso sem ser o Neymar Júnior. Entendeu?
7: A gente é Neymar Zed aqui, Fernanda.
9: Menos eu.
7: Brincadeiras à parte, gente, todo mundo conhece um chato. Mas da onde surgiu, assim, nossa, acordei hoje, vou escrever um livro e vai ser pra acabar com os chatos do mundo. Da onde saiu isso, Fernando?
8: É porque eu tava... tem um livro que eu lancei junto com o Heroto e o Nilo, que é o Manual do New Rádio, né? E ele é um guia para as pessoas fazerem programas, seja no rádio, na televisão, nas redes sociais e tudo mais. E uma das coisas que o Heroto batia muito na tecla é não seja chato. E ele falava isso toda hora. E eu falei, nossa, não seja chato, isso é uma coisa boa. Eu acho que ele me hipnotizou. E eu falei assim, vou fazer um livro sobre a chatice. E aí, a ideia, na verdade, eu comecei escrevendo ele como um desabafo das coisas que eu achava muito chato. E que me irritavam e me tiravam do sério, entendeu? E aí foi assim, então foi meio por inspiração do Heródoto.
7: Então esse não é o seu primeiro livro, você tem outros. E quem é o Thiago, então, pra quem não te conhece? Pra quem tá...
8: Primeira... Que Thiago?
7: Ô... Oh.
8: Quem é o Thiago? Aí, ó. Esse é o Thiago.
7: Thiago, eu te amo.

0: Isso, mesmo num ambiente tenso, às vezes tá meio. Aí eu solto alguma piadinha pro pessoal dar aquela. Né? Dar uma relaxada, assim. E eu trabalho com comunicação desde muito novo, então eu tinha 12 anos, já comecei a trabalhar desenvolvendo websites. E nessa parte como escritor veio. A partir de 2021, quando eu lancei o primeiro livro, comecei a escrever o primeiro livro, O 100 Anos de Rádio no Brasil, junto com o Heródoto e o Nilo também. E o Não Seja Chato é o meu sexto livro. Então, desde então. E tem outros livros aí que já estão programados o lançamento também. Tem o IUNIQ. Hoje a IUNIQ ela foi transformada recentemente agora, num portal de notícias, artigos e matérias. A gente faz o conteúdo gerar conexão, para os nossos clientes. Então, bem resumido é isso. Eu sou roteirista também.
1: Eu não sabia que a Unique agora era um portal.
0: Pois é,
1: Esses
0: eu
1: dias
0: nem
1: eu
0: anunciei,
1: abri
0: eu estou
1: lá.
0: anunciando aqui agora em primeira mão, exclusivo.
1: Porque começou só como uma produtora audiovisual, certo?
0: Começou como uma agência de publicidade lá em 2013, e aí depois, quando foi 2014, eu tornei ela só produtora de vídeos corporativos. 2018, aí eu falei assim, eu vou fazer o conteúdo em vídeo gerar resultado para os clientes. E trabalhar estratégica diferente que além de uma produtora de vídeo, onde a pessoa chega lá, pede um vídeo, faz, entrega, tchau, tchau, Deus abençoe, até a próxima, né? Então a gente começou a trabalhar diferente. E aí a gente começou a trabalhar com conteúdo para o mundo corporativo. Então hoje a gente trabalha com conteúdo de N formas, seja num artigo, seja por publicações em livro, seja parte de vídeo, seja em áudio. Então tudo que é da parte de conteúdo a
1: Eu
0: gente
1: lembro
0: faz.
1: muito dessa parte da publicidade. Eu lembro do meu pai falar assim: não, filho, eu vou com o Fernando, que ele vai gravar um negócio na Coca-Cola e não sei o quê. E vai ser genial! Como que
0: Ele foi
1: foi
0: junto.
1: esse seu primeiro contato com a publicidade? Por que ir para essa área da comunicação, assim?
0: Então, na verdade, quando eu ia sair da escola para fazer faculdade, uma das coisas que eu queria fazer música. Aí meus pais falaram assim: ah, não, pensa bem, né? Às vezes música é uma área muito difícil, muito complicada, né? Aí eu falei: bom, então eu vou fazer administração de empresa, porque eu sempre quis ter negócio próprio. Aí uma pessoa, na igreja me aconselhou meio mal, assim. Ele falou assim: não, administração de empresa mexe com dinheiro, mexe, é muito complicada a área. Como se todas as áreas não tivessem as suas questões que a gente tem que ficar atento, né? E aí, tinha na minha época, tinha aqueles guias do estudante, da Editora Abril, que você fazia um teste vocacional que tinha atrás. Assim,
1: Eu
0: ah, você gosta
1: amava.
0: disso ou gosta daquilo? Gosta não sei o que, você ia fazendo. E aí no final ele indicava: ó, ou de tal a tal.
1: Esse
0: Tal,
1: provavelmente.
0: são... E aí um dos cursos era o curso de rádio e TV, que até então eu não conhecia, né? E quando eu fui falar para as pessoas: ah, eu vou fazer rádio e TV, aí as pessoas assim: nossa, mas tem curso para isso? Tem, mas você vai arrumar TV e rádio? Vocês pensaram que eu ia ser técnico, assim. Eu falei: não, não é isso, é para trabalhar nos programas de rádio e televisão. Aí foi quando eu conheci o curso de rádio e TV. Mas eu já tinha uma pegada da comunicação, porque quando eu era pré-adolescente, já comecei trabalhando com site, né? Eu desenvolvia site, eu sempre fui uma criança muito comunicativa. E aí acabei indo enveredando de fato para a parte da comunicação. Mas foi só em 2019 que eu parei de atuar só por trás das câmeras e dos microfones e comecei a atuar mais na frente, das câmeras e dos microfones também. Aí eu acho que eu, retornei mais à minha essência de como de criança, assim, que eu era bem comunicativo. Eu falei: não, vou comunicar isso de fato para as pessoas.
1: Que legal, tem bastante comentário aqui, a galera tá chegando, então daqui a pouco a gente vai ler o nome de vocês aqui, a gente vai mandar um abraço. Então, se você tá aí, você ainda não mandou um oi, manda, que a gente quer saber também que você tá aqui, vamos falar seu nome. Mandem perguntas aí também
0: Não perguntas muito
1: pro
0: difíceis, tá? Só
1: Fernando.
0: pergunta.
1: Gente,
0: Hoje eu
1: tô com o
0: tô
1: Thiago na
0: respondendo
1: cabeça.
0: só
1: E a gente
0: pergunta
1: tinha que
0: fácil.
1: falar
0: Eita.
1: que alguém chegou antes do Alex hoje. Chegou, gente,
0: Porque o
1: pastor
0: Alex
1: Alex
0: sempre chega
1: perdeu
0: primeiro.
1: o posto dele de número um. Hoje quem chegou foi o. Como
0: Ah,
1: você
0: vocês estão
1: falou que ele
0: falando no
1: chama?
0: chat.
1: É, como você.
0: Ah, o T. Gregoal.
1: Isso. Como você falou que é o nome dele?
0: Tércio.
1: Tércio. O Tércio chegou primeiro. Antes do Alex, o
0: O T,
1: Tércio
0: e
1: já
0: o T
1: tava aqui.
0: acabou de
1: Mas
0: lançar um álbum super
1: o
0: fantástico
1: Alex tá
0: também
1: com a
0: agora.
1: coroinha de.
0: Já tá em
1: Chama.
0: primeiro, só.
1: É, tá
0: Quem mais
1: vendo?
0: comentou?
1: É. Ele lançou um álbum do quê?
0: De música. É o
1: Legal.
0: 11º T, ou 12º, agora eu não lembro.
1: Que
0: E só
1: legal. Ele é
0: chama.
1: músico. Não, e ele chegou, foi o primeiro comentário, e ele colocou assim: já quero fazer a primeira pergunta. Defina chato.
0: Chato é aquele cara que incomoda. alguém. É porque você tem duas linhas, né? Então, você tem o chato quando a gente

0: traduz do inglês o boring, né? Que é aquela situação tediosa. Né? Você vai numa palestra chata.
1: Nossa.
0: Putz, chato, aula chata, livro chato.
1: Nossa.
0: Né? Então você tem essa coisa do chato de ser mais ligado ao tédio. E você tem o chato que te tira do sério. Que é aquela coisa que te irrita, que te cutuca, que você fala, meu, não aguento mais, cala a boca, né, por exemplo. É, então tem esse
1: tipo... Chato pra mim é a pessoa que tá, sei lá, em qualquer lugar e ela fica apertando a tampa da caneta e fica clique, clique.
2: Pra mim, a capa do
0: ansiosa,
2: livro,
0: né?
2: Cheia de mosquitinho...
0: De
2: é uma coisa muito chata.
0: Muito chata.
2: Gente, eu durmo, eu ponho veneno do lado, eu deixo repelente do lado. Antes de dormir, eu jogo spray, porque eu odeio pernilongo na minha vida.
3: Não, eu acho que não tem ninguém que goste, né? Que
2: pra você ficar um negócio. Mas é que pra mim é horrível.
0: É só se a pessoa não acorda, né? Se ela não acorda com barulho, aí tudo bem, né?
2: Não, aí ela é chata.
0: Hã?
2: Aí a pessoa é a chata, porque, meu, como
0: ela
2: é que...
0: não acorda.
2: Óbvio, como é que não acorda com o barulho do pernilongo?
3: A gente vai entrar
2: você, na... com certeza, é um monstro. Nossa, sim, você já
1: se
2: tá...
1: você não acorda
2: se
1: com o pernilongo.
2: Não, acorda,
3: não
2: você
3: como
2: não...
3: que dorme com o pernilongo?
2: Exato,
3: essa é a questão. Então. Não tem como o bicho ficar no seu ouvido lá toda hora. Nossa,
2: mas
3: é
2: eu tô tão evoluída na minha vida que, assim, eu casei com um marido que ronca tanto, que o ronco dele é tão mais alto, que aí eu não escuto mais.
0: Eu acho que o ronco dele não é mais alto do que o do Jonatas.
2: Rubner?
0: Uhum.
2: Mentira!
0: Ele, meu.
2: Mentira!
1: E agora?
0: Ele ronca pra
2: galera. Quando a gente for pro quadro de heresias, a
1: vamos
2: galera vai lembrar
1: que fazer
2: lá.
1: Fazer um áudio. Gabi, grava o áudio do seu marido.
2: Não, tá.
1: A gente vai pedir.
0: Mas aí tem que ver quem que vai gravar o do
1: a esposa dele já
0: então,
1: é ele.
0: Tem que falar.
2: Eu tô zoando, mas ele fez a cirurgia de desvio do septo de diminuir um pouco. É que essa brincadeira vai ficar pra sempre guardada, porque eu sofri nos primeiros anos de casamento.
0: E roncar é chato.
1: Porra, eu não durmo, sabia? Eu odeio.
3: É chato.
1: Não, eu preciso agradecer, a uma marca que eu não vou falar qual, mas eles lançaram um fone com cancelamento de ruído. Depois do cancelamento de ruído, que eu não escuto o ronco de ninguém, minha filha. A pessoa pode dormir quem for do meu lado.
2: Eu uso tampão.
0: Ajuda, né?
3: Eu uso uma venda Bluetooth
1: pra
3: dormir.
1: Como a gente foi parar no ronco dos amigos, né?
2: Você usa o quê?
3: Um tapa-olho Bluetooth.
2: Tapa-olho?
1: Que isso existe?
3: Ô, louco, vocês não sabem dessa?
1: Você tapa-olho ainda toca música?
3: Nossa, faz muito tempo que eu tô dormindo.
1: Isso existe?
3: É sério.
2: É duro?
1: Nossa, nunca ouvi falar.
3: Maravilhoso.
2: Porque tem que ter o aparelho.
3: É duro. É um só. Tipo, não, o negócio você acostuma, é tranquilinho.
1: Pelo amor.
2: Não incomoda?
3: Não. É, nossa, mas é muito bom.
1: Você tinha escutado isso? Tapa-olho com Bluetooth?
3: Tapa-olho Bluetooth.
1: Enfim, que bom que tem, né? Graças a Deus.
3: Não seja chato, compre um, é bom.
1: Exato. Mas vamos lá, gente. Vamos para as nossas perguntas. Antes de irmos para as perguntas da galera que tá em casa, que a galera tá dando risada aqui, ó.
2: Eu acho que antes da gente falar do livro, a gente podia conversar um pouco sobre a escola de oportunidade, Fê. Porque eu e a Lara, nós tivemos a oportunidade de fazer com você o curso. Foi muito, muito bom. E assim, logo na primeira pergunta que a Lara te fez, tipo, quem é o Fernando? Já deu pra ver que você trouxe muito dessa essência que a gente aprende a desfrutar no curso, né?
0: Uhum.
2: Da gente não se descrever pela nossa formação, ou, por fim, coisas aleatórias, mas porque o que realmente faz a gente ser o que é, né? A nossa autenticidade.
0: Uhum.
2: E você começou falando, eu sou criativo, eu sou assim, eu sou alegre, eu sou espontâneo... Conta um pouco sobre a escola de oportunidade e eu acho que depois a gente pode conversar um pouco sobre como isso realmente ajuda a gente a se entender, até pra gente chegar ao ponto de não ser chato.
0: Boa. Bom, a escola de oportunidade, ela é lá do Instituto Economia ao Natural. E o Instituto Economia ao Natural foi fundado e desenvolvido por um amigo chamado Roberto Tranjan. E essa escola de oportunidade é uma metodologia... de expansão da consciência para as pessoas entenderem quem elas são. Então você vai se conhecer.
2: Ele faz um chá pra gente, a gente tá vendo chá. E aí ele bate num metalzinho assim, dom.
0: No sininho.
2: E aí você. Expansão da consciência.
1: Exato, com certeza.
3: Hipnose?
2: Tipo hipnose.
3: Caraca, da hora.
2: É um chá mesmo. Meio...
3: Ficar balançando...
1: É um chá meio como chama?
0: Não.
1: Aqueles cogumelos,
0: não é...
1: meu nome.
3: Chá revelação?
0: Não é muito por aí. Até tossi.
1: Eu amei o chá, valeu?
2: É.
3: Pera, chá de cogumelo?
2: Sim.
0: Não, mas não tem nada disso, né? Ele vai achar que é verdade.
2: É um curso.
3: Eu sei, eu tô entrando na brincadeira, mas é que
2: não,
3: chá de cogumelo é um negócio, né?
2: Sim, por isso
3: porrada,
2: zoeira.
3: Ah, tá.
1: É um curso que a gente fez.
3: Fui chato agora.
1: E aí, enfim, vai.
0: E porque, assim, a gente começa falando sobre quem é você, né? Porque a gente tem esse hábito de, quando as pessoas perguntam quem é a gente fala no que a gente é formado, né? Se a gente fez faculdade, ou a gente fala o que a gente faz. Ah, eu trabalho no açougue, eu trabalho na padaria. Assim, não, mas eu não quero saber o que você faz, eu quero saber quem é você de fato. E às vezes a gente tende a ir por esse caminho de achar que a gente é o que a gente faz, né? E esse é um caminho ruim, porque se a gente para de fazer aquilo lá, a gente não é mais.
1: Uhum.
0: A gente deixou de ser, a nossa essência é isso, né? Então, não é, essa não é o intuito, né? Então, a gente se conhecer, a gente tem um dia a dia melhor, um desenvolvimento melhor, seja na nossa empresa, no nosso trabalho, com a nossa família, nas nossas igrejas, nas nossas comunidades. Então, tudo isso, a gente acaba tendo uma percepção diferente, né? Então, a gente sempre começa no quem é você, para aí depois a gente ir ajustando outras setas que a gente tem no nosso dia a dia.
2: E eu lembro que ele pergunta pra gente, não sei se você lembra, Lara. Tá, e aí fala sobre você. Todo mundo falou. Jornalista, outro. Marketing,
1: mãe,
2: PP. Aí ele, tá, agora quem é você? Aí eu lembro que todo mundo ficou assim, mas...
1: Não, eu já falei que respondeu.
2: E ele, não, ó, eu falei, eu sou criativo, sou o quê. Quem são vocês? E eu lembro que a gente ficou um tempo pensando... E a gente tinha que escrever no post-it, né, e tal. E aí eu lembro que, tipo, o Ricardo Kroskin estava do meu lado, ele... Quer falar alguma coisa sobre mim? Eu falei, não, mano, a gente tem que conseguir falar por nós. E parece um exercício difícil, né? É. Parece que a gente não se conhece. Vocês não acham isso?
1: Ou que a gente vai muito pelo que a gente faz, não por quem a gente é. É esse costume, né? A gente fala tudo que a gente faz. Tá, mas a gente não sabe... A gente tem essa dificuldade de falar quem a gente é... Fora o que a gente faz, vai muito pra uma coisa mais objeto, assim, né?
0: Porque a gente não reflete sobre isso, a gente não pensa sobre essas coisas. E é interessante porque a gente é formado, e essa palavra já é ruim. Né? Vamos pensar num pão, numa forma. Então você tá... Isso, você tá assim, não, é isso aqui. Quando você vai na escola, você é formado. Né? Então, vou cortar aqui, e todo mundo vai ficar na mesma forma. É porque o mercado... Tem um padrão, e você tem que entrar naquele padrão para o mercado te aceitar. Vocês entendem que essa concepção já é horrível,
1: uhum,
0: por si só, por entender isso? E aí a gente tem que abrir mão de muitas coisas do que a gente é para o mercado aceitar. Isso é louco.
1: É.
0: E aí a gente também entra nessa forma e fala assim, não, eu sou pão com manteiga, pronto. Pô, mas... E outras coisas? A gente perde, a gente vai perdendo a essência. Porque a gente também não reflete sobre isso. Por isso que quando vem a pergunta, aí a gente não sabe responder, porque, na verdade, a gente nunca parou pra pensar nisso.
2: A gente foi condicionado a pensar de um jeito.
0: É.
2: Então, só pra se conhecer, a primeira coisa que você diria, talvez, fosse para refletir sobre isso.
0: É, e assim, e é muito interessante porque, normalmente, as coisas estão muito... muito ligadas a momentos que a gente teve na infância. É muito louco isso. A gente é muito mais quando a gente é criança do que depois que a gente cresce.
1: Uhum.
0: Porque a gente é mais espontâneo, a gente é mais natural, a gente é mais sincero e... É muito mais fluido isso pra gente. Tanto que se você pergunta pra uma criança quem ela não vai...
2: Não tem
0: os filtros, um monte de barreira que a gente vai se colocando, entendeu? Então, teve um momento da minha vida que foi muito nesse sentido de eu abrir mão de quem eu era e das coisas que eu gostaria de ser, porque um monte de gente foi falando, não, você não é isso, você não sei o que, pá, pá, pá, pá. Aí teve um momento que eu parei pra pensar, pô, mas quando eu era criança eu fazia assim, por que eu deixei de fazer? Né, por medo das pessoas, o que elas vão achar, o que elas vão comentar, então você vai perdendo isso, e é muito o que você falou, você vai pondo um monte de filtro, aí um monte de bloqueio, e aí você perde essa essência. Então a escola de oportunidade vem como um resgate dessa essência sua, para você parar e refletir, pera, quem é você? E a gente já nasce com uma característica, né? Então a gente só tem que resgatar isso.
1: E é legal quando a gente resgata essa essência, porque até É, muda a forma como a gente se comunica, como a gente enxerga as pessoas, como as pessoas enxergam a gente. Às vezes a gente tem essa sensação de que a gente não é compreendido ou não se faz ser compreendido. Às vezes porque a gente também não tá... Nós mesmos estamos conseguindo olhar pra gente e identificar quem a gente é. Então parece que o outro também não sabe quem a gente é. Então esse resgate de essência abre muito a mente pro externo, né? Não só pro interno, mas muda também o externo, né? Tipo, até a gente fez em grupo, e aí a gente percebeu que quando a gente tem esse resgate da nossa essência, como muda a forma como o grupo se comunica, como o grupo atua.
2: E eu percebi que eu tava muito errada. Juro pra vocês, porque eu tava com um pensamento assim, teve uma, nossa, a gente tinha que chegar numa conclusão lá, escolher uma palavra, gente. A dificuldade foi escolher uma palavra.
4: Um valor.
2: E é uma palavra pra definir o valor. E aí eu lembro de pensar assim, não, ninguém vai querer me entender e tal, tipo, ai, tudo bem. Sendo que no final eu percebi que eu que tava travando, porque só faltava falar assim, beleza, essa palavra entendeu o lado do outro, beleza, essa palavra cabe no que a gente quer explicar. Porque assim, um time é composto por várias pessoas. Uhum. Pra mim, uma coisa significa uma e descreve bem, mas pra nós, como grupo, a outra palavra descrever é muito melhor. E aí, só quando eu falei, não, nossa, faz sentido essa, a gente colocou lá e aí tudo funcionou e eu... Parece que a chata sou eu, galera. Sabe? Foi muito bom.
1: Achei o problema, e o problema tá em mim. Ai, que legal.
0: E é que tem muito exercício também. Porque assim, hoje as pessoas querem falar muito. Mas as pessoas não param pra ouvir o outro. E ouvir não é só escutar. Né? Ouvir é quando realmente aquilo entra no teu coração. Pra você fazer um esforço de entender o que aquela pessoa está falando. E como é que a gente faz isso? A gente tem que perguntar. Então, se vê que os exercícios que acontecem, eles forçam muito as pessoas a falarem, para se fazerem compreendidas. E o outro também tem que fazer um esforço para entender o que a outra pessoa está falando. Então, por isso que a gente fala, né, muito que... Não é votação, porque tinha várias vezes... Vamos votar, vocês lembram disso? Vamos votar. Mas não, não é pra votar. Tem que ser consenso.
1: Nossa,
0: tem que ser consenso.
2: Nossa, velho.
0: Não é eleição, né? Aí, assim, não pode votar. Putz, é aí que o pessoal buga mais ainda. E é engraçado porque toda escola de oportunidade que eu fiz sempre levanta a bola. Não, vamos votar então. Por quê? Porque às vezes parece que travou e a única... maneira que tem, sim, de fazer as coisas é votando. E não é. Não,
2: e
0: calma, vamos conversar
2: nesse
0: mais.
2: Nesse ponto que todo mundo percebe que não sabe pra onde ir, que todo mundo vai ter que ajudar e descobrir aonde tem que ir.
0: É isso.
2: Porque
0: aí
2: alguém pode saber e todo mundo ir. Mas e quando ninguém sabe? É esse esforço que eu acho que faz a gente se movimentar e crescer, sabe?
0: Tem um exercício, uma vez eu vi numa série, eu não vou lembrar qual que era, mas é muito engraçado, assim, tem uma parede, assim, cheia daquelas bolinhas de pula-pula, sabe? E tá cheia, assim. E aí, eles pegam várias pessoas e cada um tem que falar quanto que acha que tem ali. E é muito interessante, porque aí todo mundo fala um número. Aí eles pegam todos aqueles números e eles tiram a média. E a média chega próximo do número exato que tem lá dentro, entendeu?
1: Legal.
0: Então, é interessante isso, porque aí você... Um monte de gente construiu aquilo lá, falando, dando as suas percepções, e constrói uma coisa super legal. E a escola de oportunidade é isso, é essa construção, né? Tipo assim, não tô fazendo sozinho, tem um monte de gente justamente para mostrar o que eu não vi. Porque tem muita coisa disso, né? Às vezes no dia a dia, né? Então, por exemplo, às vezes lá em casa, né? A minha esposa às vezes vê coisa que eu não vejo. E às vezes eu vejo coisa que ela não viu. Então, esse retorno e ouvir isso e perceber, né? É muito importante. Às vezes também, como tem muitos amigos que às vezes dão uns toques pra gente de coisas que a gente, putz, eu não tinha percebido isso, uhum, né? Então, essa colaboração que é muito importante. A gente tem que ficar atento a isso.
1: Inclusive, ela tá aqui. Sua esposa, Anne.
2: A Anne.
1: E ela comentou aqui que você ronca muito.
2: Você ronca, Fernando?
0: Fake news. Fake news.
1: Ela disse
0: ele nada
1: que
0: declarar, ele tá dormindo, né?
1: Pra você ter noção,
0: eu nunca ouvi,
1: ela disse que além de ronco, que não é só um ronco. Ela disse que às vezes parece que você tá engasgando do nada.
0: Assim.
1: E que dá um susto na Anne.
0: É ela que falou. Eu não tenho como negar e não tenho como afirmar.
1: Engraçado,
0: nesse momento,
1: Anne,
0: como diz o Matheus, eu tô dormindo.
1: E aí, se o pessoal quiser saber mais, então, sobre a Escola de Oportunidade...
0: Entra no site Instituto Economia Natural. Lá tem várias informações. Às vezes, quem quiser fazer uma dinâmica dessa. Ou também pode entrar em contato comigo através das redes sociais. Fernando, quero saber do Instituto, quero aplicar aqui na minha igreja, na minha comunidade, quero fazer na minha empresa. Enfim, a gente conversa.
1: É muito bom, gente. Vale muito a pena,
2: galera.
1: É só pra...
0: Tem que ser grupo.
1: Tem que ser grupo.
0: É, assim, até tem a parte do código de nobreza que a gente fez no começo, dá pra fazer individual, mas o restante acaba fazendo mais sentido quando você faz em grupo, porque você tem que avaliar percepções, né? Lembra aqueles exercícios de percepções? Ah, o que que acha que vai acontecer em tal coisa e tal? E aí esse exercício de você passar pro outro lado, ouvir, né? Um exercício de empatia importante, né? Então é importante o grupo por conta disso.
2: Eu lembro de depois que a gente fez, lá já na terapia da mesma semana, eu fui pra psicóloga, peguei todas as minhas folhas, meus post-its, falei, meu, você não sabe, eu fiz um negócio legal, e ela, não, mas como assim? Aí eu fui falando nela, ah, tá bom, obrigada então acabou aqui a terapia. Porque realmente você sai de lá assim, além de muito motivado, você sai entendendo mais sobre si mesmo, sobre o mundo que você vive, e a maneiras de olhar, e muito sobre isso eu percebi, tipo, às vezes a gente quer falar muito e acha que pra ser um bom amigo você tem que sentar e ouvir, né? Ou o marido com a esposa, ah, ela fala tanto, deixa eu ouvir. Mas eu percebi lá que é isso, tipo, o ouvir é eu absorver o seu e trazer um pouco de mim pra você também. Sabe, isso que é o ouvir. Então, assim, ah, agora a percepção que você me deu não é mais só sua, tem um pouco de mim também. E aí a gente vai evoluindo e foi muito bom. Então, vale a pena. Eu acho que depois a gente pode colocar na descrição do episódio, Lara, pro pessoal acessar.
1: Com certeza, acho que vale super a pena. Pra tudo, até pro autoconhecimento. E aí a gente entra na parte do não seja chato. Porque aí quando você tá lá, você percebe que às vezes é o seu ponto de vista que tá errado.
2: E a galera tá comentando.
1: Nossa, tem muita pergunta. Tem uma pergunta boa que eu nunca pensei se isso é chatice ou não. Daqui a pouco eu falo, mas... Enfim, aí a gente começa esse autoconhecimento de... Como eu sei se eu sou chato?
0: De perto todo mundo é chato.
1: Eu sou de longe parece de perto, de pertíssimo.
0: E de longe a pessoa fala, pô, cara legal. Não tem aquela coisa assim, principalmente às vezes com artista, né? Você sempre vê na televisão, pô, o cara parece muito legal. Aí quando você conhece mesmo de fato, nossa, cara, nossa, arrogante, o cara não sei o quê, solta, o cara chato e tal. Então tem isso, né? Mas o Mário Quintana, ele diz uma coisa interessante. Existem os chatos propriamente ditos, e tem os nossos amigos, que são os nossos preferidos. Então, o fato é que todo mundo é chato. O problema é quando a chatice está desregulada e está incomodando todo mundo. Porque assim, você saber que você é chato e qual que é a sua chatice, você mantém ela equilibrada. Aí você tem como controlar ela. O problema é quando você começa a invadir o espaço do outro. E isso começa a incomodar as outras pessoas. Você fala assim, cara, não te perguntei nada. Então, esse é um grande sinal, vamos dizer assim.
1: Então, você está falando que existem tipos de chatice.
0: Tipos de chatice, tipos de chato, e tem tipos de coisa que incomodam mais umas pessoas do que outras. Por exemplo, não aconteceu com você? Como é que você consegue ser amiga daquela pessoa?
1: Nossa.
0: Ela é insuportável. Por quê? Porque às vezes o que ela faz, pra ela é insuportável, mas pra você não é uma coisa que incomoda tanto. Entendeu? Então também tem esse lado.
1: E como a gente descobre, então, qual o nosso tipo de chatice? Tipo...
0: Bom, no livro tem um teste, eu fiz alguns perfis de chato, não todos, porque senão ia virar uma enciclopédia de 700 páginas, aí não ia dar. Mas, por exemplo, você tem chato que é o exibido, tem o chato que não para de falar, tem o chato que sempre transforma a situação sobre ele, né? Sabe aquela coisa assim, você tá falando assim, meu, eu fui viajar de balão? Eu já viajei de balão.
1: Ah, é. Yeah.
0: Nossa,
1: na
0: Capadócia.
1: Muito aí chato. Você,
3: esse pra mim é um dos mais insuportáveis.
0: Aí você fala assim, não, é porque o meu carro quebrou. Você quebrou? Nossa, o meu quebrou também semana passada. Nossa, mas, cara, deixa eu falar primeiro, aí depois você... Então, tem aquele cara que sempre interrompe, então tem vários tipos de chatice. E aí tem alguns testes no livro que você vai fazendo. O mais interessante é assim, no livro ele tem orientações para descobrir se você é chato, qual que é a sua chatice, como melhorar a sua chatice, mas também tem orientações de como você trabalhar, lidar melhor com o chato que te incomoda. Ou seja, o que, que você pode fazer em determinadas situações para se livrar daquele chato. E é interessante que os feedbacks que eu tenho recebido do pessoal...
2: Tem um se livrar que é meio maligno, né?
0: Esse entra o humor.
3: Esse é da parte de humor.
4: O do Mesara é...
0: Mas é que tem umas situações mais reais mesmo. O que eu tava falando?
1: De como você lida com o chato. Que no livro também fala como você pode se livrar de um chato.
0: Mas eu tenho recebido feedback do pessoal. Eu falo assim, Fernando, eu li o livro e eu descobri que eu sou muito chato. Nossa, eu sou muito chato e tal. E eu acho que isso é o legal, entendeu? Porque às vezes a gente lê achando que você, assim, deixa eu identificar os chatos aqui. Uhum. Aí você vai lendo e você, putz... Eu que sou chato, entendeu? Então, é legal. É aquela máxima, né, que todo mundo já conhece. Quando você tem um dedo apontando, você tem outros três apontando pra você, né? Então, é sempre isso, né?
1: E a gente tava aqui antes nos bastidores folheando o livro e vendo coisas e tudo mais. E a gente tava aqui, nossa, será que... Mais sim ou mais não? Será que eu sou...
2: Já vamos fazer alguns pro pessoal?
1: Bora,
2: vamos,
4: inclusive, pra aquele lá do dormir, que é bom.
2: Ou de dormir, é legal. Depois a gente chega nesse. A gente vai colocando aqui e vocês respondem sim ou não. Então coloca o número da pergunta que você vai responder e aí do lado sim ou não, beleza? Aí a gente vai conversando sobre isso. Mas o primeiro é assim. 1. Aponto falhas e solto críticas com frequência, mesmo quando não me pedem.
0: Sim ou não?
2: E aí, sim ou não pra vocês?
3: Não, eu sou da paz, não.
1: Quando me pede, eu vou falar. Mas quando não me pede, eu não...
0: Eu tô aplicando pra mim de não falar.
1: Mesmo quando te pedem?
2: Sério?
0: Não, quando pede... Mas o problema é que eu sou um cara... Eu sou o chato crítico.
1: Tá.
0: Eu sou muito crítico. Então, só que eu percebi que assim, tem uma coisa na maneira de falar. Né? Então, o chato normalmente assim... Nossa, porcaria isso aqui, né? Gosto de água, né? Tipo, sabe assim? E aí você colocar de um jeito diferente. Nossa, ó, achei interessante isso aqui, mas vocês pensaram em fazer de tal jeito? Aí você tá vendo como é diferente, né? Você tem uma comunicação menos agressiva, assim, vamos dizer assim, né?
2: Eu acho que eu sou chata crítica também. Mas eu acho que chegou um ponto que eu ia concordar com você, Lara, do tipo, só se me pergunta. Mas eu acho que eu já sou tanto a chata crítica pras pessoas que elas sabem que eu vou criticar. Então, às vezes eu tô lá vivendo e a pessoa... Fala, Gabi. Aí eu... Poxa, cara. Então acho que eu sou a chata.
0: O problema é assim, quando me perguntam, eu falo. Mas quando eu tenho muita intimidade com a pessoa, aí eu já falo sem perguntar.
2: Então.
0: E isso é chato, entendeu? Então eu sou o chato.
2: Eu vou colocar o sim, porque eu acho que eu posso melhorar nisso.
3: Eu fico com receio de falar, até quando a pessoa pergunta, tipo, fala, pô, será que eu vou ofender se eu falar?
1: Eu já ofendo aquela.
2: O Alex disse sim também. Então tamo junto, Alex. Somos os chatos críticos. Vamos ver o próximo. 2. Vira e mexe, mando piadas que não fazem ninguém rir.
0: Não. Esse é o engraçadão ou engraçador.
1: Não, esse eu não sou.
0: Faz a piada do pavê.
1: Não sou.
0: Nossa. Então, eu faço piada meio sem graça e às vezes fora de hora também.
2: Mas isso necessariamente é chato, gente?
1: Você
2: acha chato?
1: Eu acho.
3: Eu não acho porque eu sou
1: o que faço. A do pavê ou pra comer, eu quero sempre... bater a cabeça da pessoa na parede.
2: Nossa, eu tenho uns amigos que eles são muito assim. Tipo o Pedro.
0: Eu adoro essas piadas.
2: Ele faz piada de tio. E eu acho assim, é tão ele essa piada de tio, que eu rio porque...
3: Qual, Pedro Pacheco?
2: Não, o Borges.
3: Ah, tá, Serrinha.
2: Ele é meu padrinho de casamento. Gente, essas piadas, você sabe que vai soltar uma. Então a gente fica esperando e meio que complementa o grupo, sabe? Ele ser assim. Então eu não acho chato.
1: Não, mas aí já virou uma característica legalzinha dele, mas tem uns que...
0: Então, é que eu gosto de piada chata. Sem graça. Assim,
2: tipo,
0: de quinta série.
2: Sem graça.
0: Nossa, essas são as outras.
2: Direto tem umas
0: piadas chatas. Sabe o Palhaço Amendoim?
2: Sim.
0: Meu, o pessoal não curte.
3: Eu já tô indo.
0: Eu adoro, velho.
1: Eu piadas assim.
0: Eu super
2: Samuel tem umas piadas chatas.
3: Não, isso aí eu concordo aí também.
0: É o tio Samuel, o tiozão do pavê, não é?
2: Então. E aí, às vezes eu fico assim, tipo, mano, como que ele pensou nisso agora? E aí eu não rio. Aí ele... É uma piada.
3: Nossa, quando tem que explicar
0: rir pra não passar vergonha, né?
2: Isso fica assim. Entendi.
3: Quando tem que falar que é piada, estraga tudo.
0: Não, aí ferrou.
3: Não, estraga.
0: Teve que falar que é piada, lascou.
1: Não, você tem que explicar. fica isso mais é constrangedor.
4: Isso é chato, isso é chato.
1: Próxima, Gabs.
2: Ó, a Berê, eu acho, a Berê Rodrigues, ela disse sim também pra número 1, então também uma chata um pouco crítica. E a galera que ainda não chegou nesse... Qual que é o nome desse chato? Da piada? O engraçadão?
4: O engraçadão.
2: Fala aí, 2. Sim ou não? Você é o engraçadão também? Vamos pra 3 agora. Quando eu entro numa roda de conversa, é difícil alguém me interromper. Eu falo sem parar.
1: Ai, sim. Assumi aqui já, levantei a mão.
4: É, eu gosto de escutar.
1: Ah, eu falo muito.
2: Você não fala muito?
4: Não, assim, eu falo pra caramba, né? Eu tenho que admitir também, mas é legal escutar. Não vejo problema, não.
1: Eu tenho uma melhor amiga que amo ela, Alessia, que te amo. E eu saio com... Aí depois que eu chego na minha casa, eu falo... Ah,
2: você não falou...
1: Amiga, eu nem perguntei se você tava bem. Amo você, amiga. Ela já sabe. E aí, hoje em dia, eu já chego e falo... Amiga, vai, fala. Você tá bem? Aí eu escuto tudo que ela tem pra falar. Aí depois que ela fala tudo que ela vai falar. Aí ela fala... Vai, sua vez. Mas por muito tempo, eu chegava na minha casa e eu falava... Ah, gente, eu nem perguntei se ela disse que eu tava bem. Mas amo ela. Hoje em dia, a gente já se entendeu. E eu sou menos chata nesse sentido. Mas eu falo muito também.
2: E você, Fê?
0: E depende do ambiente. Se é um lugar que eu não conheço muitas pessoas, o pessoal vai achar que eu sou tímido. É muito engraçado isso. É, eu falo, nossa, o Fernando é tímido, né? Eu já ouvi falar assim, eu não sou
2: nossa,
0: nada,
2: você
0: tímido,
2: nada tímido.
0: Nada tímido. É, e aí, mas eu sou mais equilibrado, assim, nesse...
2: Ué, eu acho que
0: eu falo
2: eu
0: bastante, mas assim, se não tiver ninguém falando, aí eu vou ficar falando.
4: Alguém tem que quebrar
0: alguém,
4: o gelo.
0: Alguém tem que falar alguma coisa, velho.
2: Eu já percebi que muitas vezes... Às vezes eu tô na roda de conversa e eu vejo uns insights que eu quero falar. Só que eu percebo que, pô, deixa a pessoa concluir.
0: Não é a hora, né?
2: Exato. E eu tenho me policiado, mas eu marcaria sim. Mas eu acho que como eu tô fazendo esse esforço hoje em dia, eu vou colocar não.
1: Já dei um passo.
2: É, já dei um passo.
4: Onde que tá a opção de talvez aí, né?
2: Talvez Berê, não tem.
1: A Berê comentou aqui, ó. Essa eu sei equilibrar. Falo, mas eu ouço também.
2: Anny, o Fê fala pra caramba.
1: Anny falou.
0: É porque eu acordo já em casa, já...
4: E a pessoa que fala
0: até
4: dormindo?
0: Eu acordo 4:30 da manhã, né?
4: Ah,
0: aí quando é 8 horas que a Anny tá de pé, ela tá ainda meio zumbi, né? Eu já tô...
2: Alice é assim. Mano, Alice acorda, não, porque e eu não, meu espírito não chegou no meu corpo. É horrível, é horrível.
1: Mas depois que chega, você vai preferir
4: segura.
1: Que ele não tivesse chegado. Que aí eu nunca mais paro de falar. Vai, próximo.
2: Ai, vamos lá. 4. Costumo dizer, melhor ficar em casa pra não gastar. Sempre que me chamam pra sair.
4: Ah, eu tenho um amigo assim, o Luiz.
1: Nossa,
2: o Luizinho?
4: Ei, não, o Luizinho tava aqui falando. Essa que eu sou eu.
1: Ou tipo, a pessoa vai no lugar e fica... Nossa,
0: olhando os preços, né?
1: Ah,
0: então, eu acho chato. É
2: ai,
0: que
2: gente,
0: esse
2: vamos,
0: é o pão
2: vamos
0: duro.
2: Vamos dividir,
0: mão de
2: vamos
0: vaca,
2: ver
0: né? É que é difícil. É porque assim, meu, tem coisa que... Sabe uma coisa assim, tipo... Não, vamos lá, a gente vai lá no shopping. Aí a pessoa fica procurando lugar na rua pra não gastar com estacionamento. Aí a pessoa atrasa o rolê de todo mundo porque ela tava parando...
2: Quando eu falo com o senhor sobre isso, é exatamente essa situação. Ai, mas é que eu não guardei, tá muito caro. Tudo bem.
0: Então
2: eu
0: tinha que ter saído mais cedo de casa.
2: Putz,
0: é muito chato isso. Ou não sai.
2: Muito
0: chato.
2: Assim,
0: meu, não vou.
2: Gente,
0: ou chega no restaurante, nossa, mas que lugar caro, hein, que absurdo.
1: Vaga, nossa, odeio esse que não põe no estacionamento. Ai, não tá, gente, desculpa.
2: Atrasa todo mundo no rolê.
4: Tô acostumado com esse já, infelizmente.
1: Também eu também lido com pessoas na minha família assim, mas eu...
2: Eu acho que eu tô na situação de gastar o que eu não tenho pra ir. Eu nunca daria essa desculpa.
4: Tô nessa.
2: Se eu não quero, eu falo que eu não posso. E é
1: não,
2: isso.
1: Ou se é um
4: meu
1: rolê que eu não vou
4: afogado.
1: Ter dinheiro, eu já
2: não,
1: falo.
2: Não,
1: não
2: tô,
1: vou.
2: Desculpa, Fê.
1: Mas tipo, qualquer
0: mas
1: coisa.
0: Uma coisa
1: é
0: não
1: praça,
0: ter
1: di-
0: mas uma
1: fica,
0: coisa
1: nossa.
0: É não ter dinheiro. Outra coisa é ter dinheiro. Porque eu tenho um amigo que ele tem dinheiro e ele fica... Tudo ele reclama.
1: Aí é chatão.
0: Então, tipo assim... Vou apagar a luz. Apaga a luz porque vai gastar dinheiro. Putz, grilo.
4: Às vezes
0: mas
4: é
0: você
4: por
0: tá
4: isso
0: aqui
4: que ele
0: em
4: tem
0: casa,
4: dinheiro.
0: Mano. Você não é...
1: É a minha conta de luz, né?
0: É, meu. Mas, pô... Né, segura a onda também. Não é... Pô, vai gastar... Nossa, economizou 10 centavos.
2: Aí a sua mãe já comentou.
0: É o Júlio.
4: Ah, meu.
2: A gente fazendo pão lá. Aí ela... É melhor desligar, Alexa. Aí eu, por quê? Tá tocando música o dia inteiro. Aí eu, e daí? Não gasta isso? Não gasta energia? Aí eu falei, sogra, tipo assim, eu não vou desligar, vai ficar sem a musiquinha que a gente tá ouvindo.
0: Você gastou 5 centavos.
2: Aí ela, inteiro, agora toda vez que eu chego lá, tá ligada. Ela, olha, deixa o dia inteiro ligada.
1: Ama, Alexa.
2: Ama, Alexa, chega, bom dia.
1: Não, ninguém dessa mesa aqui
2: é do Money. Não, o Luiz disse assim, Cacá, 20 reais no estacionamento é maldade. Gente, 20 reais?
0: Não, 20 reais tá barato.
2: É, achei barato.
3: Tem. Exato. Perto da faculdade tá 70.
1: Então, vai pro shopping. 70? Shopping de São Paulo.
3: Tá, perto tá da faculdade tá 70.
1: Esse tá caro.
3: Não, mas é por conta do centro Paulo. Perto de faculdade, né?
2: É, no do meu médico é 45, eu acho muito caro.
0: Então, imagina, 45 reais. 45, 50 pau, caro.
2: É que nem parar em hospital, né? Hospital, sempre que eu paro, eu sinto que vai meu rim.
0: Vai.
2: É. Uma vez eu parei, eu paguei, eu acho que 160. E eu fiquei algumas horas com a minha mãe no hospital.
1: E eu gosto de parar no hospital.
3: Caramba! Já pede pra tirar o rim logo, então.
2: Foi horrível. Fiquei bem triste. Eu voltei triste.
3: Caraca.
2: Assim.
1: Bem caro. Eu gosto de parar no hospital quando tem... Quando você vai doar sangue. E aí, quando você doa sangue, você não paga estacionamento. Amo. Minha mãe, quando eu ia no hospital, eu doava sangue.
2: Sério?
3: Tá vendo, né?
2: Ai,
3: tá
2: gente,
3: vendo,
2: que
3: né? Tá vendo, vai.
1: Não pode, amiga. Só não, pode doar
3: sangue. Não, mas toda brincadeira tem um pingo de verdade.
1: Zoando.
3: Toda brincadeira tem um pingo
1: só
3: de verdade.
1: Só pode doar de 3 meses. Não tem como.
2: Eu pedo. Pessoal, mas esse valor é pra mais, Luiz. É, Luiz, oxe, que isso, que isso. Vamos ajudar o Luiz aí, né, com uma oferta pro estacionamento.
1: Diego Lander disse, não dá pra fazer conta com o dinheiro dos outros.
0: Não, mas então, mas o problema não é quando você não tem a grana. Porque uma coisa é isso, você não tem a grana.
2: Aí, beleza.
0: Beleza. Aí você, putz, você tá...
2: Todo mundo se ajuda, você mete pra
0: você tá complicado. E você fala, meu, não tô podendo sair, essas coisas assim. O problema é o cara que vai e fica reclamando.
2: É.
0: Ah, que cara, se, que não sei o quê, que não sei o quê, que não sei o que lá. É,
2: coisa.
0: Meu, eu te, pô, o cara vai assim, não vou pôr a pilha no brinquedo porque vai gastar.
3: Então não
0: vai se ferrar, entendeu? Vai se lascar, poxa. Então, não é, o problema não é a pessoa que não tem o dinheiro, entendeu? Ou tem o contado, essas coisas assim, porque essa pessoa não vai sair de casa. Nem deve mesmo. Se você não tem dinheiro, não faz. Eu sou desse tipo. Eu, por exemplo, não uso crédito. Eu não parcelo.
2: Sério,
0: eu só falo, eu só uso débito. Se eu não tenho dinheiro, eu não compro. Essa é a regra que eu aplico pra minha vida. Mas também eu não vou lá ficar reclamando. Se eu combinei com você, vamos na pizzaria? Vamos. Aí eu chego lá. Nossa, que pizza cara, hein, Gabi?
2: Não,
0: putz, grilo, hein? Não. Vamos comer na padoca com ovo colorido lá que é melhor.
2: Não.
0: Pô, cara.
2: Não
0: se
2: dá.
0: Liga, né?
1: Esse é chato. Esse de fato é chato. Não dá.
2: Tem mais? Vamos lá. Um dos últimos. Já ouvi repetidas vezes que eu reclamo demais e eu continuo reclamando.
0: Esse é o reclamão, reclamando.
2: Eu sou esse, eu acho.
3: Eu tô tranquilo dessa.
0: É o cara que chega assim, nossa, você viu a política hoje como tá ruim? Nossa, ai, você viu a energia elétrica como tá cara? Ai, você viu que o trânsito tá péssimo? Ai, você viu que...
2: Ah, não, não sou esse.
0: E aí tudo
2: mas
0: é...
2: Mas eu acho que eu reclamo muito das coisas. É que não é com essas coisas. É do tipo, sei lá, eu vivi uma situação. Foi chata, beleza. Aí eu vou reclamar dessa situação muito tempo, entendeu?
0: Ah, tá, entendi.
2: Você
0: fica,
2: fica
0: em looping naquela
2: exato,
0: situação.
2: Exato. Uhum. Do tipo, ai, lembra que eu combinei de ir no restaurante, aí meus pais mudaram? Aí, da próxima vez que a gente marcar, eu vou falar, é, marca você, porque sempre que eu marco, você muda o restaurante.
0: Ai, não, isso é chato.
3: Você guarda rancor, você guarda rancor.
2: É
0: tipo uma pessoa que fica jogando na cara depois, né?
2: É. Porque, aí, tipo, meu pai chega, poxa, vamos lá comer lá, meu... Pô, é que ninguém come lamen, né, cara? Aí, tipo, eu sinto que eu estrago, às vezes.
1: Ah, mas às vezes eu sou assim também, às vezes. Às vezes, é que eu guardo um pouquinho de rancor, às vezes.
0: Então, aí, tá vendo?
2: Eu guardo, eu tenho que aprender.
1: Tipo, eu falo, sabe aquele negócio de sua amiga? Eu nunca mais, você nunca mais vai esquecer que ela é sua amiga. Eu vou falar pra sempre, olha lá, sua amiga. Acabou, entendeu?
2: Verdade.
1: Então...
3: Ah,
1: é
3: não,
1: mas
3: no meu caso é diferente, eu não reclamo não, mas quando eu pego pra reclamar, eu reclamo de tudo que tá guardado.
2: Eu percebo,
3: nossa.
0: É que não, o reclamona.
3: O reclamona
0: é aquele tipo assim, e aí, tudo bem? Não tá bem, não. Eu acordei com uma dor de cabeça, eu acordei, não sei o quê. Assim, cara, eu só tava puxando papo, relaxa. Relaxa, sabe
2: aquela
0: coisa?
2: Não, aí você fala que é um remédio, a pessoa.
0: É caro.
2: Não, não, tá muito caro, né? Mas aí isso é um nível extra.
1: Ah, mas existe?
3: O quê?
2: Existe, mas aí é muito extra. Tem como você ser um chato nível baixo?
0: Ué, tem. É, que é o cara que não tá desregulado, entendeu?
1: Tipo, só atinge cagada no seu quadrado.
0: Verdade. Então, por isso que eu falei, todo mundo é chato.
2: Tipo, em casa, pro Doug, mas... eu vou reclamar, é isso?
0: Isso, beleza. Ah, o problema é você chega, você quer anunciar pros quatro cantos da Terra, não, tal,
2: assim, eu quero saber...
4: Tem um mínimo, né?
2: Eu quero saber esse aqui. Ele é arrogante, esse chato? Sinto grande satisfação em compartilhar as minhas conquistas. Faço questão que todo mundo saiba. É arrogante?
0: É, o exibido.
2: Ah, exibido.
0: Então, é o cara que quer ficar assim, tudo ele quer. Não, porque você não sabe, eu fiz tal coisa, E vai contando as vantagens dele, e ele só conta a vantagem o dia inteiro e tal. É, e o cara tem, o cara ou a mina tem a necessidade de se autoafirmar o tempo todo.
2: Não.
0: É um...
2: Não, eu acho que eu não sou esse.
0: Eu também não tenho.
4: Eu não, acho que eu não sou, não, mas eu tenho muita raiva, assim. Chega a ser... Me estressa quando a pessoa vem... E entra naquele outro chato que, lá, que a gente falou, que você fala, não, eu tô mal. Não, mas eu tive também.
2: Aí, é um pouco
4: aí
2: isso.
4: Pior ainda é aquele que pega e fala assim, não, o seu carro quebrou e o meu quebrou, eu tive que pagar e isso, quando eu paguei furou o pneu.
0: O dele é sempre pior. É, ou o melhor. Que,
4: é. Não, não dá não. Não,
1: não, isso
4: não,
1: daí não.
2: Isso não, né? Bom, vou pular alguns e vou pro último. Normalmente me pergunto o que as pessoas Pergunto o que as pessoas podem me oferecer. Porque, né, cada um tem um valor.
0: Esse é o interesseiro. Ou interesseiro.
1: Também não, gente. Se eu fosse me relacionar por interesse,
2: eu sinto, não sei, você pode falar, Fê. Uhum. Que não é um que a pessoa vai dar tipo assim, o que você pode me oferecer?
0: Não, não. Isso não. É dentro dela.
2: Ok, eu percebo...
0: Ela percebe, então tipo assim, a Gabi trabalha na Rádio Transmundial, então eu vou fazer amizade com ela, porque ela pode me indicar lá dentro pra alguém.
2: Exato.
0: Entendeu? Então é tirar a pessoa que se aproxima de você pra tirar alguma vantagem de você.
4: Com segundas intenções.
0: É, então... Ó, oh, por exemplo, eu já fui chamado pra programas pra dar entrevista porque a pessoa queria um contato que eu tinha.
4: Ô, louco.
0: Isso é muito chato. Isso é muito chato.
2: É chato.
0: Entendeu?
2: Eu já então, ia... Assim, eu já não acho nem chato. Eu acho a pessoa meio...
0: É.
2: Eu ia chamar de arrogantão mesmo.
0: É interesseiro. É o chato interesseiro, entendeu?
1: É aquele tipo de pessoa que só faz amizade com quem vai, tipo, vai te colocar em evidência.
0: Isso, vai te dar alguma coisa,
1: vai te abrir portas, ou vai te conceder alguma coisa.
2: Eu vi uma vez um filme, eu não lembro qual, mas a pessoa falava pra outra assim, eu só tenho a sua amizade porque você não fala quando eu reclamo, tipo, e aí eu posso reclamar sempre. Então eu venho, desabafo o que eu preciso e vou embora. E aí eu lembro que a pessoa ficou tipo assim, nossa, então eu sou Neida, né? E realmente.
4: É só pra
2: então,
4: uma psicóloga, pô.
0: Uma vez eu vou compartilhar uma coisa.
2: Mas é um filme antigo, não tinha.
0: Uma vez, uma pessoa que eu tinha sociedade, eu fazia negócio. Aí a gente tava discutindo um negócio, assim, e minha esposa até tava perto, assim. Aí ele falou assim, não, mas é que você tinha a casa e eu tinha o talento. Aí eu falei assim, tá bom.
4: Nossa.
0: Tipo, falou que eu não tinha talento nenhum ainda pra fazer os negócios. É interesseiro.
2: Não só interesseiro.
1: Nossa, pesou o clima.
2: Pesou.
1: Meu Deus, que pessoa chata essa.
2: Nossa, super. Chato demais.
1: Não,
2: precisa desse livro. Ele não vai ter a deschateza suficiente pra saber que ele precisa do livro, eu acho.
0: Ah, não, mas é difícil o chato falar tá desregulado. Regulada, ela entende, nossa, eu sou muito chata.
2: Mas eu acho que tem isso, gente, é de ser regulada que percebe que é chato e continua chato.
0: Regulada?
2: É.
0: Mas é que esse aí, ele já ultrapassou os limites, entendeu? Ele entende que é chato, aí ele fala assim, as pessoas que me aceitam desse jeito, então é assim, chatice, agora ela tá fazendo doutorado e vai fazer doutorado em chatice, entendeu? E ela não tá nem aí pra as pessoas.
4: Você tá querendo falar algum nome?
2: Não tô entendendo.
0: E as pessoas que me aceitem, entendeu? E é isso.
2: É
0: isso.
1: Ela quer.
4: Não, Gabi, começa
2: o teste.
4: Começa com que letra?
2: Para, que saco.
0: Nossa, isso é chato, hein?
4: Não, eu acho fofoca.
2: Ele tá querendo me colocar na
4: nossa fogueira. Ah, eu vou ser
1: justo. Deixa eu contar um negócio que aconteceu esses dias. Decidi ficar insistindo. Se meus amigos estiverem assistindo, vou pedir desculpa publicamente. Desculpa. Tem um grupo de amigos meus que tinha um grupo pequeno paralelo no WhatsApp. Só tinha... Tem um grupo grande e aí uma
0: aí
1: parte
0: fizeram
1: dos amigos,
0: um outro panelinha.
1: Eles fizeram uma panelinha.
0: Pra falar mal do grupo grande.
1: Pra falar mal de uma pessoa. Nem sei se é pra que era. E aí eles falaram, não, esse grupo não existe. E eu falei, existe? não existe. Eu falei, eu sei que existe, já me mandaram um print desse grupo.
2: Você não tava
1: existe.
2: No grupo?
1: Não tava, mas eu sabia que existia. Não existe, eu falei, existe. Meu, e a gente tava um grupo grande reunido. E eu falei, existe. Não existe. Eu falei, existe. A pessoa não ia mentir pra mim, o grupo existe. Aí, no fim das contas, o grupo existia. E é só com os caras que andam com a gente. Só que tinham caras que estavam no grupão que não estavam no grupinho. E aí, de tanto...
2: Só homem?
1: É, só que de tanto eu falar, eles tiveram que pôr, porque eles tiveram que assumir que o grupo existia, porque eu fiquei nessa. Fala que existe, por favor, fala que eu tô certa. E aí,
2: eles foram chatos,
4: é o chato
2: e você também.
1: Eles colocaram os caras no grupo e falaram, tá bom, o grupo existe. Aí todo mundo, nossa, esse grupo existe desde quando? Aí eu falei, nossa, fiz
4: nossa,
1: cagada.
4: Eu só ia te ignorar. Eu não ia nem responder você.
1: Eu fiz todo mundo saber que o
4: louco
1: grupo
4: é quem
1: existia.
4: Tá insistindo, né? Eu falo assim, nossa, tá descompensada, dá um remédio pra ela.
1: Eu fiz isso. Não, não, então não fique insistindo, é ser chato, desculpa, amigos.
4: Só fui brincar.
1: A Helena Rito comentou aqui, ó.
4: A Helena, ela faz a Doroteia no Quintal da Cultura.
2: Meu sonho, você é incrível, eu sou sua fã.
1: Ela deixa registrado. Só pra... Ela colocou aqui, ó. Fer é um excelente comentarista de evento chato. Estar com ele na plateia vendo gente chata falar é uma chato. Experiência divertida.
4: Ela tá falando de um evento muito específico.
1: Chato.
4: Que é, foi o lançamento do Mundo à Lua. Aí sempre vem esses lançamentos. Foi os dois, eu acho. Um foi no Sesc e foi um que foi no Solar Fábio Prado. E aí sempre tem aquelas burocracias de apresentação, aquelas formalidades. Essas formalidades é muito chato. E aí eu sempre. E a Anne faz isso muito bem. A Anne também, ela vê assim, tá chato. Isso é chato. Isso aqui é porque tem, meu, muitos eventos assim, muito chato. Principalmente essa parte mais burocrática, assim, estamos aqui essa noite, vamos agradecer o fulano de tal, o Betrano, não sei o quê. Ah.
1: Vamos pra parte.
2: Mas
1: importa,
2: eu e o Doug,
1: né?
2: A gente é exatamente assim. Se a gente não tá gostando, a gente fica o evento inteiro reclamando. Essa pessoa nada a ver subiu no palco pra falar por meia hora.
1: Tipo, amigo de quem é esse?
2: Aí
1: né?
2: Ele, vamos cronometrar, apostar? Quanto tempo ela vai falar? Aí a gente aposta.
4: Não, e aí você tem o chato.
2: Aí, pro...
4: Não, e você tem o chato profissional.
3: Mas vê o benefício.
4: Você tem o chato profissional dos eventos. É aquela pessoa que já tá falando pra. Né, mó tempão, e aí ela fala assim: pra encerrar. E nesse pra encerrar é mais 20 minutos.
3: Nossa.
4: Cara, que pra encerrar
2: eu
4: foi
2: amo,
4: esse? Pregação
2: ele.
4: De igreja acontece
2: eu amo
4: muito.
2: Ele, mas pastor Itamir faz isso.
4: Então, mas dentro da igreja é o que mais acontece. Pra encerrar, irmãos. Não, pra encerrar foi 20 minutos.
2: Ele é incrível, já é o jeitinho dele.
3: Não, é engraçado.
2: Na hora que ele fala o último ponto, aí o último ponto tem 300
3: pra finalizar.
4: É, então.
2: No slide dele.
4: Esse é o chato profissional. Desculpa aí, Tamir. Eu não sabia que você ia ser citado.
1: A Cristina Madeira comentou assim, ó. No restaurante, devemos explicar em detalhes como queremos o nosso prato. Isso é chato.
4: Isso é chato. Porque o padrão deles fazem. A mesma coisa que você vai lá assim. Não, você monta o hambúrguer desse jeito aqui, tá bom? Obrigado. Pô, cara. Você quer entrar aqui e fazer?
2: Você já assistiu The Office?
4: Não. A Anne é viciada.
2: Bonnie, então a referência pra você. Aquele episódio que o Michael acha que o cara é da máfia e ele vai no restaurante e ele fala assim: pode trazer a salada, mas se trouxer junto do. Desde muda o prato.
4: Se trouxer o quê? Junto do prato?
3: Eu não entendi.
2: É. Trazer a salada. É muito bom esse episódio. Ele pede pra mudar o prato por causa do cara, enfim. Beleza.
4: Tá.
2: Então tem que assistir.
4: Mas é o chato.
2: É pra você, Anny, não é pra eles, tá?
3: Falando em comida, eu acho muito, muito chato. A pessoa que vai no Subway, monta o lanche e depois reclama que o lanche
2: que
3: tá ruim.
2: Ficou ruim.
3: A pessoa montou o lanche.
1: Não foi você que escolheu, amor.
3: É, a pessoa
1: os ingredientes.
3: Ou quando vai, tipo, no self-service, vai lá se servindo. Ah, não gostei dessa coisa. Mano, você pegou o negócio, cara. Como vai ficar ruim?
1: Péssimo, péssimo. Gabs, eu fechei e abri o meu Instagram e eu perdi... O Instagram não, o YouTube, eu perdi os primeiros comentários. Você consegue ler aí,
2: claro.
1: A galera que tá por aí?
2: Tá,
1: a gente tá
2: beleza.
1: Quase encerrando o tempo do rádio.
2: É Gregual que fala, né? Do
4: isso,
2: seu amigo.
4: Isso, Gregual. Uhum.
2: Então ele foi o primeiro que chegou. Aí o Alex falou, gente, não seja chato, não sejam quadrados e tal. Aí a gente teve a Alessandra, ela disse, gente, muito bom. Também deixou perguntar. Pergunta, acho que depois do intervalo a gente pode continuar lendo.
4: Boa.
2: Aí teve o arroba PH38, alguma coisa assim? Conhece?
4: Tá. Não.
2: Não?
4: De cabeça, acho que não.
2: E ele também perguntou sobre marketing, ó, a galera quer te perguntar sobre comunicação aqui. O Alex falou que a nossa nova abertura tá demais, mandou boa tarde, fez uma zoada, piada de tiozão, falou, vi, tolo.
1: Nossa,
2: o Diego Lander disse que você é fera demais, viu, Vítor?
0: Obrigado.
2: O Instituto Satya, acho.
0: Ah, sim. É... do Alê. Conheço.
2: O Alê, então. O Alê também trouxe pergunta e disse assim: Fê, quando você vai lançar o próximo livro, já que você é uma máquina de lançar livros?
0: É em junho agora. Em junho
2: vai
0: agora.
2: Ter mesmo? Tem? Ah, então vamos aproveitar esse minuto final no rádio pra você falar desse livro.
0: Boa. Ah, agora?
2: Isso.
0: Assim, é, A Arte de Ser Escolhido é um livro que eu escrevi junto com o Heroto Barbeiro e vai estar lançando, se Deus quiser, agora no final de junho. É um livro de... comunicação, obviamente, para quem vai disputar qualquer eleição, seja de síndico de prédio, ao Grêmio da escola, até presidente da República.
2: Que legal! Uau. Top! Então fica a dica para você, você que tá nos ouvindo no rádio, né, Lara?
1: É isso. Você que tá ouvindo a gente no rádio, vem pro YouTube que a gente vai continuar lá perguntando o que, que é ser chato, o que, que não é ser chato, quem é mais chato, quem ganha, quem é menos chato.
4: O que, que é chato?
1: Vem pro YouTube, @nacontramãoRTM, a gente vai dar um tempinho para você migrar da rádio pro YouTube. A gente te espera lá para continuar esse bate-papo.
0: Muito bom.
1: E para você que fica só no rádio, a gente se vê semana que vem. Beijo!
4: Valeu.
1: Tchau, galera!
0: Tchau, tchau!
2: Aí, e aqui no...
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2: Uma
17: da tarde, voltamos. E aí, estavam curtindo o NCCast de hoje? Quem quiser continuar lá, acesse @NCCast na contramão RTM e assista. E eu tô aqui com a minha querida Berenice. Ela disse bom dia, Rê, bom dia, Marília, bom dia pra você. Rê, infelizmente eu recebi uma notícia hoje difícil, mas eu peço que esteja uma oração por toda a família. Teve uma perda muito grande de um tio nosso, o tio Guara. Então orem pelo meu pai. Tô vendo essa mensagem só agora, Berê. Obrigada por ter dividido aqui com a gente. Orem pela família todinha, pelo paizinho dela. Eu também quero agradecer a Karina, que tá sintonizada aqui conosco. A dona Graça também ouvindo a gente lá em Natal, no Rio Grande do Norte. Seu Genésio ouvindo a gente aqui mesmo na região de São Paulo. Tem o Josias conosco mandando boa tarde. O Alex de Conceição do Araguaia, estado do Pará, disse: estou na fazenda Bom Jesus, escutando essa rádio maravilhosa.
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17: Vamos com música para vocês, para a gente aqui, com palavra antiga.

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1: Como é bom estar aqui junto com vocês em mais uma Palavra em Canções. E essa canção de hoje é linda para todo mundo, mas para alguns tem um significado especial, né? Tudo bom, Itamir?
2: Tudo bem, Renata. Um prazer estar com os nossos ouvintes. E, de fato, a música que nós vamos ouvir agora, essa canção muito linda, porque, Renata, eu quero fazer uma coisa diferente. Em vez da gente ouvir logo de cara a música, eu quero que o pessoal abra a Bíblia em Apocalipse capítulo 5. O livro de Apocalipse tem várias coisas bonitas. O capítulo 4 é um louvor ao Pai.

0: livro, os quatro seres viventes e os 24 anciãos prostraram-se diante do Cordeiro, tendo cada um deles uma harpa e taças de ouro, cheias de incenso, e com as orações, que são as nossas orações, as orações dos santos. E cantavam, olha só, Renata, aqui que vai ser legal. Cantavam um cântico novo, dizendo: Tu és digno de tomar o livro e de abrir os seus selos. Por quê? Porque foste morto, e com o teu sangue compraste para Deus homens de toda tribo, língua, povo e nação, e os constituísse reino e sacerdotes para nosso Deus, e assim reinarão sobre a terra. Eu queria dizer para você o seguinte: enquanto você estiver ouvindo essa canção, agradeça a Deus. Se você é salvo mesmo em o Senhor Jesus Cristo, sabe o que você é? Você é um sacerdote para reinar sobre a terra. Então é alguma coisa assim que comove a gente, a graça de Deus, mas a gente tem que cantar. Então, fique com esse texto de Apocalipse 5, mas por favor, vamos ouvir a música.
1: Vamos. Santo para sempre, com Gabriel Guedes.

0: Itamir, nessa última Páscoa a gente cantou essa música, mas não só no domingo de lavar, de chorar, mas durante a semana, acho que todos os dias eu coloquei aqui na rádio, no carro a gente ouvia com as crianças, toda vez a gente chorava, mas pra Sim. você em especial significou muito nesses últimos tempos, né?
1: Sim, significou muito, porque... não sei se vocês sabem, mas eu tive dois acidentes assim de ficar meio triste. Mas a Bíblia fala que em todas as coisas a gente deve dar glória a Deus e saber que Deus está conosco. Então eu tive um problema no meu pé esquerdo e depois eu quebrei o braço esquerdo. E aí eu estava trabalhando, estava pregando o evangelho, estava instruindo as igrejas lá em Maranhão, lá em São Luís. E, enfim, Deus permitiu essas coisas. Eu sempre digo o seguinte, qualquer coisa que a gente faz, até a desobediência, Renata, Sim. até a desobediência é permissão de Deus. Deus nos dá certas liberdades. Então, eu tive liberdade para tentar subir num banquinho para esperar meus amigos para uma conferência que a gente ia fazer, e ao invés de subir, eu caí. Eu caí e quebrei o braço. Então, já estava com o pé esquerdo machucado e foi operado e tudo mais, e também agora estou com o braço engessado. Mas então, em tudo isso, a gente pode exaltar o Senhor, pode glorificar o Senhor, porque Ele está conosco. Lembra aquele versículo que o Senhor Jesus disse lá no finalzinho de Mateus?
0: E eis que estarei convosco todos os dias
1: até
0: a consumação dos séculos.
1: Então, eu tô numa boa. Tá sofrendo um pouco, tô sofrendo um pouco, mas quero até que vocês orem. Mas, na verdade, o que eu tô contente é que eu sei que Deus está conosco. Isso é muito legal. Então, você que é salvo, cante ao Cordeiro uma canção. Aquele que é livre e leva o seu nome, cante ao Cordeiro uma canção. Cantaremos para sempre, e vamos dizer amém, amém, amém.
0: E o Itamir, enquanto estava no hospital, a gente orando por ele, ele me mandava essa música, ele ria, a gente tem que gravar isso, não há palavra em canções. E eu brincando aqui com o Pedro, que é o nosso técnico de som, que antes de a gente ouvir essa, a gente ouviu uma outra. E aí eu brinquei, falei, não é aquela Santo para Sempre, que eu falei que não é desse mundo, aquela música. Depois eu pensei, não é desse mundo mesmo, porque Exato. Se não fosse Exatamente. Jesus revelando através do anjo para João, uhum. e João registrando, ninguém teria uma
1: não,
0: visão.
1: Não.
0: E eu fiquei pensando, né, Itamir? Parece assim, né? Como a gente sabe que a revelação de Deus para o ser humano, ela é progressiva. Primeiro Deus foi usando os profetas. Depois em Hebreus fala. Agora ele fala pela boca do seu filho. E aqui está escancarado.
1: Nossa,
0: todo mundo
1: nossa.
0: Vai ver o mundo invisível, os
1: exatamente,
0: anjos louvando,
1: exatamente.
0: Toda a criação. Só que a gente ainda não vê, mas com os olhos da fé a gente já pode vislumbrar isso, né?
1: E o que é melhor é que, realmente, quando a gente fala brincando aqui, mas se você estiver lendo a Bíblia, ouvindo essas canções, você está ensaiando, porque um dia, lá na eternidade, aí não vai ser um dia, na eternidade, você vai cantar com muita gente, de várias nações, de todas as nações, vai ouvir a palavra novamente, o Senhor Jesus falando com a gente e tal, e aí a gente só vai poder fazer você cantar, exaltar, glorificar, celebrar o nome do Senhor. Então, essa música nos ajuda realmente a fazer isso, celebrar o nome do Senhor. Cante ao Cordeiro uma canção, aquele que é livre e leva o seu nome, cante ao Cordeiro uma canção.
0: E os salmos também mostram muito isso, né? No finalzinho, onde é só louvor, louvor, louvor. Salmo 145, 146, 147, 148, 149, 150. Vai dizendo, né? De toda a criação. São os bichos do mar que cantam, são aqueles que estão em cima voando, são os moços, as moças, as crianças, os idosos, né? A boca cheia de louvor. Então, quem já sabe o que Deus fará no final, já tem motivo hoje de braço quebrado e perna quebrada para cantar, passando por alguma enfermidade, mas louvando. Nossas vidas estão seguras e escritas no livro da vida. Então, isso é mesmo um motivo de alegria. Itamir, ora para a gente no final.
1: Vamos orar. Pai, muito obrigado. Muito obrigado porque o Senhor é um Deus de bondade, de misericórdia. E o Senhor tem nos amado de tal maneira que entregou o Seu Filho por nós. E com Ele, Senhor, nós somos agora herdeiros desse Deus tão maravilhoso que és Tu. Além de ter dado o Senhor Jesus, o Senhor nos deu também o Espírito Santo, que nos conduz a um perfeito louvor. E por isso nós queremos dizer que Nessa manhã, quando a gente está estudando esse texto, está lendo essa palavra, a gente quer dizer que a gente se agrada do Senhor, porque o Senhor está conosco sempre. E embora sejam circunstâncias algumas vezes difíceis, como essa que eu contei para nossos queridos irmãos, eu estou numa boa. O Senhor sabe disso, porque eu sei que o Senhor está com a gente. E eu queria que o Senhor desse essa mesma convicção, mesma alegria para os nossos ouvintes. Embora tenhamos situações difíceis, a gente tem que lembrar aquele texto que o Senhor deu para Jesus e Jesus deixou para nós. No mundo tereis aflições, mas tende bom ânimo, eu venci. Esse cordeiro que venceu, esse é o cordeiro leão da tribo de Judá. Esse é o nosso Senhor. Por isso, sem dúvida nenhuma, cante ao cordeiro uma canção. E é isso que nós queremos fazer continuamente. Abençoa, Pai, a nossa vida, que eu e Renata, o Pedro aqui também, enfim, todo o pessoal e os nossos queridos ouvintes, que eles possam ter essa convicção da tua presença conosco. Nós te louvamos, te exaltamos, em nome de Jesus. Amém.
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0: Muito boa tarde, 1:30, voltamos, ouvimos o nosso, e eu digo nosso porque é muito seu, A Palavra em Canções. A gente apresenta, mas vocês fazem conosco, vocês sugerem músicas, vocês se emocionam conosco, vocês acompanham os textos bíblicos e vocês estão aqui sempre com a gente. Então, o nosso A Palavra em Canções, que volta na próxima sexta-feira. E eu quero agradecer o seu Assis Melo, ele tá ouvindo a gente pelo aplicativo lá no Maranhão. E ele falou: rei, a gente passa por momentos difíceis, né? Mas uma coisa é certa, nós temos um bom amigo. Ah, ou se temos, o melhor de todos. E ainda diz que estaria conosco até o confim da terra e até o fim dos tempos, não é verdade? E aí ele que nos ajuda também a divulgar a boa notícia. E eu tô com o querido Nilton, ele tava acompanhando aqui o programa NCCast de hoje, disse: rê, essa galerinha falando sobre o assunto dos chatos, e ele tava dando risada, eu também me diverti um monte aqui. E agradeço demais a querida Berê com a gente, Edu Chaclian, adorei essa camiseta, hein, Edu? Ele disse: o A Palavra em Canções de hoje me emocionou e desafiou a me derramar. Amém. A Berê também disse: amei o A Palavra em Canções. Eu confessei pra vocês, ou a gente chora antes, ou chora durante, ou chora depois, mas é difícil ficar lendo Apocalipse, lendo João, e a gente não chorar, né? Então, um beijo pra vocês, meus amados. E eu vou oferecer uma música linda pra nós.
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0: Mar de Campos, com Amigo de Deus, para esses meus amigos e que são amigos do Eterno, Aberê, Marília, Helenius, Edivane, Edu Chaclian, Vasile, dizendo, Rê, Jesus chorou. Pois é, se até o mestre que tem o controle da vida e da morte em suas mãos lamenta, chora, se emociona, como a gente que é tão frágil não choraria, né, Vasile? Ainda bem que temos um Deus assim. Um beijo pra você, meu amado irmão. Um beijinho pra Stephanie, querido. Ó, eu não tenho a música que você pediu, mas calma que eu vou te oferecer outra canção já já. E olha quem também tá conosco, saudade da Márcia Nascimento de Barcelo, Amazonas.
1: Bom dia, irmã Renata. É muito gratificante estar ouvindo essa rádio. E os irmãos se manifestando, mandando bom dia. É, quão bom e quão suave que os irmãos vivam em união, né? Ai, que felicidade. Márcia, de Barcelos, Amazonas. Também estou na sintonia da Rádio RTM Brasil.
0: Que linda, Márcia! Beijo, minha querida. Vou te oferecer canção com Canto das Igrejas.

0: povo, com o pessoal do Canto das Igrejas. Muito bom, né, turma? E o Vasile tá sintonizado com a gente, tá já colocando um sistema aqui independente no barco dele. A energia vai ser produzida pela placa solar de 280 watts. E ele falou, daí poderei ter até geladeira e toda a iluminação. Ah, esse Vasile é demais. Pra quem não sabe, ele é químico, né? E ainda usa todos esses objetos que muitas vezes são largados. Ele faz uma reciclagem e faz assim um sabão reciclado que abençoa tanto e que gera recursos e parte também investida em missões. Muito bom, meu querido. E turma, agora faltam 19 minutinhos para as 14h. As duas têm o Conversando com Luiz Saião. Ainda antes disso, tem aquele cafezinho com o nosso amado Rubinho, que já tem ali umas sacadas portuguesas, né? Como ele fala. Daqui a pouco tem ele aqui fazendo companhia pra gente. Mas antes de tudo isso, já que você falou do teu barco, Vasile, tem uma canção do Silvestre que eu gosto muito. Presta atenção.
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0: coisa linda de canção, Silvestre Kuma, nesse CD O Carpinteiro. Ele traz essa canção Barquinho, como se o barco contasse a história. E aí o Vasily me mandou uma foto dele dentro do barco, produzindo toda a parte elétrica. E ele falou: Renata, essa canção, olha, essa letra é linda. Temos que ser pescadores de alma. E sim, Jesus é o nosso pão. E Rê, no inverno eu deixo a barba crescer. Faz muito bem, viu, meu querido? Um abraço, Vasily, meus amigos e amados irmãos. Eu já vou desejando pra vocês um final de semana delicioso, de descanso, de alegria, de celebração. Amanhã estarei aqui, hein? Quem quiser, vem pra cá. E nosso finalzinho será com um cafezinho.
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3: Olá, meus queridos que se expressam nessa nossa língua portuguesa do mundo todo. Vamos para o nosso Café com Deus? E a nossa conversa de hoje tem a ver com aquela dúvida que vez ou outra nos aparece. Os nossos projetos são mesmo os de Deus? Sim, é algo profundamente humano o fazer planos. Planearmos viagens, ministérios, negócios, mudanças, livros, casamentos e até a forma como vamos servir a Deus. E o problema não está em imaginarmos isso. O problema começa quando apresentamos a Deus um projeto já pronto. Estou a falar bobagem?
4: Encadernado, plastificado e com legenda. Senhor, assina aqui embaixo, não é mesmo? E claro, também não é uma oração, mas apenas o pedido de um carimbo celestial.
3: Mais ou menos. E sem considerarmos algo que o sábio nos alertou lá em Provérbios 16:9. O coração do homem planeja o seu caminho, mas o Senhor, notem, é quem lhe dirige os passos. Perceberam? E convenhamos, fazemos isso com frequência. Decidimos, sonhamos, corremos e depois pedimos que Deus confirme. Mas Deus não foi chamado para ser o supremo sócio minoritário dos nossos impulsos ou, como digo sempre, o avalista dos nossos planos pessoais de sucesso. Afinal, Ele é o Senhor. E Senhor não aprova planos, Senhor dá ordens. E tanto é que o apóstolo Tiago...
4: Apóstolo mesmo, da Bíblia, e não esses que se chamam assim.
3: Bem, voltando, Tiago, o apóstolo, na sua epístola 4:15, é direto. Se o Senhor quiser, viveremos e faremos isso ou aquilo. Ou seja, o cristão maduro não pergunta apenas: isto é possível? Ou isto vai dar certo? A pergunta certa é: isso nasceu no coração de Deus ou apenas no meu entusiasmo? Mas vocês podem me perguntar: está bem, mas como discernir se um projeto vem de Deus? Em primeiro, se ele está de acordo com a palavra. Sim, Deus nunca aprova o que contradiz aquilo que já revelou nas Escrituras. Se um projeto exige desonestidade, orgulho, manipulação ou negligência da família, já temos a resposta.
4: É, seus totós! Se para cumprir o chamado você precisa desobedecer ao autor do chamado, há alguma coisa errada neste seu GPS espiritual.
3: E mais, este projeto produz paz ou ansiedade compulsiva? Pois a direção de Deus pode desafiar, mas não escraviza. Quando algo é movido apenas por ego e carência, geralmente vem acompanhado de pressa, medo ou necessidade de provarmos algo a alguém. E mais, isso passa pelo crivo dos conselhos sábios? Sim, pois Provérbios 15:22 diz que onde não há conselho, fracassam os projetos, mas com os muito conselheiros há bom êxito. Ou seja, Deus costuma confirmar a sua vontade por meio de irmãos maduros. Daí a importância que sempre damos à vida em comunidade.
4: Ih, ó, se ninguém maduro concorda com o teu plano, talvez o único profeta a favor seja o teu ego.
3: Sim, e perguntemos, isto glorifica a Deus? Ou apenas alimenta minha vaidade? Pois nem todo projeto gospel é espiritual. Há iniciativas que usam o nome de Deus, mas têm por objetivo principal os aplausos, o reconhecimento ou status. E mais, você continuaria obedecendo a este projeto mesmo sem visibilidade? Se a motivação morre quando desaparecem os palcos, as curtidas, elogios, talvez o projeto nunca tenha sido sobre Deus. Vejamos o exemplo de Davi. Desejou ele construir o templo. Era um projeto nobre, espiritual, bonito. Ainda assim, Deus veio e disse, não será você quem o edificará. Como está lá em 1 Crônicas 28:3. Pois nem todo desejo legítimo é uma missão pessoal. Deus não rejeitou Davi, apenas mostrou que tinha outro projeto, maior ainda que as suas boas intenções. Então, antes de pedirmos a Deus que abençoe os nossos planos, perguntemos se esses planos nasceram no coração dele. Porque a maior bênção não é vermos Deus aprovar os nossos projetos, mas é vermos que os nossos projetos desaparecem para que a vontade dele seja soberana e prevaleça em permanecer. Anotaram? Então, repartam esses conselhos com outros irmãos também e vamos falar com Deus? Pai amado, obrigado por nos dirigir os passos. Livra-nos de confundir os nossos sonhos com a tua vontade. Dá-nos humildade para submetermos cada plano ao teu exame. E se algum projeto vem de ti, confirma-o. Se nasce apenas do nosso coração, corrige-nos. E se a tua resposta for não, ensina-nos a que confiemos que os teus planos são melhores do que os nossos, pois desejamos servir-te fiel e integralmente. Por Jesus pedimos-te. Amém. Alô, amigos queridos e companheiros deste café. Escrevam-nos e tragam as suas críticas e sugestões, como também repartam comigo e os que comigo produzem este programa, em que vos temos ajudado. Um abraço nosso, meu e da turma toda que vos serve, desde São Paulo, no Brasil, como em Lisboa, Portugal.
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5: 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Olá, ouvinte, bem-vindo ao Conversando com Luiz Saião. Estamos novamente atendendo aos ouvintes que não tiveram suas questões respondidas. Seja porque o assunto não se encaixava ou porque a questão chegou atrasada. Mas não se preocupe, o professor Luiz Saião tira sua dúvida a partir de agora.
6: Olá, ouvintes e professor Saião. Eu sou André Castilho e a primeira pergunta de hoje é do Flávio, de São Paulo. Em Isaías 53:4 está escrito que Jesus tomou sobre si todas as nossas doenças. Isso significa que quem acredita em Jesus, quem tem uma fé verdadeira e forte nele, não deveria mais ficar doente?
7: Excelente pergunta aqui para nós, André. A pergunta que vem do Flávio. Olha, é verdade, nós temos esta profecia messiânica de Isaías 53, afirmando que Jesus levou nossas doenças, nossas enfermidades. E então, a conclusão, vamos dizer assim, imediata, que parece ser adequada, né, a partir dessa afirmação, é que se Jesus levou as doenças, então nós não podemos mais ficar doentes, né? Afinal de contas, ele levou ou não levou? Como é que fica isso? Então, veja, o grande problema é que quando a gente começa a raciocinar sobre isso, A gente sabe que todos nós temos diversas doenças. Está cheio de gente que tem tendência a diabetes, tem gente que tem miopia, né? Tem gente que tem calvície. Né? Será que Jesus levou essas coisas? Ou o cristão que usa óculos está em pecado? Ou como é que funciona isso? Então, onde é que está a chave dessa questão? Veja, a Bíblia diz que Jesus, na sua grande obra de redenção, obra vitoriosa, Jesus fez várias coisas. Jesus venceu a morte, Jesus levou os nossos pecados e Jesus também levou as nossas enfermidades. E a questão que precisa ser considerada agora, o ouvinte deve prestar bastante atenção, é que não é pelo fato de Jesus ter conquistado essa vitória todas as consequências dessa vitória estão disponíveis para todos nós hoje. Por exemplo, Jesus venceu a morte. Nós temos lá em Colossenses 3 até a afirmação, já que vocês ressuscitaram com Cristo, agora não é porque Jesus venceu a morte que eu vou dizer eu não morro mais. Ou ele venceu ou não venceu? A ressurreição é vitória sobre a morte ou não é? Mas ninguém pode entender que essa pessoa que leu e creu nisso não vai morrer mais. Por que não? Porque nós não temos ainda o corpo da ressurreição. Da mesma maneira, mesmo que seja verdade que Deus, pelo poder da ressurreição de Cristo, ressuscitou algumas pessoas na história, mesmo que seja verdade que ele curou e tem curado muitas pessoas até hoje pelo seu poder, não significa que todas as nossas doenças necessariamente serão curadas. Tanto é que Paulo, por exemplo, vê Trófimo doente e diz o texto lá em 2 Timóteo 4,20 que ele deixa Trófimo doente em Mileto. Nós vamos encontrar Paulo mesmo falando para Timóteo, olha, você toma um pouco de água com vinho por causa das suas dores de estômago. Então, devemos entender que apesar de Jesus ter vencido aí a sua grande obra de redenção e levado as nossas enfermidades, enquanto não tivermos o corpo da ressurreição, estamos sim sujeitos a gripes, resfriados e outras doenças que fazem parte da nossa limitação física enquanto não chega a ressurreição.
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0: que se alegra nos sofrimentos e completa no seu corpo o que resta das aflições de Cristo. Diante disso, o César de Rondônia pergunta: quer dizer então que o ideal do cristão é sofrer, pois Cristo também sofreu na cruz, professor?
1: Muito boa pergunta que vem lá de Rondônia para nós, o César aí prestando atenção ao conversando com o Luiz Saião. Vamos adiante na sua dúvida, na sua pergunta. Veja, é verdade, o texto de Colossenses diz exatamente isso que ele menciona, né? A ideia é que Cristo tem o seu corpo, que é a igreja, e o seu sofrimento não está completo. Há ainda o que é chamado das aflições e dos sofrimentos ligados ao corpo de Cristo, que é a igreja. Agora, a questão aqui, do jeito que nós estamos vendo a pergunta aqui, será que isso é o ideal do cristão? Nós não podemos pensar dessa maneira. Não existe no cristianismo uma espécie de tendência assim masoquista, né? Onde as pessoas dizem: olha, puxa, o ideal seria sofrer muito pelo evangelho. Sabe que na história da igreja até surgiram grupos, movimentos e até pessoas que tiveram esse tipo de tendência, a tendência de valorizar tanto o sofrimento que eles até ansiavam para sofrer, para serem machucados, uma espécie assim de masoquismo cristão. Mas não é esse o conceito, nem o conselho, nem a teologia do Novo Testamento. Nós encontramos no Novo Testamento uma ideia de que nós devemos estar tranquilos e alegres apesar do sofrimento e não por causa do sofrimento, né? Não é aquela ideia de que, ai, que bom, deixa o pessoal bater mais porque é gostoso. Não tem esse tipo de pensamento. Então, a questão é que o sofrimento, a dor, né, e tudo que está envolvido com ele, é muito desmotivador, muito complicado. Como é que essas pessoas que estavam crendo em Jesus, acreditando que ele era o Senhor dos senhores, o Rei dos reis, o grande Messias, e agora estavam sendo presas, estavam sofrendo ameaças, estavam sofrendo perseguição, como é que eles deveriam encarar isso? Então, a teologia do Novo Testamento, principalmente em Paulo, vai nos dizer: olha, vocês não se preocupem, Deus ainda está no controle, vocês devem aprender que este sofrimento não é uma coisa inesperada, como se a gente não tivesse, como se Deus estivesse sendo assim surpreendido pelo que está acontecendo. Não, Deus continua no controle das coisas. Esse sofrimento faz parte de algo que no final vai redundar num crescimento espiritual importante para nós, que a gente vê isso no começo de Tiago, né? Meus irmãos, tenham grande alegria quando vocês passarem por diversas provações, diz o texto, orientando os cristãos que sofriam no tempo da igreja primitiva. Então, o sofrimento é compreensível, o sofrimento está debaixo do domínio, do controle de Deus, mas o sofrimento não é algo para ser desejado, almejado. Esse tipo de raciocínio já ultrapassa bastante aquilo que o Novo Testamento quer nos ensinar.
0: Professor, para finalizar a semana, dê o seu veredito. Qual é o ideal cristão? Riqueza ou pobreza? Sofrimento ou alegria?
1: Pois é, André, eu não sei se a gente vai sofrer para responder essa questão aqui e se isso vai dar muita alegria aos nossos ouvintes, né? E se no final das contas isso vai enriquecer o nosso programa ou vai deixar o pessoal aí pobre, né, de respostas para as suas necessidades. O que a gente deve dizer? O foco da Escritura é que a gente tem que tomar um certo cuidado com aquilo que eu chamo de narcisismo religioso. O que é isso? Às vezes a gente pensa tanto em Deus, mas pensando em Deus como se ele existisse exclusivamente para mim. É como ler o Apocalipse. Todo mundo que lê o Apocalipse acha que foi escrito para ele, para a época dele, né? Então as pessoas acabam tendo uma visão muito limitada, em vez de enxergar Deus no seu poder, na sua ação universal, na sua grande ação através da história, a pessoa pensa somente nela. Então acaba se desenvolvendo assim um egocentrismo espiritual quando se enxerga a relação com Deus somente

0: do ponto de vista de que, ó, agora eu estou contente, agora eu estou triste, agora eu estou bem, agora eu estou mal. A pessoa fica pensando só em si mesmo. Então, é necessário que haja um amadurecimento para a gente entender. Paulo, por exemplo, quando ele escreve, ele fala: eu tenho muita alegria porque os meus sofrimentos por causa do Evangelho têm redundado no crescimento, na expansão do Evangelho de Cristo. Então, a gente entender o que Cristo quis nos ensinar é sair de nós mesmos, desse ensimesmamento perigoso, para enxergar primeiro o grande Deus e para enxergar a realidade daqueles que foram criados por Deus para serem abençoados. Se a gente tirar o foco da gente, eu vou dizer o seguinte: a gente não vai dar tanto valor mais à riqueza, à pobreza, mas sim ao fato de como a nossa vida glorifica Deus. A gente não vai dar tanta atenção ao sofrimento ou alegria, porque a vida é assim mesmo, é feita de altos e baixos, né? Um dia nosso time ganha, outro dia ele é goleado, né? Um dia as coisas estão bem em casa, no outro dia todo mundo está doente, um dia a gente recebeu um dinheiro extra, no outro dia a gente está num sufoco financeiro. Então, nós não podemos fazer da nossa vida uma realidade dependente dos altos e baixos, das lombadas, das estradas da vida, que são surpreendentes. O nosso foco deve ser a glória de Deus. O nosso foco deve ser entender como é que Deus quer que a nossa vida seja, em primeiro lugar, para a sua glória, e como é que a nossa vida pode ser uma bênção para os outros, fazendo desse mundo um lugar melhor.
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Muito bem, depois do programaço do querido professor Luiz Saião, tô chegando, hein? Para te fazer companhia até as 7 da noite. Como é que você tá? Tá tudo bem? Prazerzão, eu sou o Cacá Rodrigues e é bom demais fazer aquilo que a gente ama, na rádio que a gente gosta. Gratidão a Deus todos os dias. Gratidão a Deus por ter você, meu amigo, por ter você, amiga ouvinte, fazendo parte aí da família RTM Brasil. Como é que foi a sua manhã de sexta-feira, seu início de tarde? Foi tudo bem? Cacá, trabalhei hoje, hein? Sexta-feira. Não tem aquela história de sextou, não. Trabalhei demais, agora tô saindo do trabalho, tô indo pra casa. Vou descansar? Que nada. Tenho que cuidar da casa, tenho que cuidar da família. É isso mesmo. Um grande abraço para você. Que você tenha um bom descanso neste final de semana que tá chegando. Uma ótima tarde para você que tá em casa. Boa tarde para você que tá trabalhando. Uma ótima tarde para você que nos acompanha através do aplicativo que você pode baixar gratuitamente na sua loja virtual. Você escolhe tanto para o sistema iOS quanto para o sistema Android. 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Uma ótima tarde também para você que me dá aquela carona mais do que especial. Você, meu amigo motorista de táxi. Uma ótima tarde também para você, meu amigo que tá no ônibus, no táxi, na van. Para você que nos acompanha também aí na agricultura, tá na lavoura, tá no trator, tá ouvindo a gente? Que maravilha, obrigado pela carona. Bom demais ter você aqui com a gente. Uma ótima tarde também para você, minha amiga dona de casa, para você que desde manhã tá trabalhando para deixar a casa um brinco pro final de semana. Minha avó que falava assim: "Fi, hoje a avó vai trabalhar que vai deixar a casa um brinco, né? De tão limpinho." Só os mais antigos sabem o que quer dizer a casa tá um brinco. Quer dizer que tá bem limpinha, bonitona, viu? Boa tarde para você, viu, minha amiga? E boa tarde para você que nos acompanha, esteja onde estiver, meu muito obrigado pelo carinho. Para você que nos acompanha através de uma rádio afiliada, muito obrigado pela sintonia na programação da RTM Brasil. E mais uma vez, claro, eu quero te convidar para você participar comigo nesta sexta-feira, dia 29 de maio de 2026. Finalzinho de maio, logo logo estaremos chegando aí em junho. Junho tá assim, ó, batendo na nossa porta, é ou não é? Eu falo que junho é o mês mais bonito, é o melhor mês de todos os meses do nosso calendário. Por quê, Cacá? Porque é o mês do meu aniversário, então eu sempre falo que junho é o melhor mês, né? Eu falo mesmo, eu gosto, é. Eu vou falar que não? Vou falar que sim, ou não é? Então tá bom, gente, aumente o volume do seu rádio. Venha participar conosco através do nosso WhatsApp 11974181456. Mande o seu recado de texto. Se você quiser, você pode mandar o seu recado através do áudio. Eu só peço para que você grave no máximo aí uns 45 segundos para a gente colocar o seu áudio aqui na programação da RTM Brasil. Então eu quero te fazer um convite. Tá tudo bem? Todo mundo preparado para a tarde de hoje? Todo mundo preparado para curtir a programação da RTM Brasil? Então faz o seguinte, ó. Aumente o volume do rádio, porque eu prometo que até o finalzinho do dia, até às 7 da noite, eu vou fazer de tudo para que você não sinta o tempo passar. Às 2h18, Daniela Araújo, faça morada, 2h18.

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Daniela Araújo, aqui na nossa programação Faça Morada, e você participando conosco através do nosso WhatsApp 11974 181 456.

certa senhora, sentada ao volante de seu carro, sentia-se frustrada enquanto tentava chegar ao topo de uma ladeira tendo 9 veículos à sua frente. O trânsito estava completamente congestionado por causa de um caminhão que se movia lentamente. E ela estava com muita pressa para pegar a sua filhinha na escola. E a aflição ia tomando conta de sua cabeça. Seu último paciente necessitara de mais atenção do que um simples exame de rotina. E por esse motivo, ela tinha se atrasado. Orando em silêncio, suplicou a Deus que não se atrasasse demais. Afinal, a escola não tolerava atrasos dos pais. Será que teria de providenciar um novo esquema para buscar a sua filhinha na escola todos os dias? A fumaça dos carros, o calor dos primeiros dias de verão, a aflição do atraso, tudo fazia com que se sentisse cada vez mais irritada diante da lentidão do caminhão. Ninguém se atrevia a ultrapassá-lo naquela ladeira, porque não havia visibilidade dos carros que vinham no sentido contrário. De repente, o motorista do caminhão pôs a mão para fora, indicando que o caminho estava livre. Enquanto ela passava rapidamente pelo caminhão, ocorreu-lhe que aquele homem provavelmente era um estranho para todos os outros que fizeram o mesmo que ela. Mesmo assim, 10 pessoas confiaram suas vidas e a vida de suas famílias àquele homem. Que exemplo maravilhoso, né? Fazer tudo que está ao nosso alcance e depois confiar os detalhes mais insignificantes de nossa vida aos cuidados de Deus, que é um Pai celestial, que é um Pai amoroso. Não se esqueça, nossa tarefa é cuidar do que é possível e confiar a Deus o impossível. É confortante saber que Deus sempre vê exatamente o que está à nossa frente. Os que conhecem o teu nome confiam em ti, pois tu, Senhor, jamais abandonas os que te buscam. Salmo 9, versículo 10.

0: Eduardo e Silvana, aqui na programação da RTM Brasil, confiarei. A gente vai para um rápido intervalo e na sequência nós vamos acompanhar o programa Correndo para Vencer com o pastor Paulo Biasi e também com o Héctor Nóbrega.
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0: De volta com a programação da RTM Brasil, você participando conosco. Daqui a pouco tem as mensagens dos nossos amigos e das nossas amigas ouvintes. Mas agora, gente, vamos acompanhar mais um episódio do programa Correndo para Vencer. Programa com o propósito de ajudar você a encontrar e seguir o mapa de Deus que te levará a vencer a corrida da sua vida. O Correndo para Vencer é um ministério da Igreja Mude e foi apresentado pelo pastor Erwin Lutzer. E no Brasil, a apresentação é do pastor Paulo Biasi e do Héctor Nóbrega. E o episódio de hoje traz como tema Quando a Resposta é Desastrosa. Primeira parte desta série, Quando a Resposta é Desastrosa. E mais uma vez eu quero te convidar. Ontem nós recebemos muitas mensagens, muitos amigos e amigas nos enviaram mensagens falando sobre o programa Correndo para Vencer. E como nós estamos assim no finalzinho do mês, eu quero fechar o mês de maio com chave de ouro. É, quantas vezes você já ouviu isso, hein? Ah, eu quero fechar o mês com chave de ouro. Então, vou repetir. Eu quero fechar o mês de maio com chave de ouro, com muitas participações, com muitos testemunhos das pessoas falando sobre o programa. O que o programa representa para você? Como é que o programa tem ajudado você na sua caminhada cristã? Teve algum episódio que falou diretamente ao seu coração? Teve algum episódio que você gostou demais? Compartilhe comigo aqui a sua opinião, a sua mensagem, através do nosso WhatsApp 11 974 181 456, porque a sua mensagem será encaminhada para os Estados Unidos, para que as pessoas entendam, para que o Ministério Mude saiba o que você está achando da série que eles apresentam, ou melhor, das séries, né? Porque nós apresentamos várias séries aqui do Correndo para Vencer. Então eu quero muito a sua participação, eu quero fechar o mês de maio com chave de ouro. né? Os mais antigos diriam, quero fechar o mês de maio supimpa. Nossa, quanto tempo que eu não ouço essa palavra, supimpa, é? Então mande a sua mensagem e me fale o que você achou do programa de hoje, do episódio de hoje do Correndo para Vencer e como o programa tem ajudado você, meu amigo, você, minha amiga, na caminhada cristã.
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7: Então, onde está Deus? Todos nós já fizemos essa pergunta muitas vezes. Fazemos essa pergunta quando vemos a injustiça no mundo. Fazemos essa pergunta quando vemos o impacto da pobreza. Fazemos essa pergunta quando os ricos exploram os pobres. Fazemos essa pergunta quando vemos como existe injustiça nos tribunais. E fazemos essa pergunta quando pessoas sofrem por causa dos tsunamis e outros desastres causados pelo clima. Estamos sempre fazendo essa pergunta em nosso coração. Nós pensamos, então, onde está Deus? Onde Ele está? Quando a injustiça parece estar vencendo, quando todos os que praticam o mal têm seus momentos de glória, onde é que Ele está? Muito bem, era exatamente este o problema que Abacuque enfrentava. Vou pedir que você abra esse livro que está perto do final do Antigo Testamento. Então, vamos ver o que Abacuque tem a dizer, começando pela oração dele, lendo os versículos 2 a 4. Até quando, Senhor, terei de pedir socorro? Tu, porém, não ouves? Clamo, há violência por toda parte, mas tu não vens salvar? Terei de ver estas maldades para sempre? Por que preciso assistir a tanta opressão? Para qualquer lugar que olho, vejo destruição e violência. Estou cercado de pessoas que discutem e brigam o tempo todo. A lei está amortecida e não se faz justiça nos tribunais. Os perversos são mais numerosos que os justos, e com isso a terra está corrompida. Estou orando para o Senhor, mas onde o Senhor está? Como é que o Senhor suporta olhar aí dos céus e ver tudo isso que está acontecendo? Abacuque tinha 2 problemas com Deus. Em primeiro lugar, para ele parecia que Deus estava surdo. Versículo 2. Até quando, Senhor, terei de pedir socorro? Tu, porém, não ouves. Está surdo? Preciso gritar? E o outro problema é que ele achava que talvez Deus estivesse cego. O versículo 3 diz, terei de ver estas maldades para sempre? Por que preciso assistir a tanta opressão? Eu vejo, mas será que o Senhor não está vendo? Aliás, essa era uma acusação que Deus fazia contra os ídolos das nações, que eram cegos e surdos. E existem momentos em nossa vida quando parece que o nosso Deus também é assim. Agora, neste livro de Abacuque, é interessante que este profeta tem um relacionamento com Deus que é quase como uma ligação telefônica. Ele fala e Deus responde. E então ele fala de novo. Um diálogo contínuo. Isso é um pouco diferente da maioria dos outros profetas, Porque vemos que Abacuque não está tanto pregando, e sim dialogando com o Todo-Poderoso. Mas como é o Deus Todo-Poderoso que está falando com ele, então é melhor nós prestarmos atenção. Nós vimos a oração do profeta. Agora, o que acontece em seguida é capaz de nos deixar profundamente perplexos. Veja a resposta que Deus dá para Abacuque nos versículos 5 a 7. Observem as nações ao redor, olhem e admirem-se, pois faço algo em seus dias, algo em que vocês não acreditariam, mesmo que alguém lhes contasse. Estou levantando os babilônios, um povo cruel e violento. Eles marcharão por todo o mundo e conquistarão outras terras. São conhecidos por sua crueldade e decidem por si mesmos o que é certo. E mais para frente, do final do versículo 9 ao versículo 11. Seus exércitos avançam como o vento do deserto, ajuntando prisioneiros como se fossem areia. Zombam de reis e príncipes e desprezam todas as suas fortalezas. Constroem rampas de terra contra seus muros e as conquistam. Passam com rapidez como o vento e desaparecem. Sua culpa, porém, é grande, pois tem como Deus sua própria força. Então, Abacuque, você acha que eu não estou fazendo nada? Estou sim. Eu estou levantando essa nação muito má, chamada de Caldeus ou Babilônios, como a conhecemos melhor, e estou fazendo uma coisa que você não acreditaria, mesmo que alguém lhe contasse. Eles virão para atacar vocês. E se você acha que já existem problemas em Judá agora, prepare-se, porque vai piorar. É essa a minha resposta para a sua oração. Onde hoje parecem existir dificuldades, a situação vai se tornar desastrosa. Essa situação atual, que você considera difícil, vai acabar virando um tempo de tragédias. Eu estou fazendo uma coisa, Abacuque, e é melhor você entender o que vai acontecer. Imagine só ouvir isso de Deus. Como será que o profeta vai reagir depois de ouvir isso? Com certeza, ele nunca esperava ouvir uma resposta como essa. E aqui, nos Estados Unidos, nós também clamamos a Deus pelo nosso país, dizendo: Deus, foi o Senhor que levantou esta nação. Por favor, traga justiça. Por favor, ajude-nos. E Deus responde: estou fazendo uma coisa. Estou fazendo algo que está oculto, mas será revelado. Estou levantando uma nação que vai lançar aviões contra algumas das suas torres mais famosas. Estou levantando uma mídia que vai atacar seus valores por meio da tecnologia. Estou levantando meios que vão espalhar pornografia pelo mundo inteiro. Estou levantando pessoas que vão entender que tempos difíceis estão chegando. Na verdade, vou iniciar uma recessão e muita gente vai perder o emprego. Essa é a resposta para suas orações. E então nós dizemos: Deus, será que nós ouvimos direito? Não era isso que estávamos pedindo? Pois bem, Abacuque era como nós. Ele questionava Deus, perguntando como tudo aquilo poderia estar de acordo com o Deus que ele achava que conhecia. E aí ele continua e começa a dialogar com Deus. O problema de Abacuque é o mesmo que o nosso. Abacuque conhecia algumas coisas sobre Deus e sobre os atributos divinos, ele compreendia. As dificuldades que ele tinha era não conseguir conciliar o que ele entendia sobre Deus com as coisas que ele via acontecendo no mundo. E esse é exatamente o nosso problema também. Essa é a luta de todo ser humano que já chegou a crer em Deus. A gente não consegue juntar as peças. E o que Abacuque está dizendo nos próximos versículos é: Senhor, isso parece contrariar dois dos seus atributos. O primeiro atributo é a justiça. Veja o que ele diz no versículo 12. Ó Senhor, meu Deus, meu Santo, Tu que és eterno, certamente não planejas nos exterminar? Ó Senhor, nossa rocha, enviaste os babilônios para nos disciplinar como castigo por nossos pecados. E o versículo 13. Mas tu és puro e não suportas ver o mal e a opressão. Permanecerás indiferente diante desses traiçoeiros? Ficarás calado enquanto os perversos engolem os que são mais justos que eles? Abacuque está dizendo: isso acabou criando um problema maior para mim do que aquele que eu tinha quando eu comecei a orar para o Senhor. Deus, isso parece não ter nada a ver com a sua justiça. Claro, nós somos um povo mau. Eu já admiti que eu não vejo justiça, que existe violência nessa terra e que esse povo não está obedecendo a sua lei. Mas nós não somos assim tão maus quanto esses caldeus. Não somos tão maus quanto esses babilônios. E sim, como nação, esse país em que vivemos hoje tem pecado. Nós temos as nossas falhas, sim. Mas, pelo menos, nós não matamos as pessoas que mudam de religião. Nós não aprovamos o terrorismo aleatório que explode mulheres e crianças por causa de agendas políticas. Sim, temos problemas, mas não somos tão ruins assim. Somos melhores do que eles. Então, por que é que o Senhor vai usar eles para nos julgar? Por que o Senhor vai levantar juízes perversos nesta terra e permitir que a justiça seja distorcida? Deus, isso não faz sentido. Parece que isso não tem a ver com a tua justiça. Isso não parece se alinhar com a sua santidade. Os seus olhos são puros demais para olhar o mal. Como o Senhor consegue suportar tanto desrespeito pela sua lei sendo desobedecida por nós como nação? Como o Senhor consegue ver tudo isso e permanecer em silêncio, sendo tão puro que nem consegues olhar para o mal, mesmo sabendo que ele existe? É essa a pergunta. Abacuque derrama sua alma diante de Deus. Ele despeja tudo e diz: eu não entendo. Bom, para quem está nos acompanhando desde o início desta mensagem até aqui, nós já vimos a oração de Abacuque, a perplexidade de Abacuque, e agora vamos pensar sobre a postura do profeta. O versículo 1 do capítulo 2 de Abacuque diz o seguinte: subirei até minha torre de vigia e ficarei de guarda. Ali esperarei para ver o que ele diz, que resposta dará à minha queixa. Abacuque está dizendo: eu vou permanecer aqui em reverência, quase na ponta dos pés, esperando para ouvir o que Deus vai me responder. Eu quero ter certeza de que vou entender, sem ficar com nenhuma dúvida, porque mal consigo esperar para ouvir essa resposta que ele vai me dar. Amigos, esperamos que vocês nos acompanhem na nossa próxima oportunidade para descobrirem o que foi que o profeta ouviu e viu. Abacuque é um livro pequeno, mas ele traz uma mensagem poderosa e profunda. Então, vou lhe fazer um convite. Pegue uma Bíblia, abra no Antigo Testamento e leia o livro de Abacuque. Você consegue ler em 10 ou 15 minutos e vai acompanhar como os pensamentos deste homem saíram da perplexidade profunda e terminaram numa fé surpreendente em Deus. A oração sem resposta pode ser recebida com vitória em vez de amargura e decepção. Até a próxima.
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0: Mais um aprendizado super legal aqui na programação da RTM Brasil. E aí, o que, que você achou de hoje, hein? O que, que você achou do episódio desta sexta-feira? Mande o seu recado, a sua mensagem, me conta. Como é que o programa tem ajudado você na sua caminhada cristã? Como é que o programa Correndo para Vencer tem ajudado você a correr, hã? Nessa corrida da vida. É, o nosso WhatsApp é o 11 974 181 456. 11 São Paulo 974 181 456. E por falar em WhatsApp, deixa eu agradecer aqui a participação do José Graciliano dos Santos, tá acompanhando a gente. Alô Zé, um grande abraço, obrigado pelo carinho. A Claudete Souza em Embu das Artes. Ô Cacá, boa tarde, que Deus te abençoe, que Deus abençoe a todos nós, Claudete. Meu amigo Josué Ferreira, também participando conosco. Ô Josué, como é que você tá? Muito obrigado pelo carinho, bom demais ter você com a gente, querido. Marco Antônio, do Rio de Janeiro, também acompanhando a nossa programação. Alô, Marco Antônio, boa tarde, querido.
8: Boa tarde, meu querido irmão Cacá Rodrigues.
0: Diz aí,
8: que
0: meu
8: prazer
0: querido
8: estar te ouvindo, rapaz.
0: Prazer é meu ter você.
8: Você só é uma bênção na vida da gente. Músicas lindas, palavra abençoada. Que o Senhor continue usando você para nos abençoar e nos fazer crescer. Aqui fala o irmão Marco Antônio, do bairro de São Cristóvão, no Rio de Janeiro. Deus te abençoe rica e abundantemente.
0: Um abraço, meu querido irmão Marco Antônio. Alô, Rio de Janeiro. Alô, São Cristóvão. Boa tarde. A nossa querida Magnólia, de Macau, no Rio Grande do Norte, também está participando com a gente. Bom demais ter você conosco, Magnólia. Um grande abraço para você. Meu amigo José Augusto, de São Gonçalo do Sapucaí, Minas Gerais. Ô, Cacá, boa tarde. Olha eu aqui novamente. Que bom, é sinal de que você gostou, né? Se você voltou, é porque você gostou. Um abraço para você, meu querido amigo José Augusto. Ele que é de São Gonçalo do Sapucaí, Minas Gerais. Tô ouvindo a RTM aqui no meu trabalho. Muito obrigado pela companhia, Zé. Jean Lucas tá em Taquara, Rio Grande do Sul, tá perguntando: ô Cacá, que dia que tu faz aniversário? Eu faço no dia 19 de junho. Eu faço no dia 6 de junho, Jean. Meu aniversário é no dia 6 de junho, por isso que eu brinco que eu gosto demais do mês de junho, viu? Alex Miller também tá com a gente, muito obrigado pelo carinho, pela audiência. Como é bom ter você participando conosco, um grande abraço, continue participando. 0 operadora 11 974 181 456, tá bom? 0 operadora 11 974 181 456. Você pede a sua música, manda o seu abraço e ainda você vai falar o que você achou do programa de hoje, Correndo para Vencer.
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0: 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Agora faltando 4 minutos para as 3 da tarde.
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0: E a gente começa com um destaque nacional. O PIB brasileiro cresceu 1,1% no primeiro trimestre de 2026, segundo dados divulgados pelo IBGE. O resultado foi puxado principalmente pela agropecuária, que avançou 2% além do crescimento da indústria e dos serviços. O consumo das famílias também aumentou, mesmo com juros altos, ajudando no desempenho da economia. Na comparação com o mesmo período do ano passado, o crescimento do país foi de 1,8%. Agora vamos ao destaque internacional. A Justiça do Quênia suspendeu temporariamente o plano dos Estados Unidos de instalar um centro de quarentena para a ebola no país. A decisão foi tomada após uma ação movida por um grupo de direitos humanos que questiona a legalidade do acordo. Segundo o governo americano, o local serviria para receber cidadãos dos Estados Unidos expostos ao vírus sem necessidade de repatriação imediata. O caso será analisado novamente pela justiça queniana no dia 2 de junho. Agora vamos ao destaque esportivo com ela, com a nossa querida Karina Joubert. Tudo bem, Karina? Boa tarde.
2: Boa tarde. Tudo bem, você?
0: Tudo bem, graças a Deus. Quais os destaques desta sexta-feira, Karina?
2: A Conmebol sorteou hoje os confrontos das oitavas de final da Libertadores 2026. O grande destaque ficou para o duelo brasileiro entre Flamengo e Cruzeiro, logo na primeira fase do mata-mata. O Corinthians terá pela frente o Rosário Central da Argentina, já o Palmeiras encarou o seu Portenho do Paraguai. O Fluminense enfrenta o Independente Rivadavia, enquanto o Mirassol pega a LDU do Equador. Todos seis clubes brasileiros avançam às oitavas da competição. As partidas acontecem entre os dias 11 e 20 de agosto, e a grande final será disputada em Montevidéu, no Uruguai, no dia 28 de novembro. O campeão da Libertadores deste ano vai faturar uma premiação de 25 milhões de dólares, cerca de 129 milhões de reais.
0: Uma graninha que dá pra fazer a feira no final de semana, né, Karina? Obrigado, Karina. Você volta na segunda-feira, nesse mesmo horário, trazendo informações com fontes G1, CNN Brasil e Globo Esporte.
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3: Estamos de volta aqui com a programação da Rádio Transmundial, programação da RTM Brasil. Muito obrigado a você pelo carinho, pela audiência. Vamos juntos até às 7 da noite. Para você que não me conhece, para você que está chegando agora, eu sou o Cacá Rodrigues e eu estou muito feliz em estar aqui fazendo aquilo que eu amo, na rádio que eu gosto, contando sempre com a sua participação, com o seu carinho, com a sua amizade, através do nosso WhatsApp, 11 974 181 456. Lembrando que durante toda a programação você pode pedir música, mandar o seu abraço, você pode com certeza mandar aquele carinho para quem você gosta, é ou não é? Afinal de contas, o rádio proporciona tudo isso e muito mais, é ou não é? O rádio não tem distância? Falando em distância, um abraço para você que nos acompanha em outro estado, para você que nos acompanha em outro país, você que tá aí na região sul-americana, para você que nos acompanha no Japão, nos Estados Unidos, Portugal, Itália, muito obrigado pela conectividade, é muito bom ter você com a gente. Você que tá na Suíça, você que tá na Suécia, como tem gente que nos ouve, obrigado. Tem ouvinte até na Índia, tem indiano curtindo a programação da RTM Brasil, ou então é brasileiro que mora na Índia, né? É verdade? Então tá bom. Ó, tá chegando agora o programa Novos Acordes com meu querido amigo Carlinhos Veiga. Esse programa ele é muito especial, é uma parceria da RTM Brasil juntamente com a revista Ultimato. E esse programa, gente, traz sempre convidados especiais, músicos, cantores da música cristã contemporânea, música de qualidade. O Carlinhos Veiga seleciona a dedo. E eu quero muito que você participe conosco, que você também dê a sua opinião em relação ao programa Novos Acordes. O que é que você acha, né? Se você gosta, teve algum cantor que você ouviu, que você achou demais, que cantor que você gostaria que o Carlinhos Veiga entrevistasse? Você pode participar comigo através do nosso WhatsApp 11974 181 456, e você pode nesse momento senta ali, o Rick. Então você pode nesse momento compartilhar com a gente o que você gostaria de ouvir, qual o cantor que você gostaria que fizesse parte da programação do Carlinhos Veiga. Então participe conosco, 0 OPERADORA 11 974 181 456. Já tá aqui no estúdio meu querido Ricardo Santos. Fala, Ricardinho.
4: Eu fiquei bonito ali do teu lado agora, hein, Cacá?
3: Você tá vendo, ó?
4: Que é isso?
3: Você viu como eu enquadrei direitinho?
4: Eu passei perfume, hein?
3: Ah, então tá bom.
4: Tudo bem, Cacá?
3: Tudo bem, graças a Deus. E você?
4: Não, eu tô ali em cima fazendo algumas coisinhas ali, ouvindo você e só reforçando que você tá convidando muito bem o programa Novos Acordes. Pensa, o Carlinhos Veiga é uma pessoa, olha, Vavá Rodrigues, Carlinhos Veiga, né? A gente tem um timaço aqui.
3: Nelson Bomilcar, né?
4: Nelson Bomilcar, que privilégio pra gente, né, Cacá?
3: Muito, muito.
4: E a proposta do Novos Acordes é um programa que traz, assim, um valor também, né? a quantos que compõem, a quantos que interpretam também. E, é claro, não são tão conhecidos na mídia tradicional, né? Mas a gente faz questão de trazer aqui esse programa, não é isso mesmo?
3: Porque são músicos, cantores, compositores com talento enorme e realmente às vezes não tem um espaço na mídia. E tem um trabalho assim maravilhoso, um trabalho que vale a pena você acompanhar.
4: Querido ouvinte, você que está acompanhando a gente aqui, você gosta de ouvir também esses estilos maravilhosos, diversos que aparecem aqui na programação. O querido Carlinhos Veiga, ele produz esse programa, traz aqui com todo carinho. O Cacá apresenta aqui para você sempre esse programa inédito, né, Cacá?
3: Pois é, programa inédito. E o Carlinhos Veiga, ele tem nos proporcionado tantos talentos, cada programa legal. E, gente, é diferenciado. Quando eu comecei a produzir o programa juntamente com ele, que a gente fez a escolha das trilhas, né? A gente criou as vinhetas. Sim. E a gente montou o primeiro programa. Ricardo, eu vi o programa umas 2-3 vezes no caminho da rádio para minha casa, acompanhando, para ouvir, para

0: 974181456. Concorda aí, Cacá?
1: Perfeitamente. Oh, oh. E sabe quem é o convidado de hoje?
0: Opa.
1: Do nosso querido Carlinhos Veiga? Nada mais, nada menos do que o Silvestre Kuman.
0: Olha lá, amigão, hein? Parceiro da RTM Brasil.
1: Então, gente, programa de qualidade, Silvestre Kuman tem em cada letra maravilhosa. Então eu quero convidar você. O que você está fazendo aí agora? Está trabalhando, está cuidando da casa, está dirigindo? Cacá, eu não consigo parar para ouvir o programa, mas estou aqui trabalhando, estou ouvindo, estou aqui. Mas você vai fazer o seguinte, ó. Você vai acompanhar esse programa e no finalzinho você vai mandar uma mensagem para a gente falando o que você achou do programa de hoje. Convidado para lá de especial, Silvestre Kuman, no programa Novos Acordes de hoje. Combinado, meu querido amigo Ricardo?
0: Não, você não pede, você manda. E uma coisinha legal, hein? Ouvinte que mandar mensagem, Cacá, eu vou, com a sua ajuda também, eu vou encaminhar o link desse programa pro pessoal também, pode ser?
1: Pode, então, você que acompanhou o programa, gostei demais desse programa, manda o link, o Ricardo
0: vai mandar
1: o link.
0: Quer compartilhar, né, Cacá?
1: Sim, compartilhar com as pessoas. Ó, que legal, Rick, hoje a entrevista, como eu disse, é com o Silvestre Kuman, que vai falar sobre a sua vida, obra e o novo álbum Aos Filhos. Essa edição tá demais, gente. Então,
0: demais.
1: Aumente o volume do rádio porque tá chegando Novos Acordes.
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3: Olá, ouvinte. Estamos nós aqui de novo para trazer até você o melhor da música cristã. E hoje trazemos novidade. Eu apresento o álbum Aos Filhos, de Silvestre Kuman, lançado recentemente. No programa eu vou conversar com Silvestre sobre a sua vida, obra e sobre esse novo álbum. O programa tá lindo demais. Então, se ajeite no sofá, pegue a xícara de café e venha com a gente, porque começa agora Novos Acordes, um programa da RTM Brasil em parceria com a editora Ultimato. Eu sou Carlinhos Veiga e fico com você nessa próxima meia hora. E começo já trazendo a primeira canção, O Tecelão, com Silvestre Kuman.

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1: O paulista Silvestre Kuman é um artista completo. Poeta e músico, compõe lindamente. É intérprete, dono de uma linda voz, além de tocar bem os instrumentos de cordas, arranjar e produzir. Silvestre possui ao todo 14 álbuns autorais. Como produtor e arranjador, assinou álbuns de Wesley Marlene, Glauber Plaça, Estênio Márcios e Airô Barros. Recentemente lançou Aos Filhos, um álbum introspectivo, acústico e minimalista, sem deixar de ser belo e profundo. O álbum reúne 11 sonetos de Antônio Carlos Santini, musicados por Silvestre. Vamos conversar com ele sobre este trabalho e começamos com a canção A Undécima Hora. Cheguei.

0: A undécima hora, Silvestre Kuhlmann.
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0: Silvestre Kuhlmann, meu amigo, é uma alegria imensa te receber aqui no Novos Acordes. Vamos começar do começo. Conta pra gente como foi que você veio parar na música. É algo que veio da família?
2: Olá, Carlinhos, tudo jóia? Primeiro queria dizer que eu ficava muito feliz quando saía algum comentário de álbum meu na Novos Acordes, na revista Ultimato, né? E agora nessa versão mais digital também estou feliz e honrado aqui de estar com você. Bem, como que eu vim parar na música, né? É interessante que tem uma avó materna que eu não conheci, minha avó Ritinha. E ela faleceu muito jovem, assim, com câncer. Daí eu descobri que ela tocava bandolim em cinema mudo. E infelizmente eu não herdei esse instrumento, nem se sabe onde ele foi parar. Mas na minha família, curiosamente, não tem ninguém assim que foi para a área musical mesmo. Assim, eu digo da minha família, lado do meu pai, né? Eu tenho outros primos, como o Irá, que é bem conhecido, o Irá Kuhlmann, o Itajiba Kuhlmann, que é violoncelista, né? Mas, na verdade, eu vim parar na música porque eu fui tentar a carreira militar, deu errado. Fui tentar a engenharia, deu errado. Pensei, poxa, eu amo música, vamos ver o que vai dar isso aí. E Deus foi dando graça.
0: Além de você ter formação como bacharel em violão, você também toca viola caipira. Como é que a viola entrou na sua vida?
2: Bem, a história da viola caipira é engraçada, assim. Eu dava aula numa escola de música aqui em São Paulo, que tinham duas diretoras, né, que eram sócias, e as duas eram das teclas, né, do piano e do teclado. E quando eu fui para lá, eu comecei a dar aula de violão, mas daí chegava uma semana que a Maria José, que era mais maluca, assim, chegava com um cavaquinho e falava: Silver, se prepara que semana que vem você vai dar aula de cavaquinho. Aí ela chegava, uma vez chegou com uma viola caipira dura pra caramba, assim, uma tonante toda durona, assim: Silver, se prepara aí que daqui a pouco você vai dar uma de viola caipira. Ou seja, de formação eu sou violonista, mas eu tive que me virar e ir aprendendo vários instrumentos para primeiramente dar aula na escola, né? Mas a viola caipira de todos é o que, junto com o violão, eu carrego comigo quando sou convidado para tocar nas igrejas ou seja onde for. Gosto muito da sonoridade das 10 cordas e gostaria de saber bem mais do que eu sei.
0: Silvestre, o seu currículo é muito grande como músico, né? Você é compositor, cantor, instrumentista, arranjador, ou seja, o músico completo. Além dos seus álbuns, você já produziu outros músicos?
2: Sim, já produzi álbuns de alguns amigos, né? O primeiro deles foi o Homens no Mar, do Glauber Plaça. A gente morava perto e eu, assim, identifiquei muito com a música dele. Quando eu tava gravando o Alvíceras, a gente aproveitava lá e, vai um acordeonista lá, né? Vai o Valdinho do acordeon lá. Daí gravava acordeon pra mim e gravava pra ele. Outro álbum que eu gostei muito de ter feito foi o Estima, do Estênio Marços. Assim, o Estênio tava parado há muitos anos e aí eu falei pra ele: cara, essas canções são muito preciosas, né? E aí a Rádio Transmundial se abriu e eu arranjei e produzi esse álbum Estima do Estênio, junto com outros álbuns também. Queria destacar também, já na Rádio Transmundial, Wesley Marlene, 25 anos. Um dia a Marlene me ligou e falou: cara, queria que você produzisse nosso álbum. A gente ouviu o Estima do Estênio e gostamos muito, né? E curiosamente, muitas canções eram da Cinti Silvia, que eu gosto demais, então foi uma alegria ter produzido esse álbum. E destacar também da Iro Barros, A Terra em Transe, que tinha muitas composições do Guadir Cabral e de outros compositores que eu admiro muito. Então foi muito legal participar, assim, produzindo e arranjando esses álbuns.
0: Vamos ouvir mais uma canção do álbum Aos Filhos, de Silvestre Kuhlmann. Trazemos a faixa Balanço.

0: RTM Brasil, para todo mundo ouvir e você participando conosco através do nosso WhatsApp 11974-181-456. Quero aqui agradecer a todos pelo carinho, pela audiência. Muito bom ter você conosco, afinal de contas, o rádio faz isso, né? O rádio tem a capacidade de nos unir. E a gente estava aqui acompanhando o programa Novos Acordes. E infelizmente o computador parou aqui, gente, ele reiniciou sozinho, mas a gente vai reiniciar o computador para que a gente possa dar continuidade ou até iniciar novamente o programa Novos Acordes, porque é um programa muito bom. Estávamos ouvindo o Silvestre Kuhlmann, convidado especial de hoje do nosso querido Carlinhos Veiga, e você que está participando, meu muito obrigado por fazer parte da família da Rádio Transmundial, porque a gente sabe como é que é, né? A gente vai trabalhando aqui, a gente vai fazendo as coisas, a gente vai sempre trazendo programas de qualidade, programas que tem tudo a ver com o nosso dia a dia, tem tudo a ver com aquilo que a Rádio Transmundial proporciona para você ouvinte, programas de qualidade, programas que tem os ensinamentos bíblicos, enfim, tudo isso é fundamental para que você possa acompanhar a nossa programação. Tudo isso é importante para que você tenha uma programação de qualidade. É que eu sempre falo, né, que a RTM Brasil, ela tem uma programação completamente diferenciada, porque aqui você tem música de qualidade, música que tem a curadoria do nosso querido Vavá Rodrigues. Fala nisso, Vavá. Um grande abraço para você, meu querido. Bom demais ter você aqui na família RTM Brasil. Músicas que são escolhidas a dedo pelo Vavá Rodrigues. Aqui também você tem uma programação, tem estudo bíblico. Nós temos programas voltados especialmente para as pessoas, ministérios, homens, mulheres, jovens. Tudo isso para que você se sinta completo, né? Programas para as mulheres, como o Ministério Mulheres de Esperança, os programas do Ministério Cada Homem um Guerreiro, e tudo isso é importante para que a gente tenha realmente uma programação diferenciada. E você que está participando com a gente, mande a sua mensagem para o nosso WhatsApp 11 974 181 456. Vou repetir, 11 974 181 456. Vou fazer o seguinte, gente, eu vou para um rápido intervalo. Isso. E na volta a gente vai colocar novamente o programa Novos Acordes para você poder acompanhar. Tava um programa tão gostoso, mas coisas que acontecem com o computador. Então eu vou para um rápido intervalo e a gente volta já já.
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0: De volta aqui com a programação da RTM Brasil e você participando conosco através do nosso WhatsApp 11974-181-456. Gente, como eu prometi, né? A gente teve um pequeno problema aqui no computador, mas que já foi resolvido. A gente vai iniciar novamente o programa Novos Acordes para que você possa acompanhá-lo aqui na RTM Brasil.
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6: Olá, ouvinte. Estamos nós aqui de novo para trazer até você o melhor da música cristã. E hoje trazemos novidade. Eu apresento o álbum Aos Filhos, de Silvestre Kuhlmann, lançado recentemente. No programa, eu vou conversar com Silvestre sobre a sua vida, obra e sobre esse novo álbum. O programa tá lindo demais. Então, se ajeite no sofá, pegue a xícara de café e venha com a gente, porque começa agora Novos Acordes, um programa da RTM Brasil em parceria com a editora Ultimato. Eu sou Carlinhos Veiga e fico com você nessa próxima meia hora. E começo já trazendo a primeira canção, O Tecelão, com Silvestre Kuhlmann.

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1: O paulista Silvestre Kuman é um artista completo. Poeta e músico, compõe lindamente. É intérprete, dono de uma linda voz, além de tocar bem os instrumentos de cordas, arranjar e produzir. Silvestre possui ao todo 14 álbuns autorais. Como produtor e arranjador, assinou álbuns de Wesley Marlene, Glauber Plaça, Estênio Márcios e Airô Barros. Recentemente, lançou Aos Filhos, um álbum introspectivo, acústico e minimalista, sem deixar de ser belo e profundo. O álbum reúne 11 sonetos de Antônio Carlos Santini, musicados por Silvestre. Vamos conversar com ele sobre este trabalho e começamos com a canção A Undécima Hora. Cheguei.

0: A undécima hora, Silvestre Kuhlmann.
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0: Silvestre Kuhlmann, meu amigo, é uma alegria imensa te receber aqui no Novos Acordes. Vamos começar do começo. Conta pra gente como foi que você veio parar na música. É algo que veio da família?
2: Olá, Carlinhos, tudo jóia? Primeiro queria dizer que eu ficava muito feliz quando saía algum comentário de álbum meu na Novos Acordes, na revista Ultimato, né? E agora nessa versão mais digital também estou feliz e honrado aqui de estar com você. Bem, como que eu vim parar na música, né? É interessante que tem uma avó materna que eu não conheci, minha avó Ritinha. E ela faleceu muito jovem, assim, com câncer. Daí eu descobri que ela tocava bandolim em cinema mudo. E infelizmente eu não herdei esse instrumento, nem se sabe onde ele foi parar. Mas na minha família, curiosamente, não tem ninguém assim que foi para a área musical mesmo. Assim, eu digo da minha família, lá do meu pai, né? Eu tenho outros primos, como o Irá, que é bem conhecido, o Irá Kuhlmann, o Itajiba Kuhlmann, que é violoncelista, né? Mas, na verdade, eu vim parar na música porque eu fui tentar a carreira militar, deu errado. Fui tentar a engenharia, deu errado. Pensei, poxa, eu amo música, vamos ver o que vai dar isso aí. E Deus foi dando graça.
0: Além de você ter formação como bacharel em violão, você também toca viola caipira. Como é que a viola entrou na sua vida?
2: Bem, a história da viola caipira é engraçada, assim. Eu dava aula numa escola de música aqui em São Paulo, que tinham duas diretoras, né, que eram sócias, e as duas eram das teclas, né, do piano e do teclado. E quando eu fui para lá, eu comecei a dar aula de violão, mas daí chegava uma semana que a Maria José, que era mais maluca, assim, chegava com um cavaquinho e falava: Silver, se prepara que semana que vem você vai dar aula de cavaquinho. Aí ela chegava, uma vez chegou com uma viola caipira dura pra caramba, assim, uma tonante toda durona, assim: Silver, se prepara aí que daqui a pouco você vai dar aula de viola caipira. Ou seja, de formação eu sou violonista, mas eu tive que me virar e ir aprendendo vários instrumentos para primeiramente dar aula na escola, né? Mas a viola caipira de todos é o que, junto com o violão, eu carrego comigo quando sou convidado para tocar nas igrejas ou seja onde for. Gosto muito da sonoridade das 10 cordas e gostaria de saber bem mais do que eu sei.
0: Silvestre, o seu currículo é muito grande como músico, né? Você é compositor, cantor, instrumentista, arranjador, ou seja, um músico completo. Além dos seus álbuns, você já produziu outros músicos?
2: Sim, já produzi álbuns de alguns amigos, né? O primeiro deles foi o Homens no Mar, do Glauber Plaça. A gente morava perto e eu, assim, identifiquei muito com a música dele. Quando eu estava gravando o Alvíceras, a gente aproveitava lá e, vai um acordeonista lá, né? Vai o Valdinho do acordeon lá, daí gravava acordeon pra mim e gravava pra ele. Outro álbum que eu gostei muito de ter feito foi o Estima, do Stênio Marcios. Assim, o Stênio tava parado há muitos anos e aí eu falei pra ele: cara, isso são essas canções são muito preciosas, né? E aí a Rádio Transmundial se abriu e eu arranjei e produzi esse álbum Estima do Stênio junto com outros álbuns também. Queria destacar também, já na Rádio Transmundial, Wesley Marlene, 25 anos. Um dia a Marlene me ligou e falou: cara, queria que você produzisse nosso álbum. A gente ouviu o Estima do Stênio e gostamos muito, né? E curiosamente, muitas canções eram da Cintia Silvia, que eu gosto demais, então foi uma alegria ter produzido esse álbum. E destacar também da Iro Barros, A Terra em Transe, que tinha muitas composições do Gladir Cabral e de outros compositores que eu admiro muito. Então foi muito legal participar, assim, produzindo e arranjando esses álbuns.
0: Vamos ouvir mais uma canção do álbum Aos Filhos, de Silvestre Kuhlmann. Trazemos a faixa Balanço.

0: Balanço, música de Silvestre Kuman e Antônio Carlos Santini, na voz de Silvestre.
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0: Seu release nos conta, Silvestre Kuman, que até o momento você já gravou 14 álbuns, o que é impressionante. Destes, quais mais se destacam e por que que eles se destacam?
2: Sim, desses 14 álbuns, acaba que tem uns prediletos. Vou destacar dois deles. Um é o Alvíceras, que até tem uma história curiosa, o Glauber, que eu já citei, né? A gente morava perto, um dia ele me falou assim, cara, vamos ver esse álbum junto, e era o Mata do Tumbá, de tua autoria. E eu achei ele tão brasileiro, e eu lembro que quando a gente terminou de ouvir o álbum todo, eu falei pro Glauber, cara, a gente precisa fazer alguma coisa. E aí nasceu o Alvíceras, né? Que é um álbum muito cheio de percussão, muito brasileiro, eu considero, assim, tem algumas canções minhas que ficaram muito marcantes, como Todas as Manhãs, que é uma moda caipira, assim, uma música que foi forte, e assim, Três Estados, que foi gravado lá, eu amo essa canção, Criatividade, então tem muitas canções desse álbum que eu gosto. E outro foi o Leve a Pena, porque esse para mim simboliza um crescimento meu nessa coisa de escrever, né? Então eu já lia muito e o Leve a Pena eu acho que é um álbum que tem letras lindas e eu fiz arranjos de cordas pra esse álbum, acho que ficaram bons, boa parte deles. Semente, por exemplo, eu acho um arranjo lindo. Então, assim, esses dois eu destaco.
0: No Novos Acordes de hoje, Silvestre, nós estamos apresentando o seu álbum Aos Filhos. Como foi que esse trabalho surgiu e qual é a proposta dele?
2: Eu tinha costume de ilustrar poemas meus, né? Com imagens que eu buscava na internet. E eu tinha um instrumento que eu gostava, e aí fui colocar, né, procurando palavras-chave assim, lírios, aves do campo e tal. E aí achei uma ilustração linda para um soneto meu. Só que junto com essa ilustração tinha um soneto mais bonito que o meu, que justamente chamava Aos Filhos, do Antônio Carlos Santini. Daí eu entrei em contato com ele e ele me deu um livreto que se chamava... Ele mora em Mindurim, Minas Gerais. Ele mandou para mim um livreto que se chamava Sonetos do Céu e da Terra. E eu comecei a musicar esses sonetos e mandar para ele, né? Então, assim, esse álbum Aos Filhos, na verdade, são os sonetos que eu mais gostei de musicar, porque eu já musiquei 103 sonetos do Antônio Carlos Santini, no período de 2016, como eu conheci, até 2018. Mas o álbum foi demorando para sair, porque eu estava gravando com um amigo em comum nosso, Mongrau, né? E aí veio pandemia, antes veio doença dele, ele ficou bem doente, daí teve a pandemia, daí depois disso ele foi para Minas Gerais, para Mocidade para Cristo, aí eu não conseguia ir para lá, e aí ele ficou doente de novo dos rins. Então, assim, o álbum foi demorando para sair, né? Saiu só agora, 8 anos depois. Eu continuei com o Cláudio Matos e peguei que já tinha e fui colocando violões e vozes. Então é um álbum bem acústico que destaca essa imensa riqueza dos sonetos do Antônio Carlos Santini. Ele é sempre o poeta que está ligado às minhas canções nesse álbum.
0: Silvestre Kuman, você tem algum projeto em mente para o futuro?
2: Meu próximo projeto já tem nome, que se chama Tudo a Seu Tempo Há de Fazer Sentido. Olha o tamanho do título do álbum, né? Então é um álbum também de sonetos do Antônio Carlos Santini que eu musiquei, aí já diria que no período mais longo, de 2016 até agora 2025, na verdade, porque eu estava indo para Porto Alegre, né? Minha esposa é porto-alegrense, e uma dessas idas eu fui gravar no estúdio de um grande amigo meu, que é o João Batista dos Santos, que eu brinco, que eu gostaria que, se eu pudesse escolher a vizinhança no céu, ele seria um dos meus vizinhos, é um amigo muito querido e um grande violonista, né? Então eu gravei lá os primeiros violões e as primeiras vozes e deixei para ele fazer o que ele quisesse ali com cordas, que ele é um grande baixista e violonista também. Então vamos aguardar o que vai acontecer aí, qual vai ser o ritmo do nosso amigo JB. Se Deus quiser, vai ter mais um álbum de sonetos do Antônio Carlos Santini, né, em parceria.
0: Silvestre Kuman, muito obrigado por sua participação no Novos Acordes de hoje. Deixo para você aí as últimas palavras.
2: Carlinhos, muito obrigado por me convidar para esse programa Novos Acordes. Me alegro muito poder conversar contigo. E também, né, quando a gente faz um projeto, a gente quer que as pessoas ouçam. Então, você poder fazer esse programa me chamando para falar um pouquinho da minha história, né, um pouquinho do projeto, um pouquinho das canções, e você dividir algumas canções também aqui, é uma grande alegria para mim. O meu desejo de coração é que as pessoas que ouvirem esse programa e ouvirem também o álbum, os filhos, elas sejam tocadas, assim, sejam edificadas. E assim como os sonetos do Santini me edificam muito, que edifiquem a vida delas, né? E que elas se alegrem ao ouvir o álbum assim como eu me alegrei, e eu creio que o Antônio Carlos Santini também se alegrou. Então, muito obrigado, Carlinhos, por mais essa aí, né? Todas as atenções que você já deu na minha vida, na sessão Novos Acordes, quando era da Ultimato, vários álbuns lá, eu me lembro do Alvíceras, A Mais Bela Poesia, Milagres, né? Então, eu me alegro muito. Muito obrigado, viu, Carlinhos? Um grande abraço para você.
0: Vamos ouvir mais uma canção do álbum Aos Filhos, de Silvestre Kullmann, Na Noite.

Na noite, Silvestre Kullmann. No Novos Acordes de hoje, recebemos o cantor e compositor Silvestre Kullmann, que nos apresentou o seu mais recente álbum, Aos Filhos. Espero que você tenha gostado do programa. Para ouvir todas as canções deste trabalho, basta acessar as plataformas de streaming. E assim nós encerramos a edição de hoje. Novos Acordes é um programa da RTM Brasil em parceria com a editora Ultimato. Tanto na revista impressa e no site da Ultimato, quanto no programa e podcast da RTM Brasil, nós apresentamos o que há de melhor na música cristã e brasileira. O programa inédito vai ao ar todas as sextas-feiras, às 15 horas, pela rádio. No entanto, todas as edições produzidas até aqui estão disponíveis para você, tanto no site da RTM Brasil, quanto no podcast Novos Acordes, no Spotify. Vai lá, ouça, compartilhe, siga a gente. Nos encontramos na próxima edição e eu aguardo você. Até lá!

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10: 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Que legal! 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Mas agora é aquele momento especial. em que nós vamos dedicar 3 minutos e meio do nosso tempo para que a gente possa ouvir a palavra de Deus através do presente diário.
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10: Hoje é o dia 29 de maio e o título do PD é Tolerância. Leitura bíblica em Lucas capítulo 13, do versículo 6 ao versículo 9. Versículo chave: talvez a figueira dê fruto no futuro. Caso contrário, corte-a. Lucas capítulo 13, versículo 9. Em clubes e sociedades esportivas, é comum a exclusão de sócios ou membros que se ausentam por determinado período ou deixam de honrar seus compromissos financeiros. Apesar de essa prática ser compreensível, muitas vezes é verificado um excesso de rigidez e um mau uso das regras impostas pelo grupo, gerando revolta e frustração entre aqueles que se sentem vítimas dessa conduta. Como essa atitude difere da postura do lavrador na parábola contada por Jesus? O proprietário de um terreno havia plantado uma figueira com a expectativa de colher bons figos. Durante 3 anos, ele procurou frutos naquela árvore, mas nada encontrou. Então concluiu que a planta apenas ocupava espaço inutilmente e ordenou que fosse cortada. Entretanto, o lavrador teve uma reação diferente. Demonstrou paciência e compaixão, pedindo mais 1 ano para cuidar dela. Durante esse tempo, ele cavaria ao redor da árvore, colocaria adubo e lhe daria atenção especial. Se com todo esse cuidado ainda assim não produzisse colheita, então seria cortada. Essa ilustração, contada pelo Senhor, traz uma valiosa lição de paciência e misericórdia, virtudes que, infelizmente, faltam a alguns líderes. Na narrativa, o proprietário estaria disposto a esperar até 4 anos por frutos, desde que a figueira recebesse um tratamento especial. Na verdade, intolerância e impaciência com as falhas de alguns irmãos também acontecem entre os próprios membros de comunidades religiosas cristãs, que parecem se esquecer que todos estamos sendo moldados por Deus. Os líderes cristãos são chamados a pastorear com graça. A exclusão sumária de membros sem diálogo ou esforço pastoral pode até estar prevista no regimento, mas não encontra respaldo no exemplo de Jesus. Sempre colhemos bênçãos quando seguimos suas orientações e reproduzimos sua paciência e amor para com aqueles que precisam de cuidado. O Senhor, Ele é paciente. O Senhor é paciente comigo. O Senhor é paciente com vocês. E não quer que ninguém pereça, mas que todos cheguem ao arrependimento. Segunda carta de Pedro, capítulo 3, versículo 9.
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0: Essa foi a cantora Marcela Thaís, aqui na programação da RTM Brasil Paciente. Você participando com a gente, daqui a pouquinho tem mensagens, daqui a pouco tem o seu áudio também, você que mandou a sua mensagem. Ó, ah, Cacá, você não vai ler a mensagem? Hoje vou, daqui a pouquinho. Pode ficar tranquilo, pode ficar tranquila, que daqui a pouquinho você vai ouvir aquele abraço, você vai ouvir aquele pedido de música, vai ouvir a sua voz aqui na programação da Rádio Transmundial. Então, se você não, se você ainda não mandou, se você não enviou, faz o seguinte, 0 operadora 11 974-181-456. Vou repetir, 0 operadora 11 974-181-456.
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Aô, Vaneirão, hein? Ó, a Kelly, né, que ouve a gente, ela falou assim, nossa, ô Glória, uma vaneira abençoada. Brigadão, Kelly, um abraço pra você, muito obrigado pelo carinho. Assis Melo em São Luís, Maranhão, também participando com a gente. Meu amigo José Augusto de São Gonçalo do Sapucaí. Ô, Cacá, demais, que bênção esse programa, né? O programa Novos Acordes do Carlinhos Veiga, que legal. Deu um bug no Windows, é isso mesmo, sempre dá um bug no Windows. Que Deus abençoe. Obrigado, ô, meu amigo Zé Augusto. Alô, Claudete de Embu das Artes. Ô, Cacá, pra mim o mês mais lindo, sem dúvida, é o mês de maio. Sabe por quê? Porque 18 de maio é o meu aniversário. Oh, já foi seu aniversário? Que pena, senão a gente ia cantar parabéns. Pode cantar parabéns para aniversário atrasado, gente? Pode? É, aniversário que já foi? Pode cantar? Ah, então, oh, gente, vamos cantar parabéns aqui então para nossa querida Claudete de Embu das Artes. Vem cá, produção, vamos lá.

0: Ivete Souza. Receba o meu abraço, meu carinho, um feliz aniversário. Tá atrasado, mas é de coração, viu? Tá atrasado, mas é de coração. Muito obrigado pelo carinho e obrigado por compartilhar conosco esse momento tão especial que é a data do seu aniversário. Parabéns mais uma vez, minha querida amiga Claudete Souza, você que é de Embu das Artes. Eu tive recentemente em Embu, foi em Embu das Artes que eu fui? A gente passou em Embu, passei um dia em Embu das Artes com a minha família e com primos. Nós almoçamos aí, foi muito legal. Eu fui numa casa, se eu não me engano, que é uma casa que era especialista em porco, sabe? Comida de assim, é porco. É, tava bom demais, hein? Passamos uma tarde inteira aí em Embu das Artes, gostei demais. Foi a minha primeira vez. Tem pouco tempo isso aí, tem pouco tempo, não foi tanto tempo assim não, mas eu gostei demais da cidade de Embu das Artes. Minha querida amiga Claudete, bom demais ter você com a gente, viu, Claudete, meu amigo André Comete também está participando da nossa programação. Fala, André, como é que você tá, menino?
1: Oi, Cacá Rodrigues.
0: Opa.
1: Shalom, graças e paz.
0: Aqui Shalom.
1: Na Manaus, na escuta, na rádio RTM. Esta rádio maravilhosa, esta rádio abençoada, esta
0: Eita.
1: Rádio é uma bênção para nossas vidas.
0: Opa.
1: Ô, Cacá Rodrigues, toca para nós ouvir aí, Cacá Rodrigues.
0: Que música?
1: Para todos os ouvintes. E para mim também, que eu estou na escuta aqui também, né?
0: Claro.
1: Aqui é do Nelson Nedes.
0: Qual música?
1: Tá pegando aí?
0: Tá pegando.
1: Nelson Nedes. Quando eu falo de Jesus, o nosso Senhor Salvador. Toca para nós aí, Cacá Rodrigues.
0: Tá certo, meu amigo Adriano Comete de Manaus. 4h23.

0: 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Que música linda, na voz do Eterno, que saudades, do cantor Nelson Ned, Quando Eu Falo de Jesus. Agora está chegando o calendário de homens do Ministério Cada Homem um Guerreiro.
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2: Hoje é 29 de maio e o título da nossa oração é Bênção. Bendiga ao Senhor, ó minha alma, e todo o meu ser bendiga o seu santo nome. Salmo 103, versículo 1. Quando louvamos ao Senhor, nossa alma é abençoada e nossos olhos se abrem para ver a sua bondade diária. Podemos confiar no Senhor e agradecê-lo por tudo, até mesmo pelas dificuldades, pois Ele sempre quer o nosso melhor. Eu sou o Marcos Olivares e para mim é uma alegria muito grande ter você orando com a gente.
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0: 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Uma ótima tarde para você, bom demais ter você aqui com a gente. Muito obrigado pelo carinho, pela audiência. Tô colocando um vídeo aqui agora, acabei de gravar um vídeo, uma mensagem super rápida, falando sobre o poder da língua, falando sobre oração, sobre como você tem o seu dia a dia aí na sua casa. Então, daqui a pouquinho, se você quiser assistir ao vídeo que eu gravei aqui no estúdio do RTM Brasil, ele vai estar disponível no meu Instagram, se você quiser, né? É só você procurar e colocar arroba kkradialista, kk com k, e você terá a oportunidade de acompanhar o vídeo que eu acabei de gravar aqui no estúdio da RTM Brasil. E eu quero também fazer um convite para que você continue participando conosco até às 7 da noite. Eu conto aqui com a sua participação. O rádio sem emoção é apenas uma caixinha de barulhos. Eu sempre falei isso. E eu também estou utilizando nessa onda de inteligência artificial, muita gente falando sobre a IA. Será que a IA vai também invadir o rádio? Enfim, a IA já está presente no rádio, né? Mas a IA, ela tá mais para ajudar do que atrapalhar. O que você precisa, o que a gente precisa, na verdade, é aprender a trabalhar com a inteligência artificial. A inteligência artificial, ela tem que ser a nossa aliada, né? Então, trabalhos que eram demorados para serem feitos com a IA, você faz em questão de minutos, e dependendo do que você for fazer, em questão de segundos. A IA, ela é importante para melhorar não só o trabalho da produção, mas também o trabalho do comunicador. Mas o que a IA não consegue substituir é essa interação, gente falando pra gente, né? Gente falando com gente. A emoção, o carinho, essa troca, né, que existe de sentimentos, momentos alegres, momentos tristes, empatia que só o comunicador e o ouvinte conseguem no ao vivo, né? E a IA não tem esse poder. A comunicação, o carinho, o respeito, a empatia, tudo isso ainda precisa do comunicador. Graças a Deus, né? Graças a Deus. Mas a gente está por aqui acompanhando, eu gravei essa mensagem, então daqui a pouquinho ela estará disponível lá no meu Instagram. Se você quiser, é só você procurar lá, arroba kkradialista, kk com k, tá bom? Kk radialista, que você vai poder acompanhar a mensagem que eu gravei na tarde de hoje. Mas agora tá chegando o programa com o nosso querido Samuel Matos, História das Missões. Grandes missionários e acontecimentos que fizeram história. Esse é o papel do programa História das Missões. E hoje nós vamos ouvir sobre David Brainerd, que nasceu em Connecticut no dia 20 de abril de 1718. Ele foi um missionário ligado à Igreja Congregacional, que desenvolveu um importante trabalho percorrendo mais de 3 mil quilômetros montado em cavalos, hein? Na evangelização dos índios dos Estados Unidos. Então, você está preparado? Acompanhe comigo o programa História das Missões de hoje.
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0: Olá, sou Samuel Matos e hoje no História das Missões, Ludwig Ingvar Nomensen. Ele foi um missionário luterano dinamarquês nas terras de Batake, na Sumatra do Norte, que também traduziu o Novo Testamento para a língua nativa Batake e o primeiro bispo da Igreja Protestante Cristã de Batake. Nomensen nasceu na península de North Strand em 1834, quando a área fazia parte da Dinamarca. Aos 12 anos de idade, sofreu um grave acidente quando uma carroça puxada por cavalos passou por cima de suas pernas. O prognóstico inicial era de que seria improvável que ele voltasse a andar. Seus pais, familiares e o próprio Nomensen depositaram sua confiança no Senhor e passaram a orar incessantemente por sua recuperação. 3 anos depois, milagrosamente, ele conseguiu andar novamente. O interesse pelo trabalho missionário cristão levou-o a matricular-se no seminário da Sociedade Missionária Renana aos 23 anos de idade.
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0: Samuel Munson e Henry Lehman, missionários batistas americanos, viajaram para trabalhar entre os Batak nas ilhas de Sumatra, mas foram vítimas de assassinato e canibalismo em 1834. Missionários holandeses e alemães, que também atuaram entre os Batak no final do século XIX, observaram alguns casos de canibalismo e escreveram descrições que foram divulgadas em muitas agências missionárias. O jovem Ludwig Nomensen se ofereceu então para levar as boas novas do Evangelho àquele povo tão misterioso. Partiu para Sumatra em 1862, concentrando a sua atenção no povo Batak.
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0: Em sua primeira estação missionária, o jovem Nomensen experimentou dificuldades iniciais, mas em pouco tempo de trabalho já haviam vários chefes locais que aceitaram o cristianismo. O trabalho parecia promissor. Nomensen relatou que em 3 anos de trabalho já haviam perto de 2.000 conversões. Em 1878, ele completou a primeira tradução do Novo Testamento. A maioria dos novos convertidos teve que deixar suas aldeias e vir morar com Nomensen em sua Ruta Dami, aldeia de paz, evitando assim a perseguição. Ele e seus companheiros missionários e o próprio povo cristão Batak foram ameaçados pelo rei sacerdote Sinsingamangaraja XII, que estava envolvido em uma guerra contra os ocupantes holandeses, conhecida como a Primeira Guerra Toba. Nomensen desempenhou um papel proeminente no serviço ao exército colonial como intérprete e consultor cultural. Ele expôs seu envolvimento na guerra em um relatório publicado em 1878, no qual explicou que seu envolvimento visava salvar vidas e evitar ações punitivas brutais contra as aldeias. Após a guerra, Nomensen foi visto pelo povo Batak como aquele que poderia protegê-los dos colonizadores. Em 1890, mudou-se para o norte, para uma área que tinha maiores influências islâmicas. Mas Nomensen permaneceu bem-sucedido na construção de uma igreja indígena Batak. Ele já havia instituído uma ordem hierárquica da igreja, supervisionada por um líder nativo Batak. Nos seus últimos dias, a igreja contava com 180 mil membros, com 34 pastores Batak e 788 professores pregadores. Hoje, a maioria dos cristãos Toba Batak pertence à Igreja Protestante Cristã Batak, uma das maiores denominações da Igreja Luterana no Sudeste Asiático. Ludwig Nomensen foi premiado com um doutorado honorário em teologia pela Universidade de Bonn, Em 1911, foi nomeado oficial da Ordem de Orange-Nassau. A Universidade Cristã Bataki, em Medan e Pamatang, foi nomeada Universidade Nomensen, em 1954. O historiador Stefanil, em sua História das Missões Cristãs, descreveu Nomensen como um dos missionários mais eficaz e influente de quem temos registros em qualquer lugar. Outra fonte também escreveu: Nomensen pode ter sido um dos missionários mais bem-sucedidos em pregar o Evangelho.
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0: Ludwig Ingvar Nomensen faleceu em 23 de maio de 1918 em Singumpar, Sumatra, Indonésia, aos 84 anos de idade, após 57 anos dedicados à missão entre o povo Bataki. Ele foi sepultado em Singumpar, junto do povo ao qual dedicou sua vida. A Igreja Cristã Protestante Bataki é hoje uma das maiores denominações cristãs da região da Indonésia, com números que beiram os 40% dos descendentes do povo Bataki se dizendo cristão. Os Bataki nunca pressionaram os missionários a partir e só assumiram o controle das atividades da igreja como resultado da expulsão forçada de milhares de missionários estrangeiros após a invasão de Sumatra pelos japoneses durante a Segunda Grande Guerra Mundial. No História das Missões de hoje, conhecemos o trabalho do missionário Ludwig Ingvar Nomensen. A produção e apresentação foram de Samuel Matos, direção André Castilho. Envie seu e-mail para rtm@rtmbrasil.org.br. Um abraço e até o próximo.
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0: 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A Casa da Rocha, a ele.
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0: Guilherme Kery, Trio Tris. Ponto de partida.

Pai, quem nos arrancou da escuridão que nos escravizava e nos transportou para a esfera amorosa de comando do seu Filho. Foi o Filho quem nos comprou de volta

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4: Estamos de volta com a programação da RTM Brasil. Uma ótima tarde para você. Tá tudo bem contigo? Como é que tá sendo a sua tarde de sexta-feira? Tá no trânsito carregado? Final de semana tá chegando, ou não é? O pessoal vai trabalhar, né, com carro para sair mais cedo, para poder chegar em casa mais cedo, aí trânsito trava e acaba chegando muito tarde. Boa tarde para você que tá na sintonia, para você que nos acompanha através de uma rádio afiliada, para você que nos acompanha através do aplicativo. Muito obrigado pela conexão e, claro, você que nos acompanha com imagem através do nosso site rtmbrasil.org.br. Sabia que você também pode acompanhar a RTM no aplicativo com imagem? É, com imagem diretamente do estúdio. É só você acessar Estúdio ao Vivo e pronto. Aí vai aparecer um ícone do Play, você vai playar e automaticamente as câmeras serão abertas. Muito obrigado a você também que nos acompanha através de uma rádio afiliada na América do Sul. Muito bom ter você com a gente. Obrigado pela audiência, pela sintonia. Obrigado por você fazer parte. Eu sou o Cacá Rodrigues e até às 7 da noite eu tô por aqui. E para que essa noite fique mais gostosa, para que o finalzinho da tarde, início de noite, daqui a pouquinho, fique mais legal, eu conto com a sua participação através do nosso WhatsApp 11974-181-456. E agora, tá chegando aquele momento especial para você, mulher. Atenção, mulheres! Tá chegando o calendário de oração do Ministério Mulheres de Esperança.
5: Momento de oração Mulheres de Esperança RTM. Por restauração e cura para as mulheres ao redor do mundo.
6: Pai, colocamos diante de Ti as mulheres sul-africanas que sofrem exploração por parte daqueles que deveriam cuidar e sustentar elas. Senhor, que suas vidas sejam restauradas pelo Teu amor, que elas se sintam protegidas através do Teu cuidado e que a justiça seja feita em suas vidas. Pai, ajude-as a lembrar que não estão sozinhas. Oramos em nome de Jesus. Eu, Elisângela Souza, tenho alegria em orar com você.
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0: essa é a banda Pampos. Alô, meu amigo Júlio Filho. Que música linda, né, gente? Descansarei aqui na programação da RTM Brasil. Mas agora está chegando o meu querido amigo, pastor e psicólogo clínico Kleber Lima em mais uma edição do programa Família Hoje. E eu quero aproveitar, então, você sabe que todos nós temos problemas, né? Todos nós passamos por momentos difíceis. E muitas vezes nós precisamos do auxílio de um psicólogo, do auxílio de alguém que entenda a nossa mente, entenda aquela situação. E quando o psicólogo é ainda pastor, é cristão, a gente pode confiar, porque nós temos a certeza de que ele vai ter a Bíblia como referência, ele vai ter a vida de Cristo como referência. E se você está passando por um momento difícil aí na sua casa, ou até mesmo, né, alguém, um familiar seu está passando por um problema, seja por algum vício, seja por uma questão até mesmo de divórcio, eu não sei qual o problema que você está enfrentando ou alguém da sua família esteja enfrentando. O que eu sei é que você pode fazer a sua pergunta, enviar para a gente para o nosso WhatsApp 11 974 181 456. Você envia a sua pergunta que nós iremos encaminhar para o pastor Kleber e ele vai responder a sua pergunta aqui na programação da RTM Brasil. Aí você me fala, poxa, Cacá, eu tô passando por um problema, eu queria fazer a pergunta pro pastor Kleber, mas eu não queria me identificar. Só você colocar no corpo da mensagem, olha, eu quero fazer essa pergunta para o pastor Kleber, mas eu gostaria que não falassem o meu nome. E a gente vai respeitar, nós vamos fazer a pergunta, e como eu sempre gravo com o pastor Kleber, quando eu leio a pergunta, eu sempre digo, olha, pastor, vamos à pergunta do ouvinte hoje. Não cito nomes e também muitas vezes nem cito da onde ele está falando. Mas você pode sim, seja qual for a sua pergunta, seja qual for o seu problema, você tem aqui um psicólogo que vai te ajudar, um psicólogo que vai te orientar a você tomar as decisões corretas. Se você está passando por um problema, se você está tendo dificuldade em alguma área e precisa de ajuda, precisa de uma orientação, o Família Hoje, ele foi criado para isso. E o pastor Kleber Lima, ele tem o maior carinho em responder, em ajudá-lo. Então, se você tem qualquer problema, envie a sua mensagem para o nosso WhatsApp 11 974 181 456.
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eu sou o Cacá Rodrigues e no programa de hoje o pastor Kleber Lima traz um tema muito interessante. Acompanhe.

0: Cântico dos Cânticos, capítulo 2, verso 16, diz assim: O meu amado é meu e eu sou dele. Ele pastoreia entre os lírios. O livro Cântico dos Cânticos, escrito por Salomão, traz preciosos princípios para a vida conjugal. Ele retrata o relacionamento romântico entre um homem e uma mulher, o marido e a sua esposa, começando já desde o tempo do namoro. É o que indica a primeira parte deste livro, que vai do capítulo 1, verso 2, até o capítulo 3, verso 5. Temos nesse primeiro bloco algumas referências aqui ao período do conhecimento mútuo e do namoro, como nós conhecemos. No versículo 2, verso 16, trata aqui de uma maneira bem sintética a ideia deste primeiro bloco, que fala sobre o pertencimento. Agora, pertenço ao amor. Algumas declarações que podemos então extrair deste trecho. A primeira delas: no anseio do pertencimento, o caráter que atrai. O verdadeiro pertencimento nasce menos da aparência e mais da essência. É o caráter que exala fragrância e desperta desejo de proximidade. Quando a Sulamita, que é a noiva, fala do nome precioso, e ela fala dos perfumes, a gente pode até dizer cheiroso, de Salomão, que é o seu amado, é uma referência ao seu caráter, que é o ponto de partida de um relacionamento, ou pelo menos deve ser. Dois, na intensidade do pertencimento, o cuidado que protege. Nós temos então aqui uma referência às pequenas raposinhas do campo que precisariam ser removidas daquele ambiente em que eles se encontravam. Isto é uma referência às dificuldades e até mesmo aos perigos que todo relacionamento enfrenta. Então, vamos dizer que todo relacionamento possui vulnerabilidades. Amar é identificar e remover aquilo que silenciosamente ameaça a beleza do vínculo. Em terceiro lugar, nas humanidades do pertencimento, o compromisso que não desiste. Há um momento, então, no texto em que a Sulamita sonha que está perdendo o seu amor e ela sai em busca dele e se encontram. E aprendemos com isso que o amor real atravessa ausências, inseguranças e buscas. Quem verdadeiramente pertence não abandona diante das dificuldades, mas persevera até reencontrar. Por isso, pense: pertencer ao amor é ser atraído pela essência, protegido pelo cuidado e sustentado pela perseverança. 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
3: 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Seja feliz e até o nosso próximo encontro.
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rei Salomão, cuja a vida é contada na Bíblia, foi considerado o homem mais sábio que já viveu. Foi também um dos homens mais ricos de toda a história. No fim de sua vida, ele escreveu sua história contando o que havia aprendido, falando francamente de seus sucessos e fracassos. Encorajou seus leitores a aprenderem com seu exemplo. Sua história é chamada de Eclesiastes, e no capítulo 3, versos 12 e 13, ele escreve: "Então, entendi que nesta vida tudo o que a pessoa pode fazer é procurar ser feliz e viver o melhor que puder. Todos nós devemos comer e beber e aproveitar bem aquilo que ganhamos com o nosso trabalho. Isso é um presente de Deus." Outro escritor, o apóstolo Paulo, escreveu em Colossenses capítulo 3, versículo 23: "Trabalhem arduamente e de bom ânimo em tudo quanto fizerem, tal como se estivessem trabalhando para o Senhor e não simplesmente para seus senhores." Há um conceito errado entre aqueles que creem em Deus de que o trabalho é um mal necessário, uma punição pelo pecado. O primeiro livro da Bíblia afirma que o trabalho existia antes do pecado. Adão e Eva foram confiados, a eles foram confiados os cuidados com o jardim antes que cometessem o seu primeiro pecado. Deus, ele espera que trabalhemos, e o trabalho deve ser algo que devemos fazer com muito amor e com entusiasmo.

0: Ah, gosto demais dessa música, Milady, Não Tenhas Sobre Ti. Eu quero aproveitar e mandar um beijão pra minha querida Marlene, né? Tá lá em Goiás acompanhando a gente, lá em Goiânia, acompanhando a programação da Rádio Transmundial. Um abraço também ao maridão, ao Wesley, essa dupla tão querida. Ó, final de junho estaremos juntos, hein? Quero contar com vocês pra gente comer um arrozinho com piqui, hã? Pra quem gosta, você gosta de arroz com piqui? Você que tá me ouvindo, conhece? Você sabe o que é piqui, né? Então, ô Marlene, prepara pra nós aí já. Já vai separando aí um piqui, nem sei se é época de piqui, mas você deve ter congelado aí, né? Então, você deve ter piqui congelado. Aí, prepara pra nós aí um arrozinho com piqui, ou então um franguinho com piqui. Gente do céu, só de imaginar tá me dando água na boca. E tem gente que não gosta. É verdade, tem muita gente que não gosta do pequi, e tem que saber comer, viu, gente, senão vai ter espinho na língua de montão. Então, um abraço Marlene, um abraço Wesley, e como eu sempre digo aqui, gratidão a Deus por tê-los como amigos, né? Além de irmãos, amigos. Tenho muito orgulho em falar que sou amigo de vocês. E quando as pessoas falam, poxa, eu ouvi o Milady, eu fiz evangelização muitas vezes com o Milady, e eu falo, ah, eu conheço o pessoal do Milady, né? Wesley, Marlene e tantos outros. Aí o pessoal fala, Cacá, não acredito, você conhece o Wesley, a Marlene, o pessoal do Milady? Falei, conheço, tive com eles recentemente. O pessoal fica encantado com vocês, viu, gente? Então, um abraço mais uma vez, Marlene, Wesley, tudo de bom pra vocês, e no finalzinho de junho, se Deus quiser, estaremos juntos no Prosa e Canto Festival em Anápolis. Agora são 5h26, 5h26. 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
0: Ah, tamo de volta aqui com a programação da RTM Brasil e agora tá chegando meu querido amigo Vitor Quevedo em mais uma edição do programa Palavra e Viola. E hoje o Vitor Quevedo tem como tema Louvores e Maravilhas. E aí a seleção musical do Vitor Quevedo tá incrível, gente, ó. O Vitor Quevedo, ele vai cantar Amor de Jesus, depois nós teremos Nelito Sanfoneiro com A Razão de Viver e fechando a programação musical do Palavra e Viola, o meu querido Vitor Quevedo vai cantar um hino tradicional exaltado e também nós teremos a leitura do Salmo 114. Então você está preparado para curtir muita moda de viola, música sertaneja raiz, louvor, hinos clássicos ao som da viola caipira? Ah, eu tô preparadíssimo! Então, compadre, aumente o volume!

Tá no ar mais uma edição do Palavra e Viola, seus minutinhos de fé e esperança ao som da viola caipira. Você é muito bem-vindo, muito bem-vinda a esses minutinhos que nós vamos passar juntos aqui no rádio, ouvindo a palavra cantada ao som da viola e também lida daqui a pouquinho o Salmo 114. Fique com a gente, eu sou o Vitor Quevedo, te faço companhia nos próximos 15 minutinhos. Vamos louvar a Deus.

Nelito Sanfoneiro cantou pra gente A Razão Pra Viver. Lá no comecinho, Amor de Jesus, canção de minha autoria, que foi tema de abertura do Palavra Viola durante muito tempo. Você se recorda desse toquinho, né? Bom, a gente continua o nosso programa com uma memória do cancioneiro cristão, os clássicos ao som da viola.

0: história do cancioneiro cristão de hoje, exaltado, hino muito conhecido, né, dos Hinários, Novo Cântico, cantor cristão, coisa boa. Agora a leitura da palavra de Deus no Salmo 114, as maravilhas do Êxodo. Quando Israel saiu do Egito e a casa de Jacó do meio de um povo de língua estranha, Judá se tornou o santuário do Senhor e Israel o seu domínio. O mar viu isso e fugiu, o Jordão recuou, os montes saltaram como carneiros e as colinas como cordeiros do rebanho. Após a leitura deste belíssimo salmo, quero convidar você e toda a sua família, você que está ouvindo Palavra e Viola, para se inscrever no meu canal do YouTube, Vitor Quevedo TV. Vitor Quevedo TV, com quase 500 vídeos de louvores ao som da viola caipira. Se inscreve lá, Vitor Quevedo TV, no YouTube. Também no Instagram, @VitorQuevedo. Segue o nosso perfil, ajude a gente a chegar a 100 mil seguidores. E olha, você também tem lá os contatos para você que deseja levar o nosso tempo de louvor e adoração ao som da viola caipira para a sua igreja. Entre em contato pelos meios descritos lá no Instagram, @VitorQuevedo. É isso aí, recadinho tá passado. E a gente caminha para o encerramento de mais uma edição do Palavra e Viola. Muito obrigado pela sua audiência. A gente volta logo logo aqui na programação com mais louvor ao som da viola caipira e com mais leitura da Palavra de Deus. Deus abençoe você e toda a sua família. Até a próxima edição do Palavra e Viola. Tchau, tchau.
1: Tchau, tchau. Que programaço, hein? Vitor Quevedo aqui na programação da RTM, programa Palavra e Viola, onde você tem louvores ao som da viola caipira.
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1: Cadê você? Ei, ô, comadre, compadre, meu amigo, minha amiga, irmão, irmã, onde é que vocês estão? Vocês não mandaram a mensagem pra mim hoje, hã? Ah, tá mandando agora? Então tá bom. Sabe quem mandou mensagem pra mim? Tá acompanhando a programação da Rádio Transmundial? Meu querido amigo Pastor João Costa. Ô, Pastor João Costa, boa tarde.
3: Olá, meu amigo Cacá Rodrigues, a paz do Senhor.
1: Opa,
3: Jesus.
1: Paz.
3: Quem tá falando aqui é o pastor João Costa, fazendo uma correção. Falo da localidade da Chácara Manancial. Localidade Roncadeira, povoado São José dos Costas, São Benedito do Rio Preto. Eu estive em Passo Lumiar, mas atualmente estou aqui nessa localidade, nesse paraíso, tá? Vendo você, ouvindo você falar aí, no arroz de piqui, não é só tão bom.
1: É bom, né?
3: O arroz de piqui, como o caldo de piqui pra você fazer aquele chibéu apimentado que pra delícia. Comer com arroz. Meu amigo, o camarada soa frio, Cacá, que delícia.
1: Eu imagino.
3: Um grande abraço, beijo no teu coração, no coração de todos os ouvintes da RTM.
1: Obrigado, pastor João Costa, um beijo no coração, um abraço pro senhor, obrigadão pela mensagem. São mensagens como estas que deixam o nosso dia mais feliz, viu, gente? Obrigado mesmo. Quem mais está conosco? A Jaqueline Brasil, ela tá lá em Mossoró, Rio Grande do Norte, pediu uma música aqui. Ô Jaqueline, a música que você pediu, eu não encontrei, mas eu vou tocar a música da cantora que você solicitou. Pode ser? Porque essa que você pediu não está aqui no computador. Vou anotar, vou passar para o nosso querido Vavá Rodrigues, ele que é o responsável pela programação da RTM Brasil, e vou pedir para ele colocar aqui na programação da rádio, tá bom? Mas eu vou tocar uma outra música na voz da Amanda Vanessa, pedido feito por você. A música é Se Isso Não For Amor. Um grande abraço para você, Jaqueline. Que Deus te abençoe. Alô, Mossoró. Alô, Rio Grande do Norte. Bom demais ter vocês com a gente, tá? Faltando 13 minutos para 6. Uma ótima tarde.

0: Que versão linda, hein? Amanda Vanessa, Se Isso Não For Amor, aqui na programação da RTM Brasil, pra todo mundo ouvir.
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0: Participando com a gente, bom demais ter você na sintonia. E você participa conosco através do WhatsApp. Quem tá com a gente é o Nilton. Alô, Nilton.
2: Boa tarde, meu amigo Cacá.
0: Boa tarde.
2: Tô aqui. Cacá, trabalhando, te ouvindo.
0: Não me abandone.
2: Programação da RTM. Esse piqui aí, não sei não, hein?
0: Piqui é bom, rapaz. Com pimentinha.
2: Eu só acabei de relatar aqui, pimenta aí estragou tudo.
0: Não, né? Rapaz, pimenta é bom.
2: Pimenta, última vez que eu tive experiência com pimenta, eu me ferrei com ele.
0: Pimenta é bom.
2: É pra mim, não? Cacá.
0: Oi.
2: Consegue tocar pra mim alguma coisa aí do Eli Carlos?
0: Eli Carlos?
2: Abraço a todos.
0: Vou procurar aqui, tá bom, meu amigo? Um grande abraço pra você, meu amigo Nilton de Interlagos, acompanhando a nossa programação. Sabe quem tá com a gente também? A Cláudia Lins. Ela tá lá em Santarém, no Pará. Ô, Cacá, boa tarde, ó. Eu sou a ouvinte Cláudia Lins, de Santarém, Pará. Tô ligadinha no seu programa, saboreando um cuscuz com café. Que delícia, hein? Toca uma música aí do Grupo Logos, por gentileza. Claro, teu pedido é uma ordem. Cuscuz com café? Vai um ovinho em cima? Um beijão, Claudinha. Boa tarde.

0: tempo Logos na RTM Brasil, calmo, sereno e tranquilo. Agora faltando 5 minutos para as 6.
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0: A gente começa com destaque nacional. A Agência Nacional de Saúde Suplementar, a ANS, definiu hoje o reajuste máximo de 5,11% para os planos de saúde individuais e familiares em 2026. O índice é o menor autorizado desde o ano 2000, desconsiderando o período de pandemia, quando houve redução nos preços dos planos. O reajuste vale para contratos assinados a partir de janeiro de 1999 e será aplicado no mês de aniversário de cada contrato. A agência informou que o cálculo leva em conta os custos das operadoras, o uso dos serviços de saúde e a inflação oficial. Já os planos empresariais e coletivos continuam com reajustes definidos por negociação entre empresas e operadoras. A ONU declarou como prioridade urgente a proteção de crianças e adolescentes no ambiente digital. Segundo o Alto Comissário de Direitos Humanos, apenas limitar o acesso às redes sociais não basta. A organização pede o fim de recursos considerados viciantes, como rolagem infinita e notificações excessivas, além de regras mais rígidas para as plataformas digitais e maior proteção contra abusos online. E a Conmebol definiu hoje os confrontos das oitavas de final da Copa Sul-Americana. Atlético Mineiro, São Paulo e Botafogo já estão garantidos na próxima fase, enquanto Grêmio, Vasco, Bragantino e Santos ainda disputam os playoffs. O sorteio abriu a possibilidade de confrontos entre brasileiros. O São Paulo pode enfrentar o Grêmio nas oitavas e o Atlético Mineiro pode ter pela frente o Bragantino. Os playoffs serão disputados entre os dias 21 e 30 de julho. Já as oitavas de final acontecem em agosto. A final da Sul-Americana está marcada para o dia 21 de novembro. Com fontes Agência Brasil, CNN Brasil e Globo Esporte, estes foram os destaques da hora.
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5: 6h03, uma ótima noite para você. Eu sou o Cacá Rodrigues, vamos juntos até às 7. E agora tá chegando esse programa tão especial, tão querido pelo ouvinte RTM, que é o programa Através da Bíblia com o professor Itamir Neves.

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1: Querido amigo, hoje temos como alvo estudarmos os dois últimos versos do livro de Judas. Vamos estudar Judas 24 e 25, dois versos que nos fazem render toda a glória a Deus. Glorificar a Deus, ser uma bênção para os outros e mostrar o Evangelho de Jesus Cristo é o que Deus espera de nós que somos seus filhos. Como nós vimos no programa passado, a conversão, a transformação do ser humano em um ser ativo e não passivo, do paciente em um agente, do parasita social num ser solidário, do consumidor religioso ser transformado num canal de bênção e de cura para outros, é o desafio colocado à nossa frente. A solução para as mazelas sociais que vivemos em nosso país não será conquistada por uma igreja que exige o melhor só para si, que reivindica o direito de ser cabeça e não cauda, que busca sua prosperidade em detrimento da miséria dos outros. Será que glorificamos a Deus sem nos importar com a cura para os dramas e injustiças que afligem o povo brasileiro? Querido amigo, a solução para essas situações está na igreja que se dispõe a sair e ser uma bênção para o país. A solução para essas situações está numa igreja que se curva diante de Deus e aceita humilde a tarefa de lavar os pés uns dos outros. Uma igreja que trabalha para o bem da sociedade, que lute pelos direitos do próximo, cujos membros procurem ser os melhores pais, os melhores filhos, os melhores maridos, os melhores patrões, os melhores empregados, certamente uma igreja assim glorificará em termos práticos a Deus e mostrará ao mundo a realidade do seu reino. Quando o Senhor escolheu Abraão e o enviou para ser uma bênção, ele sabia que ao ser bênção para os outros, encontraria a bênção que ele mesmo buscava, isto é, a felicidade. Lembrando que a felicidade do ser humano é glorificar a Deus. Abraão foi um homem muito abençoado. Foi próspero porque viveu para os outros e não para si mesmo. A felicidade que busco está na minha capacidade de fazer com que as pessoas que convivem comigo experimentem a felicidade. O chamado cristão é sempre em três direções: glorificar a Deus, edificar os irmãos e proclamar na prática o evangelho integral para um mundo perdido. Quando contemplamos os altos edifícios que se erguem, ficamos até impressionados. Garante-se que esses edifícios são a prova de fogo e foram construídos para glorificar os seus proprietários e construtores. Aqueles que são donos dessas construções não perguntaram a si mesmos: como podemos glorificar melhor a Deus? O Senhor não fazia parte das suas cogitações. Essas pessoas constroem grandiosos edifícios, mas são loucos. À vista do Criador do Universo, são loucos. Seus planos e projetos são passageiros. Eles não se empenham de coração e mente em glorificar a Deus. Perderam de vista isso que deve constituir o primeiro dever do ser humano, isso é, glorificar a Deus. Foi Ana, a mãe de Samuel, que em sua oração disse: não multipliqueis palavras de orgulho, nem saiam coisas arrogantes da vossa boca, porque o Senhor é o Deus da sabedoria e pesa todos os feitos na balança. 1 Samuel 2:3. Infelizmente, essas pessoas não atentaram para essas palavras, pois enquanto se erguiam essas grandes construções, os proprietários se regozijavam com ambicioso orgulho de que tivessem dinheiro para empregar na satisfação do próprio ego, provocando inveja eles queriam aparecer mais do que outros. Os que têm nas mãos as rédeas do governo não têm condições de resolver o problema da corrupção moral, da pobreza, da miséria, do crime crescente. Estão lutando em vão para colocar as operações

a glória de Deus. Foi Paulo quem disse: portanto, quer comais, quer bebais ou façais qualquer outra coisa, fazei tudo para a glória de Deus. 1 Coríntios 10:31. Querido amigo, nossa maneira de viver precisa ser uma constante adoração a Deus. Precisa glorificar a Deus continuamente. Quando Deus criou a você e a mim, Ele tinha um propósito em mente: que fôssemos o louvor da sua glória. Veja isso lá em Efésios capítulo 1, do versículo 3 até o versículo 13. Não encontraremos felicidade em hipótese alguma, a não ser que tenhamos esse alvo. A minha vida precisa promover a glória de Deus. Só seremos felizes se passarmos a viver nessa dimensão de vida: adorar a Deus, glorificar a Deus. Só assim seremos plenamente felizes, seremos plenamente realizados. E exatamente por isso, podemos refletir sobre esses dois versos, dando-lhes o seguinte título: glória a Deus. Exatamente, essa pequena expressão, glória a Deus, com base então em Judas 24 e 25. Precisamos, querido amigo, diariamente olhar para o nosso procedimento e nos certificar de que a nossa maneira de viver tem a aprovação divina. Nosso modo de vida recebe a aprovação de Deus através da sua palavra? Ou será que estamos desagradando o Senhor? Tudo quanto fizerdes, fazei-o de todo o coração, como para o Senhor, e não para os homens, conforme disse Paulo em Colossenses 3:23. Precisamos proceder com a consciência de que estamos fazendo tudo não para os homens, mas para Deus. E aí novamente perguntamos: Deus aprova o que está vendo em minha vida? Será que estamos prontos para romper agora mesmo com o que não tem agradado ao propósito divino? Sugiro que você, logo depois do programa, dedique um tempo para analisar a sua vida. Se for necessário, se for preciso ser maltratado por optar pelas coisas de Deus, eu lhe encorajo: prefira sofrer, mas não fique com nada que interfira na recompensa que Deus preparou para você. Além de estragar o plano maravilhoso de Deus que Ele tem para a sua vida, ficar com algo que Ele não aprova é colocar em risco compromisso com o tesouro que Ele tem preparado para nós na eternidade. Por isso, todo cristão, deve em todas as coisas glorificar a Deus. Esse é o princípio que encontramos nesses dois versos. É o desafio que esses dois versos nos fazem. Judas 24 e 25. Todo cristão deve em todas as coisas glorificar a Deus. E nesse texto encontramos três razões para glorificarmos a Deus. A primeira razão para glorificarmos a Deus tem por base quem Ele é. Deus é poderoso, isto é, Ele é incomparável, o que quer dizer que não há ninguém como Ele em obras ou ser. Deus é inigualável e perfeito. Deus é onipotente, o que significa que Ele é todo-poderoso. Só Deus pode fazer qualquer coisa que lhe agrada sem consultar ninguém. Mas as suas ações serão sempre de acordo com seu caráter, que é irretocável. Ainda nessa razão, para glorificarmos a Deus por quem Ele é, além dele ser poderoso, Ele é o único Deus. Embora a Trindade seja uma realidade que não podemos entender e explicar, o nosso Deus é um, o que significa não apenas que não haja outro, mas também que Ele é o único ser capaz de conhecer as mais profundas necessidades e anseios do nosso coração. Ele também é Salvador. Deus é gracioso, e isso inclui sua bondade, benevolência, misericórdia e amor, que são palavras que apenas de longe descrevem a salvação que Ele nos dá. Se não fosse pela graça de Deus, teríamos a impressão de que todos os seus outros atributos nos excluiriam diante dEle. Felizmente, não é esse o caso, pois Deus deseja conhecer a cada um de nós pessoalmente. A pergunta que eu faço para você, com todo carinho, é:

0: Se você tem Jesus como seu Salvador pessoal, essa é a primeira razão para glorificarmos a Deus. Por quê? Porque Ele é o único Deus. A segunda razão para glorificarmos a Deus tem por base o que Ele faz. Veja bem, não é o que Ele é mais, mas agora é o que Ele faz. Ele nos guarda de tropeços. Ele nos apresenta com exultação. E, enfim, Ele nos apresenta imaculados. Vamos trabalhar em cada uma dessas expressões. Ele nos guarda de tropeços, por quê? Porque Ele tem o poder de nos garantir a segurança que todos nós precisamos. Muitos pensam, Deus é grande demais para se preocupar comigo. Ah, Ele é muito ocupado para perder tempo com um pobre pecador como eu. Ou então, pensam assim, ah, Deus já se cansou de mim. Ele tem até razão, porque eu sou tão pecador. Ele se cansou. Querido amigo, exatamente isso que Satanás quer que você pense. Sentir-se só e desprezado é o caminho mais curto para se magoar com Deus, abrir a guarda e tropeçar nas tentações. Mas Judas fala que Ele nos guarda de tropeços. Tenha certeza, então, de que Deus o ama e que está super atento a cada detalhe da sua vida. Quando você duvidar disso, leia o Salmo 139 e tantas outras passagens que nos inspiram confiança, porque Deus está pronto a nos preservar, a nos fazer andar com segurança. Como nós dissemos também, Ele nos apresenta com exultação. Isso é o que Ele faz. Querido amigo, quando estudamos a Bíblia, nossos corações não serão atraídos à adoração se alguém que está ministrando simplesmente dissecar e analisar a honra e a glória de Deus. Mas se ele não exultar, se ele não vibrar diante delas, nós ficaremos apenas com uma pequena lição. Nossos corações anseiam por vibrar com Deus. Alguns de nós nem mesmo sabemos que é isso que sentimos falta. Deus existe para ser adorado, para ser admirado, para ser estimado, para ser desejado, para ser louvado. Por isso a palavra de Deus foi escrita principalmente para produzir adoração. E isso significa que, se você usa a palavra de Deus, manuseando-a como uma receita de prato quente ou um manual de reparos, ela está sendo maltratada. Ela perde o seu significado para você. A verdade de Deus implora por ser manuseado com exultação, com alegria, com vibração. E os nossos corações anseiam por isso e precisam disso. Alguma coisa em nós começa a morrer quando as realidades preciosas e infinitamente valiosas são tratadas sem sentimento e sem palavras de assombro e exultação. Querido amigo, temos um Deus que merece ser exaltado e diante dele não podemos ficar indiferentes. Nós exultamos pela possibilidade de o conhecer, de chamá-lo de papai, de tê-lo morando em nós. Por isso, então, podemos agradecer a Deus, adorá-lo por aquilo que ele faz. Ele nos apresenta com exultação diante dele. E, em terceiro lugar, ele nos apresenta também imaculados diante da sua glória. Sabe o que quer dizer isso? Que Deus é santo. Isso significa que ele está separando você de toda a poluição moral que é hostil a você no seu relacionamento com Deus. Deus vê todo o mal, e o mal o deixa irado. O fogo é usualmente mencionado nas Escrituras, junto com a santidade. Refere-se a Deus como um fogo que consome. Os homens santificam a Deus quando o honram, quando o reverenciam como o único Deus. Quando alguém desobedece os seus mandamentos, desonra a Deus e profana o seu nome. Paulo, então, escrevendo aos Tessalonicenses, fez essa oração: que o mesmo Deus da paz vos santifique em tudo, e o vosso espírito, alma e corpo sejam conservados íntegros e irrepreensíveis na vinda do nosso Senhor Jesus Cristo. Fiel é o que vos chama, o qual também o fará. 1 Tessalonicenses 5:23 e 24. Querido amigo, o próprio Deus que nos fez agradáveis a si é quem santifica o crente completamente. Você é crente? Então saiba que Deus está trabalhando em você para apresentá-lo puro, santo diante dele. A santificação do crente é uma obra exclusiva de Deus, à parte de qualquer participação humana. A nossa participação é simplesmente permitir que ele trabalhe em nossas vidas. Eu tenho que dar liberdade para que ele possa agir na minha vida. E como é que eu faço isso? Quanto mais eu diminuo do meu eu, mais o Espírito Santo tem possibilidades de me encher e trabalhar na minha vida, fazendo-me mais semelhante ao Senhor Jesus Cristo. É Deus quem exclusivamente santifica o crente. Isso porque Deus é que fez o chamado à nossa salvação. É Deus quem fez e faz o chamado por meio do Evangelho, e é Ele quem nos santifica. Deus é quem nos faz imaculados, sem máculas, limpos, para que assim possamos nos apresentar diante dele corretamente. Você tem percebido essa ação santificadora, purificadora de Deus no seu dia a dia, na sua vida? Coloque-se diante de Deus, permita que ele vasculhe o seu interior, para que você então possa se apresentar diante dele, imaculado, e possa assim ter comunhão com ele, que é um Deus santo. A terceira razão para glorificarmos a Deus tem por base o que ele merece. Interessante o que Judas menciona. Tudo o que devemos a Deus deve ser dado e deve ser feito através de Jesus Cristo. Ele, Deus, merece majestade. Ele, Deus, merece o império. Ele, Deus, merece a soberania. Ele merece majestade porque o nosso Deus é majestade e merece todas as honras e glórias. Ele criou todas as coisas e tudo lhe pertence. Em 1 Crônicas 16:27, lemos uma linda exaltação a Deus. Glória e majestade estão diante dele. Outra declaração da majestade divina está em 1 Crônicas 29:11 e também em Jó 37:22. Nós ouvimos essa declaração. Deus está cercado de tremenda majestade. E ainda em Jó 40:10, temos um hino de louvor afirmando que Deus veste-se de majestade e de glória. Nos dias de hoje, muitos homens e muitas mulheres se colocam como majestades, mas de si próprios só exalam poderio, arrogância, orgulho, vaidade, egoísmo. Não tem nada de bom para exibir diante da humanidade. São apenas majestades criadas por eles mesmos. Majestades que não têm nada de majestoso, nada de puro, nada de bom. São majestades temporárias de reinado com tempo certo e curto, tempo limitado. O seu poder é a arrogância e a petulância. Daqui a pouco morrem e desaparecem. Mas nosso Deus não. Nosso Deus foi majestade, é majestade e para sempre será majestoso. Por isso ele merece também império. Império significa poder, domínio. E sem dúvida, Deus quer que nos deixemos controlar, dominar por ele. Ele quer que na prática demonstremos que confiamos nele e em sua direção para as nossas vidas. De fato, Deus tem sido o Senhor da sua vida? E por isso, querido amigo, em terceiro lugar, Deus merece soberania. Não há poder sem Deus ser soberano. Ele está no controle. Ele é a personagem principal no céu. Ele é o soberano absoluto que criou e domina o universo. Ele merece adoração e obediência absoluta de todas as suas criaturas. E isso envolve a você e a mim. Ele é o Deus Santo e Todo-Poderoso. Da presença dele saem trovões, vozes, relâmpagos e uma luz resplandecente que reflete a sua glória. Que privilégio Deus tem nos dado de chamá-lo de Pai. Ele é o Deus soberano. Que privilégio sermos seus filhos. Querido amigo, algumas conclusões práticas para terminarmos esse estudo e concluirmos o livro de Judas. De que maneira você tem levado a sua vida? O seu alvo é glorificar a Deus? Espero que sim. Glorifique a Deus no seu pensar, no seu agir, no seu reagir. Que o Senhor te abençoe e que você seja alguém que sirva continuamente para a glória de Deus. Um abraço e até o próximo programa com a introdução a Malaquias. Deus te abençoe.
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3: Agora são 6 horas mais 31 minutos. 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
5: Inclusive, exatamente isso que Satanás sugere. Olha, Jesus pode pular daqui, que os anjos vão resolver a situação. Então, devemos crer em anjos, não devemos enfatizá-los exageradamente.
6: O programa Rota 66 é uma jornada cheia de surpresas e expectativas. Você vai se emocionar com essa viagem. Seguimos a trilha da poesia e do canto na série Salmos. Hoje o professor Luiz Saião preparou uma aula vibrante. Isso é que é otimismo, hein? Esse será o tema da análise feita nos Salmos 91 e 92. Qual seria o segredo do salmista para viver com alegria? Você sabe que o otimismo é a fé em ação e que nada se pode levar a efeito sem otimismo, não é mesmo? Então vamos em frente, eu sou Beltrão e juntos seguiremos fazendo descobertas. Coragem!
5: Rota 66, prosseguindo em nossa caminhada pelo Saltério Hebraico. Hoje nós vamos estudar os Salmos 91 e 92 e o tema de nosso programa será Isso é que é otimismo. Certamente você já deve ter encontrado na vida algumas pessoas que precisam ser levantadas, talvez marcadas pelo pessimismo ou por alguma experiência negativa, sofrendo problemas e dificuldades a ponto de perder o ânimo na caminhada da vida. Pois é, o grande problema quando queremos dar uma injeção de ânimo, queremos ajudar alguém a levantar-se e prosseguir na sua jornada por este mundo, é que nem sempre é fácil achar uma razão forte, suficiente e segura para isso. Quando chegamos ao Salmo 91 e 92, nós vamos encontrar o salmista absolutamente tranquilo, seguro, confiante, mostrando um otimismo extraordinário. Este salmo muito conhecido, tantas vezes repetido, é muito claro na sua expressão de confiança no Deus Todo-Poderoso. O salmo começa a desfilar as palavras seguras e confiantes da seguinte maneira: aquele que habita no abrigo do Altíssimo e descansa à sombra do Todo-Poderoso pode dizer ao Senhor: Tu és o meu refúgio e a minha fortaleza, o meu Deus em quem confio. Este Deus, o salmista prossegue dizendo na nova versão internacional da Bíblia, ele o livrará do laço do caçador e do veneno mortal. Ele o cobrirá com as suas penas e sob as suas asas você encontrará refúgio. A fidelidade dele será o seu escudo protetor, aí mostrando a confiança na proteção e na segurança divina, tão necessária nos dias de hoje. Você não temerá o pavor da noite, nem a flecha que voa de dia, ou seja, tanto nos imprevistos que podem assaltar a nossa vida, como, por exemplo, ser atacado por uma víbora, ou mesmo as coisas perigosas que podem atingir a nossa vida à noite, como animais, ou como a doença, ou como até mesmo algo de origem sobrenatural, ou qualquer coisa que envolva a batalha, a luta, como vemos no final do verso 5. Nem a peste que se move sorrateira nas trevas, nem a praga que devasta ao meio-dia. 1.000 poderão cair ao seu lado, 10.000 à sua direita, mas nada o atingirá. O texto poeticamente diz, olha, pessoas em quantidade poderão ser atingidas de um lado e de outro, mas Deus, na sua bondade, protegerá a sua vida. Isso é que é otimismo. O salmista, dominado pela grande segurança da bênção divina, não tem temor nenhum de ser atingido pelo mal. Você simplesmente olhará e verá o castigo dos ímpios, diz o verso 8. E o texto prossegue dizendo: quem faz do Altíssimo o seu abrigo, certamente poderá ficar tranquilo, porque o mal não o atingirá. E para mostrar essa realidade além da simples realidade perceptível aos nossos olhos, ele até mesmo diz que Deus está espiritualmente trabalhando em favor daqueles que estão em aliança com ele. Por isso, ele dá ordens aos seus anjos a seu respeito para que o protejam em todos os seus caminhos. Com as mãos eles o segurarão para que você não tropece em alguma pedra. A vitória é prometida contra o leão, a cobra e até mesmo o leão forte e a serpente, que são inimigos perigosos do mundo natural. É interessante observar e lembrar que esse texto é mencionado no Novo Testamento na tentação que Satanás apresenta para a própria pessoa do Senhor Jesus Cristo. Deus faz isso, Deus age de maneira especial porque ele é amor, porque ele me ama, diz o verso de número 14. Ele conhece o meu nome, a ação de Deus é particularmente individual, amorosa, porque o seu relacionamento é um relacionamento pessoal com aqueles com os quais ele tem aliança. Então, nesse clima de otimismo, o Salmo 92 prossegue numa expressão de louvor semelhante. Como é bom render graças ao Senhor e cantar louvores ao teu nome, ó Altíssimo, diz o verso de número 1. Anunciar de manhã o teu amor leal. Lembre-se, o amor leal é exatamente aquele amor que preserva o relacionamento contratual, o relacionamento de aliança de Deus com Israel. E de noite a tua fidelidade. Nas linhas poéticas paralelas do Salmo, a ideia é reforçada, mostrando aqui a importância da aliança de Deus com o seu povo. E esta alegria que vem desta confiança, que mostra um grande otimismo, ela é marcada por uma música alegre e diversificada. Se menciona o som da lira de 10 cordas e da cítara e da melodia da harpa. Tu me alegras, Senhor, com os teus feitos, as obras das tuas mãos levam-me a cantar de alegria. Como são grandes as tuas obras, como são profundos os teus propósitos. E assim, a ação poderosa de Deus é decantada nesse clima de otimismo absolutamente irrefreável da parte do salmista. E o texto prossegue dizendo, olha, há um tipo de gente que não é capaz de receber esse tipo de otimismo. Sim, quem é? O insensato, o tolo. Ele não é capaz de perceber que isto é uma realidade e que, conforme diz o texto, embora os ímpios brotem como a erva, tenho certeza que você já viu isso, os malfeitores sejam muitos e estejam florescendo, eles serão destruídos para sempre, pois tu, Senhor, és exaltado para sempre. E ele prossegue afirmando a sua confiança e alegria em Deus e explica por quê. Porque tanto otimismo, não só porque Deus é proteção e segurança, como aparece no Salmo 91, não só porque ele é capaz de escapar dos perigos tremendos que ameaçam a nossa vida, mas muito além disso, porque Deus age de maneira especial na sua própria vida. Verso 10 diz: tu aumentaste a minha força como a do boi selvagem. Deus é que preserva a nossa estrutura física. Derramaste sobre mim óleo novo, renovando a minha vida e me dando condição de prosseguir na posição que Deus me concedeu. Os meus olhos contemplaram a derrota dos meus inimigos, a vitória prometida pelo Senhor. E neste mesmo enfoque, o Salmo 92 vai encerrar nos últimos quatro versículos, afirmando, conforme a Nova Versão Internacional da Bíblia, o seguinte: os justos florescerão como a palmeira, crescerão como o cedro do Líbano, aquelas árvores bonitas, frondosas, que têm um valor especial num clima mais desértico e mais seco, e isso representa aqui a vitória, o crescimento e principalmente que o salmista vai chegar no ponto certo que Deus pretende para a sua vida. É uma figura que manifesta a sua prosperidade plena na vida concedida pelo próprio Deus. Como é que vai ser isso? Plantados na casa do Senhor, florescerão nos átrios do nosso Deus, porque Deus, sim, é a fonte da vida, a fonte de toda bênção. Mesmo na velhice, darão fruto, permanecerão viçosos e verdejantes, para proclamar que o Senhor é justo, ele é a minha rocha, nele não há injustiça. Meu querido ouvinte, nos dias de hoje, quando há uma espécie de cultura da morte pairando no ar, quando a maior parte das pessoas tem um discurso muito negativo, há tanta falta de esperança, e não é de admirar que isso aconteça, porque uma vez que o homem vire as costas para Deus e confie simplesmente nos seus recursos limitados para responder aos enigmas e problemas da vida humana, certamente ele entrará num beco sem saída que lhe trará desespero e um desânimo profundo. Essa cultura da morte é a cultura marcada pelos vícios, pelo suicídio, por uma desesperança em relação à vida e até mesmo uma falta de propósitos, de direção e de interesse em prosseguir na direção de um alvo específico. Quando lemos as palavras do salmista, vemos a sua segurança, vemos a sua confiança, vemos que ele entende quem Deus é, como Deus age, e vemos a sua expectativa vitoriosa, isto sim enche o nosso coração de ânimo. Não resta dúvida, se você quer ter um dia muito abençoado, leia de novo o Salmo 91 e 92 e você certamente repetirá conosco: isso é que é otimismo.

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Tema de hoje, isso é que é otimismo. Salmos 91 e 92. 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Seria essa sua dúvida?

0: Seguimos em frente no nosso estudo, hoje Salmo 91 e 92, o preferido de muita gente. Professor Luiz Saião, agora com muito otimismo, chegando com as perguntas. E de cara eu quero perguntar, por que as pessoas usam o Salmo 91, esse mesmo, aberto assim para proteger as suas casas? Esse Salmo foi até citado por Satanás para tentar a Jesus e agora está lá a Bíblia aberta no Salmo 91, protegendo toda a casa.
1: Pois é, pastor Alberto, você tem razão. Eu mesmo já tive oportunidade de ver várias pessoas com a Bíblia aberta no Salmo 91. E, na verdade, é muito bom ler, estudar e aprender o Salmo 91. Mas a verdade, pastor Alberto, é que só deixar a Bíblia aberta no Salmo 91 não vai fazer grande diferença na casa. Por quê? Porque esta Bíblia aberta não tem poder nela mesma, como se ela fosse mágica, de afastar os malefícios da casa. E tanto que isso é verdade que o próprio Satanás, como você mencionou, ele afirmou até mesmo textos, versículos 11 e 12, do Salmo 91, interpretando, usando de maneira errada o texto para tentar Jesus. E Jesus rejeitou a postura de Satanás. Como a própria obra da literatura brasileira, né, o famoso escritor barroco, o padre Vieira, ele afirma, lendo esse texto, que as palavras de Deus usadas no sentido que Deus não as disse são palavras do diabo. Então veja só como isso é sério. Então vamos estudar o Salmo 91, aprender as suas lições e simplesmente deixar a Bíblia aberta não resolverá corretamente o nosso problema.
0: Muito bem, então vamos estudar o Salmo 91. E a pergunta é: peste noturna aparece no texto? A praga, o pavor da noite, o que são estas palavras? Que significados têm para nós? Algum misticismo nisso? Alguma coisa além para entender?
1: Pois é, pastor Alberto, o que acontece aqui, né? Todos os pês aqui, a peste, a praga e o pavor da noite, eles mostram para nós o que acontece no Salmo, que é a preocupação com aquilo que coloca a nossa vida em perigo. Então, a peste, a praga e o pavor têm a ver com o perigo. Então, diante dessa realidade, o que pode nos sustentar e dar segurança é somente o Senhor, o Deus verdadeiro. Agora, por que que ele menciona estas coisas? A visão de mundo que nós temos hoje entende que doença, problema, geralmente é uma coisa que acontece na relação de causa e efeito. E, em grande parte, isso é verdade, mas não é simplesmente isso. Então, se imaginava que a peste noturna, por exemplo, seria algum tipo de enfermidade que poderia ter associação com seres maus, com espíritos que atacariam a pessoa. Por isso também se fala do pavor da noite. É uma ideia que a enfermidade está ligada com a morte, está ligada também com forças malignas. E a ideia é, qualquer que seja a origem do mal, quer seja explicável pelas nossas conclusões de causa e efeito, ou de origem demoníaca ou perversa do mal, Deus é a proteção garantida contra estas coisas.
0: Tá certo, vamos falar agora de anjos. De fato, dá para acreditar nisso, que eles existem, que nos protegem? Ou isso não passa assim de uma invenção dos antigos, como coloca aqui o texto?
1: Pois é, o texto nos diz aí, nesta afirmação de confiança, que dará ordens aos seus anjos a seu respeito. A Bíblia trata os anjos como uma realidade. Eles são seres espirituais criados por Deus e eles atuam em favor daqueles que vão herdar a salvação, diz lá o Novo Testamento. Agora, é verdade que os anjos nos protegem, mas nós não podemos, com base numa compreensão errada, fazer tolices e bobagens na vida, dizendo, olha, o anjo da guarda vai me segurar aqui. Inclusive, exatamente isso que Satanás sugere. Olha, Jesus pode pular daqui, que os anjos vão resolver a situação. Então, devemos crer em anjos, não devemos enfatizá-los exageradamente, nós não temos autorização para procurar, tentar falar com eles ou entrar em contato com anjos, e também não podemos fazer qualquer tolice, né, acreditando numa espécie de proteção angelical, como se isso pudesse livrar a nossa responsabilidade de agir com bom senso.
0: Tá certo, o Salmo 92, lá no verso 10, traz uma expressão que chama atenção. O que significa exaltar o chifre, derramar o óleo fresco?
1: Pois é, pastor Alberto, olha, aqui é importante prestar atenção na tradução correta da Bíblia. No Antigo Testamento, na linguagem hebraica, quando se queria dizer que uma pessoa tinha a sua força, o seu poder aumentado, se dizia que ele levantou o seu chifre. Essa linguagem, ela vem dos animais machos, fortes, né, que lutam com as suas galhadas de chifre e são conhecidos desta forma. O próprio boi, né, é percebido assim. No entanto, aqui, veja só, se a gente deixasse assim em português, a coisa não seria compreendida corretamente. Então a NVI traduz: aumentaste a minha força como a do boi selvagem, derramaste sobre mim óleo novo. Né? O sentido é ser mais forte e estar consagrado para servir a Deus. Por isso a tradução bíblica é muito importante e aqui a NVI está correta.
0: Ah, como é bom ver isso. Agora, para terminar aqui, a última pergunta. O verso 13, o 14 e o 15 do Salmo 92. É verdade que os idosos vão dar fruto lá na velhice? Eles vão ser robustos, fortes, mesmo na terceira idade? Eu vejo aqui que é uma terceira idade alviverde aqui, né?
1: Pois é. A questão aí que nós lemos que os justos florescerão como a palmeira e com todas as bênçãos para aqueles que aparecem aqui na idade avançada, o texto diz que são os que estão plantados na casa do Senhor. O que sugere o seguinte: as pessoas que vivem uma vida de justiça e que levam a sério os princípios de Deus têm uma chance muito grande de ter uma velhice mais saudável e uma velhice abençoada. Agora, isso não é, atenção, uma promessa para todas as pessoas. Os Salmos, assim como Provérbios, têm máximas, ou seja, ideias que são geralmente verificáveis na experiência. Não quer dizer que toda pessoa, necessariamente por ter vivido uma vida piedosa e correta, necessariamente vai ter uma velhice, vamos dizer, muito forte e saudável. Agora, uma pessoa que não bebe, uma pessoa que não fuma, que não tem vícios, que tem, né, a sua vida abençoada na sua saúde psicoemocional e espiritual, tem chance muito maior de chegar, né, aos 70, aos 80, daí, numa condição muito melhor do que aqueles que desprezam os princípios de Deus para a vida.
0: Obrigado, Sayão, pela resposta. E você que está aí plantado, junto ao rádio, nos acompanhando, fique ligado mais um pouco. Vem agora a conclusão do estudo para você.
1: Hoje você acompanhou conosco aqui no Rota 66 o estudo do Salmo 91 e do Salmo 92. Certamente você está com a adrenalina a toda, porque afinal de contas, isso é que é otimismo. Vimos como o salmista confiou na proteção divina, mostra sua tranquilidade diante da segurança que só Deus pode providenciar. Por isso ele louva, ele adora Deus, ele tem confiança na vitória sobre os problemas, os perigos e os inimigos. E qual é a grande verdade, a grande lição que podemos extrair destes dois capítulos do texto sagrado? A grande verdade é que o otimismo sem Deus não irá longe. Certamente você já viu gente alegre, talvez no momento muito bom da profissão, no momento adequado aí de festa, de comemoração, quando as coisas estão indo de bem a melhor. Mas quando as coisas vão mal, aí é que vamos ver qual é a base de sustentação que dará segurança numa hora difícil. Aqui nós vemos que até na velhice há segurança, há tranquilidade, a bênção, a prosperidade para aqueles que estão alinhados na relação de aliança com Deus. Não se esqueça da grande verdade: o otimismo sem Deus não irá longe. Pense profundamente sobre isso.
0: Ponto final em mais um programa Rota 66, que volta nessa sintonia e horário com mais um estudo no Livro de Salmos. Até o próximo, e acesse o site transmundial.com.br para conhecer mais esse ministério. E aquele abraço com o nosso agradecimento.
2: Com o término do Rota 66, eu me despeço, prometendo voltar amanhã, se Deus quiser, a partir das 2 da tarde. Muito obrigado a você pelo carinho, pela audiência. Um abraço ao querido Lima, taxista, São Luís, Maranhão, também conosco. Ô Lima, muito obrigado pela carona, uma ótima noite para você. Dinho Oliveira tá chegando ao lado de Marcos Olivares. A partir de agora, eles comandam a programação da RTM Brasil. Tchau, gente. Até amanhã, se Deus quiser. Encontro marcado, hein? A partir das 2 da tarde, não me abandone, não me diga não.
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0: Muito bem, boa noite para você que acompanha a programação da RTM Brasil. Estamos juntos por aqui a partir de agora, levando para você a programação do nosso Noite RTM, hein? A partir de agora até as 22 horas, levando para você então a programação noturna da RTM Brasil. E logo depois do nosso Noite RTM, vamos trazer também o Revista RTM para a gente fechar nossa semana muito bem informados com as principais notícias do Brasil e do mundo, tá bom? Hoje é sexta-feira, é dia 29 de maio de 2026. Eu sou o Marcos Olivares, estou aqui no estúdio E da RTM Brasil, no interior de São Paulo, e esse estúdio está conectado ao nosso estúdio C em São Paulo, capital, na sede da RTM Brasil, e lá está ele, Dinho Oliveira. Boa noite, meu caro Dinho Oliveira, como é que você está? Tudo bem contigo?
1: Olá, Olivares, boa noite, tá tudo bem? Tô feliz da vida, muito alegre em poder vê-lo e ouvi-lo. Boa noite, ouvinte querido, que alegria, hein? É, meu amigo, chegou, sextou, como diriam por aí, viu, Olivares?
0: Pois é, né? Sexta-feira, finalmente é sexta-feira e já é noite de sexta-feira, então praticamente já começou o fim de semana aí para a maioria das pessoas, né? E olha, a gente nessa sexta-feira, além do Hinos que Tocam, que vai chegar dentro de alguns instantes, vamos trazer aula do curso básico de teologia, vamos falar sobre a família, missionária Dorothy vai passar por aqui também, vamos ouvir boa música, tem muita coisa importante acontecendo aqui, inclusive valendo a partir de agora já a participação do nosso ouvinte, através do WhatsApp 5511-974-181-456, para participar com a gente desta edição também do Hinos que Tocam, sugerindo um belo hino clássico para o nosso programa. Meu caro Dinho Oliveira, como é que estão as coisas por aí? Tá tudo certo? Tudo bem? Tudo funcionando?
1: Olivares, tudo testado, funcionando, né? Com a supervisão técnica de Samuel Matos. Também aí, quem deixou aqui tudo preparadinho pra gente foi nosso querido Cacá Rodrigues. Tá tudo certinho, viu, Olivares? É o seu comando. Seguimos aqui na programação.
0: Muito bem, então, se tá tudo bem, tudo certo e tudo funcionando, por gentileza, meu jovem, aperte o rec e vamos para a edição de hoje do nosso Hinos que Tocam.
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0: Olá e bem-vindo a mais uma edição do nosso Hinos que Tocam. Hoje começaremos uma série sobre hinos que tiveram melodias compostas por Joseph Perry. Um dos grandes parceiros de Joseph Perry na composição era Charles Wesley, o fundador da Igreja Metodista. O hino que ouviremos hoje, Refúgio, teve sua letra composta por Wesley e a melodia feita por Perry. A música foi publicada pela primeira vez no hinário Hymns and Sacred Poems, de 1740, sob o título Temptation. Também é conhecido como o Hino dos Marinheiros. Joseph Perry nasceu no país de Gales, no Reino Unido, em 21 de maio de 1841. Ele foi o primeiro compositor galês de ópera. Nascido em uma família grande, Perry era um dos 18 filhos de Daniel e Elizabeth Perry. Toda a família gostava muito de música e todos cantavam no coral da igreja. Ele abandonou os estudos para trabalhar com seu pai em uma siderúrgica, com apenas 9 anos de idade. Em 1854, a família emigrou para os Estados Unidos, onde Joseph continuou trabalhando na área. Lá, havia uma grande colônia de imigrantes galeses que incentivaram o garoto a seguir estudando música. Ele logo começou a enviar as suas composições para um festival musical e literário do país de Gales, chamado East Def, e a ganhar muitos prêmios. Em uma de suas visitas ao país, para participar justamente do festival, ele recebeu a oferta de 2 bolsas para estudar música. No ano de 1868, Joseph Perry conseguiu se mudar com sua família para a Inglaterra, onde estudou durante 3 anos na Academia Real de Música. Devido à sua grande fama, ele teve a oportunidade de se apresentar para a Rainha Vitória da Inglaterra por 3 vezes. Perry acabou sendo uma personalidade pioneira de muitas formas. Conseguiu se graduar e fazer doutorado em música pela Universidade de Cambridge, na Inglaterra, sendo assim o primeiro galês a receber um diploma dessa universidade. Ele voltou então ao país de Gales em 1874, depois de lecionar nos Estados Unidos durante 3 anos. Vamos então ouvir um belo hino de Joseph Perry. Ouça Refúgio, versão em português, nas vozes de Gerson do Amaral e Mariana Oliveira do Amaral.

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1: Nós ouvimos nas vozes de Gerson do Amaral e Mariana Oliveira do Amaral o hino Refúgio, e no próximo Hinos que Tocam falaremos mais sobre a vida e obra de Joseph Perry. E vamos continuar na edição de hoje ouvindo ainda outros belos hinos clássicos, e você pode continuar participando conosco e sugerindo também o seu hino através do WhatsApp 5511 974181456. Enquanto você participa com a gente, vamos ouvir o próximo hino do programa de hoje. Dinho Oliveira, que hino que vamos ouvir então agora?
2: Olivares, vamos ouvir agora o hino Perto Mais Perto, na voz do Quarteto de Bonaire.

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1: Nós ouvimos hinos que edificam as nossas vidas, né? Hinos clássicos, que em várias épocas foram abençoando vidas e seguem abençoando vidas até hoje. É por isso que a gente leva ao ar sempre aqui os hinos clássicos na programação do nosso Hinos que Tocam. E vamos então já ouvir o próximo hino do programa de hoje. Dinho Oliveira, qual hino que vamos ouvir agora?
2: Olivares, vamos ouvir agora o hino Ao Pé da Cruz, na voz de Wesley e Marlene.

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1: Pode seguir, meu caro jovem.
2: Muito bem, muito bem. É, nós vamos ouvir já já essa música, porque o nosso ouvinte está participando conosco e está sugerindo belos hinos. É claro que nós vamos agradecer a todas as participações, né? No finalzinho do nosso programa, mas olha, ainda dá tempo de a gente ouvir mais um belo hino, né? A gente já até ouviu a introdução aqui. Ah, meu jovem, então vamos ao próximo hino e depois a gente faz os agradecimentos para os nossos ouvintes. Aliás, qual é o hino, então, que a gente vai ouvir, que a gente começou a ouvir agora há pouquinho?
1: Pois é, Olivares, nós demos um pequeno spoiler aqui da música do hino que vamos ouvir, mas então vamos ouvir agora inteira a música, aliás, o hino, né, dessa noite, que é a Mensagem da Cruz, por Alessandra Lira.

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1: Vamos então agradecer as participações que vão chegando aqui no nosso Hinos que Tocam, dos nossos ouvintes que sugerem belos hinos clássicos aqui para o nosso programa. Então, o nosso muito obrigado de hoje vai para quem? Dinho Oliveira.
2: Olivares, nosso muito obrigado vai para o Alan Secon, ele que nos ouve aqui a programação do Hinos que Tocam lá da cidade de Adrianópolis, interior do Paraná, que é divisa com São Paulo. Lá em Apiaí, que nos ouve é o Moisés, é interior de São Paulo, viu, Olivares? A nossa querida Elcinete Coutinho também acompanhando a programação sempre por aqui, de São Luís do Maranhão, e da cidade de Sarandi, no Paraná. Quem nos ouve é o pastor Nadab Santiago, viu? Ele está ouvindo lá a programação. Olha só, do Ceará, na cidade de Tianguá, quem nos ouve é o Gilvan Moreira, acompanhando a programação. Temos aqui de Curitiba, nosso querido Vanderlei de Oliveira, lá no Paraná também ouvindo a programação. E da grande São Paulo, de Santo André, olha só, Andrews Lima, também ouvindo a programação aqui do Hinos que Tocam. Essas são as participações de hoje na programação do Hinos que Tocam, viu, Olivares?
1: Muito bem, a gente agradece a todas as participações, aos nossos ouvintes que tiram esse tempinho para enviar as suas mensagens, nos abençoam e, né, com a sua interação conosco aqui na edição do nosso Hinos que Tocam, que vai ficando por aqui, né, hoje. E a gente agradece então a todas as participações pelo WhatsApp e a todos que estão na audiência do nosso programa, nos abençoando porque estão com seu rádio ligado no nosso programa, também acompanhando pelo aplicativo e pelo site da RTM Brasil. Hinos que Tocam volta na próxima segunda-feira, se Deus quiser, sempre a partir das 7 da noite pelo horário de Brasília. Então você já está convidado a começar a próxima semana com a gente, ouvindo hinos clássicos aqui da nossa programação, tá bom? Mas o Noite RTM de hoje está apenas começando, Hinos que Tocam é só a nossa primeira atração, ainda vem muito mais para abençoar a sua vida nessa noite de sexta-feira. Então fica por aí, porque agora a gente vai para o intervalinho, é bem rapidinho, na volta mais belas canções, às 8 tem aula do curso básico de teologia e você segue sendo abençoado aqui na programação da RTM Brasil. A gente volta já.
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4: Muito bem, já estamos de volta com o nosso Noite RTM, faltando agora aí 14 minutos para as 8 da noite, já às 8 tem aula do curso básico de teologia, até lá a gente vai seguindo por aqui ouvindo boa música, não é, meu caro Dinho Oliveira, que você preparou para a gente agora aqui nesse momento do nosso Noite RTM desta sexta-feira.
5: Olivares, vamos ouvir a estreia aqui na programação, né? Música nova que chegou aqui com a produção do nosso querido Vavá Rodrigues. A música que vamos ouvir, é o nome da música é A Bênção. Quem canta é Nívia Soares e Gabriel Guedes. Música bonita para ouvirmos aqui, para começar bem o Noite RTM aqui nesta sexta-feira, viu, Olivares?
4: Vamos lá então.

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4: Muito bem, são 8:02. Vamos lá então para mais uma hora juntos aqui na programação do Noite RTM, nesta noite de sexta-feira, hoje, 29 de maio de 2026. Vamos juntos comigo, Marcos Olivares, com ele, Dinho Oliveira, que está sempre aqui ao meu lado na programação do Noite RTM. Olha ele aí. Então você que está nos assistindo, está vendo aqui o Dinho Oliveira, o Marcos Olivares, você que está nos ouvindo, né, está nos acompanhando, saiba que Dinho Oliveira vai falar o seu nome no ar. Então participa com a gente através do WhatsApp 11 97418-1456. Manda um boa noite, um alô, um olá, pede uma música, oferece para aquela pessoa querida, tá bom? Participa com a gente, né? A sua interação muito nos abençoa aqui na programação do Noite RTM. Aliás, uma coisa que também só tem na programação do Noite RTM é a aula do curso básico de teologia, meu amigo. Ah, mas que beleza! E hoje é sexta-feira, dia de aula do nosso curso básico, não é? Então, a gente vai acompanhar essa aula, lembrando que as aulas deste curso são fruto de uma boa parceria entre a RTM Brasil e a Faculdade Teológica Batista de São Paulo, né? Se juntaram para trazer para o nosso público este curso básico e gratuito de teologia, tá bom? Então você que acompanha sempre as aulas, faz aí as suas anotações, tá com tudo pronto aí, só esperando a aula de hoje começar? Ah, mas que beleza, hein? Então, uma boa aula para você.
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6: Pois bem, chegamos ao final do nosso curso introdutório de práticas de aconselhamento bíblico. Espero que tenha ajudado até aqui, mas neste momento eu só quero relembrar o objetivo do aconselhamento bíblico. Palavras de Fitzpatrick. Embora sempre esperemos o alívio do sofrimento, temos um objetivo maior do que o aqui e o agora. Nosso alvo é que o Deus que nos amou, que deu seu Filho por nós, seja glorificado por nosso intermédio e que o nome de Jesus Cristo seja louvado. Este é o objetivo do aconselhamento bíblico, que o Senhor Jesus seja glorificado e louvado. Meu amigo, minha amiga, nós apresentamos aqui três abordagens durante o nosso curso. A abordagem, o aconselhamento noutético de Jay Adams. Jay Adams não aceita nenhum tipo de ajuda da psicologia. Ele foca todo o seu trabalho em cima das escrituras. O trabalho, a abordagem de Gary Collins, quando nós entendemos que o seu método, ele admite a contribuição da psicologia. A abordagem de Clinable, que é o seu aconselhamento de crescimento, libertação e cura, voltado para um modelo mais holístico, envolvendo o homem com as 6 dimensões da sua vida. Nós apresentamos essas 3 abordagens para que você entenda. Há outras abordagens, mas essas 3 nós destacamos aqui para que você saiba que você tem na sua mão um rico material, vamos assim dizer, muitas ferramentas para você se utilizar e aplicar no seu trabalho de aconselhamento bíblico. Lembrando que o aconselhamento bíblico é uma atividade de ajuda que revela alguém que estabelece um vínculo forte com o aconselhando, de modo tal que isso represente o amor de Deus para com o seu povo. Então, nós falamos também a respeito da pessoa, do conselheiro, quais são os requisitos para ser um conselheiro. Falamos também das motivações equivocadas para se tornar um conselheiro. Falamos do lugar do aconselhamento, do tempo do aconselhamento e também falamos um pouco, escolhemos de forma arbitrária, algumas crises onde o conselheiro pode apresentar a sua contribuição para ajudar as pessoas que sofrem, as pessoas que estão passando por dificuldades. Então, nós fizemos aí um apanhado. Obviamente, é um curso introdutório, não temos como detalhar ou explicar muito mais situações que demandariam muito mais tempo de investimento, como por exemplo a questão do casamento, do divórcio, do luto, como nós trabalhamos. Obviamente há outras observações, há outros detalhes que no espaço que nós tivemos aqui não foi possível, mas espero que o que nós apresentamos a você possa ter lhe ajudado. Isso já será, sem dúvida nenhuma, uma grande alegria para nós. O aconselhamento bíblico é, sem dúvida nenhuma, um ministério precioso na igreja atual, porque nós temos sim que nos preocupar com a vida dos nossos irmãos e irmãs em Cristo Jesus. A igreja não apenas se reúne para um momento social, nós não somos um clube, nós não somos, enfim, nós estamos nos reunindo ali como família. E como família, nós temos que cuidar uns dos outros. E cuidar um dos outros é, segundo as palavras de Paulo, carregar os fardos uns dos outros também. Precisamos, então, pensar no valor que há nesse ministério, que não é apenas exclusivo do ministério pastoral, do ministério ordenado. É um ministério de toda a igreja. Homens e mulheres, irmãos e irmãs, devem, se tem esse dom pastoral de cuidar, dom de cuidar do rebanho, devem sim assumir, abraçar esse ministério que, sem dúvida nenhuma, é aquele que também vai edificar a igreja do Senhor.
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2: Bem, ao final então do nosso curso, quero então apresentar de forma rápida alguns livros, algumas obras que nós nos utilizamos para poder dividir com você um pouco da nossa experiência. Então, em primeiro lugar, nós já falamos, nós apresentamos a abordagem do Jay Adams. Então nós temos o Conselheiro Capaz e o Manual do Conselheiro Cristão, da editora Fiel. Estes dois livros são importantes no sentido de apresentar o aconselhamento noutético e também para reforçar aquela visão em que tudo que precisamos vem das Escrituras. Então, esse método noutético, ele é muito apropriado quando utilizado para atender, auxiliar, acompanhar pessoas que já sejam crentes. Você vai se lembrar também que Jay Adams diz que para o incrédulo, primeiro deve ser apresentado o Evangelho para ele se converter e aí então vem o aconselhamento bíblico. Depois nós apresentamos aqui o Gary Collins. Então hoje nós temos essa edição século XXI, Aconselhamento Cristão, da Edições Vida Nova. E este foi o texto que nós mais nos utilizamos na segunda parte do nosso curso, quando nós apresentamos as questões referentes à ansiedade, ao casamento, ao divórcio, ao luto, ao vício de álcool, à velhice. Nós nos baseamos no texto de Gary Collins, onde ele apresentou as causas das dificuldades e também pistas ou metas para atendermos pessoas com essas lutas, com essas dificuldades. Também apresentamos o Howard Klinewell. Essa é uma edição antiga, Aconselhamento Pastoral, Modelo Centrado em Libertação e Crescimento, uma obra editada pela Paulinas em conjunto com a editora Sinodal. Nós apresentamos também a obra dele, mostramos que ele se preocupa não somente com a pessoa, a parte da alma, do espírito do homem, mas ele relaciona o homem com as várias dimensões da vida. O seu relacionamento não somente consigo mesmo, mas com Deus, com o próximo, com os seus amigos, com a sociedade e até mesmo com a biosfera. Então é um modelo integrado, um modelo holístico e é um modelo interessante mesmo para ser aplicado em algumas situações. Talvez seja bom você conhecer esse método mais de perto, para que você possa entender onde pode ser ele aplicado por você como conselheiro. E também, se você quiser conhecer outros modelos, outras abordagens, nós temos o Roger Harding, também nós nos utilizamos aqui, a Árvore da Cura, Modelos de Aconselhamento de Psicoterapia, também da Edições Vida Nova. Então aqui ele nos oferece vários outros autores, outros conselheiros, outros métodos que fazem parte sim desse trabalho de aconselhamento bíblico. Nós podemos indicar outros livros. Você pode também procurar a Faculdade Teológica Batista de São Paulo. Nós temos lá um acervo de mais de 24 mil livros e você pode lá verificar na parte de aconselhamento, na parte de teologia prática, você pode verificar ali os livros que nós temos acerca de aconselhamento bíblico. Foi um prazer estar aqui nessa experiência com a Rádio Transmundial e eu espero que você tenha aproveitado muito bem a nossa troca de ideias, a nossa troca de experiências. Que Deus te abençoe no seu ministério e até mais.
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Tá aí, né? Última aula do curso sobre aconselhamento dentro do curso básico de teologia, né? Esta disciplina sobre aconselhamento com o pastor Alberto Kenji, e que a gente acompanhou durante algumas semanas por aqui. Semana que vem já entra a próxima disciplina, né? Então, se você acompanha aí as aulas do curso básico de teologia, mas não faz o curso, olha, um bom momento para você começar a fazer é a partir de agora, da próxima aula, né? Porque é um curso atemporal, você pode começá-lo a qualquer tempo e a qualquer momento, tá bom? Porque ele é como se fosse um círculo, né? Então você vai passar por todas as disciplinas até voltar para essa disciplina que você começou. Então, você começando na próxima semana, vai acompanhar todas as disciplinas e aí vai fechar o curso básico de teologia quando a gente voltar a essa disciplina de aconselhamento, tá certo? Então fica aí uma dica para você que ainda não fez o curso básico de teologia, tenho certeza você vai começar a prestar bastante atenção nas aulas e vai aprender muito com o curso básico de teologia oferecido aqui pela RTM Brasil e pela Teológica de São Paulo, tá bom? Então, lembrando até, né, que no final do curso, se você quiser, não é obrigatório, mas se você quiser, você pode também ter o seu certificado com a assinatura da RTM Brasil e da Faculdade Teológica Batista de São Paulo também. É muito legal, viu? Então, se você puder, comece na próxima segunda-feira a fazer o curso básico de teologia. Aí você vai encerrar esse ciclo quando voltarmos à disciplina de aconselhamento com o professor Alberto Kenji, tá bom? São 8:18 agora, seguindo com o nosso Noite RTM. Hoje é sexta-feira, é dia de conexão missionária. Quem traz as notícias do campo missionário é o pastor Marcos Grava. Vamos acompanhar.

0: 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Fique por dentro da programação dos eventos relacionados com a obra missionária. 47ª Conferência Missionária, com o tema Chamado, Minha Vontade Rendida ao Senhor da Missão. De 22 a 31 de maio, Primeira Igreja Batista de Santo André, Rua São Vicente, 130. Mais informações? 11 95048 4215. Conheça a missão. Saiba quem são e onde estão atuando os principais agentes que fazem missões. Apocalipse 22, 20. Aquele que dá testemunho destas coisas diz: Sim, venho em breve. Amém. Vem, Senhor Jesus. Porque o Filho vive e voltará. Vamos completar a missão. Junta de Missões Mundiais. Para mais informações, acesse missõesmundiais.com.br. 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Hoje vamos nos emocionar com o pastor Marcelo e Marisa, contando os desafios do Morro da Lua e ouvir como é lindo levar o amor de Cristo aos pequeninos, em um testemunho lindo contado ao pastor Silas Caminada.
1: Falando um pouquinho do ministério de vocês, meus irmãos, quais são os desafios que vocês têm encontrado no processo de ensino e aprendizado dos alunos? Como é que tem sido aí para vocês? Quais os desafios?
2: Eu já estou aqui na Virandade há 23 anos e eu confesso que eu já estou cansado, né? Mas quando a gente é chamado, a gente tem que cumprir o chamado, né? Então, os desafios aqui têm sido muitos, porque você, algumas pessoas estão na sala e já conhecem aqui, né? O Eduardo, não sei se o Betão veio na ação. Nós somos uma comunidade em vulnerabilidade e as pessoas rodam muito, né? Esse ano saíram as 7 pessoas da igreja. Nós estamos com 39 membros e mais 4 pessoas que vão se batizar, acredito que até abril ou maio, né? Então a gente trabalha e para, aí tem a sensação que não tem tido crescimento, né? Aí quando a gente olha as fotos, o quadro, a história das pessoas e o resultado, aí a gente lembra, né? Vale a pena, né? Até a Marisa pode compartilhar daqui a pouco uma experiência com a menina que é autista, né? Essa semana me apresentou um menino que não sabia ler, agora já sabe ler, né? Então, o nosso trabalho é um trabalho de resgate, né? Tanto no Morro da Lua, que algumas crianças participam dos projetos no contraturno da escola, e agora lá no Morro da Lua nós conseguimos aula de informática e aula de judô, né? Como no Morro da Lua o território é fechado, então as dificuldades, falta voluntário aqui na igreja, mais voluntário para acompanhar as famílias, né? Então a gente foca mais na educação com as crianças, com os adolescentes. Todo sábado temos 80 crianças, todos os sábados a gente divide 2 grupos. E o maior desafio na igreja, até eu conversei com o Eduardo, que ano passado a gente tinha comprado uma casa tem 3 anos. E aí, acho que eu não falei com vocês não, aí terminamos de pagar a casa o ano passado. Aí conseguimos 2 empresas, uma chama Engitec, a outra Schneider, da Alemanha, né? E eles fizeram uma reforma na casa que ficou um verdadeiro paraíso. Claro. Então, as crianças têm sala de... tem uma biblioteca, brinquedoteca, uma sala nova. E isso nos dá ânimo, né? Opa, a gente não está sozinho, não. Eles gastaram o valor que a igreja pagou na casa. E não, vamos colocar tudo de primeira. Porta de vidro, janela de vidro, ventilador, instalações novas, né? Então, essas coisas que acontecem, a gente recebe como sinal, como sinais de Deus que a gente não está sozinho. E agora nós estamos passando por uma revitalização, né? Com 39 membros, nós já fizemos o planejamento anual, vamos fazer três ações evangelísticas, porque não tem outra forma da igreja crescer, melhorar as finanças, se não for através do evangelismo e discipulado, né? Então nós conscientizamos a igreja nos últimos 3 meses, fizemos o um planejamento voltado para isso, né? Alcançar as famílias das crianças, alcançar os adolescentes. E aí, esse desafio, Silas, que às vezes consome um pouco as nossas energias, né? Essa semana mesmo que nós temos os projetos, que vocês são parceiro e outras empresas, essa semana três empresas não vai mais poder ajudar, né? Aí já sendo um sinal assim, aí eu começo a ficar preocupado, mas tem que confiar em Deus, né? E aí com essa revitalização na igreja, com essas três ações, e agora a gente vai fazer ações sempre na mesma região, que a gente pode acompanhar, né? Como a comunidade é muito grande e há muita essa rotatividade,
1: Rotatividade.
2: as pessoas vêm para a igreja, fica 1 ano, 2 anos, 3 anos, daqui a pouco sai. E aí sai porque ou muda de lugar, ou estão bem mais espiritualmente, mas como aqui a gente é uma igreja muito acolhedora, né? Por exemplo, aqui na rua tem 7 igrejas, as pessoas só vêm pedir coisas aqui. Psicólogo, advogado, cesta básica, né? E a gente entende isso como missão, né? Mas aí a gente está com dificuldade financeira da igreja. Gente, como é que vamos fazer? Aí só não tem outra coisa. É orar,
1: Isso.
2: evangelizar, discipular e acolher pessoas. Graças a Deus a liderança entendeu, todos concordaram a gente fazer essas três ações missionárias. Aí quinzenalmente vai o grupo da igreja, tem um projeto chamado Manhã com Deus. A gente fala com as mães do projeto, a igreja prepara um café, chega lá na casa deles, a gente leva toalha, leva pão, suco, leva tudo, né? Eles ficam assim assustados, né? Uma pessoa tá vindo na minha casa servir o café, aí a gente faz o café, faz uma pequena devocional. E deixa um papelzinho lá. Se ele quiser culto nos lares, aí nós já temos outra equipe que toda quarta-feira está fazendo culto nos lares. Então, dentro desses desafios, o maior é manter a igreja, um dos maiores é manter a igreja acesa, né? Avivada. Eles se comprometeram com a generosidade da contribuição, que é um problema muito grande. Buscar mais parceiros para o projeto, porque são 180 crianças. E eles servem 4 refeições. Então, 60 fica no contra tudo, mais 60 com a mais, que vem 2 vezes na semana. E é quando eu, principalmente, né, que eu sou mais de buscar os parceiros, né? Quando eu vejo as crianças, aí eu digo, não dá para deixar essas crianças. Então, essa semana, pior que ligou os três parceiros numa atacada só, né? E aí a gente tem esses desafios, mas a gente está muito confiante, né?
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2: vez, porque o que nós experimentamos com a compra da casa, sem ter nenhum recurso, e com a reforma da casa, no valor da casa, eu até falei assim com a empresa: não, dá uma parte do dinheiro para a gente manter o projeto. Ela disse: não, aqui vai ser um lugar. A dona da empresa falou assim para mim: aqui vai ser o lugar que as crianças vão entrar e vão sentir Deus. E eles fizeram tudo porcelana. E a Marisa tem uma experiência da Sofia que ela pode compartilhar também, Marisa. Pode falar, Marisa, depois eu.
3: Não, eu acho que talvez nessa seja, talvez não, essa é a cereja do bolo. Essa é a cereja do bolo. Porque a criança muda de peso, a criança muda de ânimo, porque ela está alimentada, a criança se acalma, porque ela está acolhida, a criança se expressa, porque ela está sendo ouvida, um ambiente limpo, organizado. É simples, mas limpo, organizado, com lá dentro todos que estão lá, são muito pacientes, de carinhosos, de gente de Deus, né? Nós somos de Jesus, nós carregamos o Espírito Santo para a gente. Então a gente multiplica o Espírito Santo em cada canto, naquele lugar. E eu me considero uma embaixadora do bom senso, no sentido que os resultados são visíveis, os resultados são visíveis. As mães, elas me procuram para falar: o meu filho melhorou na escola, o meu filho veio falar comigo, o meu filho gosta de estar aqui. Então, os frutos estão no corpo, por meio da alimentação, por meio do cuidado, por meio da higiene, por meio de salas organizadas de silêncio. O fruto está na parte emocional, como eu já mencionei, a criança chegar e ela se sentir feliz ali dentro. Ela se sente feliz. Ela se sente feliz até para ser triste. Ela se sente feliz até para ficar calada ou para falar, né, das injustiças que às vezes sofre no ambiente escolar, com muita gente, no ambiente do lar, no ambiente da própria comunidade. E a questão, a nutrição espiritual, eu acho que a melhor forma de falar de Jesus é o comportamento, que ali dentro ele encontra uma cozinheira amorosa, encontra pessoas voluntárias que faz com muito amor. E mais do que palavras, são ações, né? São ações. A gente criou da porta para dentro um ambiente seguro. Eles vivem no ambiente seguro. A coisa está tão difícil para mim que eles vão me buscar na porta do carro. Eu deixo para me maquiar dentro do carro 5 minutos antes de sair. Eu não estou tendo esse tempo, porque esses juntam na minha porta para poder abrir a porta para eu sair, para entrar mais rápido. Então, assim, Deus tem sido bom.
0: Estamos encerrando mais um Conexão Missionária. Eu sou Edson Tauil e junto com os técnicos Samuel Moreira, Tiago Liza, Pedro Campos e Luiz Felipe, preparamos este programa com muito carinho para toda a sua família. As vinhetas foram gravadas gentilmente por Sandra Simões. O meu muito obrigado a você que ama missões e não deseja ficar de fora do que Deus está fazendo. Até o próximo Conexão Missionária.

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5: Sempre muito legal, né, a gente acompanhar a Conexão Missionária, mais uma vez aqui na programação do nosso Noite RTM. Agora são 8:34. Olha, você continua participando com a gente, viu? Fique à vontade para participar. Dinho Oliveira vai falar o seu nome daqui a pouquinho, dá tempo ainda de participar. Tem alguma música que você gosta bastante, quer ouvir mais vezes aqui na nossa programação? Pode pedir, o Dinho vai procurar ali na nossa playlist e encontrando. Ah, a gente vai tocar essa música para você, claro. Então não deixe de participar conosco nesta gloriosa noite de sexta-feira, tá certo? Através do WhatsApp. Aliás, meu caro Dinho Oliveira, qual é? Ao melhor estilo Ricardo Santos, qual é o nosso WhatsApp?
6: Olivares! Olivares, o nosso WhatsApp é 11 974 181 456. O Meia já deu uma fugida, misturou um pouco com Cláudio Ronque. Então vou repetir, estilo Ricardo Santos, é 11 974 181 456, viu, Olivares?
5: Exatamente, como sempre diz o Ricardo, Marcos. Marcos, tudo Marcos. Bem, Marcos?
6: Tudo bem, Marcos? Como que vai, Fernanda?
5: A voz poderosa. É isso aí. Grande abraço ao Ricardo Santos, que está sempre dando aquela força especial pra gente aqui nessa programação. Diga lá.
6: Ele falou pra mim, eu não falo assim não, viu? Mas lembra assim um pouquinho, viu?
5: Lembra um pouquinho, né? É, ele foi gentil com você, exatamente. Ele não quis se indispor, não. É, não, ele pensou assim, se eu ficar bravo, ele vai falar mais vezes, então eu vou falar que tá legal. Aí a gente esquece o assunto.
6: Ele disse, você pode, viu? Você pode ter autorização. Fez igual o Silvio Santos fez lá com alguns imitadores, né?
5: É verdade, né? Até assinou o papel
6: alguns,
5: e tudo mais.
6: É, né? Um podia, os outros não, né?
5: Exatamente. Então tá certo. Meu jovem, são 8 horas e 37 minutos, né? A gente vai chamar a atenção agora das mulheres que estão ligadas com a gente, porque a missionária Dorothy está chegando e vai trazer o seu devocional com uma mensagem direcionada especialmente para as mulheres. Vamos acompanhar.
7: Olá, aqui é a Dorothy. Estou aqui pensando como deve estar seu dia, do lado de fora e onde você está. Bem, às vezes parece difícil, num belo dia, perceber que você chegará ao dia em que os homens se esconderão nas cavernas e nas rochas das montanhas. Lemos em Apocalipse, capítulo 6, versículo 16. E diziam aos montes e rochedos, caí sobre nós e escondei-nos da face do que está sentado no trono e da ira do Cordeiro. Esse é Jesus. Porque chegou o grande dia da ira deles. Quem poderá substituir? Sim, quando a tribulação chegar, como será terrível aquele tempo em que os homens agirão como se acreditassem que o fim do mundo está às portas, mas não está. Pois em 1 Tessalonicenses 5:9 nós lemos que a ira de Deus não está destinada aos crentes que nasceram de novo. Nossa condenação caiu sobre Jesus Cristo na cruz e através de seu sangue precioso nós passamos da morte para a vida. Naqueles dias sobre os quais estamos lendo, Deus usará 140 mil judeus crentes para pregar por todo o mundo durante a tribulação. Isso é tremendo. Veja, o Senhor colocará um selo especial sobre eles para que, embora o anticristo tente matá-los e se livrar deles, Deus irá usá-los como seus instrumentos. Os incontáveis grupos de pessoas que não tiveram a chance de ouvir o evangelho irão ouvir, e tristemente naqueles dias, aqueles daquela grande multidão que virão a conhecer o Senhor serão martirizados por causa de sua fé, porque o anticristo não permitirá que nenhum daqueles que confessaram o nome de Jesus permaneça vivo. Sobre o que serão remidos na tribulação, no entanto, há um pensamento adorável. Está escrito em Apocalipse 7, 3 e 4. Não danifiqueis a terra, nem o mar, nem as árvores, até que selemos a testa dos servos, aqueles 144 mil do nosso Deus. Eles estão protegidos. E em certo sentido, você pode dizer, e eu também, se conheço a Jesus, o inimigo pode vir e jogar qualquer coisa terrível sobre os homens, mas estou sob a proteção do precioso sangue de Jesus e eu estou selada sob sua proteção. Eu me lembro de um homem de Deus grandemente usado pelo Senhor que há muitos anos esteve no Haiti. Quando estava evangelizando de um lugar para o outro, ele se deslocava a cavalo. Ele disse que as pessoas que estavam envolvidas com o culto satânico fugiam dele. Ele perguntou para um homem por que ele correu. E o homem respondeu, porque bem na sua testa nós vemos uma cruz e sabemos que você está selado com a proteção do Senhor. Eu não sei o que as pessoas estão vendo na testa dos outros, mas eu sei, pela palavra de Deus, que estamos protegidas pelo sangue precioso. Nada pode nos alcançar, pois estamos protegidas pela mão perfurada de Jesus. Conheça Jesus dessa forma íntima. Sim, esses 144 mil, nós lemos no versículo 4, são das 12 tribos. Eles representam todas as tribos dos filhos de Israel. Mas uma das tribos não estará envolvida. Outra tribo aproveitará essa oportunidade. Dan foi acusado de idolatria. Ele foi muitas vezes mencionado em Levítico 24, Juízes 18 e 1 Reis 12. Em outras palavras, Dan não será um desses privilegiados por causa da idolatria. Deus odeia a idolatria. Deus odeia que você e eu nos envolvamos em qualquer forma de idolatria. Nós lemos em Apocalipse 7: depois dessas coisas vi uma grande multidão que ninguém podia contar, de todas as nações, tribos, povos e línguas, em pé, diante do trono e na presença do Cordeiro, todos vestidos com túnicas brancas e segurando palmas nas mãos. Essa grande multidão será formada por grupos raciais e geográficos que serão remidos durante aquele período de tribulação. Naqueles dias tão difíceis, eles terão encontrado Cristo e clamavam em voz alta: salvação ao nosso Deus que está sentado no trono e ao Cordeiro. Todos os anjos que estavam em pé ao redor do trono dos anciãos e dos quatro seres viventes prostraram-se diante do trono com o rosto em terra e adoraram a Deus, dizendo: amém, louvor, glória, sabedoria, ações de graça, honra, poder e força sejam ao nosso Deus pelos séculos dos séculos. Amém. Então um dos anciãos me perguntou: quem são e de onde vieram estes que estão vestidos com túnicas brancas? E eu lhe respondi: meu senhor, tu sabes. E ele me disse: estes são os que vêm da grande tribulação e lavaram as suas túnicas e as branquearam no sangue do Cordeiro. Por isso estão diante do trono de Deus e o servem de dia e de noite no seu santuário. E aquele que está sentado no trono estenderá o seu tabernáculo sobre eles. Nunca mais terão fome, nem sede, nem cairá sobre eles o sol, nem calor algum. Porque o Cordeiro que está no meio, diante do trono, os apacentará e os conduzirá às fontes das águas da vida. E Deus lhe enxugará dos olhos toda lágrima. Venha Jesus hoje. Você pode nos escrever e pedir ajuda espiritual até o fim desse programa. Amém.

0: Muito bem, faltando aí 12 minutos agora para as 9 da noite, seguimos com o Noite RTM desta sexta-feira. E você sabe, sexta-feira é dia de Arquivo RTM, que é produzido e apresentado pelo Samuel Matos, contando um pouquinho da história da RTM aqui no Brasil, desde o início, lá em 1970, até os dias atuais, contando essa história através de bons programas que já foram ao ar na nossa grade de programação em algum momento da história da RTM aqui no Brasil. A cada semana, um novo programa para a gente conhecer ou relembrar. Então, a gente vai acompanhar o programa de hoje, né? E vamos saber agora qual é a surpresa que nos reserva este programa, que é apresentado pelo Samuel Matos. Vamos conferir.
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2: Olá, aqui é Samuel Matos e no Arquivo RTM de hoje, locutores que passaram pelos microfones da Transmundial. Vamos recordar algumas vozes que você já ouviu por aqui e vai com certeza se lembrar. Hélio Silva, do início da década de 1990, apresentou o Espaço Transmundial, além de alguns programas jornalísticos.
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2: Nilceia Parisi, no início dos anos 2000 em diante, apresentou o Bom Dia RTM, dentre outros, mas que tem seu nome sempre associado ao presente diário.
4: Estamos aqui retornando com uma manhã muito especial, preparada com muito carinho, pensando mesmo em deixá-lo bem informado. Temos notícias. Agora, nesta meia hora, temos notícias. Hoje é 12 de julho. O título de hoje é Mão Única. Por isso, ele mostra o caminho aos pecadores.
2: Rocha Júnior, que além de outros, fez a abertura padrão do programa através da Bíblia, além de vinhetas. Fortalece
5: a fé. Apresentamos Através da Bíblia, o programa que leva você ao estudo sistemático e detalhado do livro dos livros, a Palavra de Deus. Estes estudos são de autoria do Dr. J. Werner. Terminamos mais uma apresentação do programa Através da Bíblia. Este programa foi produzido nos estúdios da Transmundial.
2: Ricardo Santos veio para a RTM para assumir o Espaço Transmundial no final dos anos 1990. E, além de diversos outros programas, também apresentou o programa Relatos de Fé.
6: Testemunhar é declarar ter visto, ouvido ou conhecido algo. É ver, presenciar, expressar, revelar. Você vai ouvir aqui o que o Deus Todo-Poderoso fez e continua fazendo na vida de muitas pessoas. Olá, hoje o seu relato de fé traz a história.
2: Daniel Canfield, que direto de Bonaire trazia sempre com alegria e sua voz com aquele sotaque gringo, o Manancial da Vida, além de ter sido o coordenador da equipe em português da TWR Bonaire.
7: Está em seu receptor o programa Manancial da Vida, que oferece aquela fonte de amor perene.
8: E quem fala é Daniel, seu amigo de sempre, que ele convida a continuar em nossa sintonia, pois o assunto de hoje toca...
2: Renata Nartigal, com o Uma Pausa no Caminho, também da equipe de português, direto de Bonaire.
9: Olá, meu estimado amigo e amiga, como está você? Espero em Deus que tudo possa estar bem com você e com cada um dos seus. Meu nome é Renata e você está na sintonia do seu programa Uma Pausa no Caminho.
2: Uma das vozes que se faz presente na programação da RTM desde os anos 1970 e por mais de 30 anos participou de vários programas é Edson Tawil.
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2: Hélio Ferreira apresentou madrugadas e teve sua voz usada no relógio da RTM com hora certa, além de diversas vinhetas.
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14: Hora Certa Transmundial. 4 horas e 13 minutos.
2: Gerson Pérez, que também apresentou o Espaço Transmundial e o Bom Dia RTM.
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16: Nós vamos ouvir agora a voz de Carlos Waldorf. Carlos Waldorf, que foi o locutor do programa Razão para Viver logo no início. Depois nós tivemos o Beltrão, que também apresentou Razão para Viver, e o programa Rota 66. Então vamos ouvir primeiro Carlos Waldorf apresentando Razão para Viver e em seguida o Beltrão.
17: A música é característica do programa Razão para Viver. O momento que a nossa equipe espera com ansiedade todos os dias, que é para nós podermos vir a esse encontro. Nós voltamos hoje para terminar uma série bastante longa, que foi o estudo que vai aprofundando a vida cristã. O que nós queremos é que você continue a aprofundar a sua vida, que você continue a conhecer melhor aquilo em que você acredita.
2: Benedito Beltrão.
18: Ah, que alegria! No ar, o programa feito para todas as cores. Esse é o Rota 66, o caminho para entender o ensino teológico.
19: Nosso tempo acabou, que pena, mas o carinho continua. Se Deus quiser, estaremos de volta aqui, esperando por você.
2: E o Pedro Soares, com o Estudo em Família, Pontos em Destaque, dentre outros.
20: Durante a Primeira Guerra Mundial, um jovem francês de um excelente porte físico foi gravemente ferido.
21: Eu sou Pedro Soares e convido você a não perder a próxima apresentação do programa Pontos em Destaque. Até lá.
2: O primeiro apresentador da programação ao vivo da RTM foi Sérgio Cavazzoni, no início dos anos 1990. Além de ter sido voz padrão de vinhetas e da identificação oficial da Transmundial.
22: Para você, aqui é o Sérgio Cavazzoni, que a partir de hoje fica com você com o programa Espaço Transmundial. 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
2: O homem da madrugada e multivoz, o polivalente Cláudio Ronchi.
24: Bom dia, uma excelente madrugada de segunda-feira, sim, começo de semana, hoje vamos juntos. Aqui com toda a família RTM Brasil, até as 3 da manhã, tudo bem com você?
2: Renata Burjato, que veio para o Bom Dia RTM
0: em 2011.
1: Excelente semana para todos vocês. Olha aí, tô vendo alguns ouvintes que já então o dia meditando na palavra com vocês.
0: Fábio Zamana, que logo de madrugadinha e nas manhãs da RTM abre diariamente a programação da Transmundial para todo o Brasil.
3: Muito bom dia para você. Eu sou Fábio Zamana, te fazendo companhia nesta segunda-feira, dia 28 de agosto de 2023. Vamos juntos, muito bom dia para você chegando, você sintonizando através da rádio TWR em Bonaire, a partir de agora, em rede com a RTM Brasil, muito bom dia para você.
0: Marcos Olivares, que veio para a RTM como comentarista do jornalismo e algum tempo depois assumiu o Noite RTM.
4: Boa noite para você que está acompanhando a programação da Rádio Transmundial nesta noite de segunda-feira. Eu sou o Marcos Olivares. A gente segue juntos a partir de agora até as 11 horas da noite, se Deus quiser. Seja muito bem-vindo, seja muito bem-vinda.
0: Vitor Augusto.
5: Olá, querido ouvinte, muito boa noite para você. Estamos chegando. Eu sou Vitor Augusto. Muito bom estar com você. Ah, noite legal, noite de...
0: A simpática Juliana Taveira.
25: Bom dia para você, 9 horas da manhã, 41 minutinhos. Você que está aí nos ouvindo, está em casa ou está saindo para trabalhar, para estudar, bom dia para você. Compartilhe.
0: Hétori Nóbrega.
26: O devocional para você com o título de hoje, Amanhã. A leitura bíblica está no livro de Tiago, capítulo 4, versículos 13 ao 16, que diz: quem dentre vós é sábio e entendido?
0: Fabiano Souza.
27: Até o momento, missões de combate de duas baterias aéreas foram convocadas a voltar suas bases por causa do mau tempo e das divisões de combate que tiveram suas ações.
0: Adiel.
28: A partir de agora, conversando com Davi Nunes.